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23: 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Que música que você quer ouvir aqui na noite da Band FM? Peça sua música no telefone Band FM 37431313. Peça aquela que tem o seu jeito. Aí você concorre a um par de ingressos pro show da Band FM que você ouviu agora aí. 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Olha só, gente. Na mesma noite, Thiaguinho e Péricles. Boa noite, boa noite, boa noite, 9 horas, 8 minutos, eu sou Marcelo Dias, cheguei, ficaremos juntos, você e você até 1 da manhã aqui na noite da Band FM, tá bom? 10 horas, o nosso Band Love, o programa romântico, amigo do Brasil.
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23: E agora, Super 6 das 9, pra você.
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23: 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E vamos dar o mascote da Band FM também? O mascote linducho, fofucho, e ele te espera, tá bom? Então temos Big Copo Térmico, mais um mascote da Band FM pra abrir a noite da Band FM. Super 6 das 9 com 6 músicas. Número 1, Gustavo Mioto, Pedindo de Socorro. Número 2,
0: Cadeira Cativa, Zeneto e Cristiano. Música 3, João Gomes, Vou Te Procurar e I Love You Baby. Número 4, Minha Herança, Ana Castela. Música 5, Ed Brito e Samuel, Romance Rosa. E Pedindo a Conta, é a Turma do Pagode, a música de número 6.
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0: 1, 2, 3, 4, 5 ou 6. Você escolhe a sua agora.

0: Morte FM, música 3 da Super 6, das 9 pra você, João Gomes, Vou Te Procurar, I Love You Baby. Número 2, Cadeira Cativa, Zé Neto e Cristiano, e a música 1, Pedido de Socorro, Gustavo Mioto. 1, 2, 3, 4, 5 ou 6, escolhe a sua preferida, estamos te esperando. O telefone é, te espero, o WhatsApp também, o telefone é 11 37 43 13 13. Luan tá do meu ladinho atendendo essas ligações, tá aqui ó, com o mascotinho da Band FM, fofucho no colinho dele. Luan falou, eu quero dar esse mascote da Band FM nessa noite. Então tem mascote Band FM, tem Big Copo Térmico da Band FM de 1,2 litro. 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Participe, telefone, WhatsApp, 1, 2, 3, 4, 5 ou 6. Número 4, ela, Ana Castela, Minha Herança, na noite da Band FM.
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0: do Pagode com Zeca Pagodinha, música 6 da Super 6 das 9, pedindo a conta. São 9:30.
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0: Babizinha tá com a gente, Babi.
2: Marcelo Dias, tô de volta aqui nessa terça-feira com outras informações. Não deu para o João Fonseca. O jovem tenista brasileiro de 19 anos disputou hoje as quartas de final de Roland Garros, mas acabou perdendo para o tcheco Mentic por 3-0. Mesmo com a eliminação, Fonseca se colocou entre os 8 melhores tenistas de um grande slam pela primeira vez.
0: Boa.
2: Além disso, ele levou o Brasil de volta às quartas de final de um Roland Garros depois de 22 anos. O último brasileiro a conseguir o feito tinha sido o Guga em 2004. Uma pena, né? Uma pena, mas ele ainda é novo, ainda vai chegar lá.
0: Tem muita história.
2: Um beijo, Dias. Boa noite.
0: Um beijo, Babi. Boa noite. Até amanhã. Obrigado, tá?
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2: 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Tiaguinho e Péricles na mesma noite no show da Band FM, dia 1º de agosto, no Estância Alto da Serra. Como é que você faz? É só ligar pra Band FM no 374-333, pedir sua música. Tem que pedir música, tá bom? Pede aquela que você gosta, aí você já concorre. 9 horas 36 minutos. Ótima noite pra todo mundo que tá aqui, ó. Curtindo a noite da Band FM, eu sou Marcelo Dias, estou com você até 1 da manhã. E é o seguinte, a partir das 10 horas, a gente vai ter o programa mais romântico, o programa mais amigo, mais emocionante do Brasil. E mais polêmico, hein? Ontem deu polêmica a história. A história acontece às 10h30, a gente toca as melhores músicas pra você.

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0: 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Mais um mascote da Band FM pro Ed Carlos Rodrigues. Meu amigo Ed Carlos Rodrigues, parabéns. Você ganhou os prêmios da Super 6 das 9.
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0: Eu vou tocar pra você agora a música vencedora.

Band FM, atriz demais, Bruno Rosa, participação do Murilo Rufi aqui na nossa noite, na noite da Band FM. São 9 horas e 46 minutos. Vou tocar um clássico pra você agora. É classicão.

0: sobre reconhecer o valor do amor perdido e a vontade de trocar a liberdade pelo perdão e pela presença da pessoa amada.
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0: Essa tal liberdade. Só pra contrariar.
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0: Rádio FM Cidade Vizinha, Henrique e Juliano, pra você, na nossa noite, na noite da Band, Só Pra Contrariar, cantou essa tal Liberdade, aquele classicão que você ouve aqui no Lembra Dessa. Lembra Dessa tem toda noite, pouquinho antes do Band Love, já pra fazer o clima do programa mais romântico, mais amigo do Brasil, que vai começar.
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13: 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Quem ganhou dois ingressos foi a nossa amiga de Mauá. Ana Cristiane Pedrosa da Silva. Ana Cristiane Pedrosa da Silva, parabéns, ganhou dois ingressos pro show da Band FM. Comemora, dá um grito e conta pra todo mundo que você ganhou na Band, viu? Um minuto pras 10, tá na hora de curtir, tá na hora de viajar, tá na hora de relaxar, bem gostoso, com as melhores músicas de todos os tempos. Eu sou Marcelo Dias, estou com você. Feliz da vida, grato, apaixonado. 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
13: Band Love. Eu quero começar o programa de hoje convidando você para curtir, para ouvir e para se emocionar com a história de amor do Band Love a partir das 10h30 com o Murilo. E conta, tá? Vai ser uma história que vai tocar teu coração. 10h30, história de amor do Band Love. Convido você para participar também aqui, mandando a sua mensagem de amor, mandando o seu áudio no 11 99991 9197. Aperta o microfone do WhatsApp, manda um áudio falando aquela frase bonita, falando aquele eu te amo, bem gostoso para tua paixão, bem gostoso para essa pessoa que te faz feliz, que deixa teu coração tum tum tum tum tum tum acelerado. Então aperta o microfone do WhatsApp e manda ver no áudio. Hoje tem kit personalizado João Bosco e Vinícius Band FM, tem o Big Copo Térmico, tem chaveiro com abridor de bebidas, tem suporte para celular e uma bolsa térmica. Tudo com a marca Band FM, João Bosco e Vinícius, tá bom? Teremos anos 80, teremos anos 90, 2000, o sucesso atual.
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13: As melhores nacionais também.
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13: Impasse.
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13: entrega, Marília Mendonça.
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13: com
14: te
13: Henrique
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13: Juliano.
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13: Berlim, é clássico dos anos 80. Tema do Top Gun, Take My Breath Away. Isso é bom demais, gente.

Band FM em Passe, Marília Eterna Mendonça com Henrique e Juliano. São 10 horas 14 minutos. Ainda hoje. É Sheeran. Essa música é maravilhosa.

0: tocar inteira pra você, tá? Como eu toquei Skank sutilmente, Edson Hudson e Kenny Rogers, Eu Não Sei Dizer Que Não Te Amo, e também a Carly Simon, Coming Around Again. São 10 horas, 15 minutos. Primeiro beijo de hoje vai do meu amigo Thiago pra Milena. O Thiago mandou um beijo pra Milena, falou: Marcelo Dias, manda um beijo pra Milena, a neném. Tá dado o recado então, viu, Thiagão? Aquele beijo especial, carinhoso. Ele só fala dela. Aquele abraço. Quem mais tá mandando mensagem aqui pro Band Love? Ó, eu falo que o Band Love transmite amor, espalha amor, amizade, otimismo e alegria.
1: Boa noite, boa noite, boa noite, boa noite! Melhor Band, querida!
0: Aí, ó, é o Abimael. Um abraço pra você, meu amigo. Obrigado, viu? A Ana Cristina, Ana Cristiane tá com a gente aqui no nosso Band Love também. A nossa amiga Maria Auxiliadora, do Parque Guarani, Itaquera. Beijinho no seu coração, viu? Fernanda do Aricanduva. Oi, Marcelo Dias e todos do Band Love, boa noite. Toca Janet Jackson, Come Back to Me. Essa música é boa, hein? Beijinho pra você, viu, Fernanda? Valeu pela sua participação, pelo seu carinho com a gente aqui no nosso Band Love. Tem mais áudio chegando, manda o seu. 11 99991 9197, eu tô te esperando, tá bom?
2: Boa noite, Bandelove. Quero deixar um recadinho pro meu amor, Marcelo Rocha, e pedir também uma música. Amor, eu te amo muitão. A música é a de João Gomes e Pablo.
0: Canta.
2: Eu vou te procurar aonde for e acabar de vez com essa dor. 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Beijo.
0: Beijo pra você, obrigado. São 10h17. Prepare-se, já já às 10h30, uma história que vai tocar teu coração. Sim, uma história de muito amor, de companheirismo. E o amor é isso, né, gente? O amor é uma das poucas coisas que crescem quando são compartilhadas. Ele não transforma a vida em um caminho sem desafios, mas faz com que cada passo tenha mais sentido. Quando existe respeito, parceria e carinho, até os dias comuns ganham um brilho especial. E o futuro deixa de ser apenas um destino para se tornar um sonho construído a dois.

0: Band FM, Band Love, com as melhores músicas de todos os tempos pra você. Eu sei que você gosta, eu toco. Raça Negra, Doce Paixão, Eduardo Costa, sou seu fã número um. Pink, belo clássico, Just Give Me a Reason. Jimmy Cliff, Peace. Uma música linda, né? A sua rádio do seu jeito, agora com Murilo e Tatá contando uma história que vai tocar teu coração.
1: 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Você já se sentiu perdido? Sabe quando a vida muda completamente em questão de minutos e de repente tudo o que existia antes deixa de fazer sentido? Ninguém está preparado para isso. Ninguém imagina que um dia vai precisar aprender a sobreviver dentro de uma realidade completamente diferente. Mas quando existe amor de verdade, você entende que não se trata de escolha. Você simplesmente faz. Faz o que tem que ser feito. Mesmo quando tudo parece impossível. A minha história com a Bruna começou quando a gente ainda era muito criança. Os nossos pais frequentavam a mesma igreja. Então, a gente acabava se vendo sempre. E posso falar, eu só tinha uns 10 anos e me lembro até hoje da felicidade que eu sentia quando eles falavam que a gente ia para a igreja. Tudo o que eu conseguia pensar era que ia ver a Bruna. A gente cresceu naquele ambiente, aprendendo os mesmos princípios, vivendo muitas fases lado a lado. E no meio daquela amizade tão pura, quando nós fizemos 14 anos, começou a nascer um sentimento diferente. Foi nessa época que a gente começou a trocar cartas, falando sobre os nossos sonhos, sobre o quanto gostávamos um do outro e sobre coisas que naquela idade a gente ainda nem sabia explicar direito. Mas já era amor, um amor muito forte. Os nossos pais começaram a perceber o quanto a gente se gostava e desde o começo apoiaram aquela nossa aproximação. Mesmo assim, nós decidimos esperar até os 18 anos para começar um relacionamento de verdade. Amar a Bruna nunca foi difícil. Ela era o tipo de pessoa que iluminava qualquer lugar. Inteligente, vaidosa, sempre arrumada, cheirosa. Parecia que a cada ano que passava, ela ficava ainda mais bonita. Quando a gente saía, ela fazia questão de se produzir. E eu sabia que ela fazia aquilo também por mim. Mas não era só beleza. A Bruna era carinhosa, divertida e muito presente. Ela tinha um jeito especial de transformar qualquer momento simples em especial. Até as coisas mais comuns ficavam diferentes quando eu estava com ela. Mais do que minha namorada, a Bruna era minha melhor amiga. E acho que Deus foi muito generoso com a gente, porque Ele permitiu que a nossa história começasse lá atrás, ainda na infância. Isso fez toda a diferença, porque a gente se conhecia de verdade, conhecia os sonhos, os medos, as manias, os defeitos. A Bruna foi o meu primeiro amor, a minha primeira melhor amiga, minha primeira namorada. E talvez seja por isso que eu nunca consegui imaginar a minha vida sem ela.
2: Por que que você tá me olhando assim, Davi?
1: Amor, sabe o que é? É que eu acho que já tá na hora.
2: Na hora de quê?
1: Na hora da gente se casar, ué. Claro, tá na hora. O que que você acha?
2: Ah, meu amor, eu acho até que já passou da hora. É você com quem eu quero passar o resto da vida. É o meu sonho isso. Eu nem acredito que isso tá acontecendo.
1: Nós éramos muito novos. Tínhamos só 21 anos. Mas nos casamos com muita certeza de que aquilo era para sempre. Eu sempre fui mais ansioso, sabe? Daquele tipo que quer resolver tudo rápido, que pensa no amanhã antes mesmo de viver o hoje. Já a Bruna era completamente diferente. Ela me fazia desacelerar para aproveitar os momentos. Era equilibrada em tudo e isso trazia uma leveza muito grande para o nosso relacionamento. Depois então do casamento, nós continuamos na mesma igreja, servindo juntos E depois de muito trabalho, a gente conseguiu comprar a nossa casa. Olha, a nossa vida estava perfeita. Nós éramos jovens, tínhamos nossos planos, a nossa rotina, nossos sonhos, e durante 2 anos nós vivemos um casamento muito bom. Sem brigas, sem crises e sem nem imaginar que aquilo em algum momento poderia ser diferente. E foi. Quando nós fizemos 23 anos, a nossa vida mudou completamente. Virou de cabeça para baixo. Era um domingo, e eu lembro bem. Tinha acabado de chegar em casa e a gente estava feliz. Nós estávamos animados para passar o dia na casa da minha mãe. Chegando lá, a gente almoçou, conversou bastante, riu e passou a tarde com a família. Depois do almoço, a gente quis descansar um pouco e nós escolhemos um filme para assistir. Mal sabia eu que aquele seria o último minuto normal das nossas vidas.
2: Ai, eu amo esse filme, amor.
1: É bom, né? Mas a gente já assistiu um monte de vezes.
2: Só mais uma, vai. O que que custa?
1: Ah, tá bom, tá bom. Só vou fazer isso porque eu te amo, viu?
2: Por isso que você é o melhor marido do mundo. Vem cá, fica pertinho de mim, vem.
1: Eu então coloquei o filme pra gente assistir. E aquela era pra ser só mais uma tarde. Uma tarde comum. Mas foi naquele sofá que a minha vida mudou completamente. Depois de alguns minutos do filme, eu percebi que a Bruna começou a se mexer de um jeito estranho. No começo, eu achei que ela estava só tentando encontrar uma posição melhor. Mas de repente, ela parou. Parou e ficou imóvel, com o olhar completamente fixo. Na mesma hora, eu comecei a chamar por ela, porque eu achei estranho. Perguntei se estava tudo bem, mas a Bruna não respondia. Ela não falava comigo. Segundos depois, ela já começou a ranger os dentes. E aí, ela teve uma convulsão. Ali mesmo, na minha frente. Olha, eu nunca senti tanto medo na minha vida. Foi um desespero, sabe? Um desespero impossível de explicar. Eu dizia: Bruna, o que que você tem? Bruna, você tá bem? Bruna, Bruna, fala comigo, por favor, Bruna. Eu nem consegui entender o que estava acontecendo. Mas quando tudo parecia ter terminado, a Bruna apagou. O rosto dela começou a ficar roxo ali na minha frente. Minha Nossa Senhora, naquele momento, eu senti o chão desaparecer debaixo dos meus pés. O que é que estava acontecendo? O que é que era aquilo? Eu então saí na porta dos vizinhos, gritando por ajuda, pedindo para alguém levar a gente para o hospital. E quando finalmente nós conseguimos chegar lá, os médicos, os enfermeiros, eles correram para cima dela e já começaram as manobras de reanimação. A Bruna não estava bem. Ela não estava legal, eu sabia. E aí, vendo tudo aquilo de longe, completamente sem entender, sem ter o que fazer, completamente em estado de choque, tudo o que eu consegui foi pedir para Deus, para que Ele trouxesse a minha esposa de volta. Mas os minutos passavam e nada. Toda vez que eu ouvi os médicos gritarem: afasta, afasta, afasta, enquanto tentavam reanimá-la ali, era como se arrancassem um pedaço de mim. Imagine a cena. A minha mulher ali, rodeada de médicos, enfermeiros, e eles tentando trazê-la de volta. A mulher que eu amava estava morrendo na minha frente. E eu não podia fazer absolutamente nada. As compressões eram fortes no peito dela, sabe? Os braços até levantavam e voltavam, e ela dava uns trancos, mas nada de voltar. E mesmo assim, mesmo depois de tantas tentativas, aquele médico, ele não desistia. Até que depois de 30 minutos, meia hora lutando pela vida dela, 30 minutos ali, fazendo todas as manobras. A Bruna conseguiu voltar. Ela voltou a ter sinais. Só que quando ela voltou, nada mais era como antes. A Bruna ficou muito tempo sem oxigênio no cérebro. E isso fez com que ela perdesse vários neurônios. Na mesma hora, ela foi entubada e transferida de UTI móvel para outro hospital. Enquanto aquela ambulância saía, levando a mulher da minha vida, eu só conseguia pensar que talvez Deus tivesse devolvido ela para mim. Eu rezava por isso. Mas ali, naquele momento, eu ainda não fazia ideia do tamanho da batalha que estava começando. A Bruna ficou 3 meses na UTI, entre a vida e a morte. Todos os dias, todos mesmo, eu rezava, porque era uma grande incerteza. Os médicos sempre diziam que o corpo dela talvez não suportasse nem até o dia seguinte. Mas era um pesadelo para mim. A qualquer momento ela poderia partir. E por isso, cada novo dia que passava, cada novo dia que ela resistia, era uma vitória para nós. Nesse período, a minha mãe se tornou um dos maiores pilares da nossa vida. Ela era muito amiga da Bruna. Então sofreu tudo aquilo junto comigo. A minha mãe literalmente parou a vida dela para cuidar da gente. E não saía do nosso lado para nada. Depois então desses 3 meses de muita agonia, finalmente o risco de morte começou a diminuir. E foi aí que eu comecei a enxergar a realidade da nossa vida. Até então, eu só queria que ela sobrevivesse. Nada mais importava. Mas quando o pior começou a passar, eu percebi que nada nunca mais seria como antes. Até então, nós éramos jovens, recém-casados, tínhamos a nossa casa, os nossos empregos. E aí, de repente, a Bruna estava numa UTI, completamente debilitada. E eu tinha até perdido o meu emprego. A nossa vida então mudou radicalmente. Eu era muito novo e não fazia ideia de como seguir dali para frente. Quando a Bruna foi transferida para a enfermaria, eu comecei a sentir uma pressão enorme. Porque além do medo de perder a mulher que eu amava, começou também um medo do futuro. Como é que eu ia continuar pagando tudo? Como é que eu ia cuidar dela? Como seria a nossa vida dali para frente? Eu não conseguia dormir direito. Eu não conseguia comer e já não conseguia mais enxergar futuro em nada. Eu me sentia completamente perdido. Naquela época, eu cheguei a pesar 42 quilos. 42! Eu parecia uma criança andando pelos corredores do hospital. A minha vida tinha parado junto com a Bruna. E desde o começo, os médicos sempre foram muito sinceros comigo, até demais. Teve uma conversa que nunca saiu da minha cabeça. Eu queria saber se um dia a Bruna ainda iria me reconhecer. Se ela iria olhar para mim e entender que eu estava ali. Mas o que os doutores me disseram acabou comigo. Ela perdeu o que diferencia um ser humano de um animal. Ela não tem mais consciência. Foi exatamente assim. Exatamente com essas palavras. Foi um choque tão grande que eu perdi completamente o sentido da vida. A única coisa que eu queria era encontrar alguma forma de salvar minha esposa. Só que depois daquela conversa, depois do que os médicos me disseram, uma coisa começou a acontecer. Aos poucos, a Bruna começou a apresentar algumas melhoras. E os exames começaram a mostrar uma mudança que ninguém esperava, ninguém. Aos pouquinhos, então, ela foi conseguindo sair dos aparelhos. Ninguém entendia. Ninguém

começou a criar novos caminhos. Era neuroplasticidade agindo. Depois então de um ano e seis meses dentro do hospital, finalmente a Bruna recebeu alta. Só que ela saiu de lá muito debilitada. Imagina, tanto tempo numa cama de hospital. Naquela fase, ela ainda respirava através de aparelhos. Precisava ficar deitada praticamente o tempo todo. E tinha muitas limitações. A nossa casa já não combinava mais com a vida que a gente tinha antes. Nós tivemos que montar praticamente uma UTI lá dentro. A cama dela precisava ser hospitalar. O colchão precisava ser um colchão específico. Nós tivemos que reformar o banheiro, reorganizar os espaços, mudar praticamente toda a estrutura da casa. Emocionalmente também foi muito difícil. Desde o dia em que a Bruna teve a parada cardíaca, eu não tinha mais voltado para casa. Eu fiquei o tempo todo no hospital, com ela, todos os dias. Então, aquela volta, com ela naquele estado, estava sendo difícil demais. Entrar em casa e lembrar da rotina que a gente tinha antes. Ah, meu Deus. Foi muito triste. A Bruna passou a precisar de cuidados 24 horas por dia. Eu praticamente deixei de dormir. Todas as noites eu acordava várias vezes para olhar ela, ajustar a posição da cama, acompanhar a respiração. Eu vivia em alerta. Muita gente da nossa igreja nos ajudou. Nós chegamos a ter um grupo com mais de 100 pessoas e todos os dias aparecia alguém para ajudar de alguma forma. Alguns amigos ajudaram nas adaptações da casa, outros ajudavam financeiramente. E eu vou te falar que foi exatamente isso que me impediu de desistir. A vida precisou continuar de alguma forma. E continuou. Hoje eu faço Uber para conseguir gerar renda. Vendo algumas coisas, faço serviços quando aparece. Fui fazendo o que dava para sobreviver e continuar cuidando da Bruna. Com o tempo, graças a Deus, ela conseguiu viver sem os aparelhos. Mas até hoje ela não fala e não consegue se locomover sozinha. O corpo dela funciona, mas o cérebro não consegue enviar os comandos corretamente. Mesmo assim, ela demonstra algumas reações. Quando alguma coisa a incomoda, ela emite sons. E isso já é algo que no começo os médicos diziam que nunca ia acontecer. Ainda não existe um exame capaz de mostrar exatamente o quanto ela tem de consciência. Mas a Bruna consegue mexer os braços, as pernas, olhar pra gente. Quando nós conversamos com ela, muitas vezes ela acompanha tudo. Só com o olhar. Presta atenção e reage à nossa presença. Essa é a realidade que nós vivemos hoje. A nossa luta continua sendo pelos estímulos, pelas pequenas evoluções. A Bruna faz fisioterapia, fono, acompanhamentos. E eu continuo do lado dela como marido. Porque na minha cabeça e no meu coração também, a Bruna continua sendo a minha esposa. Mesmo sem conseguir me responder como antes, mesmo sem conseguir me dar o suporte que ela sempre me deu, mesmo sem a gente conseguir viver o relacionamento da forma que nós vivíamos antes, eu nunca vou deixar de enxergá-la como a mulher da minha vida. Eu sei que ela precisa de cuidado, atenção, da minha paciência, e nesse tempo eu aprendi muito sobre o meu amor por ela. Aprendi a observar mais, aprendi a entender os detalhes dela. Aprendi a enxergar coisas que antes, na correria da vida, talvez eu nunca tivesse percebido. A Bruna sempre foi muito vaidosa. Sempre gostou de estar arrumada, bonita, cheirosa. E hoje, sou eu quem cuida dela. Porque eu entendi que a Bruna se cuidava para se sentir bem. Mas também, ela se arrumava porque gostava de estar bonita para mim. Mesmo com toda essa situação, eu sempre coloco ela na frente dos meus próprios interesses. E foi só depois que tudo aconteceu que eu percebi ainda mais o quanto ela cuidava de mim nos pequenos detalhes. Sabe, as coisas simples

0: são as que mais me doem. Tem uma carta que ela escreveu para mim há alguns anos, que eu releio até hoje, como se ela ainda estivesse conversando comigo. E a carta diz assim:
1: o amor que temos nunca acabará. Todos os momentos que passamos juntos são preciosos demais para desperdiçar em um mundo de mudanças constantes. Eu não mudaria nada em você. Eu sempre te amarei. Haverá momentos em que teremos que segurar as lágrimas e haverá momentos em que teremos medo. Mas enquanto estivermos juntos, tudo venceremos, porque o amor nunca fracassa. Dormindo ou acordado, não haverá dia algum em que eu não pense em você. Você foi o primeiro e último a mudar a minha vida. Eu te amarei para sempre.
0: É muito difícil. Eu choro todas as vezes que eu leio essa carta. Já faz 8 anos, desde que a nossa vida mudou completamente. Mas eu continuo aqui, firme, tentando ser forte. Tudo por ela e pelo que eu prometi diante dos homens e principalmente diante de Deus. Porque o amor verdadeiro não vence porque tudo dá certo. Ele vence porque permanece. Mesmo quando não acontece como você gostaria.

0: Band FMJ Quest só hoje. A música da história de amor do Band Love desta noite de terça-feira. O Murilo e a Tatá acabaram de contar a emocionante história do Davi, da Bruna. Uma história que mostra, gente, que o amor verdadeiro vai muito além dos momentos felizes. Quando os sonhos deram lugar aos desafios, o Davi escolheu permanecer, cuidar e acreditar. É uma prova emocionante de que o amor mais bonito não é o que resiste apenas ao tempo, mas o que continua firme, mesmo quando a vida muda completamente. Vamos ouvir a voz do Davi?
1: Queria agradecer a Tatá, o Murilo, a Band FM por esse espaço e pelo carinho com a nossa história. Hoje eu cuido da minha esposa em tempo integral, a vida mudou completamente. Existem dias muito difíceis de cansaço, medo, de incerteza, mas também tem muitos momentos de paz, porque eu sei que estou fazendo o que precisa ser feito. Nesse tempo aprendi que o amor verdadeiro, ele não só está em momentos felizes, mas também, principalmente, quando as coisas mudam e a gente decide manter esse amor. Então, obrigado de coração por ouvirem e permitirem que minha história com a Bruna alcance outras pessoas.
0: Obrigado por compartilhar a história sua, da Bruna, a história de amor de vocês, de companheirismo de vocês com todos nós aqui no Band Love. Você pode conhecer o Davi e a Bruna nas redes sociais da Band FM, no Facebook e no Instagram. Tem as fotinhos ali, um resumo da história com post. Você vai conhecer os personagens principais da história de hoje e vai comentar. Pode comentar também no WhatsApp da Band FM, que é o 11 99991-9197. Aperta o microfoninho, manda teu comentário agora aqui pro nosso Band Love, o programa mais emocionante do Brasil.
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1: Nem todo erro é errado, sabia? Vamos contar essa história?

0: Band FM Marisa Monte, bem que se quis. Aqui no nosso Band Love, uma bela recordação pra sua noite ficar bem melhor. Ainda hoje. Ordinary. Alex Worry. Essa música é maravilhosa, né? Ordinary com Alex Warren, você vai ouvir daqui a pouquinho no Band Love. Tem muito Band Love até uma da manhã. Tivemos, além da Marisa Monte, de trás pra frente com Henrique Juliano, tivemos James Morrison, You Give Me Something, e também Berlin Take My Breath Away, lá do filme Top Gun, anos 80. Deixa eu ver quem tá aqui mandando os áudios, comentando a história de amor do Band Love que o Murilo e a Tatá contaram na noite de hoje. Vamos ouvindo, vamos ouvindo.
1: Boa noite, tio.
0: Boa noite.
1: Do Band Love. É, tio, essa história de hoje vai emocionar nossos corações, né?
0: É, a história do Davi.
1: Falar essa Bruna. Daí veio pra mexer com nossos corações mesmo. História de hoje, história emocionante, viu? Queria dizer pra esse casal que Deus abençoe a vida deles cada dia mais. E que mais lindo foi que ele segurou a mão dela e tá segurando até hoje, né?
0: Sim.
1: Se fosse outro, já tinha abandonado, né? Parabéns, amigão. Você fez o certo.
0: Obrigado, Mailton. Aquele abraço. Bom trabalho, amigão.
2: Ele não desistiu dela porque o amor dele não era pela situação, era pela Bruna. E ela, de verdade, mostra a realidade, né? Mas o que me emocionou de verdade foi ver que, mesmo no silêncio da Bruna, o amor deles ainda faz muito barulho e contraria o diagnóstico, contraria, né, a medicina. Que é muito fácil você falar que ama, né, com tudo vai bem. Mas o que ele está fazendo aí há 8 anos é a definição mais pura, e também até um pouco dolorosa, do que é você amar alguém. História muito linda, uma lição de vida. Abraço, John Santos, RJ.
0: Valeu, John. Obrigado, um abraço. 11h14, aqui no Band Love tem mais áudio, comentando a história que tocou o coração do Brasil na manhã de hoje no Quema Não Esquece, agora à noite aqui no Band Love.
3: Boa noite, meu nome é Alexandre, carreteiro aqui da Praia Grande.
0: Fala, Alexandre, boa noite.
3: Meu amigo, parabéns. Você é um excelente homem, excelente marido. Coisa rara de se ver hoje. Que orgulho. Mas pode ter certeza que Deus ainda vai te dar muita alegria. E esse amor vai vencer. Fica com Deus. Melhoras. Que Deus abençoe vocês.
0: Obrigado, amigão. Grande abraço. Bom trabalho. Boa viagem aí pra você. Deixa eu dar um beijo aqui antes da próxima música. É, eu sempre gosto de falar dos profissionais da saúde, né? Dos nossos anjos. Boa noite. Dá um alô para os colegas que estão de plantão no Hospital Português. Edsonei, Alex, Maurício, Thiago, Davi, Jebson e Rafael. Todos os colegas da farmácia ouvindo a Band FM Salvador. Obrigado, um beijo. Bom trabalho para vocês, viu?
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1: Band FM, eu menti. Chitãozinho e Chororó aqui no nosso Band Love. Também Sorriso Maroto Não Tem Perdão. Cranberries, Linger. Ed Sheeran, Perfect. Só música linda pra sua noite ficar bem melhor. Até uma da manhã, tamo juntinho aqui no nosso Band Love. Viajando gostoso, gostoso. 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
1: 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Continua aqui o nosso Band Love com as melhores músicas de todos os tempos para sua noite ficar bem melhor. 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

0: Band FM, as melhores músicas pra você com a Simone Mendes. Depois de Oi Erro, eu mostro o José Augusto pra você. Aguenta, coração!
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0: Só música linda pra sua noite ficar bem melhor. São 11 horas 48 minutos. Vamos colocando mais comentários da história de amor do Band Love. História que emocionou o Brasil na manhã de hoje, na noite de hoje também.
2: Oi, Band FM, boa noite. Diógenes Jabaquara falando.
0: Fala, Diógenes.
2: Rapaz, escutando a história aí, história muito bonita, emocionante, viu? E que Deus abençoe esse homem aí, que ele, com certeza, é a diferença entre muitos outros que com certeza abandonariam. E ele foi sujeito homem, né? Então, eu acredito que isso já vem de criação, né? O homem, quando ele é bem treinado, ele é bem educado pelo seu pai, sua mãe, com certeza ele é um bom filho. Sucesso aí pra você e melhoras pra sua esposa.
0: Valeu,
2: é
0: Jorge.
2: Isso. Um grande abraço, fica com Deus e uma ótima semana.
0: Valeu, um abraço pra você, obrigado, viu? A Cidinha tá com a gente também aqui no Band Love. Que bom que você está de volta, Marcelo. Sou técnica de enfermagem. Gostaria de dar meus parabéns para esse maridão. Que Deus abençoe muito a vida deles e da esposa. Obrigado, viu? A Rose está em Guarapari. Oi, Celo, que história. Parabéns pela atitude dele com ela. Foi o certo que ele fez. Casamento é na saúde e na doença. Que Jeová Deus dê forças para ele continuar cuidando da Bruna. Fácil não é. Que ele continue perseverando. Obrigado, viu? Rose, beijinho no seu coração.
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0: Kiko, Leandro e Bruno. A dor desse amor. KLB.

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0: Ordinary com Alex Warren pra você aqui no nosso Band Love. Tivemos 7 Seconds e a KLB.
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14: Boa madrugada pra você que tá na Band FM. Continuamos com o nosso Band Love, com as melhores músicas de todos os tempos. A trilha sonora da sua vida tá aqui até uma da manhã, viu? Eu sou Marcelo Dias, feliz, grato, sempre. Uma da manhã, o Band Coruja com o Diego Lopes. Aqui na sua rádio do seu jeito. Agora prepara o coração, prepara. Please forgive me. Para recordar.

0: Tarde FM, Bruno Marrone, menina, aqui no nosso Band Love. Meia-noite, 32, Genesis. Você ouviu? Hold On My Heart. Também Fergie, Big Girls Don't Cry. E o Maurício Manieri, Bem Querer. Tem mais comentário da história, mais áudio que chegou aqui pro nosso Band Love. Fala, Johnny.
1: Fala, Marcelo Dias. Boa noite.
0: Boa noite.
1: Marcelo, que história linda. Pra você ver que o amor move as montanhas, né? Você vê como é lindo o amor. Só tenho a dizer que Deus abençoe muito Davi e que Deus também abençoe a Bruna. E nada é impossível, né?
0: É isso aí. Obrigado, Johnny. Aquele abraço ouvindo alto ali, o Band Love. Maravilha.
2: Boa noite, pessoal do Band Love.
0: Boa noite.
2: Linda história. Bem comovente. Que Deus continue abençoando e iluminando esse casal.
0: Amém.
2: Por muitos e muitos tempos. Aproveitando também, quero desejar um feliz aniversário à minha esposa linda, maravilhosa. Hoje faz mais um ano de vida. Que Deus também abençoe essa mulher guerreira, maravilhosa. Super mãe que eu tanto amo. Beijo, meu amor. Te amo. Fernando César de Santos.
0: Valeu. Obrigado. Tá dado o recado aqui. Um abraço pra você, meu amigo. Vamos tocar mais música bonita pra você agora? Vamos, vamos, vamos.
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0: Deixa eu te fazer feliz. 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Tiaguinho. 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

0: Band FM, Tony Braxton, Breathe Again. Pra você aqui no nosso Band Love, também aguenta coração, José Augusto. Meia-noite 57, tá terminando aqui o nosso Band Love, vai começar o Band Coruja, mas antes eu quero dar presentes, e são presentes porque é um kit personalizado. 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O Diegão chegou, copão aí na mão.
1: Ah, hoje precisa, né? Cafezinho.
0: Ó, trouxe café quente lá da praia.
1: Quente, na praia tá uma chuva danada, velho. Aí eu falei, nossa, vou ter que levar. Hoje vai ter que levar um café. Ontem eu não trouxe, tomei café nessa máquina, hein? Nossa
0: senhora. Não, isso daí é terrível. Cafezinho não de casa é bom, né?
1: É, gostoso.
0: Quem fez? Esse personal aqui,
1: a
0: você?
1: A mulher.
0: Faz um café lá.
1: Ela deixa. Eu acordo, tá prontinho já. Hoje eu trouxe uma sopa, inclusive. Sopinha. E o cafezinho.
0: Peraí, você trouxe café, trouxe uma sopa. Você vai tomar sopa durante tomar o Bando Coruja.
1: Ao vivo aí, você vai ver. Nossa. Fazendo barulhinho ainda. Sabe o barulhinho de sopa?
0: Sim.
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1: De FM 1 em ponto, gente. Bom dia, tudo bem aí? Tá de boa? Tá tranquilo? Na manhã, bora lá começar o Band Coruja, nossa resenha de todas as madrugadas. Já tá todo mundo aí? Tá tudo preparadinho? Vou dar o start, hein? A sua rádio do seu jeito. Yeah.
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Começou, bora lá, tá na hora. Ah, meu filho, tudo bem? Tudo na boa, tudo tranquilinho, tudo certinho? Vamos dar o start então? A partir de agora o bicho pega. É, meu amigo, é o Band Coruja no ar.

0: Já estava ali tomando meu cafezinho nessa quarta-feira, dia 3 de junho. Já manda uma mensagem ali no nosso WhatsApp, já tá liberado para você mandar. Manda ali o meu bom dia, manda ali o recadinho, aperta no microfoninho, manda o meu áudio. Para participar das promoções também é 11 999 919197. 11 999 919197. Falar devagarinho porque você é lerdinho, né? Bom dia, bom dia. Fala, vai falando comigo aí, oi.
1: É, Diegão, falei que não ia escutar mais a rádio, eu fiquei bravo. Mas não tem jeito não, não tem como não. Essa rádio de louco aí é a melhor que tem, velho. Esses mal acabados também aí. É os melhores ouvintes que tem, velho. Não tem jeito não. Não tem o que fazer. Bom dia, bom dia.
0: Toma, trouxa. Toma, trouxa. Ô, Duquinha, por que você falou que não ia ouvir mais a rádio? Nós tretamos e não lembro. Cara, eu tenho uma coisa na minha cabeça. Eu não sei se é defeito ou qualidade. Eu esqueço das coisas, velho. Principalmente coisa assim, ah, estreta. Ai, o fulano falou, ai, ah. Eu lembro de coisa boa. Se você me ajudar, se eu for grato a você alguma coisa, eu guardo. Agora, coisa... A vida é muito picada. Ah, lá vem o coach. Bom dia.
2: Bom dia, Diegão. Bom dia. Bora que bora.
0: Bora. É só isso que você queria falar? Bora que bora, o Davi?
3: Bom dia, Diegão.
0: Olha o baiano aí.
3: E aí, meu rei?
0: E aí, baiano?
3: Tranquilo, na paz.
0: Tranquilo.
3: É o baiano segurança. E um bom dia pra todos os ouvintes aí que tá ligadinho no Band Coruja.
0: É nóis.
3: Ô, Diegão, vou falar pra você. Se minha paçoca, Diegão, custa R$1... Quanto é que custa a paçoca toda, Diegão?
0: Vai se catar, ô baiano. Vai cagar no mato. Quanto que custa a paçoca toda?
4: Alô, legal, bom
0: é
4: dia.
0: Caro, viu? É caro.
4: Essa sopa que você trouxe aí é da sogra, hein?
0: É da sogra, hein? Como é que você sabe?
4: Fala mal da sua sogra aí.
0: Não, tá louco?
4: Aí, fala mal dela.
0: É dela mesmo. É dela mesmo.
4: Um abraço aí até assim, hein? Tamo junto.
0: A mulher tá, olha, o povo sabe da minha vida, hein? Rapaz do céu, que coisa, né? É, realmente, a personal tá meio gripadinha. Ai, tô meio gripadinha. E aí a sogrona mandou lá a sopinha pra nós hoje, né? E eu não sou bobo nem nada, já carrei numa tigela e trouxe um pote pra cá. Então, quando eu sumir aqui, eu tô chupando numa sopa ali, viu? Boa, boa. E aí, Nayara Cristina, você tá bem, Nayara Cristina? Brechó da nova dona. Bom dia, bebê.
5: Diegão, bom dia.
0: Olha aí, olha que bosta. Do nada o WhatsApp cai, velho. Fala, Manu.
5: Diegão, bom dia. É Manoel aqui da Bahia. Rapaz, eu passei uns dias aí.
0: Olha a voz da Manu.
5: Tentando me encontrar. Toda vez que é de madrugada, acho que foi sábado. Foi sábado. Que eu pensei que você ia estar. Cadê você?
0: Ué? Alô, Bahia!
6: É, galera
0: bonita!
6: Todo mundo
0: fundo, ô, Bahia, ô. Eu não entendi, Manu. Você tava me procurando aonde? Ah, no fim de semana, não. Fim de semana muda a escala um pouquinho, né? Fim de semana muda. Aí você chama a Maratacina que ela tem escala de todo mundo aqui.
7: Olha o tique já chegou, levantando seu astral.
0: Você tá bem, Manu? Você tá bem? Tá aí nas corridinhas de aplicativo? Cadê você cantando?
8: Alô, Lorinha, alô, Lorinha! Fala, Diegão, seu vagabundo! Diegão, que hora que você vai comer essa sopa, cara? Me fala aí o horário que você vai comer, que eu vou fazer questão de mandar um monte de foto do macarrão do Davi pra você, viu?
0: Vagabundo.
8: Pra você sentir na pele.
0: Não vou abrir.
8: É bom,
0: não vou abrir,
8: a sua janta.
0: Não vou abrir nada que você mandar mais. E outra, o macarrão do Davi é maravilhoso. Você que é frescozinho. Bicho frescozinho.
5: Eu tô bem, meu gato. Eu já tô quase encerrando aqui já pra voltar pra casa.
0: Ah, mas não volte não. Até as 4 da manhã você não consegue ficar lá um pouquinho só? Só até as 4? Fazer mais uns R$700 aí? Quanto é que você já fez hoje? Já bateu a meta, Emanuele? Ah, os segredos de Emanuele. Vai tomar no meio do...
9: Bom dia,

0: da manhã, hein? Eita, frio da porra!
1: Ei! Moreninha, moreninha, agora põe, vai!
2: Bom dia, Diego. Rapaziada do Bande Coruja. Érica, segurança da Arena Corinthians.
3: Eita, Érica.
2: Beijos.
3: Você tá segurando aí, Érica? É, quer dizer, tá trabalhando hoje, Érica? Tá tudo bem aí, né? Tá tudo certinho, né?
0: Diego, pega esse chocalho e enfia lá onde você tá pensando, Diego.
3: Eu já falei, tá? É só você parar de balançar o pescoço que o chocalho não balança. Coisa.
4: Diego Lopes, bombas.
3: Bombas?
4: Virgínia está sendo investigado pela federal. Mais um acerto de Alexandre, o fenômeno. É fenomenal, não. Eu sou implacável, fenomenal. I love you e vai Corinthians.
3: Olha,
4: bombas. Peraí.
3: Olha, já tem. Essa notícia já é velha, já, Ale. No dia seguinte, cadê que guardaram a de Holanda? Já estavam falando isso aí, que a próxima ia ser Virgínia ali. Isso é notícia velha ali, tá todo mundo sabendo, até a... Tá todo mundo sabendo isso aí ali, vamos ajeitar essa... Vamos trabalhar direito, vamos?
4: Ô Diego, Mas eu digo, quem deu o furo foi eu. Quem deu o furo
3: lá
4: foi
3: ele,
4: eu.
3: Lá ele, quem deu o furo que eu... Já faz tempo que ela tá sendo investigada já, ô? O furo foi... Conversa errada.
5: Esse Ale fenomenal tá igual o Rubinho Barrichello. Sempre atrasado, depois de 15 dias ele chega com a notícia.
3: Mulher já tá quase presa, quase que não vai ver a Copa. Agora que você tá falando, ela tá sendo investigada.
4: Ô Diego, essa notícia aí, quem deu em primeira mão foi eu, você tem que dar crédito, é fenomenal.
3: Aonde? Só se foi lá na... Não. Só se foi em outra rádio.
5: E eu te falo uma coisa, Diego. Se a Virgínia for presa, eu vou lá fazer visita íntima pra ela.
3: Ah, tá. Só você que é o ligeirão, né? Só você que é o bonzão, né? Ligeiro.
6: Eu digo, bom dia, Leite. Oi. Medeiros, aqui de Campinas. Passando pra dizer que eu tô aqui na escuta do programa e quero desejar um ótimo dia, uma ótima quarta-feira pra todos nós, viu?
3: É, eu já falei que cantora e cantor tem que mandar áudio cantando. Eu acho que seria justo você mandar aí aquela, manda aquela pra nós. Aquela boa. Dá uma palhinha pra nós. Solta esse vozeirão aí. Abre esse bocão, põe no microfone. Ai, que delícia. Vai, capricha aí.
7: Bom dia, Diego. Ele é Barbosa aqui. Como é que você tá, meu querido? Tamo aqui ouvindo vocês, módulo 22, hein? Manda um abraço e um beijo na bunda pro meu colega, meu amigo, meu parceiro, Espanta Gato.
3: Valeu!
8: Bom dia, Diego. Depois de uma noite cheia de chuva, ventania, eita, quase destelhou minha casa, mas graças a Deus estamos bem. O tempo já passou.
3: Caramba, mano.
8: Bora até as 5.
3: Que coisa, hein? Deu ruim aí no Japão aí, mano? Olha lá, agora ele tá nervoso, tá? Tudo ficou nervoso agora. Todos sabem que foram vistos ET no Brasil, mas só o pessoal do Bande Coruja sabe onde eles foram. Oxi, posta lá, mano. Eles foram conhecer a sopa do Davi.
9: A minha rádio é Bande, vou escuta. O Bande Coruja agora está no ar. Bom dia, Diegão.
3: Ó. Oh.
9: Tamo por cá. Tô passando aí pra te dar um abraço, meu irmão. E desejar uma ótima madrugada a todos os ouvintes do Bande Coruja. Um abraço aí, Vezo Lixo. Sai, cachorro. Tamo por cá, vamos participar, velho do lixo, vamos participar.
3: Boa, Wilson, Wilson tava tomando uma hoje, não tava, Wilson? Tava sumindo, né, velho? Tava onde? O que aconteceu? Não pagou pensão, Wilson? Bom dia.
2: Estou por cá, cap total, finalizou o Fielzone e agora eu sentei. Sentei,
3: ai, que
2: Diego.
3: Que delícia, que delícia.
2: Na cadeira.
3: Ai, que delícia, Érica. Sentou, Érica, do nada.
10: Eu fiz minha meta aqui, tô fechando os R$500 livre. É bem diferente daí de São Paulo, já morei aí, né? Tem pouco tempo que eu voltei pra cá. Eu morei aí 4 anos, eu comecei direito na FMU. E morei no, na aclimação, pertinho e a pé. Joia demais. Aqui pra fazer 500 conto, rapaz, você rala, viu?
3: Sério?
10: Você rala muito.
3: Rala aonde que você rala pra fazer R$500? Aqui, dependendo do jeito que você rala, você faz mais fácil os R$500. Você rala onde aí, viu?
11: Para isso!
3: Que nós temos umas que rala aqui, faz quentão em meia hora. Ô, Emanuel, é mais difícil aí, né? É mais difícil então na Bahia, né? Fazer 500. Você faz sempre 500 limpo por dia? Quantas horas você rala pra fazer 500 o dia? Caramba, você morava aqui na Aclimação? Eu já estudei perto da Aclimação. Aí quando eu cabulava a aula. Como é que chama cabular a aula hoje em dia, hein? Matava a aula, né? Eu não entrava na escola. Aí a gente ia pro parque da Aclimação. Pro parque da Aclimação. Jogar capoeira.
11: Agora no sapatinho, vambora.
3: Eu morava lá na... Não sei que bairro, não sei se é Liberdade lá ainda. Acho que é Liberdade ainda. É Baixada do Glicério, não é Liberdade mais, né? Não, que não tem japonês. Morava na Baixada do Glicério, estudava no Presidente Roosevelt aqui. Na Liberdade, é Presidente Roosevelt na Liberdade. E aí nós matava a aula e ia pra esse parque aí que ela tá falando aí. O Parque da Aclimação. Muito bom, muito bom, muito bom, muito
12: pela
3: bom.
12: Pela coragem que esse desgraçado, esse Wilson mandou essa mensagem, ele tava era morto. Preso não, ele tava morto. Tá morrendo a miséria, manda o áudio direito, infeliz.
3: Não, ele, a voz dele é assim mesmo. É. Ele tem vozerão, vozerão.
13: Diegão, até as 5 da manhã, com um bando de coruja, velho lixo, sai cachorro. Você viu quem apareceu? O Wilson, parceiro.
3: Pois é, tava sumindo.
13: E aí, nós temos que armar uma bagunça, hein? Tem que armar uma bagunça. Um abraço pra todos aqui engelados aí, os companheiros da madrugada, pras meninas. É o velho do lixo, sai cachorro. Tamo junto na resenha.
14: Fala, Diego Lopes, bom dia. Você tá bom, filho? Por aqui é o Plácido Carreteiro, que Deus abençoe aí a nossa quarta-feira, hein? Ô, Diegão, de domingo pra segunda teve aquela enquetezinha lá, né? Pra gente chegar na mulher, assim, no ouvido dela e falar, oh yeah, tica tica.
3: E aí?
14: Aí o que aconteceu? Eu cheguei de viagem ontem, né, de madrugada. Aí dormi e tal, quando foi umas 11 horas eu acordei pra almoçar. E a esposa tava na pia, né? Aí beleza, eu cheguei e fiz isso aí, né, bem no ouvido dela. Oh yeah, tica tica. Rapaz, eu saí de perto dela, ela me olhou na minha cara, me mediu de cima e embaixo e falou assim, você voltou a tomar rebite de novo, né, seu cara de pau?
3: Ah, imaginei a cena agora. É que domingo pra segunda eu falei, você tem que fazer assim na sua mulher, faz exatamente isso. Chega nela, ela tá na cozinha, você chega no ouvidinho dela e fala, oh yeah. É pra ela entender que você tá querendo ela, né? Oh, yeah. Ele chegou na mulher e fez, a mulher não entendeu nada, falou que ele tá tomando rebite. Já tá drogando, tá usando droga, né, noia? Noia!
15: Bom dia, Diego. Cadê o telefone do Zé? Que eu quero conhecer a mulher do Zé.
3: Olha, mas o André tá desesperado, querendo pegar a mulher dos outros, talarico.
16: Bom dia, Diego. Em quarto. Ó, Diego. Ó, se essa baixada do Glicer falasse, você tava lascado e você ia ser condenado. O que você deve ter aprontado na época.
3: Nossa senhora.
16: Eu tô achando que essa saída baixada do Glicer que tá lá na Bahia,
3: É a Michelle.
16: É a Michelle lá, né? Que se transformou em mulher dela, fez a cirurgia. Pode ver que é da Bahia também.
3: É da Bahia, tem o vozeirão, né? Não, mas essa aqui é a outra. Essa é a Emanuele do aplicativo. Gata, hein? Bonita, hein? Olha o que que acontece. A Michelle, nossa amiga trans, gostosa, maravilhosa. Ela morou na Baixada do Glicério no mesmo tempo que eu, faz no mesmo tempo. E aí lá tinha um prédio chamado Treme Treme. Rapaz, o Treme Treme da Baixada era uma maravilha. Você escolhia a companhia pelo andar. Primeiro andar, segundo andar. E eu era por preço também, né? É coisas que não existem mais hoje. Ô, Diego, morei no Glicério muitos anos atrás, em 1991. Depois morei na Aclimação. Olha que legal, a Grazi. Em 91, de onde que eu tô? No 91 tava em Lages ainda. Eu morei no Glicério em 94. Eu lembro do Plano Real. Eu juntei todas as notas que eu tinha, uma bando de nota daquela do cara do Índio Amarelo. Lembra daquela nota do Índio Amarelo? Eu juntei um monte daquela. Eu fui no banco, voltei com um real.
7: Chega uma cantada boa pros ouvintes que tá solteiro aí, hein? Chega na gata e fala assim: gata, me chama de pequena empresa que eu te mostro meu grande negócio. Nossa. Tem que tomar cuidado, você pode ir preso.
3: É, vai. Hoje em dia não pode mais falar isso aí.
17: Ô, Diego, bom dia. Diego, lá no Treme-Treme que você pegava aquelas batonetes de cardan, era? Hã? Lá que você arrumava aquelas batonetes de cardan, não era?
3: Não, que eu era muito novinho, não dava.
6: Bom dia, Diego, gostoso. Nossa, Diego. Ai, adoro quando você fala assim, meu nome sabe dar uma ripa. Pio, né? Oh, naqueles lugares, yeah. Que você entende, né? Eu sei que você entende. Diego, quando você vai vir aqui fazer um test drive na Puma, hein?
3: É verdade.
6: Ai, Diego, vem cá, vem. A gente faz um teste, vê se o sofá dela é bom, tá entendendo?
3: Vamos fazer.
6: Ai, ai. Beijinhos, tá? Até às 5.
3: Eu tô negociando a Puma, a Maratacena tem uma Puma que ela não usa mais. A Puma tá parada na garagem dela lá. Eu vou comprar essa Puma dela. Uma Puma amarela conversível. Já pensou que coisa boa? Pegar essa imigrantes aqui de Puma.
17: Lá nesse lugar do Treme-Treme aí, quem tirou o cabacinho da Catrícia foi o Diegão, rapaz. O Diegão passou o rodo na Catrícia.
3: Você tá confundindo tudo. Com a Catrícia, eu morei com a Catrícia. Morei no mesmo lugar que a Catrícia, foi em outra época. Foi em outro lugar. Foi na. Olha, eu morei em cada quebrada também. Foi na Estação da Luz. Na Casper Libera ali. Também morava num hotel chamado Hotel Mediterrâneo. Ali o pau torava, ali o pau torou. Requebra,
17: esfrega no compadre. Fala onde? Lá ele, menino, pra fazer quinto é rala. Lá ele, 10.000 vezes. Bom dia, Diego!
3: Canso! Ô, Bahia! Você rala quanto pra fazer R$500 aí, Bahia?
18: Olá, Dieguito Lopes. Estou aqui no camarote da Band Coruja, ouvindo esses mal acabados e mentirosos. Dieguito Lopes, eu vou falar uma coisa pra você. Ontem eu fiquei com uma gatinha de 34 anos, tá?
3: Tá.
18: Rapaz, ela me deu um trabalho, Dieguito, e vou confessar, não tenho vergonha. Eu brochei, Dieguito. Brochei com a novinha. É mole ou que é mais?
3: É mole.
18: Tudo bem. Acabamos, tomamos aquela cerveja deliciosa e tudo bem. Um beijo a todos, Ricardinho Lalau.
3: O ápice da vida do homem é quando ele manda uma mensagem em rede nacional falando que broxou. Eu vou, olha, eu tô louco pra chegar nesse ponto. O cara que manda uma mensagem numa rádio em rede nacional e fala que broxou, esse cara já não tem vergonha de mais nada na vida. É o tipo de cara que vive do jeito que eu quero viver. Bota aquela alpacata de couro, aquela calça social cinza, aquela camisa Volta ao Mundo, bonezinho do Paraíba Casa e Construção. Então põe aquele bonezinho de aquele chapéuzinho de Copa do Mundo. Vai pra academia fazer a musculaçãozinha dele, né, Lalão? Isso é uma maravilha, isso é uma maravilha. Eu ainda vou chegar lá. Sabe aqueles velho que anda cheio de papel no bolso da camisa? Aqui não tem mais muito, né? Hoje em dia, seus velhos tá tudo correndo na praia. Cara, você vai pra Santos, Santos é a cidade de velho. É só cabeça branca. Você não tem paciência pra trânsito, pra velho na rua, nas padarias, você nem vai pra Santos. Cara, e só que hoje em dia os velhos tá diferente. Não, os velhos não tá mais jogando bocha. Os velhos não tá mais jogando dama na praça. Lembra dos velhos da dama na praça? Mesinha de dama, ficava lá o dia inteiro jogando cacheta. Hoje em dia os velhos tá correndo na praia. Vai você acompanhar um velho daquele, ver se você não se quebra todinho. Diegão, minha casa caiu, ouve aí.
19: E aí, Diego, tudo bem? Aqui é a Milena, mulher do Edinaldo. Hoje eu tô ouvindo o programa, viu? Avisa esse negão aí que eu tô de olho. Quer dizer, tô de ouvidos bem abertos. As gracinhas dele no Band Coruja.
3: Atenção, meu amigo, a partir de agora.

0: Lascando com Negão. Entregando o Edinaldo. Contando tudo pra Milena. E tá lascado hoje, Edinaldo.
1: Ô, Diego, não entendo, cara. Por que que essa mulherada fica mandando áudio gemendo na rádio, que é audiência internacional, cara? Vocês não perceberam, mulherada, que aqui só tem homens casados?
0: Olha lá. Olha lá, já começou a fuleiragem. Já como se ele não for. Ah, ô Milena.
2: Um abraço respeitoso, Milena. Tamo junto. Cuidado com esse negócio safado.
3: Ô Diego, pergunta aí pro Edinaldo, cara. Eu tô sem conta dele. Pergunta pra ele aí se aquele rolê lá que a gente marcou nós três. Lá na casa das meninas tá de pé.
0: E aí, ó.
4: O Edinaldo agora não vai mais aparecer, não vai mais falar mais nada, tá pianinho, fala fino. É, agora tu vai ver. Fala agora, Edinaldo, fala das mulheres aí. Fala aí. Mas que barbaridade. Agora eu quero ver, a polícia tá te ouvindo aí.
0: Ô, Mara Tassini, você se segura esses áudios aí, hein? Você segura esses áudios aí.
2: Ô, Edinaldo, aquelas três caixinhas de Tadala que você pediu chegou, viu? Como é que eu posso pra entregar?
5: Ô, Edinaldo, hoje você tá um santo, né? Ô, Edinaldo, e aquele negócio que a gente combinou pra ir lá em Cutia, lá na casa da... Na casa de doce.
0: Na casa de doce.
6: Ô Edinaldo, aqui é Bebezão, Trucado, Itacoaxetuba. Tô aqui no cabaré do Alemão, mano, as putas tá tudo aqui perguntando você.
7: Edinaldo Plástico Domingues, caiu a casa pra você agora. Por que você não conta agora, não fala que você tava dando umas vordas com a sua moto CB300 amarela. Na frente da casa da Catrícia. Fala aí agora.
0: Peraí, velho, peraí.
7: Dá uma passadinha por lá. Vou fazer um biquinho.
0: Peraí, aí vocês estão pegando pesado com ele agora. Não, falou a cor da moto. Ele tem uma CB300 amarela? Não, não era ele, gente.
8: Abra a janela, meu amor, abra a janela.
0: Não, não era ele, gente.

0: Ô, Edinaldo, é mancado, os caras tá te detonando aí, velho. Eu vou falar a verdade, mano. O Edinaldo é o cara mais fiel que tem na madrugada aqui, mano. Moça, você pode ficar tranquila, dormir tranquilinha, que o Edinaldo não faz nada de errado na rádio. Nada. Ele é o cara mais honesto que tem aqui na rádio, o mais bem comportado que tem na rádio é ele. Ele só manda de vez em quando uma foto de cueca pra mulherada aí, mas passa batido. Mas que ele é um cara de boa, ele é. Pense no homem tranquilo, não se trai com ninguém não, só com a Catrícia.
1: A Catrícia. Chegou um áudio aqui que eu tô com medo de dar play, velho. Eu não sei se eu dou play ou se eu não dou. Não sei. Deixa eu ver, só o comecinho, pera aí.
2: Ah, Mara, não me chama assim, não.
1: Pô. Deixa pra lá. Pera aí, Mara, eu falei pra você, mano. É IA, gente, é IA. É inteligência artificial. Cadê os vagabundos que mandam as outras coisas de IA? Pera aí. Ai, essa inteligência artificial tá terrível hoje em dia, viu, cara?

0: Diegão, às vezes eu falo, eu sou um Zé Ruela mesmo, cara. Porque eu sou o culpado da minha mulher ouvir essa porcaria de programa. Que antigamente era gravado, aí eu chegava em casa durante o dia, não contente de ouvir o programa à noite.
1: Ainda ouvia.
0: Eu chegava em casa, colocava no YouTube, ficava ouvindo, e a minha mulher pegou gosto. E aí, de vez em quando, ela fica na madrugada ouvindo. Mas ela sabe, ela conhece o marido que ela tem.
1: É.
0: Ela sabe que eu sou fiel a ela. Ela sabe que eu amo ela. Ela sabe que eu nunca vou trair ela. É. Ela sabe que nesse bando de corujas, as mulheradas são tudo feia.
1: É. Ai, ai, ai. E vai de frente, requebrando, espreitando, rebolando até o chão. Tá bom, vamos mudar de assunto, vai, gente. Vamos mudar de assunto que é melhor, né? Vamos mudar de assunto.
2: Aqui na Bahia, não precisa ter tadala, aqui você come amendoim, milho verde e, logicamente, meu filho, muito leite de vaca, vai, Edinaldo, é tia da Bahia.
1: Ó, o tia da Bahia. Que voz é? Luda, Edinaldo, tia da Bahia.
3: Leite de melhor, mais uma.
1: Vai.
4: Eu ralo em Vitória da Conquista, na Bahia.
1: A Bahia. Alô, Bahia!
4: Como Suíça.
1: Só um minuto. Cara, nós estamos com uma audiência maravilhosa na Bahia. Que coisa, não? Cada dia maior, né? Que coisa, não?
5: Batendo palmas
1: pra baixo. Alô, Bahia!
5: Levanta e canta e grita. Acho que
1: bati. Lá vem o chocolate. Desculpa interromper, mano. Vai, vai.
4: Eu ralo em Vitória da Conquista, na Bahia.
1: Tá.
4: Que é conhecido como Suíça Baiana. Então, 17, 16 graus aqui. E todo mundo, quando a gente fala de Bahia, já imagina Salvador e aquele calor do cão, né?
1: É.
4: Cosplay do inferno.
1: 17 graus,
4: aqui
1: não, cara.
4: Aqui é friozinho. Agora, Diegão, você fazer 500 conto aqui é abaixo de 40 corridas e seu carro tem que ser elétrico. Porque se não for...
1: Não faz.
4: Aqui tem um cartel que comanda os postos tudo, cara. 7,80 o litro de gasolina aqui. Você tá maluco?
1: Tá bom.
4: Eu apostei num VID Dolph.
1: E é bom, é?
4: Aí são 40 corridas ou mais. Hoje foram 42. Eu tô indo pra casa já. Boa noite, meu gato.
1: Ô, mano.
4: Na verdade, bom dia, né?
1: É bom dia.
4: Bom dia, bom dia, bom dia.
1: Bom dia. Ô, mano, você gostou do elétrico? Eu tô querendo, tô pensando em comprar um elétrico. Ai... Virei pai de pet, vou comprar um carro elétrico. Começar a jogar beach tennis. Sentindo uma coceirinha, ai que coceirinha.
6: Errou!

0: noitezão gostoso.
1: Olha ela aí.
0: Tudo bom? Nossa, tá frio essa madrugada, hein?
1: Tá um friozinho.
0: Tô precisando me esquentar.
1: É.
0: O que você sugere pra mim?
1: Leite quente.
0: Beijos.
1: Jessiquinha, Jessiquinha. Tiozão gostoso, é? Você vai ver.
2: Cada dia o Diego vai se revelando. Agora foi o cachorrinho, agora que comprei um miudinho. Daqui a pouco tá na parada aqui se revelando.
1: Vai lá. Quem entende bosta do que fala?
3: Que com Lopes, bombas, os ETs foram vistos no Brasil. Sabe onde foi visto? É fenomenal, não. Olha o vídeo acima.
4: Edinaldo, eu peguei as duas bonequinhas que você me pediu pra levar pra você. O que, que eu faço com elas agora? Região taxista.
5: Não, ô Diego, vamos combinar que a mulher do Edinaldo viu o programa? Não dá nada. O ferrado vai ser no dia que a personal começar a ouvir. Aí você tá lascado.
1: Não, vira essa boca pra lá, tá maluco? Tem nada que ouvir aqui. Vai dormir que você vai dar aula amanhã. Cedo, não vê, não?
6: Ô, esposa do Edinaldo, a gente poderia fazer uma parceria, né? Tá frio esses dias, eu acho que você tá vendendo bastante caldinho, bastante sopa.
1: Nossa, é bom, hein?
6: Eu sou padeiro. O que você acha de eu levar uns pãozinhos pra você aí, de graça, hein? De graça, sem nenhum interesse. Eu levo uns pãozinhos pra você aí. Vamos fazer essa parceria aí?
1: Olha lá. Vagabundo. Ah, o Edinaldo mandou áudio, fala.
7: Ah, meu amor, para, deixa eu falar com ele aqui.
1: Ei!
8: Tamo aqui, Diegão, tamo aqui. Só ouvindo o programa. Né, Catrícia? Dá um oi pra eles aí, amor.
1: Peraí.
8: Pode falar. Cara. Eu sei que você já mandou um áudio lá, manda outro, vai.
1: Peraí.
7: Essa mixaria não funciona, não? Toma um tadalafila, amor.
8: Ai, doeu aqui em mim. Eu já tomei três e nada. Bora jogar um dominó, então? Bora.
1: Ô, Milena, calma, Milena. Isso aí é... Você sabe como ele é, né? Quando ele se emociona, ele não funciona. Mas ele só foi jogar um dominó com a Catrícia, nada mais. Eles são amigos. Não fica pensando besteira não, Milena. Foi apenas uma noite de frio e de folga que ele falou pra você que ele ia trabalhar e não foi.
9: Ave Maria, o outro aí, ó. Dois pra alguém molhar o pão dele com caldo. Encharcar o pãozinho dele de caldo.
1: Não, mas eu tô com uma vontade de comer aquela sopa ali, velho. Eu já tô aqui, já, olha, acho que vou meter um intervalo, vou beber a sopa ali.
10: É, Diegão, já é pai de pet, já tem um jeito duvidoso. Só falta o carro elétrico agora, né?
1: Vou comprar, tô esperando a Milena falar se ela gostou, se compensa, se não compensa. Não, não tá dando, velho. Muito dinheiro em combustível, tá maluco. Aí como é que abastece isso aí, Milena? É qualquer tomada? Pode ser na tomada dos outros? Posso deixar aqui, puxar uma extensão aqui pra Band, deixar carregando enquanto eu tô aqui no... trabalhando?
11: Ô, Diegão, meu xará tem uma moto igual a minha. Eu também tenho uma CB300, só que a minha é branca. Mas não vou mudar de assunto, não. Ô, Edinaldo, não adianta dar uma de santo agora, não, viu, seu cretino? A gente sabe muito bem, seu passado te condena.
1: Olha aí. É, ele tá todo hoje, né? Não tá nem mandando áudio.
12: Não, essa aí não é a Jessiquinha, não. Essa é a Pipoquinha, fi. Tem certeza que é a Pipoquinha.
1: Não é, é a Jessiquinha. Deixa eu chamar a Pipoquinha aqui. Vamos chamar a Pipoquinha, faz tempo que... Pipoquinha casou com um véio. E aí ela tá, agora ela tá... Tá comportadinha, quer ver? Vou mandar uma figurinha pra ela, uma figurinha mal educada. Só pro véio acordar.
13: Ô, Diego, se você comprar um carro elétrico, um BYD ou um Tesla, você compra uma extensão grande da sua casa até a banda aí. Quantos KM dá até aí?
1: Pensou, velho, comprar? 80 km de extensão. Não, mas eu quero saber se compensa. Cadê? Acho que ela já foi dormir, a Milena. A Milena não, a... A Emanuele.
14: Ai, quer ver o cupinzudo andando de BID? Aquele que tem o pulgrinho atrás?
1: É atrás do pulguinho?
15: Nossa, Diego, esse povo é muito maldoso, fica fazendo IA, né, com a voz do Edinaldo. Moça, fica tranquila, pode dormir tranquila, que o máximo que seu marido faz é usar calcinha e pegar tranchinho, mas tirando isso, tá de boa, tá? Inclusive, ele já me bloqueou naquele número, mas eu tenho, e a gente começa a discutir. Desculpa, o que eu tava falando? Edinaldo é gente boa, tá?
1: Para de arrebentar.
15: Ele não gosta de mulher, tá? Só isso.
1: Arrebentando com a vida dos outros, fala de novo.
16: Ô, Diegão, não gasta muito não, cara. Não gasta muito não. O meu chefe tem uma Land Rover, essa já é elétrica. E é 110, é uma tomada 110, só que tem que puxar o encaixe, né? Porque é diferente da tomada, dessas tomadas normal.
1: Olha lá.
16: Mas não gasta não, cara, não gasta nada.
1: Falando de BYD agora. Tá muito comportadinho ele. Tá muito comportadinho ele.
17: Diegão, chama. Chama no de 5. Aí depois você chama no de 5 e depois você parte pro de 20. Papa na pepequinha. Prazer, meu nome é Noca.
1: Olha o Noca, bêbado.
18: Olha, vou falar pra você.
16: É 110.
18: Nós também estamos ouvindo aqui do Mato Grosso, hein? A Band. Motorista de aplicativo, Carlão.
1: E aí, Carlão? Alô, Mato Grosso! É Mato Grosso do Sul ou é só Mato Grosso?
19: Agora é pronto. Já é pai de pet. Tá pensando em comprar um carro elétrico. O próximo passo é meter um Fox Samurai e dar redondo.
1: Eu vou falar pra você quem é que tá dando redondo. É, Samurai eu já usei, já tive.
20: Quero ver quem aprendeu essa assim, ó.
1: Ah, vai tocar música no...
21: Rapaz, se fosse a minha mulher escutando esses áudios aí, eu ia chegar em casa e ia falar, você sabe como é que é o programa, que é cheio de brincadeira, que é isso, que é aquilo... Mas assim, uns 4,5 metros de distância. E outra, o cochilo que tira durante o dia ia acabar, ia dormir no baú do caminhão, armar a redinha. Passar no mínimo aí uns 15, 20 dias dormindo no baú do caminhão, até ela começar a esquecer, pra não correr risco de uma facadazinha de leve na jugular.
1: Só pra garantir, né, mano? Só pra garantir, é.
22: Fala, Diegão.
1: Oi.
22: Então, eu não tive esse BID dessa nova geração desses homens estranhos, né? Mas eu tive um Tesla. E falar pra você, rapaz, é econômico é na gasolina, né? Já que não vai gasolina, economiza nessa parte. Mas a energia, cara, que você consome pra abastecer esse carro, você prepara um pouco, cara. Porque a energia da sua casa vai vir o dobro.
1: Mas é Tesla, né, velho? Acho que eu vou comprar um Tesla.
19: Ô, Diegão! Hoje começa a melhor festa de rodeio do mundo, hein? Americana, hein? Começa a festa do peão aqui hoje, hein? Rapaz, a cidade já tá lotada, hein? É só mulher bonita, de chapéu, de bota. Ah, oh, mês bonito, hein?
1: Alô, Americana! É, faz tempo que eu não vou pra essa festa lá, viu?
23: Abra a janela, meu amor, abra a janela.
1: Carruca, marruco, velho.
23: Venha ver quem está aqui.
1: Ele tá lá ainda, o locutor, o Jorge. Como é que é o nome dele? Esqueci o nome do velho.
0: Ô, Diegão, na moral, esse cara tinha Tesla porcaria nenhuma, velho. O cara que tem um Tesla, ele não vai reclamar da conta de luz, mano. É. Não vai reclamar, velho. Tinha Tesla porra nenhuma. Você ligava, era o seu vibrador na tomada, seu infeliz.
1: Ei. É o Jorge Moisés, Jorge Moisés. Ele tá lá ainda, o Jorge Moisés, velho? Tá com 140 anos, Jorge Moisés.
2: Mas com essa língua presa. E com essa boca de subaqueira, você dá o redondo, dá o resto, dá tudo, até o quadrado. Bom dia, Diego.
1: A outra imitando. Eu só não desconfiei que era o tatu, por causa do que não tem o... É, o sininho não tocou. Chocalho.
3: Bom dia, Diegão. Fábio Pezão de Barretos, hein? Ô, Diegão, pai de pet, carro elétrico. Só falta você entrar pra turma do pedal
1: é.
3: E usar aquele shortinho mais apertado que a lei de Deus partindo os ovos. Você tá doido.
1: Mais apertado que a lei de Deus. É, eu vou comprar a bike também. Aquele capacete de casca de nozes. Um shortinho da Carla Pérez.
16: Diegão, você acha mesmo que esse cara, ouvinte do Bando de Coruja, tinha um Tesla? Cara, eu vou pra tantos lugares, chique, Diegão, com meu chefe, eu só vi um Tesla uma vez na vida, aí o cara é ouvinte do Bando de Coruja, eu tinha um Tesla, tinha o quê? Você é um fake, igual o Pietro.
1: Não, cara, ele é... Cadê o cara? Quem era? Ele é... Ele tá fora, mano, ele mora na Europa, caminhoneiro na Europa, aí tem mesmo, porque lá é barato, Tesla é cara aqui. Lá não, lá é normal, né? Cadê o vagabundo do Tesla? Aparece aí, ô cretino. Manda um pontinho.
4: Ô, Diegão, Bruninho aqui da Baixada Santista do Guarujá. Do lado da PG. Tá osso essas corridas aqui de aplicativo, hein? Estão trocando corrida com carne mijada. É. Bora. Já passa aí, traz o cará pra nós. Tu gosta de caramelado?
1: Tá ruim as corridas aí no Guarujá, mano? Também você fica trocando corrida por... Fica trocando corrida por que não deve aí? Tem que cobrar dinheiro, velho. Fica só no Pix aí.
24: Joga de ladinho, desenrola. Joga de ladinho. Apanhando, tá lançando essa braba pra menorzinho.
25: Ô, Diego, o ideal pra você seria o B.I.D. King. Porque com técnica de combustível é 1.000 quilômetros. Então, com técnica de combustível, você trabalha a semana inteira subindo e descendo. E ainda dá pra você dar umas voltas na praia ainda.
1: Mas que combustível? Se eu quero um elétrico pra não pôr combustível, que tanque de combustível que é esse?
26: O cara fica trocando corrida por bobo. Cat. Aí não dá, né, Diego? Eu sou motorista de aplicativo aqui em Cuiabá.
1: Não dá.
26: E também não troco, não, velho. Não troco, não. Se quiser fazer, nós marcamos outra hora.

0: Esse carro aqui, né? Pô, aqui um Kwid tá 80 pau, velho. Um Kwid tá 80 pau, velho. Pô! Lógico que daí você pensa que pro cara ter um Tesla, o cara tem que ser milionário aqui mesmo. Cadê o cara?
1: Olha o inteligente aí. Se o carro é elétrico, tem combustível.
0: Pois é.
1: É brincadeira, hein? É, rapaziada, vocês estão brabas mesmo.
0: Eu não entendi, velho. Olha
1: o inteligente aí. Se o carro é elétrico, tem combustível.
0: Um tanque de combustível, você anda 1000 quilômetros. Que combustível, velho?
2: Boa noite, Diego Alves. Aqui é o Fabiano de Campinas.
0: Diego Alves.
2: Motorista de aplicativo e barbeiro. Rapaz do céu, viu? Esse Tesla, esses BID. E, mano, e homem grande, forte, andar com aqueles cachorrinhos pequenos, cara, é o fim do mundo, viu?
0: É. É, a Ju da gráfica voltou. Bom dia, Ju. Tudo bem aí, Ju? Bom dia, Diego Lopes. Como é bom voltar a escutar o Band Coruja novamente. Beijo da Ju da gráfica. Por que você tinha sumido, Ju?
3: Diego, Kwid é igual o Kinder Ovo. Cada volta uma surpresa. E é uma casquinha só, né? É desse modelo. E caro. Kinder Ovo é caro também.
4: Diego, o carro elétrico, você tem que pensar que quando a bateria dele foi embora, a varia do carro é de 12 a 20 mil uma bateria.
0: Mas a tua bateria também não tá lá essas coisas. Ó o áudio. Sai lá, desentope essa bosta, Rose. Lá não dá pra entender nada, Rose. Não dá pra entender nada, Rose! Que coisa!
5: Bom dia, Diego! Bom dia, Band Coruja! Luciano Rodrigues na voz mais uma vez aí, ó. Tô por aqui, acabamos de descer a serra. E a chuva que Deus manda, hein? Bom dia pra nós, bom dia.
0: Baixa essa bosta desse rádio quando eu for mandar áudio, seu cavalo.
4: Ô, Diego, é que eu fui assaltada aí, levaram o meu celular aí. Eu tô com um emprestado aqui e não pega muito bem.
0: Olha lá, tô percebendo.
4: Mas a bateria falam que dura até 20 anos, mas custa de 12 a 20 mil reais uma bateria.
0: Olha lá. Cara, mas se você comprasse o carro preocupado com a bateria... O carro tem 5 anos de garantia, velho. 5 anos. 5! Você vai ficar com o mesmo carro 5 anos? Não vai, vai passar pra frente isso aí.
6: Ô Diegão, bom dia. Esse carro que ele tá falando aí, ele é elétrico, ele é híbrido. Entendeu?
0: Tá.
6: Ele vai gasolina e ele vai regenerando a bateria.
0: Regenerando? Caramba!
6: Então com os 3 ele consegue fazer 1000 quilômetros.
0: Tá. Legal, legal.
7: Ô, Diegão, agora tem um BID que compensa, pô. Juntando o motor elétrico e o motor a combustão dele, faz em torno de 1000 km com um tanque de combustível e usando o motor elétrico.
0: Tá, mas eu não preciso, não vou viajar.
7: Sim. Ô, Diegão, dizem aí que o problema do Kwid é assim, se você abre a porta, vai descer do carro e esquece de desatar o cinto de segurança... O carro acaba virando uma mochila, né,
0: mano? Eu vi essa aí.
4: Agora, com esse negócio do Novo Brasil, do programa, para os aplicativos, a maioria vai tudo pegar carro elétrico.
0: O que que é, Rose?
1: Diego, o que que é isso? Meu Deus do céu. Meu Deus. Esse carro elétrico com gasolina que vai... Meu Deus!
0: Tá falando o que, ô louco? Falou e não falou nada.
8: Ô, Diego.
0: Fala.
8: carro elétrico passar pra frente. Esquece.

0: peça. Para e pensa. Você compraria um carro elétrico hoje, usado, com 5 anos? Não existe revenda de carro elétrico.
1: É, não sei como é que tá esse mercado aí.
2: E aí, Diego, bom dia, Ricardo. Esse animal de vez falar que é um carro híbrido, daí tem essa autonomia, mas carro elétrico com tanque de combustível não dá, né, ô jumento, vagabundo.
1: Olha lá.
3: Legal.
1: Ele apagou o áudio. Pra que que eu tenho. Pra que que apaga o áudio?
4: Ô Diego, tem um programa aí do governo agora, o tal do Move Brasil, que tá liberando 150 mil reais aí pros caras, pro pessoal comprar carro. Aí os Uber aí tá pegando uma parte, um monte de gente pegando carro elétrico.
1: É, liberando, mas vai ter que pagar, né? Tá endividando o povo, na verdade, é isso. E o povo lá. Ai, que legal! Tá fazendo dívida. Oi, kiss me quick. Ô, Diegão, tem uma areia com kit gás. Te interessa? Obrigado, mano. Obrigado, obrigado.
5: Olha esse vacilão, hein? Que nem entende de carro, tá falando merda. Tá ligado? Tem os mais antigos, que a garantia é maior. Tá valendo mais do que os novos agora, que saiu agora, 26, 27, porque a garantia é menor. Esse cara, mano, falando pra você, só fala mal quem não tem, quem não entende.
1: É, mano.
3: E você vai cair nessa armadilha do governo, meu amigo? Haha, até parece que o governo tá liberando e não vai te cobrar depois, né? Te cobrar o dobro.
6: Ô, Diegão, quer um conselho, velho? Compra um híbrido. Mano,
1: olá.
6: eu tenho um Corolla Cross, velho. Vale a pena, hein? O meu eu comprei seminovo, né? Não comprei zero, porque zero é muito caro. Mas. E tô pagando em 72 prestação, mas tô pagando. Mas tenho. Cara, é mil vezes melhor do que o BYD, esses carros aí elétricos aí.
1: Ó, tá vendo? Vários especialistas hoje. Estamos contando com o auxílio de vários especialistas hoje sobre a autonomia.
7: Ô, Diego,
1: Oi.
7: mas esse negócio de carro elétrico é meio perigoso, né? Você tem que ter os equipamentos certos. Você tem que dar uma cárcere de borracha, uma bota de borracha, uma luva. Igual aquele pessoal que trabalha na energia lá de subir no posto, tá todos os equipamentos corretos. É perigoso.
1: É, tomar choque, né? Na chuva, como é que sai com o carro elétrico, Caipira?

0: Eu vou ligar para o Boris Feldman aqui, viu, Diego? Boris Feldman.
1: Ô, Diego, atualmente eu também tô no híbrido. Busão e metrô. Moto quebrou.
2: Eu acho que essa é a melhor alternativa ainda, viu, Tatu? Certeza, velho.

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12: 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Olha a hora, 12 em ponto. 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

0: 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É o Bela, a Ludmilla cantando com o Belo aqui na Band. É o Tatu, às vezes ele empolga, ele fica balançando a cabeça, curtindo a música. Ai, ele gosta. Ele gosta, quando ele gosta da música, ele balança a cabeça. Calma, Tatu, calma, Tatu.
1: Jeito que tu sente é gostoso demais.
2: Ah, então, ele achou ruim. Ele falou que é o melhor.
0: Ô, Noca, o que, que é que você tá falando?
3: Errou!
0: Essa bosta que você queria pôr no ar ou errou?
4: Pari fica na ponta do pé.
5: Engaja. Será que é só eu que estou ouvindo esse chocalho? Ou será que tá todo mundo ouvindo?
0: É, se for só você, que tá no teu pescoço aí.
5: Diego, avisa pro John Tatu parar de dançar aí, que tá atrapalhando a programação, cara.
0: Para de dançar, Tatu.
2: É que ele ganhou uma coisinha boa, ele falou que quer uma coisinha melhor, hein? É meu primo, cachorro louco, dá uma latida aí, pai.
6: Jeito que tu senta é gostoso demais.
7: Bom dia, Diego. Ô, Diego, depois você pergunta pro Alei Fenômeno se é verdade que depois do Belo e a Marrom, é ele que foi convidado para cantar o hino nacional, é, o nosso locutor de Cagando na Notícia.
0: Ô, Fenomenal, você canta o hino nacional, Fenomenal? Como seria o Fenomenal cantando o hino nacional, hein?
8: Diego, uma barulheira de sino, hein? Você virou pastor agora de ovelha? Tá pastoreando as ovelhas? Tom, se sincero, hein?
0: É o Tatu, é o Tatu! Quando ele gosta da música, ele fica balançando a cabeça. Eu falei pra ele parar de fazer isso, que atrapalha nós aqui. Bom dia, negão, estamos ligados aqui com você, Somebody Love! Alô, Somebody Love! Um abraço aí pra você, tamo junto, mano. Ô, Nalvinha, você tá bem, Nalvinha? Tá na área, né? Obrigado pela audiência aí. Quem mais tá aqui? Deixa eu ouvir, vamos ouvir, vamos ouvir. Fala aí.
9: Ô, negão, bom dia, bom dia, bom dia. Somebody Love aqui ligadinho com você até as 5 da manhã, hein, irmão? Bom dia pra todos aí nessa bagunça.
10: Ô, negão, no domingo o jogo do Brasil lá e o Panamá, o Belo e a Alcione lá deram vexame lá. Pagaram o pau lá, não souberam nem cantar o hino brasileiro. Brincadeira, diante de mais de 60 mil torcedores, cara, no Maraca.
0: Ô, Baiano, foi domingo isso. Hoje é quarta-feira. A gente já falou isso aí, já. Já falamos disso, já.
11: Ô, Diegão, e a panelinha? Continua a panelinha aí? Cadê? Vai ver nossos áudios, não?
0: Ah, vai cagar, ô idiota.
12: Tá vendo aí, Diegão? Esse é baiano. Esse é o legítimo baiano. A notícia de domingo, que todos nós já estamos cansados de ouvir, o baiano vem falar da notícia hoje. Parabéns, baiano. Você é um baiano raiz, cara.
0: Representando, né, Edinaldo?
13: Esse daí é baiano de verdade. Até pra dar notícia, o bicho é atrasado.
2: O Diegão, é que ela tá na máxima ainda. Ela tá na máxima ainda. Ela tá esperando o set.
0: Mano, o Noca tá muito Brasil. Louco, velho. Você tá falando de quê, Noca? Quem que tá na máxima esperando o set? O que que é isso, Noca?
13: Ô, Diegão, fala pra você. Aqui, ó. Eles pediram os negócios aí, ó. Eu vou imitar o Galo, rapaz.
14: E ainda, se for baiano ali de Feira de Santana, esconde os pertences.
0: Sai daqui.
15: Bom dia, Diego. Ainda bom bem dia. Que era Vela com Ludmilla, hein? Pensou se fosse com Alcione, misericórdia. Mais uma vez não, hein? Acabou com o hino do Brasil. Já é mais um meme, hein? Manda abraço aqui para a Satuba aqui, ó. Pô, os vigilantes aqui, ó. Renatinho e Michael, tudo comedor de viado.
16: O Ivaneres já tá careca de saber dessa informação do hino nacional e agora que esse baiano aparece.
0: Ivaneres? O que tem a ver?
17: Bom dia, bom dia.
0: Bom dia.
17: Pessoal aí do Bando de Coruja.
0: É nóis, mano.
17: Ô Diego, esse cara imitando o Galo aí, rapaz. Fala a verdade, hein? Uma perfeição, hein? Uma perfeita bosta.
0: É. 071, da onde que é, hein, gente?
18: Bom dia, Diegão.
0: E aí?
18: Bom dia, um abraço. Adriano, cara, cidade de Pojuca, na Bahia.
0: Bahia. Bom dia, um alô, Bahia. Pra que essas pausas no meio da fala, baiano? Alô, Pojuca! Pojuca é perto de onde, hein? Perto de Feira de Santana?
19: Bom dia, Diegão! Bom dia, Walter Carreteiro! Você tá meio nervoso, o que é que tá acontecendo?
0: É... o que que é? A pausa do baiano é pra não gastar voz. Ah, tá certo, então tá certo. Então tá certo, eu vou começar a fazer assim.
19: Ô Diegão, essa pausa na fala do baiano aí é pra ele puxar o ar. Até nisso eles é devagar, mano. Você tá doido,
0: para.
19: Bahia.
0: Para de falar da Bahia que eu tô louco pra voltar lá, velho. Ô lugar maravilhoso, viu? Lugar maravilhoso. Eu queria ser escalado pro carnaval lá, mas a mulher não deixa. Que besteira, né? O que que tem, velho? Carnaval em Salvador, o que que tem? É trabalho, é trabalho. Eu falei pra ela, amor, eu vou ser escalado pro Band Folia. Ela falou, você vai e você fica. Não precisa nem voltar mais. Já pensou nós no Band Folia? Ah, mas ia ser divertido, não ia ser legal, ó.
20: Alô, Bahia, alô, Bahia!
21: Diego, já pensou, Diego? Pai de pet, com quid elétrico e no carnaval em Salvador.
0: Nossa!
21: Somebody love.
0: Ia ser bom, hein, cara? Ei, atrás do trio da Ivete. Cadê a Ivete? Vem cá, Ivete. Ivete, canta pra nós aí, velho. Ô, Veveta, vem cá, Veveta, vem.

0: Se saia, viu?
1: Não vou ficar sozinha, é de ladinho que eu lhe acho.
0: Oi, amor, não tô te ouvindo, amor. Tô aqui no trio da Veveta. Não, tá eu e o Betinho, eu tô com o Betinho, tá tudo em paz, tá tudo tranquilo. Ah, tá tudo bem.
2: Bom dia, Diegão, aqui é Natan da JSL na Bahia. Diegão, o dia que você for na Bahia, em Salvador, dá um jeitinho de conhecer a Ilha dos Frades. Que lugar excepcional.
0: Ilha dos Frades.
2: Se vir aqui em Porto Seguro, conheça Arraial da Ajuda, Praia do Mucugê.
0: Ó.
2: Peco das Cores. Já tá dada a dica. Eu moro aqui em Belmonte, a 70 km de Porto Seguro. Tchau, obrigado.
0: Coisa boa, rapaz. Já tem onde ficar. Vou ficar lá na casa do Natan. Vou ficar aí.
3: Diga, depois você não tem nada. Tá louco pra fazer o banho de folia lá na Baleia?
0: É,
3: na Bahia?
0: Lá na Baleia.
3: Só pra fazer uma folia lá, uma marvadeza lá, né?
0: Não.
3: Fica esperto, hein?
0: É trabalho.
3: Se pressionar o trailer embarbecer com você, e ela coloca os pets pra dormir dentro da casa e põe você pra dormir na casa do pet. Esperto?
0: Não, mas se eu for escalado é trabalho, não tem o que fazer, desculpa. É, se me escalarem pra Barretos agora em agosto, por exemplo.
2: Em Salvador, dá um jeitinho de conhecer a Ilha dos Frades. Que lugar é.
0: Tu gravou teu próprio áudio, cavalo?
4: Bom dia, Diego. Bom dia, Bande Coruja. Reginaldo Marcos Araújo, motorista carreteiro de Americana da JSL. Ô, Natan! Faz o convite que eu também quero conhecer a Bahia, Natan! JSL também por cá. Vamos, Natan!
0: Ai de gritar, ô louco.
5: Legal. O Bande Coruja merecia, né? Pelo menos um programa piloto lá na...
0: Já pensou, cara?
5: No Pelourinho lá, hein?
0: Nossa, rapaz, mano, ia ser da hora, hein?
5: Igual o Bande Verão lá, que a TV faz lá.
0: Pois é, cara.
5: Fazer uma versão do Bande Coruja lá no...
0: Já pensou, velho?
5: No Pelourinho lá, durante o carnaval, hein?
0: Nossa, ah, que coisa linda. Só eu, a Michelle e a Catrícia. Já pensou nós? Carnavalzão, Salvador. Eu com a Michelle e com a Catrícia. Do nada parava numa roda de capoeira lá do Já Morreu. Nossa, ia ser bom, hein? Setador!
6: Vai, Diego Lopes, tudo bem? Ó, uma piadinha aí, ó, da Bahia pra você, ó.
0: Vai.
6: Quando descobriram o Brasil, os índios, tinha um índio que chamava Bá. O cara chegou no bar e falou assim, ó, Bá, vai até aquela terra lá, pula do barco, vai lá nadando e vê como que é aquela terra lá. Porque se for terra boa, eu vou colocar pra você assim, o nome de lá do seu nome, Bafoi. Daí baolhou,
0: nossa,
6: viu véio. Que era muito longe e falou, e Bá tá com uma preguiça danada, Bá não vai não. Pode colocar aqui Bahia. Bah não vai não, Bahia. Mas Bah não vai não.
0: Mano, que é isso, velho?

0: Agora eu vou ter que deixar o povo responder. Agora eu vou ter que deixar o povo da Bahia responder. Não, não, três piadinhas da Bahia, ó, numa sequência, é muita coisa. Agora vou ter que deixar o povo responder. Você, meu amigo baiano, baiana, mande a sua piadoca para o 11999919197. 11999919197. Festival de piadas ruins.
1: Ô, Diegão, daqui a pouco o Bahia já responde aí. Com um monte de... parece de bomba de relógio aí. Onde é que ele tá, cara? Que é um bibibi danado.
0: Você, o pedido é uma ordem.
2: Diegão, fala pra esse chibonga aí, Diegão, que essa piada dele aí... é, da Bahia, essa piada da Bahia é mais velha do que a posição de cagar, Diegão.
0: Vai, baiano, manda, você tem direito, você tem lugar de fala. Manda a sua piadoca aí, zoando os caras, vai.
3: Ô, Diego, bom dia, André aqui.
0: Só um minuto, depois que você mandar a sua piadinha, você escreve lá, piada, que é pra eu saber o que bosta que é que você tá falando aí, tá bom?
3: Diego, os caras fala da panelinha, que banho de coruja é panelinha, tá, não sei o quê. Depois dessa daí é melhor deixar a panelinha mesmo, viu? Ninguém merece. Vergonha alheia da porra.
0: Pera aí, vai lá, piadoca, vai.
4: Diegão, oi. Bom dia mais uma vez. Natan da JSL aqui. A minha piada é sobre os anjos.
0: Tá.
4: Tava o padre lá, rapaz, na igreja lá, pregando e tal. Aí fechou a igreja, né? Recebeu o dízimo e tudo. Aí foi dormir, rapaz. Que ele dormia na igreja, né? A paróquia era do lado e dormia lá, rapaz. E aí, rapaz, chegou três assaltantes, começou a roubar lá e ele viu o barulho e falou: quem tá aí? Aí ele: quem tá aí? É anjo. Aí o padre desconfiado, né, rapaz? Já que vocês são anjos, então pula dessa janela aí. Aí os vagabundos lá, caipira, né? É que nós ainda é fiote. Um abraço aí, meu amigo. Fica com Deus aí. Tchau, obrigado.
0: Aí, caipira. O baiano tirou onda do caipira, hein, caipira? É que nós ainda é fiote. Essa eu não conhecia. Mas perdeu, porque tem que ser ruim a piada. Essa é boa, essa é boa. É, cadê? Vai lá. Mais piadoca. Essa aqui é piadinha, vai?
5: Oi, Diego, bicho. Mas eu vou contar piada do baiano, preguiçoso.
0: Escreve piada depois. Ai,
5: quando eu criar coragem, eu termino de contar piada.
0: Nossa senhora.
2: Diga, já que é campeonato de piada ruim, eu vou contar uma piada. Sabe o que é bom pra caspa?
0: Quê?
2: É colocar um casar de pio e baiano na cabeça. Ele come tudo pensando que é farinha de mandioca.
0: Ei!
6: Esse daí é
7: caramba, Diegão. É o seguinte, meu. Primeiro veio aquele assunto da Virgínia, agora é assunto de ensino nacional agora, meu. Pelo amor de Deus, quando é uma coisa é outra, porra.
0: Nossa senhora, é o outro. Você tá onde agora? 8 dias de atraso, cara. Vai.
8: Ô, Diego, amigo. Boa noite. É, bom dia, meu amigo. Bom dia, no caso. Desculpa.
0: Ih.
8: Baião, depois de medir, ele dá o seu, cuidado, hein?
0: Entendi nada, mano. Meu Deus.
9: Puta piadinha cretina, hein? Misericórdia.
0: Cara, é isso. 11999919197, olha lá.
8: Ô, Diego, eu posso contar a minha?
0: Vai.
8: Deixa eu falar a minha, Diego. Pelo. Deixa aí pra falar. Só se você me der um cadinho.
0: O que é? O que que é, cara? Entendi nada, velho.
10: Ô, Diegão.
0: Ah.
10: Diz que o baiano tava deitado na rede. E aí tava vindo uma cobra. E ele gritou: mainha, tem remédio pra picada de cobra? A mãe dele falou: por que, meu filho? A cobra te picou? Não, mas ela vem vindo ali. Será que o homem tem coragem de levantar da rede, Diegão?
0: Essa é nova também, essa é nova.
11: Oh, Dieguinho, bom dia.
6: É, dois baianos chegou na rodoviária aqui de Araçatuba e a hora que foram descer do ônibus, viram um cara levando umas porradas das polícias aqui, ó. Mas um couro legal mesmo. E os polícias gritavam: fala, vocês estavam cheirando farinha? Vocês estavam cheirando farinha? Aí um baiano olhou pro outro e falou assim: vamos voltar pra Bahia lá, porque lá é melhor. Porque se esses caras descobrirem que nós comem, nós vai matar, é nós.
10: Ô, Diegão, disse que o baiano tava deitado na rede. E aí tava vindo uma cobra. Ah, e mano, ele gritou: mainha.
0: De novo,
11: de novo. Fala, Diegão, bom dia. Aqui tem uma fila de chinelo no posto de saúde. Nossa. É os baianos deitados na rede esperando chegar a sua vez.
0: Mano. Meu Deus, gente, meu Deus. Eu me arrependo disso, eu me arrependo. Toda vez eu me arrependo disso. Vai.
12: Bom dia, Diegão. Bom dia, um abraço. Danielzinho por cá, Itatiba. Então, Diegão, Super-Homem tava sobrevoando ali a cidade. Quando viu avistou assim lá embaixo num prédio ali assim no terraço, né? A Mulher Maravilha de perna aberta assim, só gemendo, olhando pra lá, pra cá, assim, aquela cara. Nossa, o que a Mulher Maravilha tá fazendo ali, né? Olha, eu sou o cara mais rápido do mundo, eu vou ali, dou uma pimbada nela, sai, ela nem vai ver. Foi lá e dito feito, né? Desceu, pegou ela e tal. Daí ela falou assim: nossa, o que foi? O homem invisível falou assim: nossa, acho que comeram meu cu. Ai, Diego, você tá doido?
0: Mano, não vou comentar. Vai.
13: Fala, Diego, mais uma piadinha aí, ó.
0: Vai.
13: O cara foi na igreja pra se confessar. Chegando na igreja, ele falou: ó, padre, eu preciso me confessar porque eu fiz merda na minha vida. Daí o padre olhou pra ele e falou: filho, você tá com muita pressa? Não, padre, tô não. Então aguenta um minutinho, eu preciso ir no banheiro. Fica aqui no meu lugar rapidinho. A pessoa vai chegar aqui pra contar o pecado dela. Você só pega o livro da penitência aqui e dá a penitência pra ela conforme o pecado dela. Não, padre, beleza, pode ir lá que eu faço isso. É só pegar o livro? É só pegar o livro. Daí beleza, daí ele ficou lá no lugar do padre. Daqui a pouco chegou um afeminado lá, falou: ai, padre, eu preciso me confessar com você, porque essa noite eu fiz uma coisa tão horrível. Eu dei o meu anel, eu acho que isso não era certo, padre, e agora?
0: Nossa, piada longa,
13: velho. O que eu faço? Só um minutinho que eu vou pegar o livro da penitência.
0: Nossa.
13: E vou ver pra você aqui. Daí ele pegou aquele livro da penitência e folheou de um lado, folheou de outro, e procurando a penitência pra quem tinha dado o anel, e não achava. Daqui a pouco passou um coroinha atrás dele ali, ele falou: ô, coroinha, vem aqui. Ô, você que tá aqui mais tempo que eu, qual que é a penitência que o padre dá pra quem dá o anel? Daí o coroinha olhou pra ele e falou assim: ai, pra mim ele dá uma paçoca e uma tubaína.
0: Nossa. Nossa.
14: Bom dia, bom dia, bom dia, Diegão. O baiano chegou na carrocinha e aí perguntou pro cara da carrocinha: você pegou meu gato? O cara falou: não peguei não. Pegou. Meu gato tá aí nessa gaiola. Aí o cara falou: rapaz, não peguei não. Falou: pegou. Deixa eu entrar aí. Ele falou: não tem como, aí tem mais de 2.000 gatos, tu não vai achar seu gato não. Ele falou: meu gato, eu acho. Ele veio da Bahia, ele me conhece. Ele falou: rapaz, tu vai entrar, vovô, vai entrar. O pai não pegou e entrou. Olhou aquele mundaréu de gato e gritou: bechando, bechando. E o gato respondeu de lá: miau, miau.
0: Nossa.
15: Diegão.
0: Oi.
15: Agora eu vou contar pra você uma piada pesada e suja.
0: Ah, não.
15: O elefante caiu na lama.
0: Ah, não, pera aí, velho.
16: Diegão, bom dia, bom dia. Nossa. Francisco de Guarulhos.
0: Bom.
16: Baiano veio pra São Paulo, trouxe o gato dele de estimação.
0: Ah, não, chega, a mesma coisa, mas vocês estão ruins de piada, hein? Nossa senhora, velho. Bom dia, bom dia, campeonato. Ah, pera aí, não dá pra entender nada que você fala.
17: Ô, Diego, boa noite, bom dia. Jackson, do Oeste Baiano. Na verdade, sou paranaense, mas moro no oeste do Baiano. Viu? Carnaval de Salvador só tem viado. Vai dar certinho pra você tá lá.
0: A boca,
18: ô, Diegão, já que o Edinaldo tá se identificando como humorista agora, manda a sua aí, Edinaldo. Quem sabe faz ao vivo.
0: Vai, Edinaldo, vai. Dale.
10: Ô, Diegão, diz que o Baiano...
0: Olha, apagou no áudio.
2: Ô, Diegão, o pessoal reclama, Diegão, tem cara aí que reclama da gasolina que tá caro, R$5 custando R$5, R$6 um litro, né? Dependendo do veículo, faz até 35 com um litro, né? A moto mesmo faz 35, 36. Aí o cara chega e dá R$10 no litro de pinga, Diegão. Que se beber todo de vez, Diegão, não anda um metro.
0: Tá, chega. Desisto. Desisto. Não, a Aline mandou mensagem, falou, vou mandar também a piada do gato. 60 pessoas mandaram a piada do gato. Vocês estão muito ruins de piada, velho. Nossa senhora.
19: Beijinho na boca, gostoso doce, né? Meu amor, o que será?
0: Não, chega de piada, chega. Chega dessa bosta. Chega! Chega!
18: Errou!
20: Ô, Diego, encerra essas piadas aí, porque não tem condições, não. Ouvido de ninguém é pinico, não. Vai perder a audiência, hein?
0: Olha, Dona Maria, tá? Como é que tá falando fofo? É, já parei, Dona Maria, já encerrei, tá bom? Já encerramos.
17: E aí, Dieguinho?
0: Fala.
17: Mandando um papo reto mesmo. Nós estamos aqui, viu? Estamos esperando chegar a graça. Mas a graça tá lá na Bahia. Porque em São Paulo não chegou. E muito menos no Paraisópolis.
0: Tá.
17: Au! Basta para brilho.
21: Chega. E eu não sei. Como é que esse baiano aguenta ser pipi, pipi, pipi, a noite inteira, pá, pelo amor de Deus. Acho que ele usa aquele despertadorzinho, pá, pra pitar, pra acordar. Acho que ele dorme na guarita.
22: Diegão, tem uma pergunta pra você. Se você tem R$100 no seu bolso, R$100 é de quem?
0: Meu.
22: Responde. Segunda pergunta. Diegão, se tem uma chave no seu bolso, de quem é essa chave?
0: Minha.
22: Terceira pergunta, Diegão. Se tem um ovo na sua boca, de quem é esse ovo?
0: Ué, seu cozinho é meu.

0: Se eu cozinho, o ovo é meu, isso que eu falei, ô.
1: Voto exclusivo, vou cantar. Ouviram do Ipiranga as margens plácidas. De um povo heróico, o brado retumbante, fenomenal, não. Não, não. E o sol da liberdade, em raios fúlgidos, brilhou no céu da pátria nesse instante.
0: Nossa, velho. Mano, nem a IA consegue imitar o fenomenal.

0: Tentei fazer uma piadoca. Região humorista.
1: E aí, Diegão, bom dia pra nós aí. Biguinho, motorista carreteiro aí da Marone aí, que é esse L Pose. Pose. Você tá contando piada ruim, mano? Vou me envolver também.

0: Mano, conseguiram imitar o Fenomenal. Porra, ele é melhor do que o próprio Fenomenal. Não é possível, não é possível, mano.
1: Não, é IA, mano. Pegaram a voz dele e fizeram IA. É o hardcore, não tem o que fazer. É. Vou tentar ligar pro Bahia. Ô, Bahia, me atende aí, Bahia.

0: Atende, Bahia! Canso! Não vou acreditar nesse... É que ele tá demorando. Ele demora.
1: Deixa sua mensagem na
0: caixa. Bahia, ô Bahia. Ah, tá com o passageiro, Fala, Bahia, fala.
2: Ei, Edinaldo, velho, é o seguinte, não é entregando não, velho, mas se eu fosse tua esposa, dava uma olhadinha no Instagram, viu? Dava uma olhadinha no Instagram.
0: Tá. É, mas foi dormir já a mulher dele, já foi.
3: E aí, Dieguinho, liga aqui pra nós aqui, mano, pra trocar um papo aqui diretamente do PZS aqui, tá ligado? Tamo sempre acompanhando aí a programação, mano. Liga aqui pra nós aqui.
0: Vou ligar.
4: Diegão, tô chegando aqui na Rua das Bonequinhas, vou ver se eu pego uma nesse frio pra dar uma brincadinha. Região, bonequista.
0: Já já tem um momento região, hein?
5: Tá ligado?
6: Bom dia, Diego. Tá falando que é o Wagner. Tô voltando agora do serviço. Rapaz do céu. É uma hierarquia lazarenta aqui nesse país aqui, hein? Nossa senhora, hein?
0: Como assim?
6: Não sei, mano, como é que é no Brasil, como é que... Se é a mesma coisa que eu trabalhei... Não trabalhei muito no Brasil, né? Trabalhei muito tempo aqui já, né?
0: Tá.
6: Não queria saber como é que é o pessoal no Brasil também, hein? Hierarquia, como é que é? Você é zoado também. Abraço.
0: Eu não entendi, Wagner. O que que você faz aí? Qual que é o tipo de hierarquia? O que que você faz? Como assim? Você fala empresa? É, todo lugar tem hierarquia.
7: Ô, Diego. Dois baianos andando na floresta. Aí, do nada, um baiano pegou o facão dele e vapt, cortou a cabeça de uma lesma. O outro baiano falou, mas por que você fez isso? Você não percebeu, não? Fazia 2 horas que essa lesma tava seguindo a gente.
0: Nossa. Não, isso que ele falou, ó, bota no ar que essa é boa.
8: Tá na estrada aí, ó.
0: Hã?
8: Tá na estrada, pega carona, que é uma mina bem bonitona, bem jeitosinha, né? Você começa a namorar, sabe, se pegar pra valer, diga, pegar
0: é piada, valer. Davi, é piada?
8: Ele chega no meio do mato, ele passa a mão lá, né, entendeu? Você sabe onde que é, né, então, né? Aí fala, o que é isso aqui? Ô, meu caminhãozinho. Agora vem o caminhãozão, sou mais diferente. Bora aí, Diego. Vai, piada de caminhoneiro. Bora.
0: Eu não entendi. Não, peraí, eu preciso entender. De novo, vai.
8: Tá na estrada aí, ó.
0: Tá, peraí, o caminhoneiro tá na estrada. Vamos lá.
8: Tá na estrada aí, ó.
0: Piada de
8: tá
0: caminhoneiro.
8: Na estrada, pega carona, que é uma mina bem bonitona, bem jeitosinha, né? Você começa a namorar, sabe, se pegar pra valer, Diego, pegar pra valer.
0: Tá.
8: Ele chega no meio do mato, ele passa a mão lá, né, entendeu? Você sabe onde que é, né, então, né? Aí fala, o que é isso aqui? Ô, meu caminhãozinho. Agora vem o caminhãozão, sou mais diferente. Bora aí, Diego. Vai, piada de caminhoneiro. Bora.
0: Ah, entendi. Maravilhosa. Muito bom, Davi, muito bom. Gostei. Quem não gostou é porque não entendeu.
9: Bom dia, Diego.

0: Ô Diego, o bebê entrou no ônibus e falou: daqui pra frente é tudo viado, daqui pra trás é tudo corno. Aí o motorista deu uma freada bem brusca mesmo. O que foi que você falou mesmo? Falei: ah, agora não sei mesmo, agora misturou todo mundo.
1: Nova, essa também é nova, né?
2: Boa madrugada, Diego Lopes, esse aqui de Brasília. Se eu tivesse na Copa do Mundo FIFA 2026 narrando o primeiro gol do Brasil contra o Marrocos, seria vai. Mais ou menos assim.
1: Vai.
2: Atenção, amigo torcedor, apito está valendo, começa o jogão entre Brasil e Marrocos. Você conferindo aqui o melhor do futebol aqui na Band FM São Paulo. E atenção, desceu o Brasil para a esquerda, passou para a direita, fez a fim para o outro, tocou mais na frente. Hendrick, Gabriel, Martinha tocou para Igor, Thiago. Thiago recebeu um bolão para Luiz Henrique. Matheus Cunha tocou a bola para Neymar. Neymar recebeu um bolão, tocou para Rafinha. Ryan, Pinto Júnior, atenção lá bem em Brasil. É agora o pedido de gol aí. Bateu, Lucas Paquetá, é gol. É gol do Brasil, Lucas Paquetá marcou dele. Agora no pra cá está lá, Brasil 1. Marrocos 0! Olha o gol!
1: Nossa! É, boa! Gol! Gol! Gol! Gol! Maravilha! Gostei, gostei, cara! Gostei! Gostei, mano! Gostei! Foi boa, boa!
3: A culpa não é nossa que tá ouvindo esses caras narrar. A culpa é do médico do CAPS que libera essa porcaria aí. E ele jura que essa narração tá boa. Vai te lascar. Abraço.

0: Não tinha o que fazer, fui assistir Transformers. Região transformista.
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Band FM, faltando um minuto para as 3 horas da manhã. Tudo bem aí? Tudo tranquilo? Tudo na manhã? Espero que você esteja bem, esteja feliz. Já estamos na quarta-feira, bebê. Véspera de feriadão, como é que você vai feriadar? Você vai feriadar ou vai trabalhar? Conta pra nós, aqui na sua rádio, do seu jeito.

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0: Diego. Que jeito que é roupa de água marinha? Que jeito que é?
1: Roupa de água marinha é aquelas bermudas pra usar na água que marca a neca. Fica aquele necão bonito, sabe aquela neca marcada bonita quando você sai da água?
0: 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Ouvindo esse ragatanga, me sinto a louca da fazenda me requebrando todo.

0: Arrependi de ter perguntado, ó. Foi tudo que eu não queria ouvir.
1: Ai, meu Deus, vamos lá, é o Band Coruja rolando até as 5 da manhã. Muita alegria no meio do seu rádio. Muita alegria, muita diversão, muitos sorrisos e bafos na cara. Canta, filho da mãe. Canta, cara de anta.

0: caramba que é isso, velho? De onde vocês estão aprendendo esses palavreados aí? Meca? Nunca ouvi falar disso na minha vida, velho.
1: Ah, pra cima de mim. Pra cima de mim.
0: Mas tem outro nome, mano.
1: Ah, sai daí, ó. Tu sabe o que é neco, o que é uma laiala? A laiala você não conhece.
2: Bom dia, meninos. A música é difícil, mas o Caipirinha canta direitinho.
1: É, ele dá um jeito, ele se ajeita, ele se ajeita. Deixa eu ver quem tá na linha. Alô, bom dia.
3: Alô, bom dia.
1: Alô, Bahia, alô, Bahia, alô, Bahia. Olha o Bahia aí, gente. Olha o Bahia aí, gente. Olha o Bahia aí. Ô, Bahia, você tá onde agora, Bahia?
3: Eu tô com a beiçuda.
1: Tá com a beiçuda? Não acredito, não, sério?
3: É sério, pô.
1: Tá nada.
3: É, tô falando pra você.
1: Hoje não é dia, hoje não é dia não, Bahia.
3: Hoje, mas menino, não tem dia não.
1: Você tá onde agora com ela?
3: Eu tô aqui no quarto escuro.
1: Bota ela pra falar aí.
3: Fala aí, pô.
4: Oi, tudo bem?
1: Não é que tá mesmo, velho? Ô, Bahia, você conheceu ela onde, Bahia?
3: Mas, menino, se eu te contar a história, tu dá risada demais.
1: Então conta pra nós, Bahia.
3: Hoje é seis anos de história.
1: Ah, já conhece faz tempo, então. Ah.
3: É uma novinha de 24 anos tá agora, Diego. Conheci com 18.
1: Eita, Bahia, conhecendo o limite, hein?
3: Tu já viu o baiano burro nasce morto.
1: Ô, Bahia, mas vocês estão tendo um caso sério agora? Baixa o rádio aí, Bahia.
3: É, agora é caso sério agora. O Bahia se lascou dessa vez.
1: Eita, o Bahia se amarrou, olha.
3: Infelizmente.
1: E ela é da onde, Bahia? Ela é daqui ou da Bahia?
3: Ela é de Brasília.
1: Olha, de Brasília, ela.
3: Nasceu no Brasil e se criou em São Paulo.
1: Eita, nós. Agora vai, agora o Bahia casa. Agora o Bahia tá apaixonado.
3: Lá ele.
1: Vai casar não, Bahia? Vai enrolar a mulher só?
3: Vai demorar um pouco ainda.
1: Ixi, Maria, tá enrolando demais. Já tem 5 anos e tá enrolando ainda, vai. Parece eu.
3: Eu não acabei de dizer que o baiano burro nasce morto.
1: Ô, Bahia, já trabalhou hoje, tá de boa. Já bateu a meta?
3: Já bati a meta, graças a Deus.
1: Só
3: no fim que nem a companheira aí. Eu não ralei, não. Deus me livre.
1: Como é que é o nome dela, da sua amiga aí?
3: Imagina e pensa aí, ó. Ela canta no bonde.
1: Ela canta no bonde?
3: É, a Juliana do bonde.
1: Juliana! Ô, Juliana, e o Bahia bateu a meta hoje aí também ou tá enrolando só?
4: Ele bateu a meta hoje.
1: Olha aí, Bahia! Rapaz, eu acho que vocês combinaram isso aí, não foi não?
3: Não, combinou nada. Você ligou, na hora que você me ligou aqui eu não atendi porque eu tava no bem bom.
1: Eita, desde aquela hora até agora, Bahia?
3: Poxa, mas menino...
1: Rapaz...
3: Oxe.
1: É, então bateu a meta, daquela hora que eu tô tentando. Ô Juliana, responde uma coisa aqui, Juliana. O Bahia, ele é porreta mesmo? É barril ou é conversa dele? É só falador?
4: Não, é porreta
5: mesmo. A Juliana não quer sambar. Samba Juliana, samba Juliana.
1: Ô Bahia, tu deve estar pagando ela pra fazer isso aí. É Pix, né? É Pix.
3: Não, que porra de pica? Não é Pix, não.
1: Ai, ai, ai. Ô Bahia.
3: É o que não pode dizer no ar mesmo.
1: É muito amor, né, cara? É amor de Pix. Amor de Pix.
3: É amor de Pix.
1: ô Bahia, bom divertimento. Eu não vou atrapalhar mais vocês, não, tá bom?
3: Não, terminou, porra. Aqui agora é o intervalo pra ir pra segunda.
1: Ah, vai estar no intervalinho. O que, que ela falou?
3: Ah, tá.
1: Olha só, o Bahia é ligeiro, hein? O pessoal quer falar com você aí, Bahia. Pera aí, tem pergunta pro Bahia aqui. Vai lá, vai.
0: Ô, Diego, você tá de brincadeira, né, mano? Vai perguntar pro baiano se ele já trabalhou hoje? Tá de sacanagem, você já sabe a resposta, pô. O cara é baiano.
1: Ele trabalhou. Ele já trabalhou, já, ó. Agora ele tá trabalhando bonito. Agora é outro trabalho que ele tá fazendo ali. Tá descansando pro segundo tempo ali.
3: Quem sai de casa cedo, chega cedo.
1: É, pronto aí, ó.
6: O Bahia é aquele do despertador, estão falando daquele.
1: Não.
6: Porque se for daquele, essa Juliana tem que dar um jeito da fina aqui pra nós. Pelo amor de Deus, Juliana. Treia pra vontade, mas ei, na hora de ir embora, porque é despertador, ele morre.
1: Não é, pô, não é o do despertador. O despertador é o baiano, segurança. Esse aqui é o Bahia, é o outro Bahia. Ô, Bahia, você tá, é de onde da Bahia? Que lugar da Bahia?
3: Eu sou de Mairi, pô. Mairi, Bahia. Fica 300 km da capital.
1: Ah, pertinho da capital. Pertinho não. 300 km da capital.
3: 300 km,
1: é perto de Santana?
3: Fica 72 km.
1: Pronto, mais perto de Feira de Santana.
3: É, mais perto de Feira.
1: Faz tempo que você tá aqui em São Paulo, Bahia?
3: Vai fazer 18 anos.
1: 18 anos já?
3: 18, é.
1: Mas vai passear sempre lá, né, Bahia?
3: Quase a cada 2-3 anos eu tô indo lá.
1: Ah, entendi. Pergunta pro Bahia, vai.
7: Ó, Diego, eu tô achando que esse Bahia aí é o John Tatura, pra achar que ele arrumou alguma mulher. E eu vou falar pra essa mulher aí, se ela estiver esperando o Bahia da outra aí, posso esquecer. Só semana que vem, baiano é cegado demais, né?
3: Baiano acaba macho.
1: Ô, Bahia, mas eu percebi que na Bahia é igual no Rio Grande do Sul. No Rio Grande do Sul tem dois tipos de gaúcho. Tem aquele gaúcho que é mais sossegado, que fala assim, vai. E tem aquele gaúcho que fala mais bravo, não sei o quê. Na Bahia é a mesma coisa. Na Bahia tem o cara que ele é mais Caetano, mais Gal, mais Gil. E tem o Bahia que é barril, pô. Que é o Bahia, que é o Bahia aí, ó. Que é esse Bahia aí. É dois tipos de baiano que tem.
3: Na Bahia é o barril dobrado.
1: É o barril dobrado, é.
3: É, o barril dobrado.
1: Nós temos outro baiano famoso aqui, ó. Fala aí, Edinaldo.
8: Ô, Bahia, eu vou te falar uma coisa, você vai me desculpar, cara. Você é um façante, você não é baiano, não. Eu falo isso com propriedade, porque eu sou baiano. Baiano não é esperto assim, não, velho.
1: Olha lá, ó, tá vendo? É o que ele falou.
3: Edinaldo, como é que você... Eu tô de boa e você tá vendo que eu não sou Bahia. Bahia drobado, filho.
1: Tem dois tipos de baiano, cara. O baiano mais agitado, que é o Bahia, e o baiano sossegado. Ó, escuta aqui, ó.
6: 18 anos, desgraçado, não perdeu o sotaque nem a preguiça, né, Diego?
1: O sotaque não perde, não, né, Bahia?
3: Mas se perder,
1: não
3: é baiano.
1: É, se perder, não é baiano. Não é baiano. Mais pergunta pro Bahia, vai.
9: Chegando, pergunta pro Bahia aí, qual Tadala que ele toma? Se é o de 20 ou ele toma 2 de 20? Você tá doido aí?
1: Ô, Bahia, lá na Bahia os caras precisam dessas coisas aí, Bahia?
3: Não, o Bahia não precisa disso, não. Precisa, amor? Precisa?
4: Não.
1: Ai. Olha ela! rapaz, qual é o Tadala do baiano, hein, Bahia?
3: Eu peço pra ela tomar um Tadala de 20, ela fala que senão eu vou matar ela. Ela não deixa, não.
1: Ixi, Maria!
3: Porque eu sou um cara curioso, né? Eu quero ver o efeito do Tadala.
1: Curioso?
3: É.
1: Você sabe que o curioso, ele experimenta umas coisas diferentes, né, Bahia?
3: Lá ele.
8: Então esse baiano não é da minha região, não, Diegão. Porque eu, depois de casado, eu fui sustentado 2 anos pela minha sogra. Fui trabalhar com 23 anos.
1: Rapaz!
3: Mas você, lá na Bahia, Dinaldo, quando o cara é encostado pela sogra, a gente chama de arame liso. Você só tava só cercando só, então.
1: Arame liso, só cerca, né, velho? Fica só cercando.
3: Lá na Bahia, lá no meu interior, é assim.
1: Ai, que resenha. Fala aí.
6: Ei, Diego. O Bahia aí precisa só de rapadura, mano. Ele entra na rapadura.
1: Ei, lá ele. Ó, o baiano. Chegou o baiano, segurança. Fala, baiano.
7: Diegão, avisa a dona Juliana aí, Diegão, que esse Bahia aí é mais enrolado do que cabelo de Rastafari.
3: Tá acordando. Esse aí tá acordando pra trabalhar e eu tô acordado no bem bom. Esse aí tá trabalhando.
1: Ô, Bahia, o pessoal tá pedindo teu Instagram, Bahia. Tu tem Instagram, Bahia?
3: Bahia 1213.
1: Bahia, por que 1213?
3: É, 12 de São Marcos e 13 de Gabriel Jesus.
1: Olha aí, cara! Bahia 1213, o bicho é desenrolado, viu? Segue o Bahia lá no Instagram.
3: Bahia
1: lá.
3: Com H, viu?
1: Você vai tirar foto com a Juliana agora, Bahia? Pra postar lá, João?
3: Não.
1: Não.
3: Eu vou, eu vou, Vou fazer propaganda da minha mercadoria pros outros ver.
1: O Bahia ligeiro. Abraço, Bahia, abraço, Bahia.
3: Valeu,
1: Diego. Valeu, tamo junto. Esse Bahia. Esse Bahia é ligeiro, rapaz. E a Juliana tá lá, toda.
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1: Ê, Bahia, viu? Você já percebeu? Tem dois tipos de baiano. Tem o baiano do que a Caetano. Que ele é tranquilo, é na malora. E tem o baiano que é o Bahia. Vai pro doido. É doido. Tá com o diabo.
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1: É o gaúcho também, mesma coisa. Tem o gaúcho. Dos pampas, o que pega o... a goela de chimango. Tem o gaúcho lá de Porto Alegre, bah, que fala mais assim, não é? Cara, o Brasil é um país maravilhoso, né? O Brasil é um país continental, realmente, tem vários países dentro de um. Que coisa boa.
10: Ô, Diegão, agora Oi. Na boa mesmo, cara. Que tipo de ser humano que tá com a namoradinha ali pra dar um bembão gostoso, fica ouvindo uma rádio doida dessa e ainda liga pra participar? Fala pra mim, Diegão. Qual que é o nível de consciência do ser humano desse, Diegão?
1: É o Bahia, pô, é o Bahia. Cara, o cara quando ele é ouvinte fiel, cara, o Bahia é meu ouvinte desde sempre, né, Bahia? Desde a outra rádio lá, ele é. Quando o cara é ouvinte fiel, deixa eu falar um negócio pra você. Se você for ouvinte fiel, não interessa. Você vai estar no motel, você vai estar na igreja, na balada, no fruteiro. Cara, o cara na zona ouvindo nós, velho. O cara na zona ouvindo nós e mandando mensagem das raparigas ainda. Oh, esqueci o nome dele. É Odair, né? Odair, tá salvo aqui como Odair da Zona. O cara na zona ouvindo nós, não tem essa. O Ivan Neres no show da Lady Gaga ouvindo a rádio. Tava cagando pra Lady Gaga. A Shakira, né? A Shakira. Interagindo com... Não, a Shakira tá no palco lá, mas eu tô ouvindo o programa aqui, viu? Cara, isso é uma fidelidade. Como é que eu vou chegar num ouvinte desse e falar bosta pra um cara dele? O cara é ouvinte fiel, mano. Vou esperar o Região mandar os 115 áudio dele pra parar de rodar essa bosta.
11: Diegão, domingo estou indo pro Rio de Janeiro passear. Vou ficar 4 dias lá. E se eu encontrar algum motorista do Rio de Janeiro de aplicativo, eu vou dar 3 tapas de cada lado da cara. Região, Rio de Janeirista.
1: Carioquista. Falando nisso, temporada, eu já tô sentindo um movimento na Baixada. Lá ele. Já tô sentindo um movimento meio esquisito lá na Praia Grande. Vocês não inventam de ir pra lá que tá chovendo, hein? Atenção, paulistaiada do interior, povo de outros planetas que vão pra Praia Grande. Não vão porque tá chovendo forte lá. Fica por aí, vai ver, encher o saco na padaria pelado. Os velhos com esse saco murcho na padaria.
12: O problema não é só ele tá ouvindo a rádio nesse momento, né? O problema é os dois, né? Tá os dois. A Juliana contribui com isso, né? Ela fala assim, não, desliga esse rádio, vem cá, bebê, vem.
1: Não.
12: Não, é isso mesmo, é pauleiro.
1: Mas é, você não viu que ele falou que ele tava dando um tempo? A primeira vez eu tentei ligar pra ele, não consegui. Porque ele devia tá lá, né? Devia tá lá na, dando a chinelada dele lá, né? E aí a primeira coisa que ele fez quando ele terminou, o que que foi? Pegou o celularzinho, viu o que que era, ligou a rádio, tá lá ouvindo nós até descansar pra próxima, né?
13: Muito bom dia, Diego. Oi, meus corujão. Como
1: ela
13: é que
1: chegou.
13: Estão? Tá tudo bem?
1: Ela chegou.
13: Olha, Diego, tem certas coisas que eu não posso mais comentar aqui no programa, viu?
1: Por quê, hein?
13: Porque, tipo assim, hoje parou uns engraçadinhos lá, que eu tenho certeza que eles escutaram o programa ontem, porque eles perguntaram quanto é que eu cobro, diz que pra sair com ele, e mais, acho que Mina, a mulher dele, sei lá que diabo é. Só sei que eles falaram, perguntaram quanto é que eu cobro, né, pra sair com eles. Diz que pra passar o sal nela, eu falei, meu amor, só se for pra passar um sal realmente de verdade, porque né, que eu não tenho mais, viu, queridinho? Ainda perguntou se eu tomava Deca. Eu falei, não, meu amor, não tomo Deca, tomo Dura todas as noites.
1: Tá igual a Edinaldo. Peraí. Calma, que agora, do nada, tudo fez sentido. Pense comigo. Só o finalzinho da frase dela.
13: Só se for pra passar um sal realmente de verdade, porque né, que eu não tenho mais, viu, queridinho?
1: A partir de agora... Presta atenção.
13: Ainda perguntou se eu tomava Deca. Eu falei, não, meu amor, não tomo Deca. Tomo Dura todas as noites.
1: Você lembra quem mandou um áudio um tempo atrás falando que tava com problema no pipi porque só tava tomando Deca? Ah, eu lembro. Só ver se eu... Só entender uma coisa aqui.
13: Viu, queridinho? Ainda perguntou se eu tomava Deca. Eu falei, não, meu amor, não tomo Deca. Tomo Dura todas as noites.
1: Quem que tava tomando Deca por aí, hein? Eu não sei se eu falo porque a mulher dele tava ouvindo. Vamos ver se algum ouvinte lembra dessa história aí.
14: Eu já desconfiava. Agora não tenho dúvida mais.
1: Eu não sei se eu falo.
15: Ouvindo.
9: É o Edinaldo! Tudo se encaixa aí, é o Edinaldo!
1: Agora tudo faz sentido. Rapaz, será-se?
7: Ô, Diego, foi o que eu comentei no começo do programa aí, não falei, ó. Que o Edinaldo Prass tá dando umas voltas na CB300, a maré dele com a Catrice na garupa. Isso que ele tá tomando Deca.
1: Ih. A única pessoa que me mandou mensagem há um tempo atrás falando que tava com um problema no pipi, que não tava subindo porque tava fazendo Deca Only é, significa apenas Deca, tomando só Deca. Foi ele mesmo. Será que estamos falando da mesma pessoa, Catrícia? Ela apagou o áudio. Apagou o áudio, se arrependeu de alguma coisa.
13: E Luizinho sentiu tua falta ontem, viu, Caipira? Você sumiu.
1: Ih, Caipira, agora passou pra você, ó.
13: Ei, Diego, deixa eu te perguntar, me conta que história é essa, porque me falaram que no primeiro horário comentaram bastante no meu nome. O que era que tava acontecendo? Diga para mim.
1: A mulher do Deca Only apareceu? A esposa do Edinaldo estava ouvindo o programa, Catrícia. Agora tudo se encaixou. Ele estava tomando Deca apenas. O pipizinho não subiu mais. Por isso ele perguntou se a Catrícia estava tomando Deca... Mas a resposta dela foi diferente.
13: Contou se eu tomava Deca. Eu falei, não, meu amor, não tomo Deca. Tomo Dura todas as noites.
1: Agora tudo faz sentido, Edinaldo Plácido.
8: Pera aí, Diego, seu vagabundo. Não distorce a conversa. Não é que eu tava tomando Deca. Tinha um ML meio em casa lá. Eu fui e tomei. Só. E pronto, acabou.
1: É assim que a gente descobre. Ah, eu devia trabalhar no FBI, viu? Cara, eu peguei no último segundo do áudio da Catrice. Cara, eu não tô querendo falar nada não, mas tudo tá se encaixando, velho. Tudo tá se encaixando. Calma, moça.
16: Ô, Diegão, Deca da ginecomastia. Cuidado aí, ó, pra não dar tetinha de cadela.
1: Não, eu não tô tomando Deca, não.
8: Ô, Diegão,
17: Bombadão do pipi murcho.
1: Bombadão do pipi murcho. Começa agora. Bombadão do pipi murcho.
18: Dança.
1: Ah, só madeirada fraca. Só borracha fraca. Aqui a porrada é mimosa. Aqui é bilhar com corda. Aqui a porrada é molenga.
19: Esse fogo que queima por dentro e lento.
1: Aqui a gente deixa a mulher triste.
13: E Diego, eu não quis e não queria falar nada demais, mas ele acabou se entregando, fazer o quê, né?
1: Agora já era, bebê. Agora já era. Aqui a porrada é fraca.
20: Chegou gostosinho, mamãe!
1: Aqui não é barril dobrado. Aqui é pipi dobrado. Aqui... Aqui o pipizinho entra dobrado.

0: que a ejaculação é precoce. A bimbada é broxa.
1: Aqui a bimbada é broxa. Aqui o pipi entra dobrado.
2: Olha o cocoque, vem, vem. Olha o cocoque.
3: Ô, Diegão, no começo do programa você falou que você esquece das coisas, que você é ruim de memória. Essa do Edinaldo aí que toma a deca aí, você foi buscar no fundo do baú também. Você tá doido, motorista?
1: Aqui a memória é seletiva.
4: Chegou o Gaspazinho, mamãe!
5: Pois, dobrado não entra, viu? De jeito nenhum. Já viu? Meio barro, meio tijolo? No entanto, tem como. Você tá fazendo, tentando. A ponta da seta faz curva pra trás.
1: Pera aí.
5: Foi esquisito isso aí.
1: Ô, Edinaldo, ô Edmilson, pera aí. Entra sim. A minha primeira vez entrou dobrado. Aí eu falava, ah, tem que pôr aí. É aí que põe, moça? É aí que põe? Ah, vai entrar desse jeito mesmo. E foi dobradinho, mas entrou. Ficou lá, as três bolinhas, né?
2: Vai com o cavalinho. Vai. Olha o botão.
1: Aqui o pipi chora, mas não entra.
6: Vai, seu Léo Dias. Você tá parecendo o Léo Dias, cara. Passando informação incorreta. Isso dá processo, hein?
1: Aqui é Neiva do Céu.
7: Diego, Tabi de Araçatuba.

0: Ô, Tami, já empurraram, dobraram, olha as ideias.
1: Como é que é, Diego? Entrou dobrado?
0: Entrou dobrado.
1: Ah, não.
0: A primeira vez eu não sabia, não tinha as manhas de, nem de chacoalhar direito. Eu falei, moça, é aqui que tem que pôr? É, tá bom, obrigado. Oi, dona puta, quanto que é pra nós transar?
2: Ô, Diego, você tem TDAH, né?
0: Tenho.
2: Você só foca naquilo que te interessa, né? Aquilo que te interessa, você não esquece de jeito nenhum, né? Não passa despercebido, né, vagabundo?
0: Mano, no último segundo do áudio dela, eu peguei... Pera. Ei, pô.
3: Olá. Ô, Diego, mas o que você encheu na minha... Não tem como entrar dobrado.
0: Tem?
3: Acho que você encheu uma nota de 100 reais dobrado, falou?
0: Claro que tem como entrar dobrado, ué. Sabe quando ele tá meia bombinha, meia? O cara, eu tava nervoso, cara. Ela tinha 30 e poucos anos, eu tinha 13. Não sei nem se eu podia contar isso aqui.
4: Diego, não é nem que o negócio de ser dobrado. Esse povo que usa os raiozinhos à noite, eles falam que fica bom pra fazer tchaca-tchaca, né? Diego, é o tal de sobe e desce, misericórdia, ninguém aguenta.
0: Outra coisa, deixa eu falar bem lembrado também. No raio, o raio eu nunca tomei, não. Eu nunca experimentei, nunca. Nunca. Mas o Zolpidem, meu amigo, o Zolpidem pra dormir. Você toma aquela bosta, você vai ficando relaxado, o pipi vai... É, como é que eu posso falar? Você vai dando uma vontadinha, né? Vai dando uma vontadinha. Só que daí você não pode tentar, porque dá um sono do diabo. Então, meu amigo, você tem que... Vai dormir, toma, eu tô falando. Toma e vai dormir. Uma vez eu raspei a sobrancelha... Outra vez eu quebrei o espelho de casa. Outra vez eu fui pra padaria, comi 115 reais de lanche, de coxinha. Então você toma essa bosta pra dormir, você vai dormir. Dá uma, vai dar vontade de você dar uma... Se você não for dormir, vai dar uma vontade louca de você pegar a mulher. Só que daí dá um sono do diabo. E você não vai conseguir. Então vai ficar aquela coisa ridícula, dobrada...
4: Ô, Diego, já aconteceu isso comigo, sabia?
0: Olá.
4: Saí com o boy tomava Zolpidem.
0: Olá.
4: Nossa, tô super animado, super... Ele dormiu em cima de mim, Diego. Ai, socorro.
0: Eu tô falando. Porque dá vontade, mas você não dá conta. Ai, meu Deus. Dá vontade, mas você não dá conta, velho. Aí você faz o quê? Você fica tentando, você não vai, cê, o homem é vagabundo, o homem quando ele tenta, eu vou ficar tentando essa bosta até dar certo. Porque não dá, porque é Zolpidem. E aí ele fica tentando, velho, e dobrado, e Stephanie Toso acabou de passar aqui na frente, não entendeu nada, ainda bem que ela não tá ouvindo a rádio. Ai, ai.
5: Ô, Diego, não é que esse diabo aconteceu comigo também?
0: Olá.
5: Quando eu tinha 12 anos, uma desgraça de uma mulher de 28 anos veio com graça.
0: Olha.
5: E aí eu, com medo da febre, tive. Não sabia, nunca tinha visto periquito na minha vida. O bagulho não subiu, não. Ficou meia bomba e eu tive que pôr e entrou dobrado ali. Ficou ali.
0: Claro.
5: Mas acabou e ela terminou e eu não terminei porra nenhuma.
0: Não, ó, já mandaram aqui. Nossa, essa mulher era uma pedófila. Não era. Foi minha primeira namorada. A Índia. Lembra que eu comentei da Índia, véia? Véia agora que ela tá velha, mas na época ela tinha 30 e pouco. Era uma cavala. De Belém do Pará. Ela é de Belém do Pará. Você imagina uma Índia de Belém do Pará? A Índia. Índia, seus cabelos nos ombros caídos, negros como a noite que não tem luar. E aí lá vai eu com a Índia, eu com 13 anos, mas eu menti pra ela que eu tinha 19, porque eu sempre fui grandão. Mas na hora que a gente foi tentar, ela percebeu que eu tinha 13. Na hora.
6: Ô, Diego, aconteceu só uma vez comigo de dormir assim no ato, sabe? Foi quando logo eu casei, né? Eu trabalhava demais, mas eu tava muito cansado e a mulher...

0: Aqui é fogo, né? Me chamou na chincha. Eu falei, não, o quê? Não, assino não, filha. Vem cá, você tá pensando aqui. Ih, como é que começou a ficar quentinho, gostoso, né? Igual aquele dia da vaca cair. Nossa, tomei um tapão no pé do ouvido. Acorda, acorda, rapaz. Aí eu acordei, sabe? Aí consegui finalizar, mas olha.
1: Tomou um tapão, né, velho?
2: Diego, lembrei agora mesmo que você já ficou com uma conterrânea minha,
1: É
2: né?
1: verdade, é verdade.
2: Porque você tinha 13 anos na época.
1: É, tinha.
2: Então, agora você sentiu a pressão, você viu que realmente as paraenses são babado, né?
1: É, não, mas eu namorei com ela 3 anos. Eu namorei com ela, ela e o marido dela. É, só que o véio já não. O véio já não, né? O véio era bem velho já. Hoje em dia nem sei se ele está entre nós. Acho que não está mais entre nós. E era, né, morava em outro país. Era um rolo desgraçado. Ela era casada com o véio era casado com outra véia. E eu lá no meio de todo mundo, 13 anos, louco, jogando capoeira no meio da rua. É, mas ela era de Belém, ela é Índia, a Índia, velho. Eu vou repostar uma foto dela só pra vocês verem como é que tá a Índia agora. Tá bonita ainda, mas tá velha. Índia velha, as tetas murchas.
3: Diegão, nessa vida você já fez tudo também, hein? Só
1: Já.
3: não usou tóxico e não foi preso, né? Eu acho.
1: É, deixa pra lá.
4: Ô, Diegão, eu tô imaginando minha cachola aqui fazendo uns carcos. Pelo que você comentou que ficou com essa índia lá do Pará, lá do Belém. Então acho que você ficou com a Fafá, então.
1: Não, era índia mesmo, cara de índia mesmo. É índia mesmo, índia, de franja e o caramba. Você gosta
5: de mandar. Diego, você também foi escolhido a dedo pra esse programa, né, filho? Porque ô bagunça do caralho, desde os 13 anos.
1: Ai, a dedo não, lá ele.
6: Ô Diego, acho que todo mundo quer se animar, Diego. Cadê a Xuxa?
1: Xuxa! A partir de agora,

0: Porra, velho, a animação da Tami é contagiante, né? Deixa só ela cantar, que legal.
1: Vai, vai, Vitor.
2: E Diego, deixa eu te perguntar, e você ficou com ela 3 anos e você não foi conhecer essa metrópole maravilhosa que é Belém do Pará, não?
1: Não fui, velho. Você acredita que eu não fui, mano? Eu conheci outras coisas com ela. Ela me apresentou outras coisas, viu, Catrícia?

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15: 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Bom dia, meu povo. Um ótimo dia pra você. Uma ótima quarta-feira, 3 de junho hoje. Bora fazer bagunça até as 5. Vamos pra última voltinha no relógio. Até 5 da manhã eu tô por aqui fazendo bagunça contigo aqui, ó. A sua rádio do seu jeito.

0: Tá chegando.
1: Quieto, John Tatu, quietinho, rapaz. Tá atrapalhando a música, não tá vendo?
0: É, fica atrapalhando a música, Tatu. Pera aí, velho.
2: Diego, essa música
0: do Lotatã
2: é uma música de corno da porra.
0: É, de corno é teu celular, vai trocar essa bosta. Fecha a janela do busão pra mandar áudio, cavalo.
3: Ô, John Tatu, larga a mão de ser bobo, senhor. A gente não vai esquecer de você, não. Fica tranquilo.
4: I told you, homeboy, can't touch this. Ô, Diego, ontem eu tava vindo ali de tirar a pena na rodovia dos Bandeirantes ali. Descendo uma banguelona aqui, soltei o caminhão lá embaixo, tinha uns homens. Tava na rodovia, tudo apagado.
0: Ih, rapaz.
4: Aí parou eu, rodoviária Thor. Aí escutando o bando de coruja, abri a porta aqui. Motor, você escuta o bando de coruja? Falei, escuto. É, tem uns parceiros nossos aí, o Garcia, Fox aí que escuta, nós também escuta.
0: Ih, rapaz.
4: A viatura ali fica ligando o bando de coruja, só escutando porcaria. É, tem uns caras meio loucos ali. Aí você falando de ouvinte fiel aí, ó, até as polícias é seus ouvintes fiel aí, positiva!
0: Pois é, um abraço para as viaturas que estão sintonizadas na Band FM. Muito obrigado aí, viu? E vê se para de encher o saco, não para nós. Se para nós, eu vou falar que eu sou amigo do Garcia, da Fox, do Figueira, dos polícia, tudo que ouve nós aqui.
4: Pronto, Diegão. Bahia terminou o segundo round. Bahia tá agora só na escuta, na resenha. Vamos que vamos. Hora dos bois.
0: Você vê como ele tá mais desanimado. Tá cansado, Bahia? Cansou, Bahia? Pronto. Agora ele virou baiano lá do Recôncavo. Voltou a caetanializar. Agora ele virou baiano do Caetano, Gil. Agora ele tá leve. Olha a diferença do primeiro áudio do Bahia, dá uma ligada.
5: Você rala onde aí?
0: Olha lá.
4: Lá ele, menino.
0: Olha lá.
4: Fazer
0: Agora transou, se liga.
4: Pronto, Diegão. O Bahia
0: termina. O bicho tá morto.
6: Diegão, pelo jeito esse Bahia tá metendo bronca mesmo. Olha pra você ver, ele tá meio. Tô meio cansado, meio desanimado.
0: Rapaz, como é que pode, velho?
3: O pós-vivance, né, Diegão?
0: Acabou o efeito do vivance, é verdade. Rapaz, esse negócio de vivance também, eu vou te falar, viu? Eu tomei uma vez, fiquei 2 dias sem dormir, velho. Fui no show do Dexter. Vamos dar um rolê numa chácara misteriosa. Fizemos churrasco até as 7 da manhã e nada do sono vinho. Falei, que diabo é isso, gente? Eu, hein?
7: Oi, olá. Fica tranquilo, John Tatu. Fica tranquilo. Agora você é a celebridade. Você é sensacional. Você é show. Você é fantástico.
0: É fantástico. E agora, Mr. M? Agora chegou a hora do boi, Mr. M. Bora! Vamos! Vamos! É boi! Paulo Linguinha! Mestres da Tchê, Plácido Cavalcante, turma da Tora do Bili, Matheus da DS, Eliseu de Diadema, locutor que não coloca meu áudio, ET do Paraná, Garcia, Eliseu, todos os policiais que estão com o rádio ligado na pera aí, rapaz. Eu vou pegar a estrada agora, o Juma. Léo, pega a velha, que é isso? Fernando Gol, pera aí, rapaz. Pinguim Autopeças, Rafael da Volt. Caipira daqui, senta no banco de pau. Plácido Carreteiro, Eliseu de Diadema. Marcos Gomes, Fernando da Naroque, Xandinho. Boca da Curumbira, Edinaldo Plástico. Jazeiro da, que é Uber. PH, Rafa Nutri. Murilo Barrocão, Calango da Uzi Minas. Baiano Mentiroso, Errando César, Júlio Tassini, DJ Caloteiro. Todos da tribo de Já, sei lá. 200 da Conto. Chimbinha, Léo da Venco, locutor que me pegou a Índia Véia. Ela não era véia na época. Meu tio japonês, não sei o quê. Bombadão da, do Pipi Mori, o Edinaldo. Bombadão que entrou dobrado. Robson, professor Rodrigo Bueno, Cacaqueca Carente. Gregório, Tati Perigosa. Bombadão do pé, já foi. Célio de Atibaia. Paulão da Barroco. Porteiros que estão ouvindo a Band FM. Homem Vinheta. Mel Banana. Johnny P2 Duo. Maratacine Queiroz de Carapicuíba. Porteiros da Globo Master. Motoristas da Cutrale. Carreteiro que roda na esquerda. Esse é corno mesmo, hein? Dá nele um abraço. Locutor paneleiro, vai cagar no mato. Wagner Barrocão. Locutor que pula minhas mensagens. O Billy Simplício. José Luiz da Hora. Quem toma a Deca? Stitch, deixa o Stitch fora disso. Telambocano. Cala a boca, Alex. Marquinhos, entregador de jornal. Motoristas da Ativa Logística. Luquinhas. Xandinho Caçambeiro, que não toma banho. Marcão da Barrocão. Todos da Seleção Brasileira. Davi Bora Bora, Paulo Bocão. Ei!
8: Porque ela traiu.
0: Alisson Bundudinho. Domingueiros que vai pra Baixada. Nossa, isso é muito corno, velho. Não vamos porque tá chovendo. Não tem nada que fazer na Praia Grande. Eles não tem nada que fazer lá. E não podemos esquecer. Não. Não. Nunca esqueceremos. Não podemos. Não podemos esquecer.
9: Doente de amor.
0: Ele jamais será esquecido. Jamais.

0: dele que fica atrapalhando, balançando a cabeça no meio das músicas.
1: Pode vir agora, ô ansioso. Fica tocando esse sino, esse badalo chato. Vem, vem. Chão, tatu, língua presa.
2: E não podemos esquecer do nosso Boquinha, que é a linha chibata. John Tatu, o nosso corninho que anda com o badalo no pescoço.
3: Jamais, jamais esqueceremos dele, o John Tatu, traidor.
0: Traidor, ela tá com raiva do seu Tatu.
4: Não podemos esquecer do John Tatu, aquele corno que fica me pedindo vídeo de mulher pelada.
0: Ih, Tatu!
5: Ô Diegão, ele não pode faltar, o nosso capado, o último americano virgem, John Tatu.
0: Último americano virgem.
6: Não podemos esquecer do corno master John Tatu. E para, pai, para balançar teu chucar aí.
0: Tá. Abre a boca aqui, pra falar, cretino!
7: Mulher é vingativa, né? Desde o dia em que o John Tatu falou que fulaninha é comestível.
0: É.
7: A Raquel tomou uma birra.
0: Ó, oh, tá com ódio dele. Traidor. Todo dia ela fala traidor.
8: Não podemos esquecer aí do John Tatu, o boi que mama de joelho e tem o chifre maior do que o buzerá.
9: O pagador do foco cabuloso.
10: Fala de mim aí, Sérgio Malandrão, o velhinho safado de Barueri, São Paulo, carreteiro.
0: Nossa senhora.
11: Diego, se a Raquel...
0: Para de ligar, o vagabundo.
11: Cata o John Tatu aí, o boi capado aí, cata esse sinuelo aí, dá na cabeça dele.
0: Ô, Raquel, e aí, Raquel?
3: É claro, caipira, nós mulheres nascemos pra quê? É pra ser exclusiva, filho.
0: Ah. Ficou doidinha mesmo, hein? Coisa. Não podemos esquecer do nosso John Tatu.
11: Ô, Diego, atualmente eu também tô no híbrido. Busão e metrô.
0: É.
11: Moto quebrou.
0: Tá bom, Tatu, tá bom, Tatu, tá bom. Muito bem, essa foi a hora do boi. E aí, tiozão, vamos balançar esse esqueleto? Vamos balançar esse esqueleto, tiozão, vai! Olha o passinho dele. Vai, dá o passinho, dá o passinho, dá o passinho. Ah, não. Ainda não.

nos estalos da coluna dele aqui. Ai, minha coluna. Tá com o mocassim de couro cru aí, né? E a bermuda jeans, né, velho? Olha. Ai, tirar esse mocassim de couro cru. Tá com aquela carteira laranja fluorescente, vai.

0: Coi, coitado, né? Coi, coi, coi, coi.
1: Coitado.
0: Coitado, coitado. Tá todo quebrado, né?
2: Digo, Raquel, sabe? Ela tá tão brava, mas tão brava com o John Tatu, que ela chegou a participar da Hora do Ronco, onde o tema era: já conheceu alguém pela internet?
0: Ah, não acredito. Sério?
2: Ela falou assim: esse povo da internet não é confiável. Esse povo bom mesmo é olhar nos olhos, né? Ter aquela interação. Eu lembro bem.
0: Olha só, entregando a Raquel no ar, velho. É que ela tava com expectativa, né, cara? É, Raquel, não crie expectativas. Muito menos por ouvinte do Bande Coruja, cara. Oxi, não carregou a mídia. Apareceu uma mensagem. Não foi possível carregar a mensagem. Use o celular para acessá-la. Alguma coisa não veio aí.
3: Boquinha de fimose, saco de vacilo, mama deitado, gaia de fazer sombra, cesto de gaia, balaio de chifre, chifre de chacoalhar para fazer chocalho. John.
0: É, já foi, Maratassi. Olha, ela faz o... Ela faz o efeito dela ali.
4: Ô, Diegão, como é que pode, né, cara? O poder das mulheres. O mestre Splinter do programa hoje, o humorista Edinaldo Plácido, nem quando a Catrice apareceu, ele se manifestou. Será que tem medo da mulher?
0: Lógico que tem. Sabe que culpa da... Você sabe culpa de quem que foi, né? De todo mundo, na verdade. Todo mundo começou a contar os podres dele. E aí enviaram um áudio de IA. Ele trocando uma ideia com não sei quem. Deve ter dado ruim.
5: Você não acreditou.
6: Ô, Caipira, você passa o dia todo nessa rádio pra ver o que, que a gente vai fazer de errado, velho. Você não tem mais nada pra fazer da vida, filho.
0: Ih, Caipira.
6: Eu não estava a falar do tatu, não.
0: Ih, Caipira, sobrou pra você, Caipira.
5: Não vou acreditar.
7: Fala comigo, vagabundo. Tô te aguardando lá no restaurante lá, viu, seu cachorro.
0: Eu vou lá. Vou lá beber esse caldo aí. Agora que tá bom pra tomar um caldinho, hein?
8: Fala, Diegão.
0: Lá ele.
8: E aí, Diegão, hoje vai ter as fofocas aí do Fenomenal?
0: Ah, é verdade. Pera aí, só um minuto, deixa eu já adiantar o serviço aqui, senão fica muito pouco também, tempo aí, mas tá uma maravilha, pera aí. Deixa eu ligar pra ele aqui, pera aí.

0: Não foi possível completar a sua ligação. Ah, bosta. Por favor, verifique o número e ligue
1: Eu não sei pra que ele tem dois celulares e um ele nunca atende, velho. Pera aí.

0: Atende aí, ô repórter.
1: Deixa sua mensagem.
0: Ah, mano. Vamos trabalhar, vamos trabalhar, vamos. Pera aí. Vou tentar de novo. Só um minuto.

0: depois aí reclama.
1: Você me liga muito, muito rápido, cavalo.
2: Alô, Diego Lopes.
0: Ah, é? Achei que não ia aprender, ô.
2: Fenomenal, não, não. Me sigo com o LOVU, Diego.
0: A partir de agora chegou a hora. As notícias, as informações importantes com ele, o nosso repórter especial. Bom dia, Ale Fenomenal.
2: Bom dia, MC Goku, I love you.
0: O que você tem pra contar pra nós pra hoje, Ale?
2: Bombas, Diego, bombas.
0: Bombas e mais bombas.
2: Da televisão brasileira.
0: Quais são as bombas de hoje,
2: hein? Eu falei da questão da Virgínia que... Pra ir em cana,
0: mas você tava dormindo?
2: Eu tô te ouvindo perfeitamente.
0: O que você tava fazendo agora?
2: Eu estava escrevendo um poema.
0: Qual poema que você estava escrevendo?
2: Pra Maratacine.
0: Nossa!
2: Em francês e mexicano pra Copa do Mundo.
0: Nossa!
2: Eu vou dar uma palhinha.
0: Vai, dá uma palhinha, vai.
2: Muitas mojir, Maratacine. Você é meu Brasil, meu azul, meu verde, amarelo. Maratacine é com seis letras, é muito bom na Band FM. Maratacine, vem para o Brasil. Nós estamos esperando o Hexa. É isso aí.
0: Acabou? Acabou já? Acabou?
2: Acabou.
0: Ah, é tá simples. Bom. Boa, tá certo. Olha que maravilha. Tá bom, rapidinho, foi pra dar poema pra Maratacine.
2: Então, e tem outra bomba, Diego, tá tendo treta.
0: Ah, vamos lá.
2: Tá tendo muita treta, treta, grandes, grandes. Você tá de que lado nessa treta?
0: Qual? Não sei, você não falou qual é?
2: Se a Virgínia foi presa, o Felipe lá, o cantor lá, o filho do Leonardo vai rodar também.
0: Por quê?
2: Porque ele tá envolvido, Diego.
0: Meu Deus!
2: Eu tô dando informações de primeiro exclusivo, Diego.
0: Da onde você tira essas coisas, Ale?
2: Ô, Diego, eu não posso citar a fonte, senão aí quebra a audiência.
0: Tá, mas vamos lá. O que que ela faz? Qual é a gambiarra que ela faz que ela pode ir presa? Vamos lá.
2: Não, ô, Diego...
0: Explica pra nós, qual que é o artigo da lei?
2: Diego, eu não posso afirmar.
0: Eu trabalho com a lei, meu chapa.
2: Eu, Diego, não posso afirmar ainda, porque ela tá sendo investigada ainda.
0: Ah, então você tem informação de dentro.
2: Ela tá ainda no começo da coisa, entendeu?
0: Ah,
2: tá bem entendi. No comecinho da coisa. Ah, e ô, Diego, e vamos destrinchar alguma coisa.
0: Vamos lá.
2: O Neymar já tá fazendo bagunça, né?
0: Como assim?
2: Mal começou a Copa e a treta já tá pegando.
0: Qual?
2: Sabe quantas pessoas ele levou só esses dias? Um dia que ele chegou lá? E não pode levar pai, mãe, nem papagaio, nem cachorro. Ele levou, ele combinou com os passa dele, com os parentes dele, 40 milhões de passa. Ele pagou. Neymar.
0: Olha, mas essa notícia a Cacá já deu de manhã.
2: Não, mas agora essa é nova. Tem uma mulher aí... Uma francesa. Ô, Diego, eu tô te dando em primeira mão.
0: Mas a Cacá já falou essa de manhã que ele vai levar.
2: Não,
0: é,
2: mas você sabe tá, que o que
0: ele vai. Ele vai ter que levar todos os fios dele. Não, tem quantos 15 fios ele tem?
2: Nova.
0: Parece
2: ninguém,
0: o Catra.
2: Ninguém deu esse furo.
0: E ele vai ter que levar os fios, as mães e a família dos fios. Das mães.
2: Me escute aí, exclusivo. Me escute, exclusivo.
0: Fala.
2: Essa moça, ela passa manteiga.
0: Oi! Ei!
2: Diego,
0: manteiga que... onde?
2: Manteiga lá no. Ela passa aquele olhinho de relaxante.
0: Ah, que moça!
2: Ah, uma moça francesa.
0: Ah.
2: Aí ela vai. Ela tá sempre com o Neymar.
0: Que moça!
2: É uma moça. É uma moça francesa, americana.
0: Ah, tá. Tá.
2: É uma francesa. Diego,
0: francesa americana.
2: Você tem que pegar as manhas da reportagem.
0: Tá.
2: É uma. Mas ela só tem um olho puxado. E a bochecha é meio pra trás, sabe?
0: Ah, entendi.
2: É, mas ela é bonitinha.
0: Ela tem a bochecha pra trás. Mas o que, que tem a ver com o Neymar, essa moça, gente?
2: Então, o Neymar tá. Ele tá ficando com ela, mas não. Só depois do treino, assim, das folgas.
0: Mas ele não é casado, gente?
2: Casado aonde, gente? Jogador. É que eu posso falar nisso? Não posso, né, produção? Não posso, né, produção? Então, é polêmico, é polêmico, Diego.
0: Tá, vamos lá. Mais uma.
2: Vem aí, Diego. Depois da, antes da Copa do Mundo, último programa da Eliana por temporada, nesse domingo, hein, gente?
0: E vai depois, vai ser o quê?
2: Depois vai ter pausa, né? Não vai ter mais programa da Eliana, só depois da Copa.
0: É, mas vai ser na Globo ainda?
2: Não, ela renovou com a Globo até 2030.
0: Eita, nós!
2: Até 2030. A Eliana tá estourando aí na audiência.
0: E cadê a Luciana Gimenez?
2: Só que a Gimenez é que não tá tendo grade na Band, gente.
0: Não?
2: Não tá tendo. A Band tá sem grade pra enfiar ela lá.
0: Não tem onde enfiar a Gimenez?
2: É, não tem. Igual, tipo assim, você me contrata. Você é o dono do negócio aí.
0: Tá.
2: Você fala, Ale, você vai se contratar daqui 2 meses. Mas se você não sabe aonde me pôr, não tem onde me colocar.
0: Tá, e o que mais? E o Luciano Huck?
2: O Luciano Huck tem polêmicas, né? Muitas polêmicas. E ele e a Virgínia, se ela for em cana, vai suspender o contrato.

0: Ah, quem vai cuidar dos filhos é o Vini Júnior?
1: É, porque ele não foi corneado, ele não meteu gaia nela e ela nele.
0: Eu não sei, da onde você tirou isso?
1: Não, é informação. Ai, ô, gente, eu sou contra vai a Virgínia, porque... E a Ana Castelo fez música pro José Felipe, lá, o filho do Leonardo.
0: Qual a música que ela fez pra ele?
1: Ela fez que o corno tá esperando, que ela tá sentando, ela falou...
0: Na Eita, música. Pô, que música é essa?
1: Hoje eu tô polêmico.
0: Hoje ele tá polêmico, vamos lá, pergunta pra Alê, vai.
2: Alê, pelo menos, você tem alguma novidade sobre o ZT que tá aqui no Brasil?
0: Tem uma novidade sobre os ZTs?
1: Ah, os ZT, eles vão vir...
0: Ó, eu tô ouvindo falar muito disso, hein, eu acho que é verdade isso aí agora, hein?
1: Ô, eu tô sabendo, não, agora falando sério, agora quando a gente é plantão exclusivo, eu sei que diz que o ano que vem o meteoro vai descer na Terra, mas eu não acredito, não.
0: O meteoro vai descer na Terra?
1: É, em 2027.
0: Ah, vamos esperar.
1: Agora eu não acredito.
0: Tá.
1: Gente, que o meteoro vai brilhar, eu não acredito. Vocês acreditam?
0: Mais pergunta pra Lê, vai.
3: Alezinho, tá sabendo de alguma coisa aí? O ZT já falou com você?
0: Ih, mais pergunta.
3: Tem um evidente aí falando que dia 26 de junho vai pousar uma nave GT, lá no estádio de Miami. Você tem alguma informação deles aí? Eles já te passaram não, alguma coisa?
1: Eu só sei, gente, que essa Copa do Mundo promete. Tudo pode acontecer. Pode ter jogo. Eu posso dar um furo. Eu vou dar um furo, vai.
0: Vai.
1: Eu vou arriscar. Pode acontecer. Essa Copa do Mundo é a mais polêmica.
0: Tá.
1: Do Brasil, porque vocês vão ficar surpresos. Vai entrar pra história.
0: Essa é o furo?
1: É, vai entrar pra história porque vai ser polêmica.
0: Tá bom, mais pergunta pra Lê, peraí.
1: Vai prender esse país.
0: Peraí, só um minuto, fala aqui. Fala aí, mano.
1: Brasil, porque vocês vão ficar surpresos.
4: Lá, ele, Ale Fenomenal, vai dar o furo?
5: Essa é o furo?
4: Não, não, então, já vai dar o furo, Ale Fenomenal.
0: Ele dá o furo, é o furo de reportagem, né, Ale?
1: Não, é o furo de reportagem, gente. O povo me comenta nas minhas redes sociais. Nossa, o Diego tá com a bochecha. Eu falei, gente, e seu cabelo? Ele não passa formal no cabelo.
0: Não, formal mesmo passa mesmo não. Pera aí, vai lá. Não,
6: bom dia, Diegão. É. Bom dia, cambada. Diegão, às vezes o azar de um é a sorte de outro, né, Diegão? Essa Kimberly aí que o Neymar pegou, com certeza quando ele pegou ela, ele devia estar mamado, né? E ela tava toda montada, né?
0: Pera aí.
6: Ela vem aqui na padaria, ela é a vizinha aqui da padaria, era.
0: Ah, né? Não acredito.
6: Meu, Diegão, lá é feia, viu? Lá ela parecia aquelas mulheres lá da Cracolândia lá.
0: Ela é igualzinho. Ela é feia, Lê?
1: Ô, Diego, não, mas isso aí é verdade. O Neymar tem mau gosto. Depois que ele terminou da Bruna Marquezine.
0: Ah, ele tem mau gosto.
1: Ele só pega mulher feia. Ó, essa Binha Carter aí, o moleque não almoça. Aí, antes disso, ele pegou uma doida que bateu nele. Vocês lembram disso? Que quase deu B.O. Aí, antes disso, ele pegou uma doida lá. Ele teve antes com a Xalanau lá. Que canta aí, até na Band canta, é cantora famosa aí. Paula Fernandes, só, ela pisca o olho pra frente.
0: Ela pisca pra frente?
1: É, o olho e abre a boca.
0: Meu Deus.
1: Agora, gente, agora uma mulher sem sal e sem açúcar, que não é do povo, aí não dá, né?
0: Não dá, peraí. Não.
7: Ô, Aleph, Fenomenal, você que é o repórter mais importante da Band aí, que gosta de dar o furo em primeira mão. Você tá sabendo se o Garrincha vai jogar nessa Copa ou no... vai ficar no banco?
1: Gente, eu aconselho todos nós assistir em outra... Porque a Globo tá de brincadeira. O IA, eu fui pesquisar hoje, esses dias no Google, nem assistia. Perguntar onde o Brasil vai parar, ela falou que o Brasil vai parar em 4 lugares, não tá de brincadeira.
0: A IA falou?
1: Falou. O Brasil vai parar. Vai parar em 4 lugares, mas não traz o X.
0: Eu acho que vai trazer o caneco.
1: Ô, Diego, mas... Ô, Diego, você é polêmico. Você tá ganhando algum bolão. Depois
0: eu não tô ganhando nada de ninguém.
1: Depois você vai me falar qual que é o
0: que mistério. Queria eu ser patrocinado por alguma bet pra falar coisa
1: não,
0: aqui.
1: Não, porque eu único... Mas isso aí você tem que te dar os parabéns. Se o Brasil ganhar, é só você que tá apostando.
0: Só eu tô acreditando no Brasil.
1: Não, porque ninguém tá pondo o dele na... Você macho show, porque olha... Isso aí tem que ser aplaudido, Brasil. Tem que aplaudir o Diego velho, o macho velho.
0: É isso aí.
1: Porque é o único macho que tá pulsando no Brasil. É o único. Não, tem que dar um fórum. Quando a gente critica. Quando elogiar, tem que elogiar. É. Porque é o único macho que tá pulsando com o Brasil.
0: Mas vai, você vai ver. Eu vou

0: calar a boca de todo mundo aí.
1: Não, cala a boca de todo mundo não dá, Dico, que a boca nossa é livre, né?
0: É, olha lá, escuta aqui, ó. Olha lá, ele é pago. Para de ligar, ô cretino. Quem que tá ligando aqui?
2: Eu, fenomenal. Você tá postando contra o Brasil? Traz sim, cara, o canecão.
0: Ó, o velho do lixo, o velho do lixo falou que vai trazer também. Tá acreditando também.
1: Não, o velho do lixo é mais fácil nós do bando de coruja e bem do que essa seleção. Ô, gente, agora vamos falar a verdade. Um cantor, o Belo e Alcione, gente, como faz aquilo errar hino nacional?
0: Já tudo foi bem... isso aí, já falamos disso aí ontem, a noite inteira.
1: Não, mas eu digo, não tem como o pessoal do bando de coruja. Eu sei cantar o hino de trás pra frente, eles não sabem, cara.
0: Vamos ver agora, vamos lá. 3, 2, 1, vai, Ellen.
1: Ó, eu vou imitar o bando de coruja.
0: Não, pera. Você vai cantar o hino bonitinho, do jeito que tem. Você sabe, pera aí. Você sabe a letra toda?
1: Sei, de cor e floteado.
0: Ah, eu não sei, não. Você sabe mesmo?
1: Sei, eu arranho.
0: Rapaz, olha lá. Não, todo mundo fala, é impressionante. Todo mundo falou, o Alê sabe cantar o hino nacional de trás pra frente. As duas partes, você sabe?
1: Sei, eu sou patriota. Tem um gol a toquinha no Brasil, verde e amarelo.
0: Vai lá.
1: Pode me dar o quê quando comer?
0: Tá, peraí. Ah, podia adiantar um pouco.
1: Pode me falar um doente aí.
0: Peraí. Vai lá. 3, 2, 1, vai lá.
1: Vira do Ipiranga, marchando pra cidade. De um povo herói do bado retumbante. Do sol da realidade, raio surgido. Brilhou no céu da pata nesse instante. Seu penhor nessa igualdade. Conseguimos conquistar com braço forte. Em teu seio, ó liberdade, desafio nosso peito à própria morte. Ô pátria amada, idolatrada, salve, salve.
0: Que isso?
1: Brasil de sonho unido e raio sujo.
0: Já cagou. Já cagou, já errou. Já errou, já foi. Acabou. Já errou, Ale. Errou, que francês. Cantar o hino em francês, tá bem louco. Tchau, Ale Fenomenal. Tchau. Tô indo embora, gente. Agradecendo você pelo carinho. Muito obrigado pela audiência. Muito obrigado, porque ele já tá por aqui. Ô, Tadeu, você sabe o hino todo?
3: Cara, sei, mas se colocado em sob pressão assim, você tem que meditar um pouquinho.
0: O Brasil todo ouvindo, né, velho?
3: Principalmente a partir da parte deitado eternamente em berço esplêndido. A partir dessa parte você precisa tomar cuidado, né?
0: E a segunda parte que ninguém nunca canta.
3: Se atrapalhou, se embananou.
0: Foi exatamente. A segunda parte também que eu não lembro,
3: você
0: cara.
3: Você sabia que a introdução também é cantada? Originalmente?
0: Sério? Ah, eu ouvi falar isso aí, é verdade.
3: Cara, tem uma letrinha ali antes.
0: Caraca, é verdade, cara. Tinha uma professora minha que ela falava isso. A gente cantava o hino nacional e o hino da bandeira.
3: Não, aí você já tá pedindo demais.
0: Você não lembra do hino da bandeira?
3: Não faço a menor ideia. Graças a Deus, nunca precisei na minha vida no cotidiano.
0: Ou ficar a pata livre ou morrer pelo Brasil.
3: Essa parte só.
0: Tá bom demais também. Tchau.

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2: Bom dia, são 5 horas, 2 minutos, gente. 5

as mesmas pessoas. Uma espécie de sexta-feira, né? 3 de junho de 2026, já que amanhã é feriado, dia de Corpus Christi. Então, os mesmos estarão folgando e também com a maior cara de pau do planeta emendando a sexta-feira. Isso aí, com todo respeito, né? Tadeu, isso é inveja. É evidente que é inveja. É óbvio. Ah, Tadeu, você fala isso aí, você critica porque você com certeza queria folgar quinta e sexta. Mas com certeza. Ninguém é hipócrita aqui, não. Mas eu quero saber amanhã se os de verdade estarão com a gente. Você é de verdade? Manda mensagem no WhatsApp aqui, 11 99991-9197. Bom dia, Eliseu de Diadema, bom dia. Bom dia, Denilton, bom dia. Bom dia, Weriston, bom dia. Bom dia, Paulo, bom dia. Bom dia, Marcelo, bom dia. Bom dia, Eliseu de novo, bom dia. Bom dia, Nayara. Nayara, bom dia. Em clima de sexto, aí, ó. Nayara é uma dessas pessoas, né? Queca, bom dia. Bom dia também pro Cê Santos, bom dia. Bom dia, Adriano Leite, bom dia. Bom dia, Cláudio, bom dia. Bom dia, Plácido Neto, bom dia. Bom dia, Alex Padeiro, bom dia. Bom dia, Marcelo Diniz, bom dia. Bom dia também pra Raquel de Portugal, bom dia. Bom dia, Lu, bom dia. Coletores de Taquaral, alô, bom dia. Ah! Shalom!

0: Começamos aqui mais uma edição do nosso gostoso Band Bom Dia.
1: Bom dia, Tadeuzinho.
0: Oi, bom dia.
1: Eu amanhã tô de feriado, mas sexta-feira o FDP do meu chefe não quis dar folga.
0: Mas gente, Bibi, mas sexta-feira é dia útil, amor. Você não vai ter que trabalhar.
2: Beijo. Homem vinheta tá dormindo, falou que só vai chegar 10 horas da manhã.
0: Aí que você se engana, Rafão, porque ele acaba de adentrar nos estúdios da Band FM no Morumbi, em São Paulo.
3: É, ponto. Já estavam falando, né?
0: Ponto. Já estavam aqui conjecturando um provável atraso do Homem Vinheta. Que não existe. Assim. Não existe.
3: Esse julgamento precipitado,
0: eu
3: né, Tadeu?
0: Eu confio no profissionalismo do meu bebê. Bom dia,
3: não,
0: Homem
3: Vinheta. Não confia, não. Não, que eu já perdi várias vezes na hora. Bom dia!
0: Bom dia! Como vamos hoje?
3: Ah, vamos do jeito que você quiser, velho. Eu topo. O importante é ir.
0: Perigo, hein?
3: É, né?
0: Se for do jeito que eu quero.
3: Ai!
0: Eu não sei se você vai dar conta, hein?
3: Ah, eu não sei também. Aí fiquei essa dúvida, né?
0: Fiquei essa interrogação no ar aí, né?
3: É, você nanou?
0: Nanei.
3: Ah, que bom.
0: Nanei com a ajuda, claro, de uma garrafa de vinho, puxa, né? Cara, esses dias eu tô ficando preocupado, porque esses dias eu fui descer com o lixo e aí no chão enfileirado tinham 5 garrafas de vinho.
4: Baila, baila comigo.
0: Tô ficando preocupado.
3: Baila, baila de amor.
4: Baila e mexe umbigo.
3: Então, tem que ver isso aí, né?
0: Verifica isso aí,
3: né? Eu não sei o que é pior. 5 ou 6 garrafas de vinho vazias.
0: Uhum.
3: Que você as tomou.
0: Tá.
3: Ou 5 ou 6 garrafas vazias que você as tomou sozinho.
0: Acho que tudo. Ó, isso que você falou deixa tudo mais deprimente ainda.
3: É, fica mais complicado, né?
0: O que, que é pior? Vício em vinho ou vício em chibiu?
3: Cara, eu acho que. O que é pior, você fala?
0: Tem o vício em chibiu, porque. Ó, num primeiro momento pode parecer uma coisa boa. Mas também tem os seus lados negativos.
3: Tem o vício. Acho que tudo que tem a palavra vício na frente.
0: Exatamente.
3: É complicado, né? Porque quando você vicia em algo, você quer toda hora.
0: Exatamente.
3: Né?
0: Exatamente.
3: Por exemplo, vamos supor, eu seja viciado em chibiu. Aí eu quero agora, como é que faz?
0: E aí? Você vai começar a tremer. Entendeu? Abstinência. E eu não tenho.
3: Como é que eu faço? Me passa uma mulher que tá limpando, aí eu pego e jogo ali em cima da.
0: Tá vendo? Pronto, aí você já vai ser denunciado.
3: Denunciado.
0: Tá demitido.
3: Tudo.
0: Tá
3: já,
0: vendo?
3: Já,
0: vai estragar a tua vida, é verdade. Contra...
3: Não, e o pior não é esse. O pior são aquelas que você se empolga.
0: Sim.
3: E aí depois tentam tirar o seu chibiu, né?
0: Exatamente.
3: Aí
0: então, assim,
3: já viu, né?
0: Então, eu acho que ambos os vícios são ruins.
3: E quando você se envolve com o chibiu e acontece nascer mais um chibiu?
0: Pense nisso.
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0: Ai, meu Deus.
3: Depois deste papo fisiológico... São 5:09, 5:09, está entrando no ar diariamente o seu gibi eletrônico. Eu sou o Pedro Quadras, bom dia!
0: Muito bom dia, eu sou o Silvânia Acre. Como vamos, Pedro Quadras?
3: Como vamos? Vamos bem, graças a Deus. Uma noite fria, né, Silvânia? Eu de verdade, só não, graças a Deus, não passamos frio porque ali nós nos cobrimos, nos agasalhamos,
0: sim,
3: né? E tocamos a nossa noite, né?
0: Exatamente.
3: Bem ali, o olhinho de fora.
0: Sim.
3: E vamos que vamos.
0: Como um casulo, né?
3: Como um casulo,
0: verdade. Se você se cobre como um casulo no frio, ô Pedro Quadras?
3: Sim, eu me encolho todo.
0: Bem baixinho assim, ó, fica reto, como se fosse um casulo mesmo.
3: Ah, você se enrola, como se fosse um temaki.
0: Exatamente, um charuto, né?
3: Um charuto, você se enrola todo, que legal.
0: Faz uma espécie de charuto humano ali.
3: Que legal, mas enfim, dormiu, né?
0: Dormi bem.
3: Então
0: dormi
3: tá bom,
0: bem.
3: Silvânia você está também. Aqui, eu também, para comandar a edição de número 7. E vamos juntos, nesta manhã de quarta-feira.
0: 3 de junho de 2026, ô Pedro Quadras, hoje é dia da repetição.
3: Bom dia.
0: Da repetição.
3: Bom dia.
0: Da repetição.
3: Bom dia.
0: Da repetição.
3: Bom dia.
0: Hoje também é dia do profissional do RH, viu?
3: Olha aí, gente, você que é do RH, você que tem nas mãos aí, né, a nossa vida... Então, parabéns.
0: Parabéns aí, felicidades.
3: Que eu só vejo o RH aqui do Grupo Bandeirantes da próxima vez que eu for ganhar um aumento. Fora isso.
0: Fora isso, não. Quero, evito.
3: Eu evito. Evito. Inclusive faz tempo que não me chamam, né?
0: É, tá na hora já.
3: Já tô começando a ter aquela coceirinha.
0: Hoje, dia mundial da bicicleta. Não sei andar de bicicleta, Pedro Quadras.
3: Não, você tá de brincadeira.
0: Não sei andar de bicicleta.
3: Que é isso? Gente, que é isso aí, hein?
0: Mas do nada. Cara, que
3: o
0: medo.
3: O grupo Bandeirantes adverte. Rádio Pirata é crime.
0: Meu Deus.
3: Você viu? Entrou, hein? Entrou bem no meio da gente.
0: Entrou alguma coisa aqui no meio da gente.
3: Vocês ouviram, né, ouvinte? Que entrou um negócio na gente, né? Bom, enfim. Hoje é dia do quê mesmo?
0: Hoje é dia da bicicleta.
3: Da bicicleta. Você conhece aquela música, ô Silvânia? Eu queria ser o banquinho da bicicleta pra ficar bem no meio das pernas e sentir o seu ano suar. Que bela canção,
0: uma
3: né?
0: Uma belíssima melodia dos Raimundos, né?
3: Dos Raimundos, belíssima música. Então, uma homenagem aí ao dia da bicicleta.
0: Hoje também é dia mundial da corrida.
3: Olha aí, gente. Pera aí, Silvânia.
0: Pois não.
3: Voltei.
0: Pedro Quadras homenageou a corrida dando um pique no lugar aqui.
3: Ufa! Nossa!
0: Aí, ai, então, meu Deus do céu. Hoje a gente também é dia mundial do pé torto.
3: Pé torto?
0: É, parabéns pra você que tem pé torto.
3: Poxa, um abraço então a ele que faz parte do nosso folclore, o Curupira, né?
0: Curupira.
3: Curupira que nasceu com os pés pra trás. Você não sabe se ele tá indo ou voltando, é? Bom dia, Mamone. Então a gente fica nessa dúvida. 5 horas, 12 minutos. O Pulo do Gado está no ar.
0: Hora do mugido especial para aquela pessoa especial. 11 9 9 9 9 1 9 1 9 7.
3: Antes do pulo do... Antes dos abraços do Pulo do Gado, nós gostaríamos de ressaltar aqui e destacar também o aniversário da cidade de Filáculos.
0: Filáculos? Alô, Filaquilenses.
3: Filaquilenses, gente. Olha, Filáculos é uma cidade em homenagem, fizeram essa cidade de Filáculos em homenagem a um grande filósofo grego, né? Você pode ver que Filáculos,
0: sim,
3: né?
0: Sim, sim.
3: Que em o Tupi-Guarani significa trinco manchado de roxo.
0: Olha, trinco. Então, parabéns a toda a cidade em festa. Hoje é,
3: festa.
0: Hoje é dia de festa.
3: Hoje é dia de alegria em Filáculos.
0: Vão beber e cara, o tradicional drink da cidade, que é uma mistura de vinho com leite.
3: É verdade, cara. É bem diferenciado.
0: Muito legal.
3: Leite
0: muito...
3: coalhado.
0: É... Xandão Diesel. Um giro especial pra você, Xandão. Receba.
3: Receba.
0: Alexandro Nantes tá com a gente aqui. Um abraço pra você, Alexandro. Um mugido especial pra você. Catrícia Trans tá com a gente também.
3: A Catrícia Trans.
0: Um mugido pra você, Catrícia. Bom dia pra Mércia Cristina também.
3: Ô, Mércia.
0: Infelizmente, Mércia, você errou de rádio. Ela escreveu bom dia, gente linda. Mas eu vou aceitar aqui. Bom dia, Mércia.
3: Nós vamos aceitar mesmo assim, viu, Mércia? Obrigado aí pelo seu esforço.
0: Exatamente. Um giro especial pra Queca Trambiqueira. Ouvindo aqui também o Band Bom Dia, o Pulo do Gado.
3: Queca Trambiqueira.
0: Alisson Souza com a gente também.
3: Alô, Alisson.
0: Mandando aqui um mugido pro Felipe Tetudo da Marson.
3: Poxa vida, Felipe Tetudo.
0: O Tetudo.
3: Você sabe, ô, Silvânia, que eu tive um grande problema. Me incomodava muito minhas tetas, né?
0: Sim, sim.
3: Eu fiz aquela ginecomastia.
0: Você tira a tetinha, é isso?
3: Na verdade não foi a gineco, né? Eu acabei fazendo uma lipo aqui, tirando um pouco de gordura, tá. Mas acabou voltando também. Deixa eu só fazer um exame aqui, peraí.
0: Verifica pra mim. Enche a mão ou não?
3: Oi?
0: Enche a mão?
3: Não, seria um peitinho de mais ou menos uns 18 anos de uma... Mudou a trilha, muda a entonação. Este é o seu gibi eletrônico, o Pulo do Gado. Aqui, você fica bem informado. Nós acabamos de receber a notícia que, gente, pelo amor de Deus, aonde vai parar o mundo?
0: É o mundo cão, né? É o mundo cão. Hoje em dia, não dá mais pra você enxergar essas notícias.
3: O que tá acontecendo, gente?
0: Normalizou-se esse tipo de notícia, né?
3: Às 5 horas e 15, normalizou. Gente, como é que pode... Como é que pode a pessoa... acabou de chegar pra mim aqui no meu celular as imagens. Uma pessoa estava na lanchonete. Lanchonete ali, tranquilo. Tranquilo, comendo uma coxinha. E ele não sabe como explicar. Silvânia e ouvintes. Ele foi embora, estava comendo aquela coxinha na lanchonete. Não sabe como explicar. Acabou indo pro médico, ele estava sentindo uma indisposição estomacal. Foi pro médico, tirou um raio-x, uma radiografia. E descobriu... que tinha uma garrafa de Big Coke introduzida no...
0: Cara, até quando? Eu consigo enxergar, o Pedro Quadras, uma certa epidemia disso. Epidemia.
3: Eu concordo com você.
0: Li outra notícia esses dias. Um rapaz, ele foi pro hospital também com um tubo de Neutrox. Um tubo de Neutrox. Preso junto ao seu reto. Gente, tem que parar. Tem que parar. Até tem lugar porque... que não dá.
3: É que você falou, Silvânia, chega ao cúmulo da distração.
0: Sim.
3: Porque isso, eu não sei o que aconteceu, eu não sei como isso foi parar aí. Gente, uma garrafa de Big Coke.
0: Gente, um tubo de Neutrox.
3: Um tubo de Neutrox, nós tivemos aqui um halteres. Então, um cabo de vassoura, a gente fica imaginando a distração. Isso é TDAH, viu, Silvânia?
0: Com certeza.
3: Isso é TDAH, as pessoas estão esquecendo. E olha só que loucura. Bom, fica aí o registro. Vamos tomar mais cuidado, gente. Vamos tomar mais cuidado. Olha, você... que está aí agora, não sei, de repente tomando uma cerveja. Cuidado, gente. Até porque o Big Coke é de plástico.
0: Sim.
3: Agora, uma garrafa de vidro, tem que tomar muito cuidado.
0: É. Se a moda pega, eu sei. Vivemos a era mais solitária do ser humano.
3: É verdade, é verdade.
0: Apesar de estarmos todos conectados pela internet, nunca o ser humano foi tão sozinho, né?
3: É verdade.
0: Tão solitário.
3: São 5 horas e 17 minutos, fica aqui o nosso registro.
0: Oportunidade de emprego às 5h17.
3: Olha aí, gente, chegando uma oportunidade de emprego para você que está aí correndo atrás de uma profissão.
0: O Eduardo Matias oferece a vaga de emprego de soldador de pregas. Salário R$2.300, mais comissão por produção.
3: Salário tá bom. E é legal isso, a comissão por produção.
0: Exatamente.
3: Porque a pessoa, quanto mais ela trabalhar, mais ela vai ganhar.
0: Sim.
3: Soldei 15 pregas. Se eu posso soldar 20... Você tá me entendendo ou não?
0: Tô entendendo.
3: Ah, lá tem mais 5 pra soldar. Você solda, vai ganhar uma comissão aí. Boa oportunidade.
0: Tem outra vaga de emprego aqui. Controlador de tráfego de formigas. Salário a combinar.
3: Gente, e você sabe que isso aí, se você estiver interessado, o que tem mais é demanda, viu, gente? Sim. Aonde você for... Inclusive, Silvana, olha que interessante, você falou isso, eu lembrei que eu sonhei com formiga hoje.
0: Olha aí.
3: Sonhei com formiga, eu sonhei com aquelas formigas cortadeiras.
0: Olha.
3: É, de verdade, mas que coincidência, mas enfim.
0: Muita coincidência.
3: Então, gente, onde você vai tem um formigueiro, tá aí uma oportunidade muito bacana pra você às 5 horas e 18 minutos.
0: Ponto final em mais uma edição de O Pulo do Gado.
3: Edição de número 7. É imperdível, é O Pulo do Gado. Aqui, a informação sempre estará em destaque. Fico muito feliz, viu, Silvânia, de poder dividir essa bancada com você e levar até os nossos queridos ouvintes a informação que ele precisa. Caso você, ouvinte, está conectado no Pulo do Gado, queira mais algum tipo de informação que esteja faltando, mande uma mensagem para nós, mande um recado. Olha, eu gostaria que vocês fizessem isso e nós colocaremos dentro da nossa pauta e vamos analisar com a nossa produção que a gente não tem.
0: Afinal de contas, é um programa comunitário. Amanhã estaremos ao vivo, né, Pedro Quadras?
3: Amanhã estaremos ao vivo, quinta-feira, feriado. Aqui não. Aqui você também estará junto com a gente. Silvânia, muito obrigado, que você tenha uma ótima quarta.
0: Você também, Pedro.
3: A todos os ouvintes, um bom dia.

0: Você falou gato. 5h20.
1: Falei?
0: 5h20. É hora do Band Astral. É hora de sabermos o futuro, o presente, o passado. Com um grande discípulo do filósofo grego Clitóris. Você é de que signo? O que tá te afligindo? Cuidado aí, cuidado aí. O que tá te afligindo? Conta pra gente. Você quer saber o que da sua vida pessoal, amorosa, do seu casamento, do seu noivado? É do seu emprego, é? Você não consegue dormir direito? Pensando no seu emprego?
2: Peraí que bagunçaram aqui.
0: O Vieta tá tentando pegar lá o material do Mestre Bilu. Conte pra gente. Mande uma mensagem aqui no WhatsApp. Já.
2: Pera aí.
0: Mande uma mensagem no WhatsApp aqui. 11 999919197. Com o seu nome completo e a data do seu nascimento, com o seu signo. Com o seu signo. Mande com a gente aqui.
2: O que tem aqui, ó?
0: É hora do Band.
2: Olha o que eu achei aqui, ó.
0: Olha, tem um. Isso aí é do espoleto, né? Isso aí. Quando você pede espoleto, vem essa marmitinha aí. Eu guardo, tem uma coleção lá em casa. Muito bem. É. Muita gente já participando aqui.
3: Bom dia.
0: Muito bom dia, Mestre Bilu.
3: A minha era do jegue, a do jegue no seu. Comida para pica-pau. Estamos aqui para levar até vocês a dúvida que você tem. Trabalho, amor, vida, saúde. Porque o meu mestre, o meu guru, o filósofo grego, Clitóris, deixou esses ensinamentos. Comida para pica-pau.
0: Tô com saudade do... É, Mestre Bilu. Saúde.
3: Obrigado.
0: Olha, os ouvintes já começaram a mandar aqui as mensagens, mestre.
3: Claro,
0: a Soraya Yara está com a gente aqui.
3: Soraya.
0: Nascida no dia 28 de fevereiro de 1975. Claro. É, portanto, do signo de Peixes. É, só não escreveu o que ela quer saber da vida dela. Mas o que os astros, o que as tampinhas de garrafa dizem sobre a Soraya Yara?
3: B11.
0: Você tá cantando bingo?
3: N47.
0: A gente podia, né, disponibilizar a cartela de bingo. O pro ouvinte, manda pelo WhatsApp aqui pra quem pedir. E a gente canta um bingo aqui, faz um binguinho.
3: Vamos fazer na quermesse?
0: Vamos fazer na quermesse do Band Bom Dia?
3: Vem aí o bingo bom de bom dia. Pronto, boa.
0: Vamos lá.
3: E até já pensando... Nós vamos fazer essas cartelas digitais, aonde estarão registradas aqui no nosso computador... E aquela cartela que realmente ganhar, ela acusa aqui pra nós. É como se fosse o resultado da telecena. E aí nós vamos fazer com que você... Mais pra frente nós vamos elaborar isso aqui pra que você compre a nossa cartela. De besta não tenho nada.
0: Exatamente.
3: Vamos, as tampinhas então, para a Soraya, né?
0: Soraya Yara, do signo de Peixes.
3: Eita porra!
0: Ah. Parece que não é coisa boa. Parece.
3: É de peixes, né?
0: É.
3: Olha o desenho que saiu.
0: Saiu uma tampinha. Imagino eu com de uma cerveja holandesa, né? Porque tem um moinho de vento,
3: moinho,
0: né?
3: Moinho de vento.
0: O desenho ali na tampinha.
3: Na verdade, essa tampinha é do bem. O moinho de vento significa vento, ventania. Existe uma música, né? Vento, ventania.
0: Vento, ventania, me leve pra onde nasce a chuva. 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
3: Tá bom. E... O vento vai passar varrendo tudo o que é de ruim na sua vida. Soraya, receba, porque o vento vai limpar tudo de ruim. Agora, lembrando que você é de peixes. E lembre que peixes acaba morrendo pela boca.
1: Olha, atenção!
3: O peixe, ele guloso do jeito que é, vê uma minhoca, põe a minhoca na boca.
1: Sim.
3: E acaba se dando mal. Exato. Então, ó, Soraya, cuidado com o que você põe na sua boca.
1: Verifica as minhocas que você tá colocando na boca. Susto do caramba. Olha, o Cardoso, Thiago de Souza Cardoso, nascido no dia 29 de maio de 97. Ele está preocupado e não sabe por quê. É do signo de Gêmeos. Eu não sei por quê, estou preocupado, mas não consigo... Ele está incomodado com alguma coisa. Algo incomoda o Thiago de Souza, o Mestre Bilu.
3: Versão brasileira, AIC São Paulo.
1: Oh, meu Deus. Cara, a cara que o Mestre Bilu fez aqui, eu já encomendaria o caixão.
3: Não. Não é pra tanto. Ele está incomodado com alguma coisa, não tá?
1: Tá incomodado. Algo incomoda, ele não sabe o quê.
3: É... Saiu aqui, ó. Essa tampinha já fala o que que tá incomodando ele.
1: O quê?
3: Meu amigo Thiago, o que tá te incomodando é fácil. É só tirar a calcinha do rego.
1: Incomoda mesmo. Você não tá acostumado, né? Patrícia Camargo manda mensagem pra gente, pro momento Mestre Bilu, Band Astral. Patrícia Camargo, ela nasceu no dia 26 de outubro de 77.
3: Claro.
1: Ela é de Escorpião.
3: Escorpião.
1: Mestre Bilu, me conte algo. É verdade essa história de que toda pessoa de Escorpião tem um certo fogo? Tem uma... sex appeal... um desejos sexuais mais aflorados?
3: Vamos ver agora. O nome dela é?
1: O nome dela é Patrícia Camargo.
3: Vou ter que voltar pro saco.
1: Mestre Bilu está mexendo as tampinhas de garrafa.
3: Eita porra!
1: Calma, mestre! Pera aí! O mestre se afastou das tampinhas com medo. Algo que ele enxergou ali deixou ele com muito medo.
3: Vamos lá. A pergunta é a respeito do signo de Escorpião, né?
1: É.
3: Realmente, a pergunta que você fez, ó, meu querido. Escorpião é um signo de fogo, de mulher quente, de pessoas que quando fazem, fazem com intensidade. Agora, eu peço pra ela tomar muito cuidado, porque saiu a tampinha aqui, ó. Essa tampinha é perigosa, agora na Dolly.
1: Tá. Saiu a Dolly.
3: Saiu a Dolly. Lembre-se, Escorpião é um signo de fogo. Mas ó, minha querida, que eu esqueci o nome.
1: É a gloriosa Soraya. Não, Patrícia, desculpa.
3: Patrícia, essa tampinha mostra que como Escorpião é um signo de fogo, ela tem que tomar muito cuidado, tá? Porque ela vai encontrar uma pessoa que vai machucá-la.
1: Oh, é sempre ruim quando você encontra uma pessoa que machuca você, né?
3: Porque Escorpião tem a mania de atacar com o rabo. Compra KY.
1: Pra fechar aqui, muitas participações, o povo adora o negócio de horóscopo, né? Nós escolhi aqui a última participação da Roseli. Bom dia.
3: Bom dia.
1: Pede pro mestre Bilu falar sobre minha vida financeira. Eu nasci no dia 23 de abril de 71. Estou na mesma empresa há 15 anos.

0: Eu chacoalhei tanto que eu esqueci o que ela perguntou.
1: Vida financeira, mestre. Ela trabalha há 15 anos na mesma empresa.
0: É. Como eu não prestei atenção na pergunta, eu vou ter que tirar de novo. Senão dá merda.
1: Como é que pode um negócio desse?
0: Olha que olha.
1: Deixa eu olhar. Nossa! Três tampinhas, uma em cima da outra. Com a boca virada.
0: Olha aqui. Você entendeu? Que as tampinhas falam por si só?
1: Sim, sim.
0: Não é que eu jogo aqui e é aleatório. Não, aqui. Duas caíram de boca pra baixo, três de boca pra cima e três, uma em cima da outra.
1: O que isso significa, mestre Bilu?
0: É trabalho isso aqui, é trabalho.
1: Trabalho, atenção, é trabalho.
0: Vai dar trabalho pra ela, viu? Vai dar trabalho, tá. São três tampinhas uma em cima da outra. Vai dar trabalho, porque ela... Ah. Ela é essa tampinha do meio.
1: Tá, nesse sanduíche aí ela é o recheio.
0: A outra é o chefe e o outro é o segurança.
1: Mestre Bilu, obrigado pela sua participação. Esse foi o Band Astral com o grande discípulo do filósofo grego Clitóris, que vai deixar pra você uma mensagem final.
0: Essa aqui é pra gravar e deixar de toque no celular. Essa mensagem é de motivação. Se você que está me ouvindo agora acha que a vida está difícil e que você não vai prosperar, lembre-se que o pelo da bunda sempre está na bosta, mas continua a crescer.
1: Fica aí com essa mensagem! Fica com essa mensagem!
2: Olha essa mensagem! Que é verdade!
1: Mas é!
2: Não deixa de crescer!
1: Em tudo nessa vida se há uma lição!
2: Oh, meu Deus do céu!
1: Vamos brincar, vai!
2: Vai!

0: 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Pera, ova, maçã, salada mista.
1: Salada mista.
2: Deixa, muito bom. 5 horas 32 minutos. O Mauro ficou abismado aqui com uma ouvinte que a gente pegou pro Mestre Bilu, que o dia, mês e ano é o mesmo da esposa dele, que também se chama Patrícia. Caramba, cara.
3: Deve ser sua esposa, né, cara? Mauro.
4: Coincidência, né?
2: Tô vendo que você é de outro país, acredito que do Japão, né? Verifica direitinho aí, cara. Verifica direitinho. Ah, gente, olha, vou te falar.
5: Bom dia, pessoal.
2: Muito bom dia, Pidon, Pidungra Silva. Como vai, senhor?
5: Como vai você? Eu preciso saber da sua vida. Eu tô bem, gente.
2: É.
5: Deixa eu me arrumar aqui que... Tem tempo bom. Legal essa música, né, Jadil?
2: É de brincar, né?
5: É de brincar. Hoje a criançada não brinca mais, né?
2: Não existem mais as brincadeiras, né, Pidon, senhor?
5: Puxa vida, viu? Eu dei bom dia?
2: Bom dia. E brincadeira é sempre importante pra imaginação, né?
5: Ah, é bem importante. Você sabe que hoje é até muita comodidade dos pais, viu, Jadil?
2: É.
5: Porque os pais, pra ter um pouquinho de sossego, acaba dando os equipamentos eletrônicos pros filhos se distrair, né?
2: Uhum.
5: E se distrai mesmo, Jadil. É. Porque hoje os equipamentos, as coisas que estão na tela, elas já têm uma função ali realmente... De hipnotizar.
2: É, meu. A função de viciar mesmo, né?
5: Viciar.
2: É a droga moderna.
5: É a droga moderna. Então imagina isso na cabecinha de uma criança que tá com a mente limpa ainda, tudo novo. Ali é mais rápido ainda.
2: Exatamente.
5: Então, os pais têm que incentivar. Pega o papai e tem um menino, vai. Vai lá, vamos quero uma bolinha de gude. Né? De vez em quando, pega, vai num lugar que possa, vai empinar um pipa, ensinar a fazer um pipa.
2: Vai lá no parque, né?
5: Só vai no parque, bater uma bolinha. Vai, não é?
2: É isso aí, Pidon.
5: E brincar, porque sabe por quê, Jadil? Depois que cresce, já é.
2: É, e meu, e o uso viciante do celular, Pidon, já trabalha sono, né? Às vezes a criança não consegue mais dormir direito, que antes de dormir fica olhando pra tela. É importante esse toque que você tá dando aqui, Pidon, senhor.
5: Então, isso... É incentivo dos adultos.
2: Exatamente.
5: E hoje os adultos, quando você vai ver... Ah, por que o pai não tá brincando, a mãe não tá brincando com o filho? Ó aqui, ó. Também.
2: Você não sabe o absurdo que eu vi esses dias no...
5: Tá aqui, ó, no celular.
2: Passando na internet, Pidon.
5: Fala pra mim.
2: Um porta-celular em formato de livro. Pra quê? Pro pai, quando estiver do lado da criança, coloca o celular dentro desse porta-celular que parece um livro... Pra criança fingir que ele tá lendo, quando na verdade ele só tá passando o TikTok ali.
5: Peraí, você tá falando que o pai faz isso?
2: Exatamente. Exato. Gente.
5: Aí.
2: A criança vai achar que eu tô lendo um livro, é uma boa educação que eu tô dando pra ela. Não.
5: Você sabe que às vezes muita gente que tá ouvindo agora vai lembrar do pai que brincava, né, de lutinha.
2: Sim.
5: Né, brincava, pegava duas cadeiras. Aí jogava um cobertor por cima e entrava embaixo fazer com a cabaninha.
2: Exatamente.
5: Pegava um monte de cadeira, colocava uma atrás da outra e fingia que era busão.
2: Sim, sim.
5: O pai era um motorista, aí o menino entrava, ou senão a menina. Ou ao contrário, o menino ia lá dirigir o busão, aí parava o pai. Hoje não. Puxa vida, Jairão. Que pena.
2: Que pena, né, Pidon, senhor?
5: Então, o que, que vai acontecer? Super fantástico amigo que não está contigo no nosso balão. Pam, pam, pam. Lembrei do Fofão.
2: Esse é o Toba, né? Que tá cantando. Não, Tobi.
5: É o Toba. Não, Toba e a.
2: Não, tinha um Tobi, né?
5: Tem a Simorri.
2: A Simoni,
5: o Toba.
2: O Jairzinho, né?
5: Tem o Jairzinho. Tinha o. O Maicon.
2: Mike, né?
5: Mike.
2: Sou feliz. Esse é o Fábio Júnior, né?
5: Nessa época ele era o Fiuk ainda.
4: Também era, é
2: verdade. Mas enfim, gente, vamos tentar, né?
5: É, meu.
2: Resgatar essas brincadeiras mais simples, né?
5: É, meu, tentar. Acho que tiram um tempo pras crianças. A gente não tem mais tempo. Eu vejo isso lá na vila, né, Jadeu? É. Lá na vila eu sou o presidente da associação da vila, né?
2: Tadinhos, quer dizer, que legal. Que legal.
5: Parece que eu ouvi tadinho.
2: Não, que legal. Que legal, você ouviu, que legal.
5: Aí... Eu reúno os pais e eu incentivo. Tem um dia do lazer. Aí eu pego todos os pais. Isso aqui, ó, não entra.
2: Proibido celular.
5: Proibido. O pai que chegar com isso aqui, ele não participa. Não vou? Não, brigar nada. Falar, papai, vamos fazer o seguinte. Como você tá muito preocupado em receber alguma ligação, alguma coisa, deixa pra outra hora. Vê uma hora que você estiver tranquilo. Aí a pessoa para, já pensa, esse aí talvez pega já, ah tá, desculpa, guarda o celular. Aquele que não quiser mesmo, ele vai falar, ah tá bom, vem outro dia. Por quê? Tá preso no celular.
3: Olha aí.
5: Então tá aqui, a gente tem uma caixinha lá, um armário, todo mundo guarda o celular, vai brincar com as crianças. Aí tem pintura.
2: Olha aí, gente.
5: Tem, aí a criança costureira lá, leva uma máquina de costura.
2: Tá.
5: Vai ensinar as crianças também a costurar. O Zelito pega algumas crianças, leva no boteco.
2: Vai ensinar a beber?
5: Não!
1: Também quero ver.
2: E tá maluco, cara?
5: Não, pra ensinar, pra fazer alguma coisa, como é que faz conta. Como é que, por exemplo, ah, quatro coxinhas mais um refrigerante, quanto que dá? Quanto que tem que estar de troco?
2: Sim, sim.
5: E vai fazendo essas coisas. Olha que legal.
2: As atividades.
3: Poxa,
2: pras
3: parabéns,
2: crianças.
3: Pidoncio.
2: Parabéns, Pidoncio. Parabéns, Vila do Pidoncio.
3: Parabéns. Que iniciativa legal.
2: Que rapaziada legal.
3: Antigamente tinha a famosa rua de lazer que falava.
2: Tinha.
3: Pedia a permissão pra prefeitura.
2: Nossa, desbloqueou a memória
3: não é?
2: Agora.
3: Não
2: tinha
3: é?
2: Isso.
3: Aí eles fechavam a rua com os cones lá.
2: Sim.
3: Ninguém não passava carro e ali você podia pular corda, podia jogar bola, podia brincar de esconde-esconde. Toda a rua brincava, cara.
2: Muito antes de se fechar Paulista nos domingos, né?
5: Já fazia a rua de lazer.
2: As ruas nos bairros se fechava lá pra gente brincar.
5: Chamava rua de lazer. Aí todo mundo podia fazer. Os pais, enquanto as crianças brincavam, colocavam as cadeiras, ficavam conversando, batendo um papo. O ouvinte hoje, sabe o que eu tô falando.
2: Quem viveu, viveu. Poxa, o ouvinte deve lembrar disso.
3: Hoje em dia você não vê mais isso,
2: não,
3: né?
2: Não existe. Vai bloquear uma rua hoje em dia pra você ver. O quê? Os carros não podem passar mais?
5: É.
2: Que absurdo!
5: É, cara. Lá na minha vila, graças a Deus, ali não passa, meu. Não adianta. É. Na minha vila, na minha rua, não adianta que não vai passar carro.
2: Exatamente.
5: Não tem saída da rua.
2: Duas coisinhas que chegaram aqui sobre esse assunto, Pidoncio. Primeiro, a Raquel, que diz que comprovadamente, de forma científica, atrapalha até no sexo o uso recorrente do celular. Segundo ela, quem usa muito o celular transa muito menos.
3: Posso falar, cara? Olha, nesse tipo de conversa, realmente rola esses debates. O que a gente percebe, você que tá ouvindo, você que é casado, casada, vocês vão pra cama, daqui a pouco o cara tá no celular e a mulher também tá no celular.
2: Exatamente.
3: Né? Ah, não, mas de repente fizeram um amorzinho e tal, daqui a pouco estão no celular.
2: Não existe um papinho de travesseiro mais.
3: Não,
2: né?
3: Existe mais.
2: É.
3: Ou antes, aí esquecem. Ou se não, rola briga, porque o cara fica mais celular e a mulher fica ali virada e ele não dá atenção. Tá assim hoje em dia.
2: Exatamente. Gente, vamos tentar racionalizar o uso do celular, pelo amor de Deus. Tá? Outra coisa, Pidoncio, o ouvinte pergunta aqui se você brincava do que com seu papai quando você era mais novinho. Do que você brincava? Pidoncio? Pidoncio? Pidoncio? Oh, eu lembrei agora. Oh, gente, eu lembrei. Ele não conhece o pai dele. Oh, meu Deus.
5: Eu já deu.
2: Foi, Chiquinha?
3: Meu, eu chorava assim quando eu tava muito... Nossa, por que a gente chorava assim, né?
2: Não, e a mãe engole o choro.
5: É.
2: Depois daquela sua roupa... Aquela sua homérica, você comendo pão na mesa, engole o choro.
5: Eu não conheci meu pai, né, Jadeu? A minha mãe, ela... Não vou julgar ela. Outro dia, o ouvinte que ouviu, né? A gente conseguiu o contato da minha mãe, eu falei com ela. Lembra, Jadeu?
3: No Eu Te Encontrei, a gente buscou a mãe do Pidoncio. Teve uma conversa emocionante aqui.
5: É. E... Poxa vida.
2: É, gente,
5: e se tiver alguém aí que de repente possa ter conhecido meu pai, né, Gideu?
2: Sim, sim. Se vocês conhecem, o que você se lembra do seu pai? Você tem alguma memória, por mais remota que seja, Pidoncio, você tem alguma memória do seu pai? Ô, gente do céu, eu não sei, eu já não sei.
5: Eu lembro, eu tenho uma recordação, Gideu, assim, muito, muito remota, eu acho que meu pai era careca, sabe?
2: Você acha que seu pai era careca?
5: É, porque eu lembro que eu tava na rabiga da minha mãe.
3: Peraí.
5: Vocês estão rindo do quê?
2: Não tô rindo de nada.
5: E eu lembro que eu tenho até essa coisa, porque às vezes a gente lembra dentro da rabiga da mamãe.
2: Uhum, uhum.
5: E sempre vinha um careca me visitar.
2: Gente, então, se alguém conhecer esse careca aí, mais algum detalhe que tinha na careca? Tinha
5: ele
2: muito
5: era machucado, ele era machucado. Ele tinha um trinco bem aqui no meio da careca dele, tadinho.
2: Pô, se você encontrar aí o pai do Pidoncio, sempre 42 agora. Vai tomar banho.
3: Careca. Bom, gente.
2: Lá ele.
5: Respeitável público, senhoras e senhores. Vamos agora no circo mais lindo e famoso no Brasil. Claro, este circo que está viajando pelo mundo. E vamos com a abertura oficial deles. O nosso coral dos Minions.

0: Eita, cuidado! Senhoras e senhores, recebam! Bri, bri, bri! Blá, blá, blá!
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2: Eu perguntei, amiguinho, tá feliz?
3: Eu tô!
2: Então aperte o meu nariz. Bom dia, amiguinho.
3: E... muito bom dia, palhaço. Bri, bri, bri, bró, bró, bró.
2: Bom dia, como é que vocês estão?
3: Estou bem também.
2: Tô bem, graças a Deus.
3: Como vai, como vai, como vai? Como vai, como vai, vai, vai? Muito bem, muito bem, muito bem.
2: Tô bem, graças a Deus. E você?
3: Bem também, palhaço.
2: Obrigado, amiguinho, amiguinho.
3: Amiguinho, sabe o que eu tava pensando, palhaço?
2: Fala, amiguinho.
3: Você é fã do Bozo, né?
2: Eu sou fã do Bozo.
3: E o Bozo, ele chegou a lançar disco, né, cantando.
2: Verdade, disco de vinil. Alô!

0: Bonzo!
1: Você nunca chegou a pensar em lançar um... Hoje em dia não tem mais CD, né? Mas você nunca chegou a lançar um trabalho autoral aí cantando no Spotify, né?
0: Amiguinho, eu tô tirando a blusa!
1: O palhaço tá fazendo striptease aqui.
0: Eu já pensei. Olha, tá feia a situação, hein? Ó.
1: Meu que...
0: Tá que pariu. Tá... Vi,
1: tá rasgada a sua blusa aí, palhaço.
0: O Emerson França, tadinho, hein? Que situação, hein, que chegou. Olha,
1: perdeu tudo, hein?
0: Perdeu tudo, amiguinho. Oh, deixa eu te falar.
1: Fala.
0: Eu já pensei, né, em gravar. Já até o disco. Agora não, agora é pra eu colocar nas plataformas,
1: né? Colocar nas plataformas.
0: Verdade, música só pra criança. Eu tenho vontade, né?
1: Você tem algum esboço de música pra criança que você...
0: Tô escrevendo uma aqui.
1: Tem alguma aí?
0: Eu tenho aqui no meu bolso, inclusive, a letra.
1: Quem sabe, atenção, empresários aí, quem tem estúdio de gravação. E hoje em dia também você pode gravar de qualquer lugar, né? Não tem mais isso, né, palhaço?
0: Eu tenho uma letra aqui, ó. Aqui, ó, essa daqui é legal. Eu tô escrevendo, tá voltando, tava cagando e escrevendo.
1: Aparentemente as músicas modernas todas são escritas nesse momento.
0: É verdade, presta atenção nas letras pra você ver. O pessoal tá...
1: Palhaço tá rascunhando uma letra de música aqui. Olha o... Atenção, gente, o talento desse cidadão. É impressionante, né? É impressionante.
0: Tá aqui, ó. É aqui, essa história é legal, amiguinho. Essa história é legal. Eu tô escrevendo, tá o rabosco aqui.
1: Só um rascunho, esboço. Né? Um esboço do esboço. Que vai ser a música.
0: Tá aqui, ó. É... Eu tô brincando, eu e minha amiguinha. Eu gosto muito dessa vidinha. Eu sou menino, ela é menina. Que legal, essa é minha vida. Tá vendo?
1: Tá, tá.
0: Eu quero brincar com ela de esconde-esconde. Eu vou procurar ela, epa, aonde? Tá aqui, tá escrito.
1: Então, é um esboço.
0: É esboço. E... Tá tudo escuro. Eu não acho ela, não. Engraçado. Onde eu coloco a mão? Aí tá aqui, ó. Essa parte é legal também, ó.
1: Canta.
0: Essa parte é legal aqui, ó. Ei, amiguinho. Deixa eu brincar com você? Eu deixo. Mas tá escuro. A gente não vai ver. Ei. Posso fazer uma coisa contigo? Pode o que você quer. Eu quero colocar o meu dedo no seu umbigo.
1: Olha que legal, já consegui.
0: Vamos
1: imaginar.
0: Brincar? Hã? Tá escuro, mas vamos tentar. Tá aqui, eu tô escrevendo aqui. Tá? Você viu que ela quer brincar, colocar o dedo no umbigo dele.
1: Exatamente. Essa é a ideia central da música.
0: É, tá. Ele quer colocar o dedo no umbigo dela.
1: Tá, tá.
0: No escuro.
1: Tá.
0: Tá. Aí vamos lá. Posso colocar agora? Ela pode, senão eu vou embora. Ó que legal. Ei, coloquei o dedo. Você gostou? Claro que sim. Eu vou ou não vou? Mas tem uma coisa pra te falar. Ah, não sei se você vai gostar. Você brincou comigo. Mas eu sei que esse não é o seu dedo e esse não é o meu umbigo.
1: Sensacional! Sensacional!
0: É muito boa!
1: Vai ter que lançar essa música.
0: É muito boa!
1: Vai ter que lançar essa música.
2: É só criar agora a melodia, cara, vai ser muito legal.
1: Lança na plataforma de IA só pra ver como é que vai ficar. Tá gravada a letra aqui, bom que tá gravado. Aí lança na plataforma de IA.
0: É porque eu bolei agora, se não então, gravou.
1: Exatamente, não gravou, tá gravado. Tá. O Edson manja dessas coisas, né?
0: É, vou pedir pra ele.
1: Pede pra lançar, pra gente só pra ver como é que vai ficar.
0: Ou senão o Bubunda.
1: Exatamente.
0: Deixa eu mandar um abraço pra ele, pro Diego Lopes. O Diego escreveu assim, ó. Eu já nem sei, mas a gente fala tanta bobagem que eu não sei o que ele fala. Ele falou assim, mano, você não falou isso. E deu risada. Eu já não sei mais o que é.
1: São inúmeras bobagens que a gente fala aqui.
0: Se não grava, eu não lembro mais.
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0: Que eu sou? Eu perguntei, amiguinho, tá feliz?
1: Eu tô!
0: Então aperte o meu nariz!
1: Gente, ele criou a música aqui na hora, impressionante.
2: Na hora,
1: impressionante.
2: Gente, vai ser legal, vai ser legal.
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0: Ai, gente, olha, eu vou te falar
1: um negócio. Mandar um cafezinho pro Gabriel Barbosa, cara. O Gabriel.
0: O Zoinho?
1: Zoinho.
0: Ô, Zoinho, um abraço pra você. Agora é DJ, né?
1: É DJ?
0: É, tá discotecando aí, né?
1: Pô, toca uma pra nós.
0: Lá ele. Valeu, Gabriel. Tamo junto, hein, meu querido. Vambora, hein? Vambora.
2: Bom dia, Tadeu. Bom dia, Pidonça.
3: Bom dia.
2: Anderson Franca, que é Anderson de Barueri. Manda um cafezinho.
0: Cafezinho pra você, meu querido. Bom dia, tudo de bom.
2: Bom dia, Tadeu. Bom dia, Homem Vinheta.
1: Bom dia.
2: Bom dia, Pidoncio. Manda um café pra nós. Bora.
0: Bora, meu querido.
3: Bora, queridão.
0: Tudo de bom pra você.
4: Bom dia, Tadeu. Bom dia, Vinheta.
1: Bom dia.
4: Pidoncio, filho da mãe. Manda um cafezinho aí pra mim, Daniel de Suzano. Abraço.
0: Valeu, Daniel. Um abraço pra você, meu querido. Bom dia.
5: Bom dia, Tadeu. Bom dia, Vinheta. Aqui é o Clóvis Maroni, Fátima do Sul. Tomando. Manda um café aí pra nós ir pra colheita do Pau Doce.
1: Eita.
5: Falou, tchau, obrigado.
0: Valeu, meu querido, tchau.
1: A colheita do Pau Doce hoje acho que é feito por máquinas, né? Porque antigamente era o boia fria que cortava as canas, né?
0: Mas precisa alguém pra operar a máquina, pra fazer a manutenção.
1: Se não,

0: bom dia, minha vinheta. Bom dia, Pidoço.
1: Bom dia, bom dia.
0: Ô, Tadeu.
2: Oi.
0: Quantos dias de férias o Murrá pegou?
2: É o Murrá. Murrá é o Ronco, né?
1: É o Ronco.
2: O Ronco pegou 20 dias, né?
1: 20 dias.
2: Dia 22 ele tá de volta aqui, meu querido. Um abraço pra você, tudo de bom.
3: Bom dia, Tadeu. Bom dia, homem vinheta. E aí, beleza? Serginho tá bom da Serra. Manda um cafezinho aí. Eu tô que nem o homem vinheta, cara. Tudo assustado quando eu acordo um pouco mais tarde e escuto vocês hoje, mano. Bom dia aí, fica com Deus.
2: Valeu, meu querido, bom dia.
4: Bom dia, bom dia, bom dia, Tadeu. Bom dia, vinheta. Bom dia, Pidócio, filho da mãe. Manda um cafezinho.
2: Que é isso, lá ele.
5: Bom dia, Tadeu. Bom dia, homem vinheta. Bom dia, meu diretor.
1: Bom dia.
2: Dia.
5: Manda um café.
2: Tá aí, imitou um bezerro também no final.
1: Meu Deus do céu.
2: Um abraço,
1: né,
2: pra você, meu
1: a
2: querido.
1: Cabrita no cio.
5: Bom dia, Tadeu.
2: Bom dia.
5: Manda um café pra nós aqui, Edson de Mogi.
2: Edson de Mogi, bom dia,
1: meu querido. Edson.
2: Tudo é bom. Oi.
6: Então quer dizer que o corno velho, sem vergonha, o Diego tá indo embora e ouvindo vocês?
2: É.
6: Aqui quem fala é o Iranildo Almeida.
2: Diego vai porque ele tem uma viagem longa pra casa, né?
1: Tem. Ele mora lá pra PG, né?
2: É, mora na praia, o Diegão. Abraço pra você, Diegão. Tamo junto, hein?
7: Bom dia, minhas princesas.
1: Ui.
7: Hoje seria um bom dia nesse friozinho fazer aquele famoso mastigue, hein? Pra dar esquentada.
2: É. Cara, então, eu posso falar? Pra gente não é sexta-feira. Eu sei que pra muita gente hoje é sexta-feira.
1: Não
2: pra
1: vem,
2: gente não.
1: Não
2: é.
1: Não vem provocar, não.
2: Não vem provocar.
1: É.
2: Não vem encher.
1: Que amanhã
2: não.
1: Vai chover, bom dia, vai fazer
8: dia,
1: frio.
8: Tadeu, vinheta. Fala, meu bebê, diretor.
1: Oi.
8: Ótimo dia. Manda. É feriado, né?
2: É.
8: Manda uma cerveja pra nós aí.
2: Olha lá, Jadil. Não tem cerveja, não, porque amanhã estaremos aqui, sexta-feira estaremos aqui. Tá? Ponto final, mais uma edição do Band Bom Dia. Acabou, gente.
1: Acabou.
2: Obrigado, meu Deus.
9: Obrigado, Papai do Céu.
2: Obrigado você, ouvinte da Band FM.
9: Que gostoso.
2: Sem o ouvinte, né, Pidoncio? A gente estaria falando sozinho aqui, igual três loucos, né?
9: Três louquinhos.
2: É,
9: mas a gente é normal. Se tivesse que falar sozinho também, a gente falaria. Nós é meio louco mesmo.
2: Ah, eu falo sozinho em casa.
1: Ah, então tá tudo certo.
2: Tô lá lavando a louça. Mas também, né? Também. Caraca, vez, quer fazer nada, assim? Véio. Quer fazer assim?
9: Quer fazer assim, faz.
2: Ó, segue a gente nas redes sociais. Sou o Tadeu no Instagram. Sou o Tadeu no Insta.
1: E @EmersonFrancoOficial. Emerson Franco Oficial. Vai lá dar uma olhada no Reels que eu postei ontem. Eu perguntando pra minha avó, por que que ela não tá indo mais na fisioterapia, cara?
2: Gente, dá uma olhada lá, viu? Vó Maria?
1: É, cara.
2: Dá uma olhadinha. Você tá colocando até tua avó nessa?
1: Ah, meu.
2: Tem que ser criativo, né?
1: Criativo. Só não deixa ela saber, minha avó é brava.
10: Já, na Band FM, tem essa da Simone Mendes que...

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6: 4 para 6 agora, hora de Brasília, hora da previsão do tempo para a cidade de São Paulo nessa... Hoje é que dia, gente? Tô perdido no tempo. Quarta-feira, né?
7: Hoje é
6: quarta-feira,
7: não,
6: né?
7: Não sei.
6: É véspera de feriado, dia 3 de junho, né? Então, se você pudesse chutar uma temperatura agora, sentindo assim, de sentimento,

0: Quanto você acha que tá fazendo agora?
1: Tá, né?
0: Chuta um número.
1: 42.
2: Não é um número aleatório, velho. É temperatura.
0: Não, temperatura. 42.
2: Massa agora?
0: 42 é impossível.
2: Chutar, eu chutei.
0: 14 graus nesse momento.
2: Imagina.
0: Um pouquinho mais frio do que isso, Pidócio.
2: Tá bom.
0: Tá? Previsão de máxima pra hoje é de 21 graus. Céu nublado. O sol vai tentar fazer uma gracinha ainda durante o dia. Mas a tendência é ficar esse tempinho mais macambúzio.
1: É verdade.
0: Né? Pro feriadão. Ah, que pena. Vai chover amanhã. Ah, que pena pra quem vai folgar, né, Pidoncio?
1: Não.
0: É uma
1: pena. Não.
0: É uma pena.
1: Pena pra nós, vai trabalhar.
0: Eu tô sendo irônico.
1: Ah, tá.
0: Mínima de 13, máxima de 21 graus, céu nublado pra amanhã, tá? Pra sexta-feira a temperatura cai mais um pouquinho. Mínima de 13, máxima de 20 graus em São Paulo. Sol com muitas nuvens, mas não há previsão de chuva pra sexta-feira, tá bom? Então, a tendência é de friozinho nesse feriadão prolongado aí.
1: E certo? Quinta-feira que vem?
0: Aí já a gente fala quinta-feira que vem.
2: É, pra que chegar até quinta?
0: Na quarta que vem a gente fala da quinta.
1: E mês que vem?
2: Não. Ah, meu, vá.
0: Vem aí mais uma edição da Hora do Ronco, gente. Vamos lá.

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11: Bom dia, são 6 horas em ponto, gente. 6 em ponto, hora de Brasília. Maravilhosa manhã de quarta-feira pra você, véspera de feriado. Estamos nesse climinha meio sexta, né?
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11: Bom, firmes e fortes pra mais uma edição de A Hora do Ronco.
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11: É isso aí, Pidoncio. Vambora. Seis horas, muito bom dia, homem vinheta.
14: Bom dia!
11: Bom dia, Pidoncio!
14: Bom dia, seus filhos da Mães!
11: Muito bom dia pra você, ouvinte Band FM em todo o Brasil, em todo mundo, via internet também, né?
14: Todo mundo,
11: né? Hoje, o tema desse programa é o seguinte.
14: Qual é o tema, Jadeu?
11: Faça o que eu digo, não faça o que eu faço. Tem algum conselho que você vive dando pras pessoas, mas você mesmo não faz? Você não segue o seu próprio conselho?
14: E aí?
11: Qual que é? Para de beber, meu. Para de ganhar de
14: cara
11: gandaia.
14: É um cachaceiro.
11: Para com isso. É. Para de usar o celular, meu.
15: Olha.
11: Para com isso.
15: E o cara é viciado.
11: Conta pra gente aqui. Que conselho que você dá pros outros, mas você não segue?
15: É.
11: 11999919197. A palavra-chave qual que é, Pidoncio?
14: A palavra-chave já deu pam, pam, pam, pam, pam.
11: É esse?
15: Não dá pra escrever isso aí, Pidoncio.
11: Não, gente, a palavra-chave hoje é pam, pam, pam, pam, pam. Se escrever pam, pam, ou pam, pam, tá tudo certo,
15: só
11: né?
15: Pam.
11: É. Pam, pam, pam, pam, pam. 11, 9...
14: Não. Pam, pam, pam, pam, pam. Não é pararam, pam, pam, pam.
11: Pam, pam, pam, pam, pam.
14: É, aquele pam, pam, pam, pam, pam.
11: 11999919197. Manda aí, conta um conselho que você dá pros outros, mas você não segue, vai lá.
16: É inevitável, você pode.

0: Band FM, Murilo Ruf, saudade estranha aqui na Hora do Ronco, que pergunta: tem algum conselho que você vive dando pros outros, mas você mesmo não segue?
1: Fala,
0: faça o que eu digo aí, não faça o que eu faço. 11 99991 9197, a palavra-chave qual que é, Pidão Senhor?
2: Pam, pararam, pam, pam, pam.
0: Manda pra gente aqui, pam, pararam, pam, pam, pam, 11 99991.
1: Mas se você escrever só pam, também vale.
0: 9197, é, escrever metade só, tá valendo tudo, né, Pidão Senhor?
2: Pode escrever metade também.
0: Pode escrever, muito bem, manda aí.
3: Céu, Baiano, gente. Barata, Joãozinho.
2: Girou. Girou, já deu?
0: Girou.
3: Pastor,
0: português. Você tá falando, ninguém ouve?
3: Religião.
2: Não, mas não adianta falar também, né? Sai por um outro, ouvido e sai pro outro. Não tem jeito também. Quebrou.
0: Não, não quebrou, não. É só apertar aqui, ó.
1: Mãe!
0: Mãe! Mãe!
2: Mãe! Ah! Tocaram a campainha. O menino foi lá, abriu a porta. Mãe, chegou a encomenda e tal. Aí o menino abriu uma caixa. Nossa, mãe, uma TV, que linda. Nossa, vai dar pra ver a Copa do Mundo, que legal. Poxa vida, o menino todo feliz, ó. O pai que comprou, né, mãe? O pai que comprou. A mãe brava falou: moleque, deixa de ser besta. Fui eu que comprei. Dependesse do seu pai, nem você tinha nascido.
0: Que é isso?
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0: Band FM, Bruno e Marrone. Só pro meu prazer. Aqui na Hora do Rombo. 6:09 agora. Tem algum conselho que você vive dando pros outros, mas você mesmo não segue?
1: Mas eu, mano, não tenho muito disso, não.
0: Eu já dei umas vezes, eu tô falando com o ouvinte.
1: Deixa que eu assumo aí, que é isso, pelo amor de Deus.
0: Tem ouvinte na linha, Pidoncio.
1: Alô, bom dia!
2: Bom dia, Pidoncio vagabundo!
1: Olha, seu tranqueira, bom dia!
2: Você tá bom?
1: Tô bom, graças a Deus. Como é seu nome?
2: É Edu.
1: Edu, vinhetão. Fala, Edu.
2: E aí, vinheta, como é que você tá? E aí, Tadeu? Tô
0: junto.
1: Fala, meu querido.
0: E aí, Edu, conta pra nós, cara, o que que você fala pros outros, mas você mesmo não faz?
2: Meu, eu vivo falando pro meu irmão que eu trabalho com caminhão, meu irmão também. Eu vivo falando pra ele, mano, para de xingar os outros, mano. Você xinga muito os outros. Aí eu vivo falando pra ele, mas quando... alguém não dá seta, me dá uma fechada, eu já mando, vai pra aquele lugar.
0: Acabou de chamar o Pidoncio de vagabundo, né? Realmente você não segue o seu próprio conselho.
1: Ele abriu o programa me chamando de vagabundo,
0: exatamente,
1: né?
0: Exatamente,
2: exatamente. Eu falo pra ele, não xinga não, mano. Só que eu também não tenho muita paciência, só que eu xingo agora com o vidro fechado.
0: Ah!
2: É pros outros não escutar.
0: É uma tática boa. Mas vamos fazer. Boa. Faz um teste, até lá pra libertação. Abre seu vidro agora e xinga alguém aí, a gente quer ouvir.
2: Peraí.
0: Vai.
2: Ô, filha da mãe, dá certo aí, isso aí. Tá pensando que você ia buscar pra se candidatar? Você vai pra dar certo, porra!
1: Pelo amor de Deus.
0: Rapaz!
1: Senhor Jesus.
0: Gente, verifica.
1: Não, avisa que era brincadeira, é gente! Ó, é por isso que não pode arrumar briga no trânsito. Vê lá, avisa lá.
0: Chama a polícia lá.
1: Não, mas não fala que foi nós, não. Muda de estação aí.

0: Band FM, Simone Mendes. Dois tristes aqui na Hora do Ronco, 6h14. Hoje a gente quer saber, tem algum conselho que você vive dando pros outros aí, mas você mesmo não segue? Você mesma não segue? Conta pra gente, primeiro ouvinte aqui, isso, que fala pro irmão dele não xingar os outros.
1: Mas
0: e ele mesmo sai xingando geral aí.
1: Xinga todo mundo.
0: 11999919197, palavra-chave Pidoncio.
2: Ô, deixa eu fazer uma pergunta. Aninha, o pessoal tá escrevendo... Estão escrevendo o... Como é que é?
0: Pampananampam. Pampam.
1: Nem ele sabe, velho.
0: Não, deixa pampananampam.
2: Estão escrevendo?
0: Só metade. Tá bom. Vale também.
2: Mas você entendeu o que eles estão fazendo? Escrevendo a palavra metade.
0: Ah, não.
2: Ele pediu... Não, tá certo. O ouvinte levou... Você entendeu, Jadir? O ouvinte levou no pé da letra.
0: A gente falou, pode escrever metade.
2: Pode escrever metade só. Tá certo. Então escreve metade.
0: Escreve o que você quiser aí pra participar. 11 99991 9197.
1: Muito bom, velho.
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17: não
15: você
17: sei
15: aqui.
17: Se eu vou conseguir, não.
15: Eu tô falando com o ouvinte.
17: Ah, tá.
15: 11999919197. Fala, Tadeu, me coloca no sorteio, coloca aí. Eu quero participar. Eu quero curtir.
17: Bora.
15: O Péricles e o Thiaguinho juntos com a Band FM.
17: Uou!
15: A sua rádio do seu jeito, 6h22. Agora você tá olhando no papel aí, Pidoncio? Tá preparando a aula de inglês daqui a pouco, é isso?
17: Oi? Desculpa, nossa, desculpa,
15: estou
17: Jadeu.
15: Falando com o senhor, não,
17: nossa,
15: seja mal educado.
17: Desculpa, Jadeu. Pois não, meu querido. O que foi, meu filhote?
15: Agora não quero mais.
17: Tá bom?
15: Alô, bom dia.
18: Bom dia, bom dia, bom dia.
15: Quem fala?
18: É o Paulo.
15: O Paulo, Pidoncio.
17: Ô, Paulo!
18: Fala, Pidoncio, filha da mãe. Sou seu fã, cara.
17: Eu também, filho da mãe. Bom dia, Paulo.
18: Bom dia, homem Vieta. Como é que você tá, seu lindo?
19: Ô, seu lindo, eu tô bem, graças a Deus. Responde pra nós, Paulão. O que você até orienta as pessoas aí, mas você realmente não faz, não.
18: Cara, traição, cara. Meu Deus do céu, cara. Fui casado 25 anos. Fiquei agora solteiro, né? Faz 2 anos. Certo. Mas eu não consigo, cara, parar de trair, meu amigo. Ai,
15: você...
18: Eu tenho... um grude com mulher, cara. Eu tenho um vício, eu não sei o que acontece. Aonde eu vou, cara? Parece que, sabe?
15: Entendi.
18: Chama atenção, eu sou um careca de 1,86m. Não sei se você tá vendo aí a foto do meu status, mas, cara, aonde eu chego parece uma coisa. E não sei, eu gosto demais da coisa.
19: Sei.
15: Situação, hein?
19: É, mas então você aconselha, né, os amigos.
15: Não trai.
18: Não, eu falo. Não traiam, pessoal, isso não é legal, não traz felicidade trair, não traz, sabe, coisas boas,
19: certo.
18: Mas eu adoro, cara, eu nunca vi igual.
15: Quando foi a última vez que você traiu a sua digníssima?
18: Ah, eu fui casado, agora eu tô namorando com a novinha, né? Eu tenho 46 anos, hoje eu tenho com uma de 20, eu troquei uma de 43 por duas de 20, né?
19: Certo, e você já traiu a de 20?
18: Rapaz do céu, falar pra você, viu? Eu não consigo parar, homem, Vinheta. É uma coisa, é um vício.
15: Ô, Vinheta, o que você aconselha a ele, Vinheta?
19: Ir atrás da de 20, que ela deve estar atrás de um careca também.
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15: Cara, procura ajuda, vai no psicólogo. Né?
19: Cara, continua que é bom.
15: Não, pera!

0: Band FM, o Pichote. Beijo doce, só alegria. Essa é a hora do ronco. Perguntando, tem algum conselho que você vive dando pros outros, mas você mesma não segue? Conta pra gente aqui, 11 99991-9197.
1: Bom dia, Band. Bom dia, Pidoncio.
2: Oi.
1: Bom dia, Tadeu.
2: Dia.
1: Bom dia, me vinheta.
2: Ô, querido.
1: O que eu vivo pedindo pras pessoas é um pouco de paciência.
0: É
1: paciência, eu peço bastante, as pessoas... Às vezes tá nervosa ali com alguma coisa, eu peço paciência.
2: Isso, é.
1: Mas eu mesmo não tenho nenhuma. Eu já dou logo a letra.
2: É.
1: Paciência quem teve foi Jó. E aí, é isso que acontece. Então eu peço paciência, mas não tenho nenhuma.
0: É fácil pedir pros outros terem paciência. Quando você
3: mas
0: não
3: a
0: tem,
3: paciência, né? Jardel, ela é espiritual.
0: Exatamente.
3: Você quando tem paciência, só que nem na minha voz, você tá tranquilo. Exato. Você nunca vai perder... A paciência
0: é
3: quando você já
0: tempo,
3: tem ela
0: Pidoncio.
3: Dentro de você.
0: Pidoncio,
3: se ela pudesse.
0: Pidoncio,
3: eu
0: não tenho
3: tô
0: tempo.
3: Falando! Tô falando, saco!
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3: Eu tô falando, você fica em cima falando!
0: Por que a paciência?

0: Band FM Léo Magalhães, 24 horas aqui na Hora do Ronco, 6h32, a informação pede passagem.
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2: Muito bom dia a todos que estão ligados no Aqui na Band. O influenciador Mike Leão de Campo Largo, no Paraná, chamou atenção internacional após gravar uma série de vídeos de supostas aparições de OVNIs.
0: Mike registrou sons incomuns na mata, luzes misteriosas no céu, além de ter notado animais em estado de agitação. No vídeo publicado, é possível ver o objeto luminoso aparecendo e girando perto dos morros.
2: Com a repercussão do caso, o perfil de Mike está próximo de atingir 1 milhão de seguidores e ganhou a atenção da imprensa nacional e internacional.
0: Hoje, o criador de conteúdo divulgou um documento atribuído à Agência Brasileira de Inteligência, onde um suposto agente manifesta interesse em conversar sobre o episódio.
2: Os comentários é dele, o nosso ufólogo Pedôncio Pedunga da Silva.
0: E aí, Pedôncio? Será que finalmente eles estão chegando? Não?
3: Já estão aqui, já deu.
0: Ah, os ETs estão entre nós?
3: Olha atrás de você.
2: Ah! É a televisão, idiota!
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2: Vocês estão na TV, já deu, não você é besco!
0: Ah, vai te catar, nossa. Vai te catar.

0: Band FM Luan Santana, olho marrom aqui na Hora do Ronco, 6h36. A gente quer saber hoje se você vive dando conselho pros outros, mas você mesma não segue os seus conselhos, hein? Quais são eles? Qual é o seu conselho? 11 99991 9197. Palavra-chave qual que é, Pidoncio?
1: Metade. Virou metade.
0: Eu vou virando metade.
1: Virou metade.
0: Manda metade aí. 11 99991 9197. Vem falar ao vivo com a gente. Vem. Na Hora do Ronco.
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5: viu?
6: A pouco, gente.
5: Boa sorte pra você aí, gente.
6: Vamos lá, hein?
5: FM, a sua rádio do seu jeito, é a hora do ronco, 6h43 agora. Daqui a pouco tem aula de inglês com o professor Pidoncio. Vou pedir pros pais que estão com as suas respectivas crianças ouvindo esse programa agora, manda um áudio. Eu quero saber as crianças que estão ouvindo esse programa aqui.
7: Legal,
5: falando Chiquinho. Presente professor Pidoncio e a criança fala o nome dela.
7: Isso, meu nome é tal, tô presente esperando a aula, né, Jair? Que
5: isso,
7: legal.
5: Manda que daqui a pouquinho a gente quer ouvir. A gente quer saber quantas crianças estão ouvindo essa aula, que é importante, né, professor?
6: A responsabilidade que você tem, viu, professor?
5: Alô, bom dia!
8: Bom dia, tudo bem?
5: Tudo bem, quem fala?
8: Quem tá falando aqui é o Wesley de São Mateus. Como que minhas meninas estão aí?
7: Eu falo com vocês aí.
5: Ai, te catar!
6: Tamo bem, tamo bem.
5: Tamo bem, ô, meu querido. É, conta aí, qual é o conselho que você dá pros outros e não segue?
8: Conselho que eu dou para os outros e eu não sigo é assim... Não saiam com Tadeu e Homem Vinheta, que eles gostam de farra, eles gostam de beber, pegar a mulherada. Não saiam, deixa que eu acompanho eles.
5: Cara, eu não conheço você pessoalmente, eu quero dizer que é uma fake news isso que você tá falando.
6: Eu também.
5: É uma mentira, eu vou acionar meus advogados, eu espero que você esteja pronto pra luta judicial aí que a gente vai ter.
6: Você é casado, querido?
8: Sou casado.
6: É? Nome dela?
8: É Luana.
6: Sabia que eu te conhecia.
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5: Não me era estranho esse nome. Estranho.
6: Ela fala dele. Ah, não dá mais conta. Vai também.

0: do coração bandido na hora do ronco, 6h48 agora, homem vinheta.
1: Primeira aula do inglês pro 6.
0: Com o professor Pidoncio Pidunga da Silva. Muito bem, professor.
2: Vamos lá, meu pequeno Jadeu.
0: Pedi antes da música pros alunos que estiverem ouvindo aqui, as crianças, mandar áudio, fiquei abismado com a quantidade de crianças ouvindo esse programa.
1: Nossa, que responsabilidade.
0: Separei alguns, não dá pra ouvir todos, infelizmente. Queria ouvir todos aqui, mas não temos tempo.
2: Outro dia nós vamos colocando as crianças, porque o tempo é igual leão, ruge.
3: Bom dia, Tadeu. Bom dia, Vinheta.
1: Bom dia.
3: É o Neto de Mococa.
2: Ô, Netão.
3: Ô, Pidoncio, tem um recado pra você, peraí.
2: Vamos lá.
4: Pidoncio. Eu escutei a aula de inglês, eu melhorei minha nota. Pá. Mas aí o Neto, ele foi te pagar, você não tem o banco.
3: Pidoncio, fui fazer o Pix pra você, mas você não tem chave Pix, então eu não vou pagar, não. Um abraço.
2: efsilva@band.com.br, manda lá.
5: Tio Pidoncio, meu nome é Leti. Letícia,
0: Olê.
5: Eu amo sua aula.
0: Ah. Tá aí a letra Letícia. Com a gente. Beijo.
6: Bom dia, meu nome é Lavínia, tô indo pra escola e eu tô presente na aula do professor Pidão.
2: Ah, Lavínia.
0: Meu Deus do céu.
2: Meu Deus do céu.
7: Bom dia, hora do ronco. Aqui é o Guilherme de Floripa.
2: O Gui.
7: Presente.
0: Ele tá com frio, o
2: tá
0: Gui.
2: Tá frio e tá com soninho também. Vamos
0: Exatamente.
2: Lá.
0: Exatamente.
7: Bom dia, professor. Surpidoso,
2: Igniguiri de Birigui. Ah, que fiofinho. Ai,
0: Vinheta, posso falar? Eu vou tirar o Dio.
1: Tira o Dio, cara, eu tô falando pra você.
0: Vou parar de tomar anticoncepcional.
1: Eu quero ser pai, velho.
2: Ô, gente, vamos lá?
0: Deu uma coceirinha.
2: Ô, gente, vamos pra aula?
0: Vamos pra aula, vamos
2: gente,
0: pra aula.
2: Que responsabilidade que eu tenho, né?
0: Pidoncio.
2: Gente, eu tô formando o futuro desse país, gente.
0: É isso aí.
2: Eu tô formando o futuro. E eles aprendendo comigo.
0: Eita, emoção. Emoção, pega lá água.
2: Poxa,
0: gente.
2: Desculpa.
0: O professor tá emocionado. Vamos lá então pra aula, professor.
2: Vamos lá.
0: Vamos lá, porque a Marcela...
2: É Mircili.
0: Mircili quer saber qual é o significado da palavra fall apart. É isso, né?
2: Opa, muito bem, gostei
0: fall
2: da pronúncia.
0: Apart.
2: Gostei da pronúncia.
0: Fala parte.
2: Vamos lá. Obrigado a todos mais uma vez, a todas as crianças que estão ouvindo. Presta atenção no professor. Obedeça papai e mamãe. Vocês vão ter um futuro muito grande. Eu não entendi o vamos lá. Repete pra isso mais uma vez.
0: Fala parte.
2: Tá. Vamos lá. Ô, Jadeu. Você me ajuda, né?
0: Ajudo, claro.
2: Tá. Eu tô te vendendo isso aqui.
0: Tá.
2: Tá? Essa garrafinha de água. R$10. Tá? Te dou a garrafinha. Aí você vai falar, tá, e a caneta? Ô, Jadeu, quer comprar minha garrafinha? R$10.
0: Tá, e a caneta?
2: Oi?
0: E a caneta?
2: Não, aí é fora a parte.
0: Puta que pariu. Tem criança ouvindo!
1: Eu sabia que o dia ia sair. A ponte partiu, né?
0: A ponte partiu.
1: Partiu, tem que arrumar a prefeitura.
0: Meu querido, fall apart é desmoronar. Desmoronar em inglês. Mas que coisa, tem nada a ver com isso que você falou aí.
1: Cara, até eu vou fazer um pix pra você.

0: Lindo, lindo.
1: Gente, imagina, já tá com açúcar, viu?
0: Vinheta foi pegar leitinho pra mim lá fora. É, obrigado, viu, lindo?
1: É verdade, eu peguei. Eu não sei se você gosta, mas eu peguei o cappuccino, tá?
0: Amo.
1: Sério?
0: Amo. Você me conhece então, dos pés à cabeça.
1: Já tá com leite. Zap, zap, do jogo. Gente, vamos trabalhar? Vamos trabalhar?
0: Que conselho você dá pros outros, mas você mesma não segue?
1: Não
0: conta
1: faz.
0: Pra gente. 11 999919197.
2: Bom dia, Band. Que eu vivo pedindo para todo mundo e é um pouquinho de consciência financeira, educação financeira, principalmente para minha filha, né, que gosta de gastar muito. Tem uma menina de 15 anos que gasta demais, mas eu mesmo, eu sou daquele tipo que tem um cartão, se eu ganho 3 mil, tem um cartão de 3 mil, então eu ganho 6 mil. E aí depois eu pego um cartão para pagar o outro.
0: Meu!
2: Valeu, Band!
0: Não faz isso, cara, ele usa um cartão para pagar o outro.
3: Meu Deus do céu.
0: Vai criar uma
3: não,
0: bola
3: mas
0: de
3: aí
0: neve.
3: Qualquer coisa, se meteu em rolo e tal, euro 17 crédito, né, Jadeu?
0: Perfeito, hein, Pidono. Marcelo, tá ouvindo a gente?
3: Zap, zap, não, mas você vai dividir seu cachê, viu?
0: Eu não.

0: Band, FM Henrique Juliano, Marília Mendonça, música linda, hein? Flor e o Beija-Flor aqui na Hora do Ronco. 1 para 7, que conselho que você dá pros outros, mas você não segue? 11 99991-9197. A palavra-chave qual que é?
1: É metade!
0: Manda metade pra gente. Vem falar ao vivo aqui na Hora do Ronco, vem!
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6: Hoje a gente quer saber, tem algum conselho que você vive dando para os outros, mas aí quando chega para você, você não faz? Você não segue seu próprio conselho? 11 999919197. Para você falar ao vivo com a gente, tem que mandar a palavrinha-chave, que é...
12: Fala para mim aí, Vieta.
6: Ah, meu, não.
12: Metade, gente.
6: Agora
12: eu posso participar.
6: Pode participar, então, por gentileza.
12: Agora sim, agora perguntando para mim, o que você quiser.
6: Vamos lá, o tema de hoje.
12: Não, o Vieta já falou.
6: Já falou, não. Falou
12: pergunta outra
6: chave.
12: Coisa pra mim.
6: Oh. E se o ouvinte quiser gravar a resposta, como é que faz?
12: Aí ele vai e grava, é fácil.
6: Sim, mas como é que faz? Como é que
12: abre a boca, e fala. Eu, agora tem coisa que você me pergunta também que eu vou te falar, hein.
6: Eu quero saber pra onde que ele vai mandar a gravação.
12: Manda pra metrô. Fala lá com o Chupinho, pessoal. Pra onde ele vai mandar?
6: O número do WhatsApp é o energúmeno.
12: Eu sei lá.
6: 11 999919197. Ai, meu Deus do céu, cara, olha.
12: Olha.
6: Testa a paciência, né?
12: Arranca!
6: A sua rádio do seu jeito, 7:06. Agora, alô, bom dia.
13: Bom dia.
6: Quem fala?
13: Rosângela Agassi.
6: Arrô, Pidoncio.
12: Oi, Rô, sua linda.
13: Lindos são vocês.
14: Ah, maravilhosa. Ô, Rô, conta pra nós, o que você aconselha, mas você realmente não cumpre.
13: Gente, eu
6: só abaixa o rádio, linda, tá dando eco,
13: Eu falo pra todo mundo, não use o celular dirigindo. É. mas não tem jeito. Eu uso para mandar mensagem para vocês, para pedir música, para falar ao vivo. É viciante.
14: É, então você aconselha as pessoas a não dirigirem usando o celular. Mas você é uma pessoa que tá falando com a gente agora e de repente dirigindo, né?
8: Não pode, porque isso pode Sim. causar. É, pode
14: às vezes você tá aí numa forma. Tá... Cuidado! Cuidado! A Rádio Band FM informa nota de falecimento.
8: Pra mim, nota 8. Foi uma batida legal.
12: Nota 7,5.
14: Tudo 9, eu gostei do barulho.
9: Do
14: não pode!
8: Não pode, gente! Não, pode, não faz não. isso!
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0: Band FM, Zé Neto e Cristiano, cadeira cativa aqui na Hora do Ronco. Fala aí um conselho que você dá pros outros, mas você mesma não segue.
1: Bom dia, meninos!
2: Bom dia!
1: Meus lindos! Bom, o conselho que eu dou pra todo mundo é parar de comer doce.
0: Oi.
1: E eu não consigo parar. Eu escondo os docinhos dos meus filhos no fundo da gaveta da fruteira.
0: Tá.
1: Aí eles não acham, porque eu sou louca por uma paçoquinha, sabe? Um beijo, Cristina, aqui de Guarulhos.
0: Beijo, Cris.
2: Ai, meu apelido é Paçoca.
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0: Ai, Paçoquinha.
2: Não, Paçoca.
0: Sai daqui, Vinheta. Sai daqui.

0: Que é isso?
1: Baie!
0: Que gritaria é essa?
1: Ô, mãe! Baie!
2: Bom dia.
0: Que gritaria é essa, Lorota? Bom dia, tudo bem com você?
2: Não. Eu tô bem, graças a Deus. Melhorar, melhor, hein?
0: Que preocupação é essa?
2: Desculpa. Não é, eu saí da casa da minha mãe faz 5 minutos, mas já deu saudade, mano.
0: Mas você nem deixou o corpo acostumar, cara.
2: Não, galera, não deixei nem a cama esfriar, galera. Acabei de sair da cama.
0: Você não tem lugar nenhum pra ir hoje?
2: Hoje
0: é quarta-feira.
2: Meu, amanhã é feriado.
0: É, feriado, é Corpus Christi, né, que chama, né?
2: Oi?
0: Corpus Christi.
2: Ah, então eu já arrumei. Toda quarta-feira, ou todo dia que antecede Corpus Christi, eu já tenho um esqueminha.
0: Ai, que esqueminha que é?
2: Eu costumo sair com 4 mulheres.
0: Que é, Lorota. Mas que esquema é esse?
2: Não é, porque aí no dia, eu olho pra ela, vejo aqueles corpos estendidos e falo, aê, Corpus Christi, hein?
0: Não! Feriado religioso, Lorota, pelo amor de Deus.
2: Deixei jogar!
0: E a minha pergunta era sobre, se um dia hoje a tua mãe te manda embora, você tem algum lugar pra você ficar?
2: Como é que é?
0: Se a tua mãe hoje vira pra você e fala, Lorota, meu filho, acabou, você vai ter que sair de casa agora. Não é amanhã, poxa, não é depois, você vai ter que sair de casa agora.
2: Eu nunca pensei nisso.
0: Você tem algum lugar pra ir? Alguém pra...
2: Você tá falando... Você sabe que eu... 56 anos moro com a minha mãe.
0: Quantos anos você tem?
2: 56. Quer dizer que a minha mãe chega...
0: Sim.
2: A minha mãe!
0: A sua mãe. É essa que você tá gritando aí.
2: Lorota!
0: Acabou. Não tem mais.
2: Não dá.
0: Acabou.
2: Acho que já tá na hora. Já tá na hora de você tocar a tua vida.
0: Exatamente.
2: Tá na hora de você ter um lugar pra você.
0: É isso aí.
2: Tá na hora de você sair,
0: uh-huh,
2: ter teu canto, uh-huh, tá na hora de você criar tua família. Minha mãe falar isso pra mim?
0: A sua mãe falou.
2: Aí eu não vou ter mais a minha sopinha de pão com leite de manhã?
0: Não vai ter.
2: Eu não vou ver mais a minha gaveta de cueca, tudo passadinho e separada por cor, com aquele sabonetinho enrolado no papel alumínio?
0: Meu Deus, você não guarda nem sua cueca, Lorota. Não vai ter.
2: Eu não vou ter mais a minha cama arrumadinha?
0: Não vai ter. Vai ter que arrumar a sua própria cama.
2: E nesse frio, eu não vou ter mais aquela sopinha de legumes?
0: Meu Deus, não vai ter nada de...
2: Eu prefiro morrer!
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0: Tô percebendo.
2: Caramba, veio!
0: Eu tô querendo ir morar com a mãe dele.
2: Ó, até eu.

0: te ter.
1: Band FM, Eduardo Costa. Imagina eu aqui na hora do ronco. Fala aí um conselho que você dá pros outros, mas você não segue.
2: Bom dia, Jadeu. Bom dia, Emerson França. Um conselho que eu dou pra minha filha, Emerson, mas não sigo a risca, é não colocar o dedo no nariz. Nossa senhora, é uma delícia. Você põe assim, fica fazendo aquela bolinha, aí ela passa de um dedo pro outro.
1: Ah, que nojo.
2: Aí você não consegue tirar, aí você dá um peteleca na sonda, você não acha nunca mais.
1: Não, cara.
2: É isso aí. Não pôr o dedo no nariz. Eu falo pra não fazer e faço. Um abraço, é o Guto do Guedala.
1: Pelo amor de Deus, Guto.
3: Não,
1: vai lá.
3: Isso aí não é. Esse negócio que ele faz pro dedo no nariz não é feio, Jadeu.
1: Não?
3: Não é chato, não é nojento. Nojento é pôr na boca depois.
1: Credo, velho. E pra lavar essa mão, cara?
3: Que nojo. Você já experimentou? É salgadinho.
1: Cala a boca, meu Deus. Tem gente tomando café agora.

0: Band FM Exalta Samba, tá vendo aquela lua aqui na Hora do Ronco. 7h23 agora. O que, que foi, Pidoncio?
1: É que você... acho que você não tá muito bem, Jair. Eu acho que é legal você passar no departamento médico, dar uma olhadinha na sua cabeça.
0: Mas por quê?
1: Você olha pro nada e fala, tá vendo aquela lua? E eu, besta, vou olhar.
0: É o nome da música. É você que tem que ir pro médico.
1: É você que tem que ir, cara, que tá procurando uma lua.
0: 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Por hora, a gente segue perguntando aqui um conselho que você vive dando pros outros, mas você não segue.
2: É você realmente não segue, você.
0: Conta pra gente aqui a palavra-chave, qual que é, Pidão, senhor?
1: Metade.
0: Metade. 11 99991-9197.
1: Pênalti!
0: Tanta metade aí.
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7: Muito bom dia, Luana Scardovelli.
12: Oi, Tadeu, uma ótima manhã pra você também. Véspera de feriado, trânsito já daquele jeitão, com a Avenida João Dias lenta no sentido do bairro, a partir da estrada de Itapecerica. Por enquanto, excesso de veículos, porém mais cedo teve acidente já com faixas liberadas por ali. 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
7: 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Esta é a hora do ronco, 7h31 agora. Você
19: postura
7: ajeita aí,
19: ereta. Postura, tem que ser, senão vai dar o problema na coluna, né?
7: Tá, tá.
19: Então, aqui ó, aprendi, você senta certinho assim, já deu. Tá vendo aqui, ó, como é que eu tô?
7: Tô vendo.
19: Pronto, vamos lá. Agora
7: tá preparado? Pode falar alô pro 20 agora?
19: Posso, deixa eu me ajeitar, vai. Agora vai.
7: Mas é besta. Alô, bom dia.
20: Bom dia.
7: Quem fala?
20: Ana Paula.
7: Ana Paula Pidoncio.
19: Oi, Aninha, você tá bem, sua linda?
20: Eu estou bem, Pidoncio, e você?
19: Melhor agora ouvindo sua voz simpática.
7: Oi, tudo bem, gata?
20: Tudo ótimo.
7: Tudo ótimo. Dá bom dia pra ela também, Tadeu. Dá pra ela, dá?
21: Meu amor, bom dia. Me conte um conselho que você dá pros outros, mas você mesmo não segue.
20: Cara, eu falo pra todo mundo, viva o momento como se fosse o último. Eu tento fazer o mesmo, mas é difícil. A gente sempre procrastina alguma coisa.
7: É verdade.
21: É, você fala, não, eu vou viver, porque amanhã, eu posso não estar aqui amanhã, né?
20: Exatamente. Não é nem amanhã, é daqui a um segundo.
21: É verdade. Mas aí você para pra pensar, aí tem que pagar a conta amanhã, né? Tem,
7: a gente arrisca
21: tem
7: muito.
21: Tem que ir pro trabalho amanhã.
20: Qual foi o exemplo é o que aconteceu agora no retrô São Bento.
7: O que? Conta.
20: O que teve.
21: Ah, é verdade.
7: Teve o quê?
21: Essa semana teve tiroteio na estação de metrô em São Paulo,
20: São,
21: né?
20: Bento.
7: Você tem medo de tiro, linda?
20: Oi?
7: Tem medo de tiro?
20: Lógico. Ah, então quem não tem?
7: Então eu deixo dentro.
22: Calma, vinheta!
7: Não!
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7: O que acontece?
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7: Ah, não, é, se você abre a porta do metrô, a pessoa sai. Tem que deixar dentro. O que acontece?

0: Band FM, Marília Mendonça, foi por conveniência aqui na Hora do Ronco. 7h36, Homem Vinheta.
1: A partir de agora, senhoras e senhores, vamos mergulhar no mundo do humor.
2: Tibum.
1: Vamos mergulhar neste mundo fantástico de alegria. Vamos mergulhar neste momento que é especial.
3: Põe uma máscara, põe um cilindro de oxigênio.
1: Pidôncio, e o momento, vamos ouvir. Nós só vamos lá para o Rio.
0: Você.
3: Eu não posso tomar dinheiro. Não tem.
0: Não tem.
3: Corro só para estar na mão dinheiro.
0: Dinheiro.
3: Agora.
0: Agora.
3: Mas eu daria tudo por um pão com mortadela.
0: Posso falar? Um pãozinho com mortadela com queijo.
1: Ai, gente, quentinho.
0: Tá? Uma média mais clarinha. Tá?
1: Nossa,
0: perfeito.
1: Senhora.
0: Era só isso que eu queria.
3: Já deu. Mas, bom, enfim, não tem? Vamos tocando?
0: Vamos lá, então.
3: Já deu. Canibal.
0: Canibal come gente, né?
3: É nada. Só que aí que tá. Esse canibal falou, meu, preciso parar com isso. Parar de comer gente, preciso parar com essa coisa de...
0: parar de comer gente.
3: E aí, ele... com a família dele, né, Jadeu? Era ele, a esposa e um filho. Só que o filho dele tinha ido embora de casa. 18 anos, ah, vou embora, pai, foi. E os anos foram passando e o pai falou assim, quer saber? Lembra que esse senhor parou de comer gente. Quer saber? Um dia meu filho vai voltar. O que que ele fez? Comprou um porco. Começou a engordar o porco. Não, o dia que o filho chegar, né? Começou a engordar o porco, começou a engordar o porco. Aí, o que que acontece, Jadeu? O filho volta, Jadeu. O filho volta. Na hora que ele vai pegar o porco, Jadeu, o porco tinha fugido.
0: Oh, meu Deus.
3: O porco sumiu. O porco sumiu. E ele ia comer o porco. Ele tinha parado de comer gente. Ele ia comer porco, Jadeu. E o porco sumiu. O filho tinha voltado. E procura esse porco. Passou 2 anos, Jadeu, e nada de achar o porco. Um dia, ele vai no portão, Jadeu, e tá lá o porco.
0: Olha só!
3: Esse homem ficou tão feliz, Jadeu, que pra comemorar o retorno do porco, ele comeu o filho. Ele teve uma recaída, Jadeu!
4: Essa é boa!
3: Ele teve uma recaída!
4: Eu entendi!
3: Ele tinha falado... O calor!
4: Muito boa, mesmo.
3: Ele teve uma recaída.
4: Eu entendi.
3: Ele era canibal.
4: Eu entendi.
3: Aí ele pegou e ia comer o porco.
4: Ei!

0: Band FM Zezé de Camargo e Luciano. Cada volta é um recomeço aqui na Hora do Ronco, 18 para as 8 agora, gente. Bom dia!
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0: 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Conselho que você vive dando pros outros aí, mas você não segue.
2: Bom dia, meus lindos. Aqui é Rose de Barreiras, Bahia. O conselho que eu dou para todo mundo e não cumpro é beber cerveja todo final de semana. Eu digo, gente, você não pode fazer isso, mas eu faço direto. Olha. Então, eu não devo dar esses conselhos, né? Mas eu dou, mas eu tomo todas. Tenha um bom dia.
0: É fácil mandar os outros não beber, né?
3: É, fica desejando mal pras pessoas. Só ela quer ser feliz, engraçado isso.

0: te seguro.
1: Band FM Panda, eu te seguro aqui na Hora do Ronco. Que hoje pergunto quem, Vinhetão?
2: Hoje pergunta, e aí? O que que você fala pras pessoas, dá conselho, mas você mesmo não faz, não cumpre? E aí? Conta pra nós, queremos saber qual é esse conselho que você, nem você consegue cumprir.
3: É isso mesmo.
1: A palavra-chave qual que é, Pidoncio?
3: É isso mesmo.
1: A palavra-chave.
3: Metade.
1: Manda metade. 11 99991 9197. Desculpa gritar com você, Pidoncio, mas às vezes você torra a paciência, não tem como.
3: Toma!
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3: Ele não pode fazer
1: câmera,
3: isso.
1: Viu? Tem câmera,
3: tem câmera, viu?
1: Câmera, viu? Coisa feia, cortar esse dedo seu.
3: Malcriação.
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3: Ela.
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3: Bom, duro, hein? Comprar outro carregador, filho.
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5: 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Ei.

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2: Tadeu, marginal do Rio Pinheiros agora com problemas no sentido Castelo Branco. Interdição total na pista central. Acidente que aconteceu mais cedo, um tombamento de um veículo, gerando lentidão tanto pela central quanto lateral. 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Ou então, Pedro de Moraes com o trânsito fluindo bem. 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
1: 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Showzaço, viu? 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
2: não, não
1: show,
2: vai perder, hein?
1: Quem não vai perder, já garantiu o lugar dela com acompanhante, é a Camila Cristina da Silva Leite.
3: Olha!
1: Camila de Peruspe, Dom Show. Camila, você ganha!
2: Aê,
1: menino!
2: Camila!
1: Faz a festa aí e bom show pra você.
3: Oh, boa festa, bom show, bom tudo.
1: 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Essa é a hora do ronco. Pidão, senhor. Oi. Tem ouvinte na linha, cara.
3: Alô, bom dia.
4: Bom dia.
3: Tudo bem, minha lindinha?
4: Tudo.
3: Essa boneca tem nome?
4: Não posso falar.
3: Ih. Ah, tá igual os nossos bonequinhos aqui.
1: É.
3: Não tem nome.
1: Não tem nome a boneca.
2: Ô, sem nome. Bom dia.
4: Bom dia.
2: Ah, tem alguma coisa aí, hein, Tadeu?
1: Vem coisa boa aí, hein?
3: Tenta tirar dela, Jadeu.
1: Ô, meu amor, que não tem nome. É, que conselho que você vive dando pros outros se você não segue?
4: Relacionamento. Pra minha amiga, eu falo pra ela terminar o contrato do marido dela, sendo que eu ainda continuo com o meu.
1: Mas você quer terminar o seu relacionamento hoje também?
2: É.
4: Quem sabe, né?
1: Pelo jeito.
2: Poxa, a gente não é nenhum terapeuta, mas assim, por que, meu amor? O que tá acontecendo?
4: Ai, porque ele bebe demais.
1: É, isso é realmente um grande problema, viu?
2: Até porque quem bebe muito não come, né?
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1: Isso aí. É, se ele não quer se ajudar, minha querida.
2: É, não adianta.
1: Pode zarpar, viu?

0: Band FM, Maiara e Maraíza, quem sente saudade sou eu, aqui na Hora do Ronco.
1: Fazer xixi.
0: 3 pras 8.
2: Agora espera.
0: Segura essa torneirinha aí, porque é hora da roleta de piadas, hein?
3: É, mas o corinho já era, tá pingando.
0: Joãozinho.
4: Aeromoça.
0: Procura um médico. Você não tá com controle.
4: Médico, mineiro, mendigo, namorado.
5: Papagaio, pastor.
0: Português. Usar fralda, sei lá.
2: Religião, profissão.
3: É isso não,
2: no depósito verde esse corinho aí. Charada.
0: Charadinha, oba.
3: Isso é legal, Jardel. Sabe como se chama a sorveteria do Michel Teló?
0: A sorveteria do Michel Teló?
2: Nossa,
0: a
2: sorveteria do Michel
0: Teló. Não sabia
2: Teló.
0: Que ele era empresário e tinha uma sorveteria. Eu não sei, Pidoncio.
3: Ai, se te pego.
0: Ah, vai tomar banho.
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0: Vai tomar banho, vai.

0: Tarde FM, Luan Santana, chuva de arroz aqui na Hora do Ronco. 8 horas em ponto agora, gente. 8 em ponto, hora de Brasília. Um conselho que você vive dando para os outros aí, mas você não segue o seu próprio conselho. Conta pra gente aqui.
1: Bom dia, Band FM. Bom dia, seus filhos da mãe.
0: Oi.
1: Luiz de Souza aqui de Itajaí.
2: Bom dia. Pouco,
1: o conselho que eu dou pra minha filha é que ela não namore muito, que ela seja bem impacientezinha, só que eu sou... Eu, se ela puxar a minha, eu tô lascado, parceiro. Eu sempre fui muito namorador e eu não sei parar quieto.
0: É, torce pra ela não puxar você, cara. É só
3: isso. Isso já não puxou, né?
0: E você não tá sabendo.
3: É, filho.
0: Hora do Ronco. É.

0: 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Você acabou de ouvir Janis Joplin.
1: Janis Joplin, velho.
2: Paula Fernandes, Pidoncio, mentiras. Mas que coisa, que Janis Joplin.
1: Não tá lá dentro, cara.
2: Onde que ela tá cantando inglês aqui, meu filho?
1: Oh, mas não é o menino dando tchau lá.
2: Não, ele tá limpando o vidro. Você é besta, velho. 11999919197. Conta pra gente um conselho que você dá pra todo mundo, mas você não segue. Palavra-chave qualquer, Pidoncio.
0: Quem é hoje?
1: Ah, qualquer um, velho.
2: Sei lá, acho que é você.
0: Você acha? Metade.
2: Metade, manda isso, metade aí. 11999919197. Meu Deus do céu, olha.
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15: 8:07, hora da previsão do tempo para a cidade de São Paulo. Saber como é que vai ficar o tempo nesse feriadão com a Jade Ramos da Central Climatempo. Jade, bom dia, tudo bem?
16: Bom dia a todos os nossos ouvintes, bom dia, Tadeu. Então, para hoje ainda com bastante frio aqui em São Paulo, temperaturas próximas dos 13 graus e a máxima de 21 graus. O sol até aparece, mas ainda fica esse friozinho ao longo do dia e tem chance até de umas chuvas mais fracas em alguns pontos aqui da Grande São Paulo. No feriado, padrão bastante semelhante, ainda com chuvas em alguns pontos mais do interior do estado, mas aqui e no litoral, mas aqui na capital, para quem vai ficar aqui na capital, as temperaturas continuam amenas e também com chuviscos mais fracos no começo do dia.
15: Muito obrigado pelas informações. Trabalha amanhã, Jade?
16: Sim, amanhã eu estou aqui com você.
15: Estaremos juntos, então. Beijo para você, até amanhã, Jade.
16: Um beijo, ótimo dia para todos.
15: Valeu. 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Daqui a pouco tem dinheiro para você, tem manhã um show, tem caixa premiada. Duzentão, tá? R$200 para você. Se você não tem inscrição, faça agora. 11 999919197, que daqui a pouco a Mi chega junto com a gente e passa a primeira parte das dicas já na hora do ronco. Duzentão para você na manhã show.
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0: A sua rádio do seu jeito, 8h11. Agora, alô, bom dia.
1: Bom dia.
0: Oi, quem fala?
1: Cristina.
0: A Cristina, vinhetão.
2: Oi, Cris.
1: Oi, homem vinheta. Me chama de DDM.
2: Poxa vida, Cris, você é uma delícia de mulher.
1: Ai, que delícia.
3: Oi, Cris, bom dia.
1: Oi, Pidonte, meu bruxinho lindo, eu te amo.
3: Você que é minha bruxinha linda, que me enfeitiça com seu carrinho, sua alegria. Você é um espetáculo de mulher.
2: Olha!
1: Ai, que delícia. Quantos anos você tem, Pidonte?
3: Todos.
0: Isso é um grande mistério, né? A idade do Pidoncio é um grande mistério aqui com a gente.
3: Eu sou um ser mágico.
0: É isso aí, com certeza. Parece um duende.
2: Parece um gnomo.
0: Ô, meu amor, me conta. Um conselho que você dá pra todo mundo, menos pra você. Você não segue seu próprio conselho.
1: Olha, Tadeu, o meu conselho é não pegue um mucilom.
2: Ah, um novinho.
0: É, vamos entender que hoje o mucilom é quando uma mulher mais 30, por exemplo, pega um novinho, é isso?
1: Exatamente.
2: Isso significa que você tá pegando, é?
1: Caminho sem volta, homenzinho.
2: É mesmo?
0: Só pra comparar, desculpa a pergunta, quantos anos você tem?
1: 45.
0: E o mucilom, quantos anos tem?
1: 32.
0: 32 é mucilom?
2: Caramba, não. Não, aí
0: pera
2: não.
0: Aí.
2: Eu acho que mucilom seria de que, 25 pra baixo?
0: É, 25 pra baixo, eu acho, né?
1: Não.
0: Pra você, não. Então é mucilom. Então, esse mucilom,
1: pra mim é mucilom.
0: Ele dá conta do recado?
2: Não, eu ainda. Muito. Eu ainda. 25 pra baixo pra você não funciona.
1: Não, aí já tem que
2: E uns 19,5.
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0: Pera, o assunto é idade ainda?
2: Não.
0: Ah, meu. Você é besta, velho.

0: Band FM, Diego Vitor Hugo, beijei a cura aqui na Hora do Ronco. 8h15 agora, homem, vinheta, que momento é esse, cara?
1: Segunda aula do inglês pra vocês.
0: Professor Pidoncio Pidunga da Silva, já de plantão, hein? Já de plantão.
2: Daqui a pouco, né? Ela vai fazer o trânsito ou não? É o...
0: Não, a menina Jade, a menina do tempo, já fez.
2: Ah, já fez?
0: Já fez.
2: Mas ela tá de plantão?
0: Tá, amanhã ela trabalha também.
2: Já de plantão.
0: Ah, vai meu... tomar banho, Pinóquio.
2: Ô, gente, deixa eu avisar as crianças. Amanhã é feriado, tá? Mas o tio tem uma coisa pra falar pra vocês. Só vão ficar em casa aqueles que tiverem boas notas. Eu falo. Se estudar, todo mundo estudar, fique em casa.
0: Exatamente.
2: É nessa hora que as coisas pegam pro lado das pessoas que não estudam.
0: Amanhã, só quem não presta atenção na aula e não estuda direito vai estar aqui no feriado.
2: Ou seja, o incentivo é estudar. Ah, mas olha lá, fez careta. Azar o dele.
0: Azar o seu.
2: Não estudou, as aninhas estudaram. Então amanhã vão trabalhar.
0: Vamos lá, o aluno é o Benício.
2: Ah, o Benício, filho da mãe. Ele é lá de Cubaiá, já deu.
0: Cuiabá.
2: Tá ele e o pai dele, grande amigo nosso, Marcos, filho da mãe. Deixa eu mandar um beijo pra todo mundo lá de Cubaiá, já deu. É o Benício?
0: Benício.
2: Vai ficar Benici.
0: O Benici. Tem um I extra no final, né? Benici.
2: É.
0: Ele quer saber qual é o significado da palavra wipe.
2: Ah, tá. Wipe.
0: Wipe.
2: Tem um pezinho no final, né?
0: Wipe.
2: É, wipe. Você puxa, você... Não é a wipe soprando, é puxando, ó. Wipe.
0: Wipe. Wipe. Wipe. Wipe. Ok, ok. Entendeu? Certo.
2: Wipe.
0: Wipe.
2: É, vamos lá, o que que é isso? Eu tenho um amigo meu, mineiro, ele é filho da mãe, tá? Ele é sobrinho do Zelito lá do boteco. Ele é mineirinho. E aí eu cheguei pra ele e falei assim, meu, vamos tomar um negocinho, um guaraná, comer uma coxinha. Aí ele falou assim, mas você vai pagar, Pidonça? Ele me chama de Pi, né? Eu falei, meu, eu não tenho dinheiro. Aí ele fez, wipe. Entendeu? Wipe. Chama pra comer, não tem dinheiro?
0: Wipe.
2: Wipe. Que ele me chama de Pi. Então ele abrevia meu nome.
0: Tem nada a ver.
2: Ele é mineiro, então
0: não
2: ele fala
0: wipe. Não tem nada a ver. Wipe é limpar em inglês? Mas que coisa, cara. Não é possível.
2: Puxa vida.
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1: É engraçado que fica chateado, velho.
0: Fica chateado, né?
1: Como se a gente tivesse errado.
0: Tá lá no dicionário, cara.

0: Band FM, Leandro e Leonardo. Lembra dessa aqui? Um sonhador.
1: Grande amor. 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
0: Bonitinho vocês dois, viu? 8h22 agora. Jair. Conta pra gente um conselho que você dá pra todo mundo, mas você mesmo não, não segue.
2: Opa, bom dia, bom dia. É o Fábio aqui, motorista de aplicativo de Santo André. Tudo bem?
0: Tudo bom.
2: Pidoncio.
3: Oi.
2: Tadeu, Vinheta.
4: Oi.
2: Então, o conselho que eu digo, que eu falo e que não sigo, é: onde se ganha o pão, não se come a carne. É. Um abraço aí a todos. Obrigado. Ah,
4: mas um lanchinho vai bem,
0: hein? Que é isso?
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4: o que, que é, velho?
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0: Não é possível.
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0: Band FM, Gustavo Mioto. Pedido de socorro é a versão exclusiva Band FM de pertinho. 8h26 agora, gente.
1: Me pegou!
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0: Bom dia, Babi!
3: Tadeu, bom dia! Quarta-feira, 3 de junho, e amanhã é dia de Corpus Christi em grande parte do país e o funcionamento de alguns serviços será alterado. Os Correios e as agências bancárias de todo o país não abrem nesta quinta-feira. Boletos, carnês e contas com vencimento no feriado poderão ser pagos na sexta-feira sem cobrança de juros ou multa. O atendimento nos bancos e nos Correios será retomado normalmente também na sexta-feira.
0: Fechou.
3: Já as agências do INSS ficam fechadas na quinta e na sexta. O atendimento presencial só será retomado na segunda-feira, dia 8. E ninguém acertou as 6 dezenas sorteadas na Mega Sena ontem. Agora, para o próximo sorteio, que acontece no sábado, o prêmio está estimado em R$32 milhões. As apostas podem ser feitas até as 8 horas da noite do sábado e o resultado sai às 9.
0: Perfeito.
3: Um beijo, Tadeu.
0: Beijão, Babi.
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3: Bora, Tadeu. Informações agora da Consolação. Quem circula no sentido paulista, pisa no freio da ligação leste-oeste até a estação Higienópolis. Tem rua Augusta funcionando melhor. 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
2: Vamos lá, R$200 hoje na manhã, show na Caixa Premiada. Mi, bom dia.
3: Muito bom dia, Tadeu, tudo bem?
2: Bom, graças a Deus, e você?
3: É tudo jóia, tudo bem, Bidoncinho?
4: Eu tô bem, Mi.
3: Então tá bom, tudo bem, Vinheta?
2: Tudo ótimo, gata.
3: Ótimo, vamos lá pras diquinhas aqui da Caixa Premiada.
2: Vamos!
3: Duzentão, gente, bom demais pra véspera de feriado.
2: Ai.
3: Ó, o que tem dentro da Caixa Premiada é um instrumento musical, tá? É. E eu vou dar mais dica, né? Que tem muitos.
4: É, então. É. Melhor.
3: Ficou
4: é,
3: muito
4: é.
3: No ar, né?
4: Ficou muito.
3: Poxa,
4: ficou muito.
3: Ele tem teclas pretas e brancas.
2: Aí facilitou.
4: Aí nossa, facilitou demais.
2: Aí facilitou. O que é, Pinóquio?
3: Matei a pau.
2: Tem teclas pretas e brancas.
4: Violão. Tem violão. Tecla, violão.
2: Violão tem tecla, querido. Você sabe o que é uma tecla? Bom, daqui a pouco tem mais dicas da manhã.
4: Então, gente. Ele não precisa nem responder, a gente já sabe que ele não sabe. Rauco!
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3: Ai, amiga.
5: Conta tudo.
2: Papo de amiga. Bom dia, amiga minha.
3: Muito bom dia, Tadeu, tudo bem?
2: Bom demais, e você?
3: Tudo já, tem uma sexta-feira. Na minha quarta, hoje é quarta, né?
2: Não, na minha quarta tem uma quarta. Porque amanhã eu tô aqui, amanhã eu tô trabalhando.
3: Ô, Tadeu, deixa eu viajar um pouquinho, vai. Tudo bem, Bidoce? Bom dia!
4: Achou!
3: Achei! Ai, que bom gracinha, a gente adora, ele é um bebezinho, gosta de brincar de achou, tudo jóia. E aí, Vinheta, jóia?
4: Eu tô bem.
3: Então tá bom.
6: Bom dia, amiga Milena. Bom dia. Amo demais você, mulher.
3: Ah,
6: sua marido Smash partiu. Me dá um conselho, amiga.
3: Claro.
6: Eu e meu esposo estamos pensando em se mudarmos para Fortaleza.
3: Ai, que delícia.
6: Só que, amiga, a gente se acostuma tanto a essa vida doida de São Paulo que bate um pouco de insegurança. Só que a gente tem tudo planejado, né? E aí, o que, que você acha? Você se mudaria para buscar uma vida nova? É que tudo que é novo para mim me dá um pouquinho de receio, sabe? De insegurança.
4: Não,
6: e
4: já
6: aí,
4: entendemos,
6: me aconselha, por favor.
4: Calma,
6: beijo.
4: Calma.
3: Que isso,
4: calma,
3: Vinheta.
4: Ronco.
3: Nossa, que isso, ele veio para substituir
2: parece
3: mesmo.
2: Parecendo ronco, né?
3: Né? Que isso?
4: Não, fala demais uma coisa que a gente já entendeu.
2: Vai, fala.
3: Amiga,
2: aí.
3: Primeira coisa, eu nunca te pedi nada, mas eu vou te pedir. Me leva junto com você.
2: Me leva junto com você.
3: Ai, gente, pelo amor de Deus. Menina, tá tudo certo, já tá tudo pronto. Você tá esperando o quê? Eu iria sem olhar pra trás. A insegurança é normal, mas acho que a gente sente mais insegurança mesmo em São Paulo do que Fortaleza.
2: Fortaleza, imagina, cidade linda, né?
3: Ai, gente, que delícia morar na praia. É o meu sonho. Tô avisando, vou ficar aqui mais um tempo, depois eu vou morar na praia.
4: Ai, que
3: você,
4: delícia.
3: Você é roots.
4: Vender a nossa arte, né?
3: Ai, não é? Fica falando lá.
4: Eu vou pintar azulejo, eu gosto.
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0: Band FM, Ed Brito e Samuel, Romance Rosa. Daqui a pouco tem resultado de promoção, hein? 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
1: Como quiser.
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2: O que a Karina tá comendo, hein? Eu tô com fome.
1: Deixa a Karina quieta lá, velho.
0: Olha, pelo que eu sei, ela
2: que
0: só...
2: O que você tá comendo?
0: Ela só comprou um pão de queijo pra ela. Só um. É engraçado, né?
2: Ô, Karina, você comprou um pão de queijo só.
0: É engraçado, né, Cacá Novelas? É engraçado. Olha lá, lá vem ela. Lá vem ela. Pra fazer vontade pra gente. Olha lá, fazer ô, desejo. Karina. Olha lá. Ah, é um café. Ah. Mentira. Olha só.
2: Poxa vida.
0: Mas só pra sentir o cheiro? Ah, pelo amor de Deus. Ó, cuidado.
1: Cuidado que hoje já saiu cada uma aqui.
0: Evani Souza.
2: Pão de queijo, essa miserável.
0: Mandou mensagem aqui no Instagram da Band FM, arroba Band FM. Ó, vocês são demais, hein? Tô rindo muito com vocês. E um conselho que eu sempre dou pras pessoas é pra irem pra academia, mas eu mesmo não vou.
1: Ah, meu, tem que ir, né?
0: Tem que ir, tem que ir. Vivian tá com a gente também. Sempre falo pras pessoas, não fique com raiva, não vale a pena. Mas é difícil também, quando é com...
2: Difícil,
0: quando
2: difícil.
0: Não é com você, é fácil falar assim, né? Não fica...
2: Mas é difícil, Jair.
0: A Babi Guais falou, o conselho que eu dou e não sigo é beba água. Ela esquece de beber água.
2: Isso é muito importante beber água, né?
0: É, pra hidratar o corpo.
2: É, mas um amigo meu morreu.
0: Um amigo seu morreu de beber água?
2: Não, caiu no rio.
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2: Exagerou!
0: Mas como você é besta, velho?

0: Band FM, Bruno e Marrone. Ei, psh, quer casar comigo?
1: Vamos manter assim do jeito que tá?
0: Vamos estragar a amizade, né?
1: Não, tá bom.
0: Um conselho que você dá pra todo mundo, mas você não segue.
2: Bom dia, bom dia, bom dia, Tadeu. Bom dia, homem vinheta.
1: Bom dia, querido.
2: Bom dia, Pidocinho.
3: Fala, tranqueira.
2: Mãe, olha, um conselho que eu dou para as pessoas, para não desistirem do amor. Afinal, essa coisa linda, maravilhosa que a gente tem. Mas eu mesmo desisti.
0: Ih?
2: Eu desisti, não é pra mim. Eu tô que nem o Tadeu, sem chance. Tô parado, não tem ninguém pra mim.
0: É, eu também já desisti do amor, já. Pra mim acabou, não existe. A gente segue a nossa vida aí do jeito que dá.
1: Repete.
0: Eu já desisti do amor.
1: Quer dizer que você tá terminando comigo?
3: Gente, o que tá acontecendo, hein?
0: Fala, Pidão, se eu tô atrapalhando?
3: Eu acho que eu tô sobrando, hein?

0: que é você, pô. Engraçado. Não, filho, ele tá...
1: É a letra da música, Pidonce. Mãe, mãe é besta.
0: Não, acabei de colocar o fone, cara. Vocês são trouxa?
1: Não, é a letra da música. 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
0: Bom dia, Nelson!
1: Faz tempo que não passa aqui, hein?
0: Bom dia, lá.
1: R$1.000 pra gastar na Shopee. Ai, meu Deus. Bandfm.com.br. Vamos para a declaração de hoje. Se eu pudesse escolher qualquer pessoa e qualquer rádio no mundo pra estar e ouvir agora, eu ainda escolheria você e a Band FM.
2: Em mil vidas, eu diria sim a vocês. Obrigado por estarem comigo diariamente.
1: Quem fez essa declaração bonita foi a Fernanda Perger. Fernanda Perger, você ganhou, menino! Faz a festa aí! R$1.000 pra gastar como quiser na Shopee. Que coisa bonita. A parte que o Pidonço leu realmente é uma coisa assim,
0: então,
1: que...
0: Então, se ela ganhou 1.000, podia dar 200, né? Minha parte aqui, que eu li...
1: Vai tomar. Tchau, tchau.

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3: Gente, eu amei, eu tô me sentindo já na Copa, tô me sentindo já na...
1: Já é semana que vem, né?
3: Ai, tá maravilhoso, tá, vou até tocar um pouco desse negócio que tá aqui dentro.
0: Toca
3: aqui
0: sim, da... toca sim.
3: Da, né?
0: Então, eu empresto pra você.
3: Tá bom, combinado. Ó, quem toca esse objeto que tá dentro da caixa premiado... é chamado de pianista, quem toca.
1: Aí você entregou. Aí entregou.
4: Pai, fofai, também.
1: De bandeja.
4: Aí
1: ele
4: é tirar de idiota, né?
1: E vai lá, pianista.
3: O que é, então?
4: Oi?
3: Que é? Quem...
4: O instrumento? É de idiota.
1: É.
4: Saxofone.
3: Ah, tá. Entendi.
1: O pianista toca o saxofone.
4: Não é possível, cara.
1: Ah, meu Deus não, do céu,
3: não
1: gente.
3: Tá. Normalmente, a pessoa toca sentada. De frente pra esse instrumento, entendeu? Vai...
4: Não dá pra tocar de pé?
3: Ah, se você quiser fazer uma... né? Às vezes a pessoa quer fazer um negócio
1: mais,
3: ali.
1: Mais confortável é sentado, né?
3: É, porque é baixinho, assim.
1: É. O que que é?
0: É instrumento de corda?
1: Ah, de certa forma é.
0: Sino de igreja.
1: Que sino de igreja? O que, rapaz?
3: Ô, gente.
1: Bom, R$200 aí.
3: Ó, um beijo. Bom feriado pra vocês,
1: beijo.
3: Viu?
1: Tchau.
3: E até amanhã, claro.
5: É. Ei, parou, segurou. Tem cerveja aí? Tem. E tá gelada?
6: Não.

Irmão da Lua, amigo das estrelas. Muito bom dia pra você, véspera de feriado. Ai, ai, ai. Que não dá certo, hein? Do jeito que eu planejei. Eu fiz tudo direitinho. Dá vontade de jogar tudo pra cima, né? Calma, respira. Hoje não tá tudo do jeito que você queria, que você imaginou. Mas a gente não pode, não deve transformar um momento difícil, uma situação, em uma sentença aí pro futuro. Nem tudo dá certo na primeira, na segunda, na terceira tentativa. Mas isso não significa que você tá no caminho errado. Muitas vezes, muita gente vai chegar, vai opinar na sua vida. Não tem nem ideia das suas lutas, dos seus sonhos, tudo que você passou, precisou enfrentar para chegar até onde você tá hoje. Por isso, escuta os conselhos sim, mas não vai entregar a direção da sua vida na mão de outras pessoas. Continua caminhando, continua acreditando. O que parece ser um fracasso hoje, pode estar fazendo uma preparação tão boa, tão sólida para você, para algo muito maior amanhã. Não vamos deixar o medo, crítica ou dúvida de outras pessoas serem mais fortes do que a vontade que a gente tem da conquista de seguir em frente. Respira quantas vezes forem necessárias. Levanta essa cabeça, faz o seu melhor hoje. Um passo de cada vez vai levar você para o seu destino. Um ótimo dia, ótima véspera de feriado. O seu futuro está sendo escrito. E vai ser tão lindo, tão...

0: dia, diva! Muito bom dia, divo! E aí, tudo bem? Tá tudo certo por aí? Tão animado, gente? Eu sei que tá friozinho, mas só da gente saber que tem um feriado amanhã, a semana tem um gostinho diferente. É ou não é? Muita coisa pra acontecer ainda hoje, muito trabalho pra entregar, muita meta pra bater, mas estamos juntos nessa caminhada. Vai dar tudo certo, tá bom? Já deu! Bom dia, bom dia!
1: Bom dia, Band! Bom dia, ouvinte da Band! Ai, que friozinho! Estou aqui na companhia da Band e gostaria muito de participar dessa caixa premiada da Band FM. É? Liga pra mim, Band!
0: Ai, que linda! R$200 a nossa caixa premiada pra gente deixar a nossa véspera de feriado daquele jeito. Vou mandar um bom dia pra todo mundo que tá mandando bom dia aqui. A Mariana tá aqui comigo, a Lu, a Carla. Bom dia, Carla! Oi, Sandroca! Tudo bem, sua maravilhosa? Tudo bem, diva Maristela? E aí, Júlia? Tudo jóia com você? Ai, olha só ela aqui, a Cris. Tá sempre com a gente, né, Cris? Um beijo pra você, obrigado pelo seu carinho. Todo mundo mandando mensagem aqui, todo mundo animado pra essa véspera de feriado. E se hoje, dia 3, é o seu aniversário, muitos anos de vida, que Deus te abençoe com muita saúde. E hoje é dia, sabe de quem? Dos profissionais dos recursos humanos, do RH da sua empresa. Manda um beijo pra todo mundo daí, então. Dia Mundial da Bicicleta também. E dia da conscientização contra a obesidade mórbida infantil. É muito bom, né, que a gente eduque os nossos filhos aí a uma alimentação saudável. Que a gente educar hoje vai ser o futuro deles amanhã. E ó, já Cacá vai estar por aqui pra contar todas as fofocas pra gente. Você tá sabendo de alguma aí que você quer mais detalhes? Hã? Manda sua mensagem aqui, me conta o que, que você quer saber. Pelo amor de Deus, Jorge Mateus. Mistério aqui é só na música, porque de resto a gente conta nos mínimos detalhes. Manda essa mensagem.

0: Castela Simplesmente Acontece, o Péricles, que vai estar com o Tiaguinho lá no Estância Alto da Serra, dia 1º de agosto. É isso, Cacá? Bom dia pra você!
1: Bom dia, Milena! Bom dia, meu povo! E a Ana Castela, que tá em Coração Acelerado, que tá muito bem, novela tá pegando fogo, mas tem outra novela que o povo tá falando, né, Milena?
2: Menina. Bom dia, Cacá, bom dia, Milena. É a Silvânia Tapsirica da Serra. E aí, Adriana casou ontem. Sim. E a Pilar vai ficar com toda a herança.
1: Sim.
2: Mas o casamento vai ser cancelado ou a Adriana volta pra pegar a herança dela?
1: Então, o que que acontece, gente? Ontem, capítulozão, né? Capítulozão.
0: É, teve a questão da morte também que estão falando aqui.
1: É, tem mais? Sim.
3: Bom dia, Cacá. Bom dia, Milena. Tamo juntos nessa quarta-feira, véspera do feriado.
1: Bom dia.
3: Cacá, e a morte do Arthur, do senhor Arthur?
1: Nossa.
3: Não gostei, porque só ele mesmo que poderia enfrentar a Pilar e falar poucas e boas na cara dela.
1: É.
3: Que outras pessoas não têm coragem naquela malvada vilã.
1: Ela mesmo.
3: Mas é isso aí. E um beijo, amo vocês. Fala aí da novela Quem Ama Cuida.
0: Ah lá.
1: Oh.
0: Então tem tu. Querem saber da herança, sabe, o que vai acontecer com ela e também da morte.
1: Olha só, gente. Primeiro que ontem, até tava conversando com a Milena aqui fora do ar. A Milena disse que assistiu a novela inteira também,
0: tô,
1: né?
0: Tô assistindo com as minhas filhas. A gente tá amando essa novela muito boa.
1: É verdade. E aí, o que que acontece? O personagem do Antônio Fagundes morreu ontem. Ai, foi bom matar as saudades de Antônio Fagundes, viu?
0: Nossa!
1: Mas o que que acontece? Vai ter lá o Quem Matou Arthur Brandão. Espero que não seja igual ao Odete Reutemann,
0: ai,
1: né?
0: Ai, meu Deus, vai ficar
1: que
0: nessa?
1: Tipo, Quem Matou Odete Reutemann, aí no remake ela aparece viva. Não, não, não, não. O Antônio Fagundes já revelou, já se despediu da novela e ele falou que ele gravou 8 cenas diferentes, com 8 personagens diferentes.
0: Meu Deus, vai ficar passando esse negócio confundindo a cabeça da gente, é?
1: Exatamente o que vai acontecer. É sério, sério. E aí, detalhe, olha, a Adriana casou com ele, só que ela vai ser presa, vai ficar presa durante 7 anos. E aí quem vai ficar rica é a Pilar. Eu não sei te informar se o casamento vai ser cancelado, mas ela perde o direito total a herança, pelo menos por enquanto. É aí que vem a vingança de Adriana, é o que a gente quer ver agora. Então, vai pegar mais fogo ainda, fora que vai chegar o filho do Antônio Fagundes. É, e ele vai ter um teretetê também com a Adriana. Vai disputar a Adriana com o Pedro, com o Chay Suede. Que ontem é a cena dos dois, né?
0: Não, essa cena aí, a hora que aconteceu, que ele falou, ele... Ai, meu Deus!
1: Ele chorando ali, ele... E se a gente for ver, pode ser um monte de gente. Sabe o que, sabe que a internet tava falando? Que pode ser até a Tata Werneck que tenha matado o Arthur Brandão, que ela tava lendo um livro lá.
0: Que ela não é doida mesmo? Então pronto.
1: Mas quem será que matou Arthur Brandão?
0: Ah, eu tenho uma...
1: Quem?
0: Eu acho que é a irmã dele, eu acho.
4: Já tem muito mais música.
1: Será?
0: É o mais óbvio.
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1: Muito bom dia, Lu!
2: Oi, Mia, oi, Cacau, uma ótima manhã pra vocês, pra todos os nossos ouvintes. Manhã de véspera de feriado. E olha, não sei pra vocês, mas pra mim é aquele ditado que eu inventei, viu? Folgou, mas você não folgarás. Amanhã estarei aqui falando também do trânsito, atualizando toda a situação para o nosso ouvinte. Mas vamos focar no hoje?
1: Bora!
2: Bem lentidão agora para quem acessa a marginal do Rio Pinheiros, no sentido de Interlagos. Reflexo de colisão de carro e moto antes da ponte do Jaguaré, gerando um trânsito complicadinho a partir do Cebolão. Busque o trajeto alternativo da Gastão Vidigal. 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
1: Beijo!
3: Beijo!
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1: Ó, nossa, hein?
0: Vamos lá, Cacá, vai. Vamos entrar nesse clima.
1: E um clima que combina com frio.
0: É bidis.
1: É classuda.
0: Nossa,
1: essa música.
0: É, eu coloquei essa música que nada tem a ver com a história de hoje, que é uma história revoltante. É só pra falar que a nossa programação do Quem Ama Não Esquece às 11 horas da manhã tá sensacional, assim como a história. A história de hoje é uma história... Eu não vou falar pra vocês exatamente o que é, porque eu não vou dar spoiler. Mas eu vou adiantar. É uma história que não tem como, se alguém aqui falar que é normal isso, eu vou falar, não acredito.
1: Envolve traição?
0: Envolve traição, mas é uma traição ao cubo.
1: Ai! Ai, ai, é. Ai, ai, ai, ai, ai, ai.
0: É. É, eu conversei com a própria Ellen, tá? Que vem contar a história pra gente. E eu vou te falar, eu fiquei revoltada.
1: Machuca.
0: Eu fiquei revoltada. Eu fiquei assim, sabe quando você fica? Mas não é possível, não é possível, não é possível. Eu fiquei assim, eu espero você 11 horas da manhã no Quem Ama Não Esquece. Tá imperdível. Se preparem.
1: Eita! E ó, a caixa premiada da Band FM tá em R$200.
0: Ah, que gostoso! Vem participar, vem!
2: Eu preciso ter alguém.

0: Band FM, Danilo e Davi, ó, não mexe nas minhas gavetas.
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2: Vamos embora, porque tem R$200 na má véspera de feriado, gente.
0: Mas eu ia feriadar, quem vai feriadar é ele. Oi, Luiz! Luiz Pereira, Higienópolis. Olha o nosso divo chegando.
2: Ó, Luiz Pereira, ele mora perto da minha casa. É que ele é mais rico que eu.
0: Olha.
2: É porque Higienópolis, eu moro aí na Barra Funda.
0: Ai, pronto, ele passa ali e deixa sem lão, né? Metade, né, Luiz? Não é, Luiz? Né, Luiz, seu lindo? Hein, Luiz?
2: O Luiz vai dar vácuo na Milena,
0: ó, toma, vácuo. Dentro do seu quarto, toma, vácuo. Ô, Luiz. Ó, depois esses moços, eles... Olha esses moços, gente.
2: Depois fala que não liga pra homem, tá dando um vácuo, gente. Olha, homem dá vácuo.
0: Fez também, hein? A gente até tá mais moderninha ligando, indo atrás de vocês, mas vocês também não estão ajudando, hein? 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

0: Band FM, Matheus e Cauã, Lauana Prado, admita aqui na nossa programação. E essa novela, todo mundo tá falando dessa novela.
1: Verdade, verdade.
0: Tá pegando fogo.
2: Cacaça, fofoqueiras. Ai, meu Deus, o Chay, gente, que bonitinho. Como eu gosto daquele homem.
1: Só
2: ele
1: você,
2: é muito,
1: né?
2: Lindo, ele é muito natural. E deu uma dó dele ontem. Ó. Mas eu, sabe quem que eu acho que matou? Foi o irmão, viu? É o único que não compareceu lá.
1: Ulisses,
2: e ele ficou surpreso a hora que ele viu a pessoa. É o único que ele não falou ontem, né? Então, eu acho que foi o irmão dele, hein?
1: É.
2: Vamos ver, né? Ai, meu Deus. Beijo, menina.
0: E o irmão dele tava cachaçando, né?
1: É, exatamente. Aliás, todos estavam cachaçando lá.
0: Quem não estava cachaçando na festa, estava cachaçando em casa.
3: Bom dia, menina. É. Bom dia,
0: Cacá. Os homens também estão
3: vendo. Essa novela tá pegando fogo, hein? Minha esposa não tá perdendo nenhum capítulo. E ontem foi bom, hein? Agora vai ver os mistérios que vai brigar a gente até o final da novela.
1: É verdade.
3: Deus abençoe vocês aí. Manda muito bem aí na Band FM. E eu quero participar dessa caixa premiada, hein? Tô aqui só ouvindo aqui pra poder ver se me ligam aqui. Se me ligar, já sei, até sei que é, mas eu não vou falar. Abraço pra vocês, tô falando aqui da portaria da Sabesp, o Cotia. Abraços. Um dia sim, um dia não, ouvindo vocês.
0: Olha, nosso parceiro da portaria.
1: É, da Sabesp ali, um beijo. Bom, é o seguinte, voltando ainda a falar de Quem Ama Cuida, sabe que teve um ator que se recusou a trabalhar em Quem Ama Cuida. Eu tô falando do Tony Tornado, gente. Ele que teve outro dia no Domingão com o Hulk, que tá com 96 anos de idade. Tony Tornado fez Eta Mundo Melhor, que acabou quase agora, né? E ele fez um papel maravilhoso, era dono de uma rádio e tal. E aí ele foi convidado para fazer Quem Ama Cuida, a segunda fase, que vai começar. Ele seria o pai ali da Belize Pombal e tudo. Só que ele recusou, ele falou que agora, com 96 anos de idade, ele quer dar um tempo de emendar, para não emendar uma novela na outra. Mas ele continua contratado da Globo e quer fazer participação especiais. Com 96 anos de idade, o Tony Tornado quer, assim, pegar um pouco mais leve. Gente, pelo amor de Deus, ele tem todo o direito do mundo.
0: 96 anos, gente. Olha,
1: tá ótimo.
0: E que bom que ele continua com o contrato, né? Porque tantos outros, né, que sofrem com isso, que fica meio que na geladeira. Que bom que ele ainda tá, que estão chamando ele ainda,
1: não,
0: né?
1: Não, você precisa ver. Ele tava no Domingão com o Hulk, gente. Ele levanta e senta melhor que muita gente da nossa idade.
0: Todo.
1: Ótimo. O pai dele também viveu até os 113 anos de idade, se não me engano, 117. Então, Tony Tornado, parabéns, você merece, viu?
0: Genética porreta daquelas fortes, né?
1: Maravilhoso.
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2: Muito bom dia, Lu!
3: Tem obras acontecendo antes da ligação Leste-Oeste, com interdição parcial e trânsito paradérrimo a partir do viaduto Guadalajara. Caminho pela região da Moca e Rua da Moca com melhores condições. 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
2: Muito bom dia pra você, véspera de feriado, que delícia, muito prazer, eu sou a Milena.
12: E eu sou a Cacá, tamo aqui com você nessa friaca.
2: Ai, que delícia, com presente fica quente. É do jeitinho que você gosta, aquela Super 6 que você tanto espera. Aqui na sua rádio, do seu jeito.

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1: Multiprocessador da Mondial.
2: Adoro!
1: Você pode fazer um monte de coisa. Tá. É um adianto na nossa vida, na nossa cozinha. Você pica tudo.
2: Você vai ficar
1: tudo.
2: Picando lá o tempo não. Que você pede.
1: Pelo amor de Deus, aquele molho à vinagrete. Eu adoro comer, mas odeio fazer.
2: Não é? Não é? Deixa que o multiprocessador faz pra você, então, vai.
1: Mais par de ingressos pro show Samba 90. Com o Krigor, que agora está melhorando. Tava no hospital, tá, gente? O Krigor, agora tá no quarto de hospital, tá bem. Netinho de Paula e Márcio Arte. Ainda tem doce encontro. Vai ser dia 31 de julho no espaço Unimed.
2: Ai, tô chegando na Colab. Vamos lá, gente! O negócio é o seguinte. Pra você concorrer a tudo isso e curtir essas músicas, assim, sabe? Aquela que a gente sabe todas.
1: Uh-huh.
2: E ainda deixar sua cozinha mais prática, você vota na sua música preferida. A primeira... É a música de número 1, é do Zeneto e Cristiano Oibaldi, que a gente curtiu juntos lá no De Pertinho. Tava muito bom,
1: demais.
2: Não é? A música 2 é a Paula Fernandes, Não Precisa, com o Vitor e Léo. Linda essa música também. Na 3 é o Sampa Crio, Incondicionalmente. Música 4 é o nosso Príncipe Lua Santana, Olho Marrom. Música 5, Henrique e Juliano, Na Hora da Raiva. E a música 6, pra gente encerrar com tudo, mas com tudo mesmo, é o Pedindo a Conta. Aquela da Turma do Pagode, que eles pedem um conselho pro Zeca Pagode, sabe? Vem votar na sua música preferida. 999-919197. Pelo telefone, você liga e participa também. A Ana tá aqui te esperando. 3743-1313. Vem votar.
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0: Band FM, Sampa Crio incondicionalmente, a nossa música 3 da Super 6. Continua votando que tem presente bom pra você, vai.
1: Sim, tem multiprocessador da Mondial, mais par de ingressos pro show Samba 90 com Krigor, Netinho de Paula, Marcinho Arte e Doce Encontro, dia 31 de julho no Espaço Unimed.
0: Sensacional, a sua música preferida, aquela que você quer ouvir de novo, 999919197, você escolhe pelo WhatsApp, pelo telefone 3743-1313. Bora que tem a música de número 4, é o Luan Santana, Olho Marrom.
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0: Band FM, a turma do Pagode, Zeca Pagodinho, pedindo a conta, nossa música 6 da Super 6. Continua votando, tem presente bom pra você.
1: Multiprocessador da Mondial, mais par de ingressos pro show Samba 90, que acontece dia 31 de julho no espaço Unimed.
0: Ai, eu amei. Qual que é a sua música preferida, hein? 999-919197 pelo telefone 3743-1313. Você escolhe e concorre a esses super presentões.
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0: Muito bom dia, Babi.
3: Bom dia, Milena. Bom dia, Cacá. Bom quarta-feira dia. E amanhã é feriado em São Paulo e acontece a 34ª Marcha para Jesus. A expectativa dos organizadores é reunir mais de 2 milhões de pessoas na caminhada que sairá da Estação Luz, no centro, e seguirá até a Praça Heróis da Força Expedicionária Brasileira, na Zona Norte. O evento terá apresentações de artistas da música gospel, como Gabriela Rocha, Aline Barros, Anderson Freire e Thales Roberto, entre outros. A concentração está prevista para acontecer entre 7 e 10 da manhã e os shows serão realizados das 11 da manhã às 9 da noite, já na Zona Norte. Atenção, então, quem for para a marcha e também quem não for, mas mora na região ou precisa acessar a região, porque diversas vias estarão interditadas. Falando do tempo, hoje a máxima chega aos 21 graus e não vai chover. Amanhã, mínima de 14 e máxima de 21, e aí sim com possibilidade de chuva.
1: Ixi.
3: Um beijo, Mia, um beijo, Cacá. Daqui a pouco eu volto.
0: Agora, além de tudo, pega o guarda-chuva.
1: Ah, mas feriadão é cama.
0: É isso, beijo, Babi.
1: Beijo.
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1: Quem ganhou o multiprocessador da Mondial e par de ingressos pro show Samba 90 foi Amanda Grapeia Chaves Lobo da Luz.
2: Nossa, Amanda! Amanda com nome e vários sobrenomes, hein, Amanda? Chique. Parabéns pra você. Vai curtir, vai sambar, vai fazer seu petisco, né, menina? Vai ficar tudo mais fácil na sua vida também. Agora, a música vencedora foi uma homenagem a todas nós de Olho Marrom, viu? Foi a música de número 3, é, do Luan Santana, Olho Marrom. Vamos ouvir ela inteirinha de novo, então?
0: Bora. 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

0: Band, FM é o Thiaguinho. Como que é? Fala.
1: É o Brigadeirinho.
0: O Brigadeirinho com Recado à Minha Amada e Farol das Estrelas. O Thiaguinho que a gente vai conferir ao vivo. Sim, eu falo assim, quando a gente, eu com as minhas amigas, a gente combina de ir numa balada, eu falo, vamos comprar logo, que no começo é mais barato.
1: É sempre mais barato.
0: Corre, gente, corre, adquire seu ingresso, Estância Alto da Serra, dia 1º de agosto.
1: É, Thiaguinho e Péricles. Ó, o negócio é o seguinte, daqui a pouco a gente vai falar sobre a água cristal, tá, gente? Sem gás, parece que a Anvisa também pediu pra recolher aí um lote. A gente vai falar disso daqui a pouco. Lembra do detergente IP? Agora é água cristal. Calma que a gente vai falar disso.
0: Eita, o que que eu vou comer? O que que eu vou limpar?
1: Mas vamos falar também de Virgínia Fonseca e agora o caso é sério. Virgínia Fonseca está sendo investigada pela Polícia Federal, as empresas dela. Isso, quem revelou foi a revista Piauí numa matéria séria, gente.
0: Olha!
1: De investigação mesmo. O que que acontece? Lembra que a Virgínia Fonseca foi na CPI das Betes?
0: Sim, pois copinho, óculos e tudo mais.
1: É, aquela CPI não deu em nada porque o Senado não aprovou, não deu em nada. Mas a partir daí começou uma investigação nas empresas da Virgínia Fonseca. Ok, tem um histórico da WIP que também levantou assim para a Polícia Federal, né? Levantou uma bandeirinha assim para a Polícia Federal. O que que é? Antes da WePink ser a WePink, a sócia da Virgínia, a Samara, melhor amiga dela, era sócia da Karen, a famosa japinha do PCC. Elas tinham a Pink Lash, que era empresa de sobrancelha, de cílios e tudo.
0: Sim.
1: Aí ela fechou a Pink Lash, se separou da Karen, né, como sócia, e aí teve como sócia Virgínia Fonseca. Essa empresa virou WePink. Esse é um detalhe. O que chama atenção também, o que está sendo investigado, é a Talismã Digital. Talismã, a gente lembra de Leonardo, mas a Talismã Digital era da Virgínia e do Zé Felipe. Eles não têm mais essa empresa fechou depois que eles se separaram.
0: Tá.
1: Mas parece que tem ali, transferências bancárias que chamaram a atenção da Polícia Federal. Transferências bancárias altas de uma empresa pequena, mas que fez 5 PIX de 17 milhões e 700 mil para Talismã Digital. Uma empresa pequena, né, que não tinha esse poder de faturamento. Eles estão investigando tudo isso.
0: Como tem esse dinheiro, né?
1: É, eles estão investigando tudo isso. A Virgínia Fonseca não falou sobre o assunto, mas ela sabe, ela tem ciência dessa investigação. No desabafo que ela fez ali, por causa do Jogo do Brasil, ela falou que ela paga os impostos em dia e tudo. O Luciano Huck disse que a Virgínia Fonseca estará sim na Copa do Mundo. O negócio é o seguinte, gente, ela não é condenada a nada. Há uma investigação, porque a empresa dela, em 5 anos, no ano passado, faturou mais de 1 bilhão de reais.
0: E da onde? Queremos saber como tudo isso aconteceu.
1: É isso que a Polícia Federal pergunta e quer saber.
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0: Eu também, né, da minha conta, mas...

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7: Muito bom dia, Raul. 10h35. 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
5: Muito bom dia pra você. 10h41.
6: Opa!
5: Sua rádio do seu jeito.
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6: R$200, hein?
5: Sabe pra quem que vai
6: pra
5: sair
6: quem?
5: Hoje?
6: Pra quem?
5: Juliana Duarte Santos de Santana.
6: Oi, Ju, tem R$200 pra você.
8: Oh, sua ligação foi encaminhada ao correio de mim.
6: Já pois emendou o feriado, Juliana.
5: A Juliana já emendou a poeira que ela deixou na gente.
6: Exatamente.
5: Foi isso. Ô, Ju, um beijo pra você de qualquer forma, tá bom? Eu vou abrir a caixa premiada aqui.
6: Vamos ver.
5: Pra dizer pra vocês... Ah, que belezinha! É um piano!
6: Nossa,
5: é um piano
6: pesado
5: que tem...
6: isso daqui.
5: É, eu deixei,
6: é assim,
5: deixei um pequenininho aqui pra caber. Por isso que eu falei que belezinha.
6: É. Vamos botar mais R$100 na caixa premiada da Band FM. Ficou em R$300.
5: Ai, ficou bom. Ficou melhor ainda.
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1: Olha só, eu vou falar o que aconteceu agora com a Água Cristal. É apenas um lote e é Água Cristal sem gás. A Anvisa suspendeu a distribuição de um lote da Água Cristal porque foi identificado ali bactérias. Mas é o seguinte, a própria empresa, né, da Água Cristal é que informou a Anvisa. E ela mesma começou a recolher esse lote de maneira voluntária.
0: Ah, que legal.
1: Que ótimo isso, né? Sim. Pra gente saber. Então é isso, gente. Primeiro

0: Então,
1: o
0: eles
1: lote
0: identificaram.
1: Se encontra na internet, exatamente. A gente não vai passar aqui o número do lote, mas você pode encontrar na internet para ver se você tem água cristal sem gás.
0: Ah, eu não tenho esse problema com você, né?
1: Não, o meu é com gás.
0: Cacá Novela só toma água com gás. Então, um beijo para você.
1: Beijo,
0: até amanhã.
1: Milena, um beijo, meu povo. Tchau.
0: Tchau.
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0: Oi, tudo bem com você? Muito prazer, eu sou a Milena e a partir de agora começa mais uma edição do nosso Quem Ama Não Esquece. Sempre com histórias tão lindas, tão incríveis, histórias de superação, de amores, histórias também de traição, como é o caso da história de hoje. Olha, se você tem uma história que você ficou assim indignado que aconteceu com você, ou uma história que você possa compartilhar com a gente, que marcou a sua vida e ela de alguma forma pode ajudar, ou que você queira simplesmente ouvir no rádio também. É uma experiência única, vale muito a pena. Manda aqui sua mensagem. 11 999919197. Já depois de amanhã, já tem mais uma sexta com delícias, bolos, torradas, guloseimas mesmo, daquelas que a gente ama, pra sortear pra você, que manda a sua história e é aprovada aqui no nosso Quem Ama Não Esquece. Tô esperando sua mensagem, vamos começar uma conversa por aqui? Olha, a história de hoje é aquela história que a gente fica assim, com uma indignação, e a gente fala, como é que pode? Eu não vou nem falar muito, eu já vou soltar a história aqui. Que é pra você prestar atenção, porque se eu falar, eu falo demais, eu quero falar depois. Eu quero comentar com você essa história depois. Tá combinado? Ô Ellen, seja muito bem-vinda ao Quem Ama Não Esquece de hoje.
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2: A minha família sempre viveu dentro da igreja. E foi quando eu tinha uns 12 anos, depois que nós começamos a frequentar uma congregação em outro bairro, que eu conheci o Mateus. Na época, eu não fazia ideia de como aquele encontro mudaria toda a minha vida. Quando eu cheguei naquela igreja, o grupo de jovens estava organizando uma viagem para um acampamento. E durante aqueles dias, eu e o Mateus não nos desgrudamos. Depois vieram as ligações, as mensagens, os encontros nos eventos da igreja. E aos poucos, eu fui ficando cada vez mais encantada por ele. Em casa, a minha opinião nunca era realmente ouvida. Eu era a caçula e cresci aprendendo sempre a aceitar as decisões dos outros. Então, eu acho que foi justamente por isso que eu me apeguei tão rápido ao Mateus. A atenção que eu recebia dele preenchia um tipo de vazio que existia dentro de mim. E não demorou muito para a gente ficar pela primeira vez. Eu lembro de voltar para casa completamente encantada, com a sensação de que pela primeira vez na vida, alguém tinha realmente me escolhido. Depois daquele dia, nós começamos a namorar e meu pai não gostou nada da ideia. É, porque nós tínhamos mais de 6 anos de diferença de idade. Mas a minha mãe convenceu meu pai, dizendo que o Mateus era um menino da igreja e alguém que todo mundo conhecia. Só hoje eu percebo que tudo aconteceu rápido demais mesmo. Quando nós oficializamos o namoro, tudo mudou. Ele começou a ir para minha casa todas as noites depois do trabalho para ficar comigo. Mas aquilo começou a me irritar. Eu queria assistir as minhas novelas, viver as coisas da minha idade. O Mateus já tinha 18 anos, trabalhava, pensava em faculdade, enquanto eu era só uma menina de 12. Muitas vezes, quem acabava conversando com ele era a minha irmã. Os dois tinham praticamente a mesma idade, os mesmos assuntos. E eu nem via problema nisso. Na verdade, eu até gostava, porque enquanto eles estavam conversando, eu podia continuar fazendo as minhas coisinhas. Aliás, a pessoa que eu mais admirava era minha irmã, Isis. Nós tínhamos 6 anos de diferença. E eu enxergava nela uma espécie de proteção. Apesar das brigas normais entre irmãs, eu admirava ela demais. Era tanto amor, era tanta cumplicidade, que eu lembro até hoje das noites em que a gente dormia de mãos dadas. Para mim, ela era minha ídola. Mateus conquistou todo mundo lá em casa, principalmente a minha mãe. Aos poucos, ele começou a passar tempo demais dentro da nossa rotina. Muitas noites dormia lá em casa e, sem que eu percebesse, começou também a controlar minha vida. com quem eu andava, as roupas que eu usava e até as brincadeiras que eu podia ou não fazer. No fundo, aquilo me incomodava. Mas eu tinha crescido aprendendo a aceitar tudo sem questionar. Dentro da minha casa, a minha vontade quase nunca vinha primeiro. E eu confundia aquilo com amor. Então, quando o Matheus começou a decidir cada vez mais coisas por mim, eu simplesmente aceitei, como eu sempre tinha feito. Apesar de tudo isso, nosso namoro foi durando. Eu tinha 16 anos quando descobri a primeira traição. Uma amiga me contou tudo e ainda disse para eu não falar nada para ninguém, porque ela sabia que eu não teria coragem de terminar com ele mesmo, então eu tinha que ficar quieta. E ela estava certa. Meu mundo caiu naquele dia. Eu chorei, mas eu chorei. Eu até terminei dizendo que nunca mais ia voltar. Mas uma semana depois, nós já estávamos juntos de novo. A partir daí, as traições viraram rotina. Muitas vezes o Matheus me fazia conviver até com as mulheres com quem ele se envolvia, sem que eu soubesse de nada. Era humilhante. Era um verdadeiro show de horror. Mas eu já estava emocionalmente presa nessa relação. Toda vez que eu tentava ir embora, ele transformava a minha vida num caos, até conseguir me trazer de volta.
3: Então é isso. Você vai terminar comigo de novo?
2: Eu não aguento mais viver assim, Matheus. Eu não aguento.
3: Você fala isso toda vez, mas sempre volta. No fundo, você sabe que ninguém vai te amar como eu te amo. Ninguém, Ellen. Ninguém mesmo.
2: É que às vezes eu só queria ter um pouco de paz.
3: Paz é ficar comigo. O amor é assim. Você é muito nova para entender. Você é minha, Ellen. É minha.
2: Chegava sexta-feira e eu praticamente era obrigada a passar o final de semana inteiro na casa dele. Muitas vezes o Matheus saía, me deixava sozinha com a avó dele e desaparecia por horas enquanto eu ficava ali, me sentindo presa numa vida que nem fazia sentido para mim. Além disso, ele controlava tudo e me fazia acreditar que eu sempre estava errada em todas as discussões, como se eu fosse a desequilibrada da relação. Enquanto isso, ele podia tudo. A nossa vida virou um ciclo eterno de términos e voltas. Ninguém mais sabia se estávamos juntos, se estávamos separados. Ninguém sabia, porque toda vez que eu tentava ir embora, ele fazia alguma coisa para me puxar de volta. Depois de 6 anos de namoro, aconteceu o nosso término mais longo. Foram 7 meses em que eu realmente achei que estava conseguindo me libertar dele. E foi nesse período que eu comecei a gostar de um outro menino do nosso grupo de amigos. A gente estava se aproximando escondido. E pela primeira vez em muito tempo, eu sentia que talvez conseguisse seguir em frente. Mas o meu erro foi acreditar que o Matheus tinha me deixado ir. Um dia, ele hackeou meu e-mail e viu as conversas que eu tinha. Do nada, ele apareceu na porta da minha casa dizendo que eu era dele e que nós nunca conseguiríamos terminar de verdade. O rapaz acabou se afastando, né? Dizendo que não queria se envolver porque era óbvio que o meu ex ainda não tinha superado o relacionamento. E no fim, eu, tonta, voltei pro Matheus mais uma vez. O pior é que eu tinha vergonha de admitir aquilo até para as pessoas mais próximas. Mas como a minha mãe sempre apoiou muito o nosso relacionamento, isso fazia eu me sentir ainda mais presa naquela relação. E foi durante a minha festa de aniversário, uma comemoração simples, que ele fez o que eu não esperava.
3: Atenção, gente, atenção, por favor, todo mundo. Eu queria falar uma coisa. Amor, vem aqui rapidinho. Rapidinho, rapidinho.
2: Matheus, o que você tá fazendo?
3: Peraí, Ellen, vem cá. Vem cá, fica aqui do meu lado. Olha só, gente, eu queria fazer isso no momento certo, sabe? Eu acho que agora é a hora. Ellen, meu amor, você quer se casar comigo?
2: Tá todo mundo olhando.
3: Então fala logo, meu amor. Responde aqui pra todo mundo ouvir. Você sabe que a gente nasceu pra ficar junto. Pra sempre.
2: Ele sempre fazia tudo para ser o centro das atenções. Sempre queria aparecer. E eu ali naquele momento disse sim para ele. Não porque eu queria casar, não, mas porque me sentia presa há tanto tempo que eu já não conseguia enxergar uma saída. Além disso, todo mundo estava olhando. Só que, depois que a festa acabou, eu terminei com ele. Nós ficamos separados por uns 2 meses, mas o Matheus transformou minha vida num inferno. Ele passava horas parado na frente da minha casa, dentro do carro, sem dizer nada. E só a presença dele já era suficiente para me assustar. O Matheus dizia que era o nosso destino ficarmos juntos e que eu não ia conseguir me livrar dele. No fim, nós voltamos. E aí voltamos noivos. As coisas aconteceram tão no automático que, quando eu percebi, o casamento já estava sendo organizado. Eu só fui entrando na onda sem ter coragem de parar. Uma amiga praticamente cuidou de tudo e no dia da prova do vestido, eu chorei. Eu chorei de verdade. Foi ali, olhando para mim mesma vestida de noiva, que eu entendi que estava me prendendo de vez naquela vida e pior, eu não tinha força para me libertar. Eu tinha 21 anos quando a gente se casou. E mesmo depois do casamento, nada realmente mudou. Eu continuava sem voz dentro da minha própria vida. Minha mãe não me ouvia. As pessoas ao meu redor não me ouviam. E aos poucos eu também deixei de me ouvir. Logo depois eu cheguei a engravidar, mas Eu sofri um aborto espontâneo. E mesmo nunca tendo sonhado em ser mãe, Eu lembro que uma parte de mim acreditava que talvez um filho pudesse salvar o nosso casamento. Com o passar dos anos, eu comecei a falar cada vez mais em separação. Matheus passava muitas noites fora de casa, parecia que nossa relação existia só na hora de dormir. Ele continuava me controlando, mexia nas minhas coisas, fazia terror psicológico. Muitas vezes, ele me fazia passar a madrugada inteira discutindo. Mesmo sabendo que eu precisava acordar cedo para trabalhar no dia seguinte. Mas quando eu falava em terminar, ele ameaçava até se matar. Nós ficamos casados por 4 anos e 10 meses. 4 anos e 10 meses. E em muitos momentos, eu cheguei a pensar que a única forma de me livrar daquele relacionamento seria só quando o Matheus morresse. Foi nessa época que eu comecei a desejar descobrir e ter provas de uma traição, porque, na minha cabeça, aquela seria a única maneira de sair sem ser julgada. Nós continuávamos frequentando a igreja. Ele era muito envolvido em tudo e eu sabia que, se a separação acontecesse por causa de uma traição, a culpa finalmente não cairia em mim. Eu ia ter apoio, ia ter gente do meu lado, ia ter força para seguir em frente. Foi então que uma amiga me disse para conversar com a minha irmã, já que ela e o Matheus sempre foram muito próximos. Na hora, eu até achei aquilo um pouco absurdo. A Isis era minha irmã. Se existisse qualquer coisa, ela já teria até me contado. Pelo menos era isso que eu acreditava. Mas ela insistiu tanto que eu fui. Fui falar diretamente com a minha irmã e perguntei se ela sabia de alguma coisa do Matheus. E a resposta... A resposta que eu ouvi era a última que eu esperava escutar na minha vida. Sem demonstrar nenhum tipo de culpa, ela olhou para mim e simplesmente disse: "Amante dele sou eu." Por alguns segundos, eu acho que eu não entendi a frase. O meu cérebro simplesmente não aceitava o que tinha acabado de ouvir. A minha irmã já era casada, ela tinha filhos e nunca me deu nenhum motivo para desconfiar de nada. Eu jamais tinha percebido qualquer comportamento estranho entre os dois, nunca. Aquela possibilidade simplesmente não existia na minha cabeça, não. Mas naquele instante eu entrei em estado de choque. A minha sobrinha estava brincando no chão, completamente inocente, enquanto eu tentava entender o que estava acontecendo. E sem conseguir reagir, sem gritar, sem discutir, a única coisa que eu fiz foi abraçar minha irmã e dizer que eu a perdoava. Eu não consigo lembrar direito como foi que eu saí de lá. Só sei que eu voltei pra casa completamente vazia por dentro, como se nada ao meu redor fizesse mais sentido. Era como se o mundo tivesse continuado, mas eu tivesse ficado pra trás. Eu voltei pra casa completamente desorientada e eu joguei todas as coisas do Matheus pra fora. Depois eu liguei pro irmão dele e pra minha cunhada, porque eu tava com medo de enfrentar tudo sozinha. Eles foram me buscar e eu passei a noite inteira na casa deles, sem conseguir dormir, claro. Chorando e tentando entender como que a minha vida tinha chegado naquele ponto.
3: Ellen, que brincadeira é essa? O que você tá fazendo aqui?
2: Eu só quero a verdade, Matheus.
3: Do que você tá falando?
2: Me responde. Me responde, a Isis é sua amante. Você tem um caso com a minha irmã?
3: Você tá louca, Ellen? Vem cá, entra no carro. Vamos agora pra casa. Chega de graça, vambora.
2: Eu quero a verdade, Matheus. A verdade, porque ela já me falou tudo.
3: Olha, se ela foi dar com a língua nos dentes, ela tem que falar a verdade completa. Você precisa entender que ela me seduziu. A culpa foi dela. Ela me seduziu desde o começo.
2: Eu dei prazo até o dia seguinte pro Matheus pegar tudo que faltava e ir embora de vez. Eu não fiz escândalo, não briguei por bens e nem quis vingança. Eu só queria sair daquela vida. Depois ainda surgiu uma suspeita de que uma das filhas da minha irmã pudesse ser dele. E aquilo terminou de destruir o pouco que ainda restava dentro de mim. Quando eu fui contar tudo para os meus pais, eu descobri que a Izzy já tinha até falado. E em vez de me apoiarem, eles disseram que aquilo era obra do inimigo. E que eu não podia me separar porque estaria deixando o inimigo vencer. Eles ficaram com tanta raiva de mim. E pela primeira vez eu comecei a me sentir culpada por uma dor que eu não tinha causado. Depois de tudo o que aconteceu, eu fiquei completamente sozinha. Muitas pessoas acreditavam que a culpa de toda aquela situação era minha. E aquilo foi me destruindo aos poucos. Como eu ainda morava no mesmo terreno da minha família, eu decidi sair de casa. Eu fui morar no fundo da casa de uma amiga, tentando recomeçar a minha vida sem nem saber mais quem eu era. Com o tempo, eu acabei voltando a ter algum contato com os meus pais. Lembro até de um almoço em que eles me chamaram para estar presente, mas a minha irmã também estava lá. Não falou comigo em nenhum momento. Aquilo me doía de uma forma tão difícil de explicar. Eu me sentia culpada por ver os meus pais no meio daquela divisão toda, como se eu fosse responsável por tudo. Mesmo assim, aos poucos, a gente tentava voltar a ser uma família, ainda que nada nunca mais tivesse sido como antes. O divórcio saiu oficialmente um ano depois. Eu tinha 26 anos e uma sensação muito forte de ter perdido tempo demais da minha vida. Foram 11 anos presa. 11 anos num relacionamento marcado por controle, por medo, por dependência emocional. Recomeçar era assustador. Mas também foi a minha primeira vez em muitos anos que eu consegui pensar em mim. Nessa época, eu me aproximei ainda mais do Thiago, um amigo que acompanhou tudo de perto, todo o meu sofrimento. Quando a gente se conheceu, ele ainda era noivo, e a nossa relação sempre foi só uma amizade. Mas aí, aos poucos, essa amizade foi virando amor. Depois de 9 meses de namoro, ele me pediu em casamento. 1 ano e 2 meses depois, a gente se casou. Finalmente. Finalmente eu entendi o que era ter apoio de verdade. Ele me incentivou a estudar, apoiou a minha faculdade, a minha pós-graduação e também o sonho de escrever um livro. Sim, um livro. Como ponto final de toda aquela história, eu decidi transformar o meu trauma em palavras. Eu escrevi e lancei um livro contando tudo o que eu vivi. Acontece que minha sobrinha acabou comprando esse livro leu escondido e descobriu toda a verdade. Isso deixou minha irmã muito revoltada. Depois de anos tentando manter algum tipo de vínculo, em 2023 eu decidi bloquear ela da minha vida de vez. Hoje eu moro há 8 anos em Brasília com meu marido e minhas 2 filhas, frutos de uma gravidez planejada e cheia de amor. Minha filha mais velha tem 11 anos e a mais nova está com 8. Depois de tantos anos apenas vivendo, eu finalmente aprendi o que é viver em paz. Porque sobreviver não era o fim da minha história. O fim? O fim foi o dia em que eu finalmente voltei a ser dona de mim.

0: 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Cristiano Araújo, você mudou na nossa história de hoje. E que história... Gente, vocês se revoltaram também? É, a gente fica com essa impressão, né? Muitas vezes, ah, é minha família, eu tenho que ouvir tudo. Eu sou muito a favor da família aqui, viu, gente? Quero que vocês me interpretem errado. Mas às vezes até gente da família da gente, a gente tem que afastar um pouco. Sabe? Tem que afastar. Porque a gente tem que ter a nossa autoanálise também, entender o que tá fazendo mal pra gente. Quando aquilo não é bom, quando aquilo machuca. Tem coisa que machuca demais, a gente só quer o quê? Apoio. Às vezes até amigos nossos são mais família. Família é quem apoia a gente, né? Quem não quer ver a gente sofrer. Quem não quer ver a gente mal. E foi o caso da Ellen. Ela teve que se afastar da família dela. Ellen, obrigado pela sua história, viu? Bom dia.
1: Muito obrigada, Tata, Murilo. Eu amei ver a minha história retratada por vocês de uma maneira tão sensível. É uma história densa, pesada, mas que graças a Deus teve um final feliz. Eu sempre falo que tem sequelas, ficam as marcas, mas o que a gente vive, o que a gente faz depois disso pode ser muito maior do que o trauma que a gente viveu lá atrás. Muito obrigada, Band FM, esse programa é o máximo. Amo vocês, vai ficar guardado esse registro no meu coração e na minha memória. Até a próxima.
0: Um beijo pra você, Ellen. Obrigada pelo seu carinho. Obrigada pela sua mensagem. Que bom que você gostou. E agora eu quero saber de você que tá ouvindo essa história, que ouviu essa história hoje. O que, que você tem pra comentar da história da Ellen? 11 999919197. Ou pelas nossas redes sociais, @BandFM. Você comenta a história de hoje.

0: Band FM, é o Zezé de Camargo e Luciano. Será que foi saudade? 11 999 919197. Você comenta a história de hoje. 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

0: 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Hoje estamos aqui para contar a história da Ellen. Já contamos a história da Ellen, né? A Ellen que teve um relacionamento tóxico, abusivo. Começou um relacionamento muito nova. Muito nova. 12 anos de idade para começar um namoro é muito cedo, né? E aí os pais permitiram, porque conheciam já o namorado, no caso, né, da igreja, mas tinha uma diferença de idade grande entre eles. E aí o relacionamento foi muito abusivo, perdeu a adolescência dela, parte da vida dela, e acabou da pior forma possível. Já muitas traições com pessoas desconhecidas, e no final descobriu uma traição dentro da própria casa, com a irmã que já era casada, já tinha filho, a irmã também traía, né, no caso, o marido. E isso deixou a gente aqui indignado, né? Com toda certeza. Poxa, se nem na nossa irmã a gente consegue confiar, tá difícil confiar nas pessoas, né, gente?
1: Bom dia, Mi. Bom dia, povo da Band. É assim, ó, eu também precisei me afastar. Traição, sim, né? De família. Mexeu com meus filhos, mexeu comigo. Um irmão, eu precisei me afastar desse irmão.
0: É.
1: Porque ele mexeu com meus filhos. Então, filho, pra mim, é tudo na minha vida. Meus filhos são tudo na minha vida. Entendeu? Não tenho culpa porque ele não gosta dos meus filhos. Quem tem que gostar dos meus filhos sou eu. É. Mas ela tá de parabéns, porque hoje ela achou a felicidade. Que Papai do Céu abençoe ela e a família dela. Rose de Salvador, Bahia.
0: Ô, minha linda, um beijo pra você. É difícil, né? Falar que não gosta dos filhos da gente. A gente vai ficar perto ainda mais. Ainda mais sendo tio, né? Que a gente espera que as pessoas se deem bem. Não é? Ó, pelo 999919197, você comenta.
2: Oi,
0: a história,
2: Milena,
0: de hoje.
2: Que história, né? Que a Ellen viveu com esse Matheus. Poxa, ele fez isso, ele não presta, nem a irmã dela. Ela é uma mulher bonita, vi lá no Facebook.
0: Ah, você viu?
2: O Thiago, esposo dela, a filha dela. Deus abençoe ela hoje.
0: Então já vou falar pra vocês.
2: Quem não prestava era ele, vai ser feliz.
0: Exatamente, quem não presta, quem nunca... Ele nunca prestou, né? Ele nunca prestou no relacionamento dos dois. Se você quiser, se você puder, vai lá no nosso Instagram, no Facebook, pra você comentar. Você vai ver que família linda que tá a família da Ellen. Com seu esposo, com as suas filhas, ela sendo feliz e sempre linda. A Ellen é linda mesmo.
3: É a Nalda de Itaquera. A história de hoje foi, meu Deus do céu, que mulher de um coração lindo, meu Deus do céu. Como que uma pessoa consegue perdoar uma família dessa? Porque todos foram contra ela.
0: Foi.
3: Ela saiu como ruim dessa história, sendo que ela foi a única que sofreu com tudo isso. Uma irmã dessa não queria nem contato.
0: Exatamente, foi o que ela fez. Ela não tem mais contato com a irmã hoje, né? E dói tanto, né, gente? Uma ferida tão profunda, né? Você vê as pessoas de outras famílias se apoiando e você vê a sua família e você falando, eu tô sofrendo, tá difícil, socorro. Você clama por uma ajuda e você não ter dentro de casa, dói demais. 11 999919197, vem comentar a história de hoje.

0: Band FM. É o Daniel, com a participação de Lee Martins, um dia de domingo, essa música linda. Pra falar dessa história, que teve um final lindo também, né? Se vocês puderem conferir, tá lá no nosso Instagram, arroba Band FM, no Facebook também, as fotos da Ellen, da sua nova família, de como ela deu a volta por cima, demorou, ela perdeu muito tempo, mas é muito difícil, viu? Quando a gente é imatura, quando a gente é muito nova, a gente precisa de apoio, de um norte. Ela não tinha norte, o norte que ela tinha estava errado. Ela foi uma vítima, né, nessa situação. E foi levando e foi perdendo o tempo dela, né? Mas o bom é, recuperou tudo agora. E isso a gente fica mais aliviado.
1: É, a história de hoje foi pra acabar mesmo, viu? Porque mãe e pai vêm falar que é coisa de Satanás. Isso aí não existe não, pô. E uma irmã ingrata que nem essa aí, sai fora.
0: Ó, a questão do pai e da mãe dela falar que é coisa, né, daquele de baixo lá, eu não gosto nem de falar o nome disso. Você sabe que é mesmo, né? Não deixa de ser. Agora, a gente tem dois lados dentro da gente. A gente tem um lado bom, a gente tem um lado ruim. E a irmã dela era adulta, o marido adulto também. Sabiam muito bem que o lado ruim, o lado dessa coisa que eu não gosto de falar, né? Tava ali, atiçando pra fazer, né? E aí, a partir do momento que a gente escolhe pegar isso pra nossa vida e fazer coisa errada, aí é consequência da nossa inconsequência. Aí não tem como você culpar depois, né? A coisa ruim existe em todo mundo, em todos os lugares. Mas a gente sabe muito bem o que a gente tá fazendo e nós temos escolhas. Então sempre que a gente for pensar em fazer alguma coisa errada, não dessa proporção, claro, a gente tem que saber que a gente tá escolhendo o pior lugar, pior consequência também pra gente depois, né? Porque certeza absoluta, viu, gente? Que esse homem, o ex da Ellen e a irmã dela, você acha que ela é feliz? Ah, não deve ser.
2: Milena Moreira, nossa, que história, né? Que ridículo. Como que os pais dela vai ficar contra ela e a favor da outra irmã, sendo que eles dois erraram e erraram feio com essa menina, né? Mas a melhor coisa que ela fez foi se afastar e morar longe com o novo esposo dela, né? Porque uma família dessa aí não precisa de inimiga. A melhor coisa é se afastar mesmo.
0: Pois é, a Patrícia tá falando lá no nosso Instagram, arroba Band FM, o seguinte: Ellen, você é linda, tem uma família maravilhosa. Eu sei que muitas vezes um amigo é melhor do que um irmão. E ela, sua irmã, eu tenho certeza que não ficou com a melhor fatia do bolo. Vocês sabem, né? A irmã não conseguiu ficar com o ex da Ellen, tá? Só pra vocês saberem. Eles não ficaram juntos também.
3: Que história triste dessa mulher, né? Mas eu sei bem o que é isso. Isso se chama dependência emocional.
0: Isso, tem essa parte também.
3: A pessoa fica presa numa ilusão que tudo vai melhorar. E quanto mais a gente fica, mais piora. A gente mais pior a gente fica. Por isso que bom que ela conseguiu sair desse ciclo vicioso, né? Que se chama a dependência emocional.
0: Exatamente. Ela era dependente daquele relacionamento. A Rosa no Facebook tá falando: que você seja muito feliz, Ellen. Infelizmente, você teve uma família doente pra viver de aparência. Não te apoiou e não quis enxergar o que você passava. Mas que bom que você encontrou um amor de verdade. Toda a felicidade do mundo pra você.

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0: FM, Edson Hudson falando as paredes. Foi o que a Ellen ficou falando as paredes quando ela recebeu aí a notícia de que estava sendo traída pela própria irmã com o seu marido. Muito boa tarde, Murilo. Tudo bem?
1: Milena? Tudo bem, gente?
0: Foi revoltada, né? Lógico.
1: Confiar é difícil mesmo, né? A gente, quando confia, confiar é um salto no escuro. Agora, em quem confiar? Eu acho que isso é uma coisa que a gente tem que levar para sempre na vida. A gente confia mesmo, de verdade, em pouquíssimas pessoas nessa vida. Não dá para ficar desconfiando de tudo e de todos, porque você também não vive. Mas algumas pessoas, obviamente, a sua escolha, você confia, mas fica sempre atento aos sinais. Porque os sinais, às vezes até de pessoas próximas da gente, que a gente fala assim, não, isso não vai acontecer dentro de casa. Fique atento, fique atenta aos sinais. Porque quando a gente fica atento a tudo, né, algumas coisas estão muito na nossa cara e só a gente não enxerga. Então,
0: tá todo mundo sabendo, né? Tanto que na história ela falou, a amiga dela foi lá e falou, fala com a sua irmã, por que será que a amiga dela já deu essa dica?
1: Então.
0: Meio de cinco.
1: Vamos lá, gente, no ar, mais um É da Sua Conta, nossa parceria com o PicPay. E hoje o tema é organização financeira. Certo, Ale? Boa tarde, tudo bem?
2: Boa tarde, Murilo e Milena. Boa tarde. Confiança é uma coisa muito séria mesmo, né, cara? A gente confia, é engraçado, né? A gente confia em umas coisas totalmente sem conseguir palpar, assim, e em confiar nos nossos próximos, assim. Mas vamos em frente,
1: vamos
2: lá.
1: Bora.
2: 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E para pagar alguns boletos pode ser uma delas. Aí acho que a Milena, você, estão no ar, aí eu trabalhando lá na tua mesa, Murilo, daqui a pouco você fala, ai, esqueci de pagar a conta A, B ou C. Você fala, vixe, mas...
1: É verdade. Agora. Quem nunca? Quem nunca? Já aconteceu comigo, com muita gente também. E a gente pode acabar tendo que pagar multas e juros e coisa muito alta, né? Pode até ter um serviço cancelado por falta de pagamento ali.
2: Total, e por esquecimento, né? 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
1: Boa, boa, boa. Essa dica é valiosíssima, porque pagar multa dói muito no coração e no bolso. Não é verdade,
2: dói.
1: Ale?
2: Dói.
1: Obrigado, viu, Ale, por mais essa dica, pra gente não descuidar dos nossos boletos aqui no É da Sua Conta. Valeu e até amanhã. Abração pra você.
2: Até amanhã, valeu. Murilo. Tchau, tchau, tchau, Milena.
0: Beijo. Valeu. E o nosso Quem Ama Não Esquece também tá de volta amanhã com mais histórias. Mas hoje, você que perdeu a história de hoje, vale a pena. Tem reprise.
1: No Band Love, 10h30 da noite. Aliás, eu recebi uma mensagem de uma amiga. Falou, ai meu Deus, não consegui ouvir o final da história. 10h30 da noite, a gente reprisa. E tem também no YouTube da Band FM. Vá lá, todas as histórias à sua disposição pra você ouvir a hora que você quiser.
0: Ai, que coisa boa. Então, um beijo, Murilo.
1: Beijo,
0: bom feriado,
1: Milena.
0: Até amanhã.
1: Pra nós. Beijo, gente. Até amanhã.

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0: 11 999 919197. Você manda sua mensagem aqui e você pede aquela música que você tanto gosta. Conta pra gente, por que que você gosta dessa música? Sabe, tem um momento, né, que entra uma música que você ouve, você fala, nossa. E aí você ouve essa música com uma pessoa que você gosta. Acontece às vezes, né? Você ouve a música com uma pessoa que você gosta. E vocês cantam junto, vocês dançam junto. E esse momento fica eternizado. E toda vez que você ouve aquela música, você lembra daquela pessoa. Tem alguma situação assim? Ou uma música que você recebeu de alguém quando você estava começando um relacionamento? Ah, pode ser também. Ah, me conta sua história, vai. Que eu tô esperando sua mensagem.
2: Olá, Band. Isso é Ana Paula. A música que marca, sim, é a do Luan Santana, Te Vivo. Pois eu vivi 25 anos num relacionamento bem tóxico.
0: Eita!
2: Sofri muito. Enfim, conheci uma pessoa e nós não poderíamos se ver sempre. Porque ele trabalhava longe e eu também trabalhava sempre. E a música Te Vivo é que marcou o nosso encontro.
0: Ô, meu amor, um beijo pra você. Vou tocar sua música então.

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1: Band FM, Paula Fernandes, Mentiras no Minha Música, Minha Vida. Continua mandando sua mensagem. 11 999 919 197. Qual música que você quer ouvir aqui com a gente? Por que que essa música é especial pra você, hein?
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0: Ó, vamos combinar um negocinho assim rapidinho. Vai ser rapidinho. Você para um pouquinho esse almoço, esse trabalho que você não respirou em nenhum momento. Só tá pensando no trabalho, só tá pensando nas obrigações. Aí vamos relaxar um pouquinho ouvindo a música que a gente gosta? Ai, não é bom? Ah, fala sério, né? Vou tocar ela aqui no rádio. Com o seu recado, com a sua história. Você vai pegar o microfoninho do WhatsApp e vai gravar uma mensagem aqui pra gente. 11 999 919197. Vai pedir a sua música e vai contar por que que essa música é a sua música, por que que ela é a música da sua vida, hein? Manda sua mensagem que eu tô aqui te esperando. E sabe o que que é melhor? Você não precisa gravar correndo. Pode gravar assim e contar a sua história numa boa. Combinado? Oiê!
2: Alô, galera da Band FM, boa tarde. Hoje, exato um ano que eu separei, 20 anos de casado. E uma música que me marcou há um ano atrás foi Zé Neto e Cristiano, resumindo, logo que eles lançaram essa música aí. E até hoje ela me marca. Um abraço a todos aí, fica com Deus.
0: Verdade, é bem de final de relacionamento mesmo, né? Vamos curtir junto, um beijo pra você.

0: Band FM, é o Sorriso Maroto. Assim você mata o papai. Ai, ai, ai, ai, ai, ai. É, nossa, minha música, minha vida. Fica por aqui. Eu também tô indo nessa, agradecer você que manda sua mensagem. Ah, é tão lindo. Eu peço pra vocês mandarem a mensagem de vocês. E vocês mandam as mensagens aqui pedindo as músicas, né? Você sabe, você pede sua música, você manda seu beijo pra quem você quiser. E é uma delícia quando eu recebo o seu áudio aqui, viu? Hoje, gente, eu fiz uma reflexão aqui na nossa manhã, falando, né, sobre essa questão. Que às vezes a gente quer que as coisas aconteçam do jeito que a gente quer, sabe? Ai, nossa, eu fiz assim pra dar certo. E a gente vê que a gente não manda, né? Mas não pode desanimar. Você que perdeu essa reflexão de hoje, tá lá no meu Instagram, me segue lá. O meu arroba é o Milena Barros. Dois S no final e eu vou amar te conhecer, tá bom? Obrigado pelo seu carinho, obrigado pela sua companhia, mas eu sei que eu tô te devendo. E quando eu devo, eu pago!
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0: Ai, gente, falta pouco pro Dia dos Namorados que tá chegando. Esse dia é tão especial, né? 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Beijo, Divo! Beijo, Diva!
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6: Bebê.
7: Cofi.
6: Tudo bem aí?
7: Eu tô bem, e você?
6: Então tá bom, tem grana aí no pedaço, grana boa, hein?
7: Menino.
6: 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Atenção pra frase de hoje. Nós vamos ligar, hoje você tem que atender e falar assim: o Te Peguei é meu.
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1: Hoje de presente na Super 6, separamos pra você o ferro de passar a vapor.
2: Uau!
1: Mais par de ingressos pro show da Band FM com Thiaguinho e Péricles, dia 1º de agosto, no Estância Alto da Serra.
2: Uau, uau!
1: Pra ganhar, você vote numa dessas que eu vou falar agora.
2: Vai!
1: Número 1, Jorge Matheus, Henrique Juliano, Choney.
2: Ui!
1: Número 2, Marília Mendonça, foi por conveniência.
2: Ai!
1: A número 3, Belo Reinventar.
2: Tá bom.
1: Número 4, Zezé de Camargo, irmão da Lua, amigo das estrelas. Aí vem Gustavo Lima cantando Proibido Terminar. E a número 6, Ferrugem, Arrependidaço. Agora tá contigo aí, ó, nas suas mãos. 37431313.
2: 999919197.
1: Beijos pra você.
2: Mua!

0: Essa é a versão 36, na metade, a música 3, terminando agora com o Belo Reinventar. Hoje tem ferro de passar a vapor de presente pra você. E a gente vai dar um par de ingressos. É o show da Band FM que vem aí com o Thiaguinho e Péricles. Vai ser dia 1º de agosto, no Estância Alto da Serra. Ligue e vota, a gente tá esperando aqui. 37431313. Vale também no WhatsApp 999919197. 1h08. Bora ouvir o número 4? Zezé de Camargo, irmão da Lua, amigo das estrelas.
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0: Band FM Ferrugem, arrependidaça, música número 6 da Super 6. Hoje te dá ferro de passar a vapor, fechadinho, na caixa pra você novinho. E um par de ingressos pro show da Band FM. Vem aí, Thiaguinho e Péricles. Vai ser dia 1º de agosto, no Estância Alto da Serra. Tá em tempo? Ligue e vota. 3743-1313. Vale também pelo WhatsApp da Band FM.
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2: Olá, Babi!
3: Marcelo Café, tô de volta aqui na Band FM com outras informações. A Anvisa suspendeu a venda, a distribuição e o consumo de um lote da água mineral Cristal sem gás após a identificação de uma bactéria em amostras do produto. Inclusive, a mesma bactéria que foi encontrada recentemente em produtos da IP, que também precisaram passar por recolhimento.
0: Mas, gente...
3: O lote de águas afetado é o LZ1, com validade até janeiro de 2027. Segundo a Anvisa, a própria fabricante comunicou o problema e iniciou o recolhimento voluntário das garrafas. Ao todo, mais de 370 mil unidades foram distribuídas em Goiás, Distrito Federal, Tocantins e também em cidades do interior de São Paulo. Se você tem alguma garrafa deste lote em casa, a orientação é não consumir o produto e aguardar as instruções da empresa para troca ou reembolso. A boa notícia é que até o momento não há registro de consumidores afetados e tudo indica que o problema está restrito a esse lote específico. Agora é o seguinte, Café, como é feriado amanhã, o rodízio de veículos está suspenso em São Paulo nesta quinta e sexta-feira e volta a vigorar só na segunda, dia 8.
0: Ok.
3: Um beijo, Coffee, já já eu volto.
0: Obrigado, Babi, beijinho pra você, até já.
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2: Alô, Débora Mendonça, boa tarde.
3: Oi, Café, ótima tarde a você e a todos. Marginal do Pinheiros, com excesso de veículos no sentido Castelo Branco e lentidão, principalmente na pista expressa, entre a Ponte Estaiada e a Cidade Universitária. A pista local agora é a que funciona melhor. 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
0: E o ferro de passar a vapor com aquele parzinho de ingressos pro show da Band FM, Thiaguinho e Pericles. Vem aí dia 1º de agosto no Estância Alto da Serra, hein? Alô, Jardim São Luís. Quem ganhou, mora aí. Andresa Silva de Azevedo Marques. Aê, Dre! Parabéns, tudo pra você de presente na Super 6, que ficou assim. Terceira mais votada por vocês, Ferrugem. A segunda, Jorge Matheus. E a campeã da Super 6 da Band FM, nós vamos tocar de novo. Quem? É aqui!
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0: FM Menos é Mais, Matheus Fernandes.
1: Ai, bebê.
0: Ai, bebê. Lapada dela, agora 1h39.
2: Boa tarde, Marcelo Café. Boa aqui tarde. É o Claudemir de Osasco.
0: Fala aí.
2: Quero participar do Te Peguei aí. Tamo junto na Band FM.
0: Lá, R$1.600 hoje. Boa sorte.
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0: 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Natan, Zé Maqueiro, aproveita que eu tô obrigado. Um minutinho faltando pras duas horas. Atenção, tem ocorrência na Fernão Dias. A gente já vai te contar. Peraí, fica na Band.
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12: O que aconteceu na Fernão, Débora?
13: Café, ocorrência na Fernão Dias, em Mairiporã, no sentido Belo Horizonte, congestionamento do quilômetro 60 ao 51. Quem vem em direção a São Paulo reduz entre os 58 e os 59, mas nada para evitar. 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
1: Bora lá pro nosso curte aí de todas as tardes, maravilhoso como sempre. Ah, tem Vale Burger hoje, valor de R$150 da Quebrada Burger pra você se esbaldar. E aí, quer ir? É só ligar aqui, 3743-1313. Finalzinho do curte aí, sai o resultado. Começar com o Zeneto Cristiano.
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0: FM Ana Castela, onde eu tô? Eu tô na Band, às 2h24, tá na hora, vou pegar a voz.
1: Ah, te peguei!
2: Te peguei!
1: Te peguei!
0: Te peguei na Band FM! 12h24 e 20 segundos, valendo R$1.600. Já tá chamando, estamos ligando pra Barra Funda, Gabriela de Araújo Barbosa. Barra Funda, 5 toques para a Gabi, vamos ver se ela vai falar a frase. Gabriela de Araújo Barbosa, Barra Funda, valendo R$1.600. Quarto toque, Gabi. Atende, Gabi. E ela não atendeu nos 5 toques, não é possível! Gabriela de Araújo Barbosa na Barra Funda deixou passar R$1.600, Gabi. Daqui a pouco tem outra oportunidade.

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0: Band FM, Bruno Jaggi, Sorriso Maroto, clique pra fechar o nosso curte aí, que você curte todas as tardes aqui na Band. Agora 2 horas 33 minutos. O que que a gente tinha? O Vale Burger, né? Valor de R$150 da Quebrada Burger. Dá pra forrar muito bem o estômago. Alô, Vila Matilde. Quem ganhou, mora aí. Antonella Ferreira Cruz. Aí, Antonella, vai estar bem, hein? Com esse Vale Burger de R$150 da Quebrada Burger. Parabéns aí pra Antonella. Vai começar o Tamo Junto na Band FM. Tem esse som aqui, ó.
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0: Na hora do ronco da Band FM tem Não Sabe Chuta. 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

0: Dia 3 de junho, temperatura de 21 graus em São Paulo. Faltam 19 minutos para as 3. Olá, Pedro Rafael.
1: Quanta honra. Olá, Marcelo Café.
0: Como vai, meu denguinho?
2: Sai fora, rapaz. Ô, cara, você é minha namorada, fala de vez em quando.
0: É isso, uma coisa carinhosa. Ela fala isso?
2: Fala.
0: Bom dia.
2: Ô, velho.
0: Tá bom,
2: pelo
0: então.
2: Amor de Deus, tá me estranhando, rapaz.
0: Empatamos. Como vai, Dedê?
2: Ah, cara. Tudo bem, viu, mamá?
0: Ai, senhor. Hoje nós vamos dar o Big Copo Térmico. Atenção, aquele grandão, hein? Cabe mais de um litro. É 1,2 litros, pra ser mais preciso. Exclusivo da Band FM. E o nosso mascotinho.
2: Boa!
0: O mascotinho da Band FM. Vai junto, você participa do Tamo Junto. Resultado sai 5 horas da tarde. Ô, Pedro.
2: Oi.
0: Hoje é dia do profissional de RH.
2: É, cara. Normalmente, quem trabalha em grandes empresas não quer encontrar com esse cara.
0: É, não. Aqui, todo mundo que eu conheço do RH é gente boa.
2: Ah, mas, pois é, mas ninguém quer encontrar.
0: É, não. A gente conta. É porque aqui é muito grande, né? O
2: Sim.
0: grupo é muito grande. Você fica falando, eu fico tentando amenizar.
2: Porque chega o dia, manda pro RH, eu não quero encontrar esse cara, não quero!
0: Ah, mas a gente não tem muito problema com isso, tem?
2: Não, graças a Deus não,
0: graças
2: né?
0: a Deus não também. É. Hoje nós vamos perguntar o seguinte, qual foi o motivo da última bronca que você levou no trabalho? Aí se você fala, ah, não tô trabalhando, ok, mas o teu último trabalho, é uma coisa que você se lembra, a última bronca que você levou no trabalho. Eu posso falar de cara, não deveria, mas estou me animando, a minha foi ontem.
2: Ontem?
0: Ontem.
2: O que aconteceu?
0: Eu não deveria contar.
2: Ah, conta, que agora eu quero saber.
0: Eu não deveria. Aliás, eu acho que eu não vou contar.
2: Ah, não, fala. Agora, quando começa, não, tem que falar.
0: É, então. Porque eu acho que não é uma coisa que tem aqui pro ar.
2: Tudo bem, mas você começou.
0: Mas tá bom.
2: Agora não dá pra voltar atrás.
0: Eu acho que não, Pedro.
2: Fala, café!
0: Tá bom, ontem.
2: Vou falar a minha também.
0: Foi uma bronquinha, mas foi uma bronca.
2: Sim.
0: O chefe me chamou ontem e falou assim. Ah, não, Pedro, eu não consigo falar.
2: Fala!
0: Não, não. Tá bom. O chefe me chamou ontem e falou assim, pô, café, você fica mandando o Pedro pra rua. Eu falei, ah, mas ele foi duas vezes seguidas, ele foi na sexta e na segunda, né?
2: Sim.
0: Mas é muito legal quando é na rua. Aí eu falei, pô, ele tá me dando bronca. Ele falou assim, não, é legal, mas você fica mandando em dia que faz sol, tem que mandar com chuva.
2: Ah, tá de sacanagem.
0: Eu falei, é mesmo, pô.
2: Não, vou falar agora
0: eu
2: sério.
0: Eu falei, é mesmo, vou mandar o dia que tiver chovendo.
2: Ah, você vai comigo então.
0: Não, eu não, senão a rádio sai do ar. Alguém
2: não tem
0: problema, aqui.
2: Vai comigo, dá um jeito, entendeu? Se vira, rapaz.
0: Vai, fala a sua.
2: Não, teve uma que, aqui eu lembro mesmo, uma que marcou, que eu lembro, foi quando inaugurou esse estúdio, acho que tinham 3, 4 dias quando inaugurou esse estúdio da Band FM, e assim, todo cuidado, estúdio novo,
0: sim,
2: digital,
0: sim.
2: E eu tive a brilhante ideia, em cima da mesa de comando, de comer uma barra de chocolate.
0: Ah, mas então o senhor também, aí, pelo amor de Deus, até eu, pô, né?
2: 7:30 da manhã.
0: É óbvio.
2: O chefe viu na câmera e mandou mensagem.
0: Mas é óbvio.
2: Mas olha, no geral, eu não tenho. Eu, graças a Deus, já desistiram de mim. Eu não recebo muita bronca, não.
0: Amigo.
2: Eu até queria receber mais, porque queria fazer mais coisa, mas.
0: Atenção, você que faz rádio, que ficou ouvindo a gente e trabalha em outras rádios do Brasil. Vocês não têm que entrar com comida e bebida em estúdio.
2: Não,
0: entendeu?
2: Não tem.
0: Isso é o básico. Porque um dia a Lady Murphy vai fazer virar um café que vocês vão ver só.
2: Mas isso vale pro estúdio inteiro, né?
0: Vale pra todo mundo.
2: É porque eu vejo você comendo maçã não, dentro do estúdio,
0: não,
2: então.
0: Eu como mesmo na porta ali, não tem problema. Ninguém
2: dentro
0: vê.
2: Dentro do estúdio, Xambilinha.
0: Ninguém vê. É perto da mesa,
2: olha,
0: amigo.
2: Hoje estamos entregando podres.
0: Estamos. 9991-9197 é o nosso WhatsApp. Qual foi o motivo da última bronca que você levou no trabalho? Se você conseguir fazer um áudio menor do que a abertura que nós estamos fazendo, eu agradeço.
2: Acho que só me resta pedir socorro.
0: Por quê? Ah, a música.
3: De FM de pertinho. 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

0: Obrigado.
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0: Gaveta, estamos juntos na Band FM hoje perguntando qual foi o motivo da última bronca que você levou no trabalho, já que hoje é dia do profissional de RH.
1: Muito bem, vamos ouvir então, né, Cafão?
0: Direto para o nosso WhatsApp, 999919197.
2: Fala, Café, fala, Pedrão.
0: Fala,
2: Pedro,
0: aí.
2: Você tá reclamando de ir pra rua?
1: Eu não.
2: Faz o seguinte, assim, cara, manda o Tigrão fazer aí as externas pra rua. Tigrão tá pronto pra esse Brasil.
0: Olha lá, esse cara vai pegar teu lugar, tô achando,
1: não,
0: viu?
1: Ô, Café, não brinca com isso, porque o Tigrão é um super gênio da comunicação, velho.
0: Fica botando pilha,
1: não,
0: fica.
1: Não, tô falando sério, senão vou perder o lugar pra ele.
0: Alguém
1: não
0: sabe...

0: Aí já não é comigo.
1: Pelo amor de Deus, não. Tem que trabalhar.
0: É, sexta-feira?
1: Sexta-feira.
0: Hoje é...
1: Quarta.
0: Quarta.
1: E amanhã é quinta.
0: Já quer falar no ar, é isso? Não, não é só falar?
1: Ainda não, espera confirmar então espera. Tudo.
0: Vai que faz sol, você não
1: Mas
0: vai.
1: É, Tigrão, de fato, é um grande gênio da comunicação.
0: Olha lá, fica botando pilha.
2: Oi, Café, sou a Sandra Cristina Braga, do Bar da Penha.
0: Oi.
2: A última bronca que eu recebi da patroa, ontem. Patroa, porque eu sou diarista, então tem patroa.
0: Sim.
2: Eu vim a semana passada e quando foi ontem, ela me mandou uma mensagem dizendo que eu tinha quebrado um cano. E me chamou de mão do sexo, que tudo que eu pego, eu beijo.
0: Mão do sexo, tudo aqui.
1: Ah, eu entendi.
0: Eu não entendi.
1: É, ela ferra, entendeu? Ela ferra tudo. Só que é outra coisa que não é ferra. É o modo sexo.
0: Eu não entendi.
1: Ah, Café, vai no dicionário então. Pega,
0: eu não entendi.
1: Pega o Aurélio, pega o dicionário.
0: Eu não vou pegar o Aurélio, eu gosto de mulher.
1: Pô. Não, o Aurélio dicionário. Ah.
0: Eu sei, pô. Tô brincando. Vamos lá, próximo.
3: Oi, boa tarde. Boa Deixa tarde. Eu falar qual que foi a bronca que eu levei. Foi no Natal, quando o Ronco tava dando os perus, né? O telefone tocou, achando que era da Band, e era bem o chefe, né? E eu comecei a falar, né? Não. Ronco, eu quero seu peru. Peru enorme, eu não quero só um, eu quero dois, quero também os ovos do peru e tal, blá, blá, blá, blá, blá, blá. E o chefe, quando eu terminei de falar tudo aquilo, toda empolgada... O chefe falou assim, o que é isso? Eu liguei pra onde? Eu já estou chegando aí. Eu vou te falar, viu? Que bronca.
0: Olha, se eu sou chefe, ligo pra empresa e a pessoa atende falando isso, eu quero seu peru. Quero
1: eu não entendi
0: peru.
1: Na hora que ela falou os ovos do peru.
0: É, falou aleatório.
1: Ela queria peru e os ovos, né?
0: Sabe o que eu ia falar pra ela?
1: O quê?
0: Vamos jantar hoje, então.
1: Os cafés, pelo amor de Deus.
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10: Pois não, Débora.
11: Café, o Rodoanel não é bom caminho para acessar a Regis Bittencourt. As rodovias hoje estão bem movimentadas e o Rodoanel tem 6 quilômetros muito ruins na pista interna, do 36 ao 30, e a externa é congestionamento do 19 ao 30. 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
14: Daqui a pouco eu te peguei, tem R$1.600 aqui pra você participar, a segunda chance do dia, amanhã de manhã na caixa premiada, tem R$300. Pra se inscrever, liga onde,
15: Pedro? 3743-1313, ligue, estamos esperando por você e, claro, boa sorte.
14: Muito bem, boa sorte pra você. Agora é só apertar o botão, apertei. Marcelo Café, nessa quarta-feira, hoje é dia 3. 3 de junho, 21 graus em São Paulo, 3 horas 5 minutos. Tá onde? Tá onde? Eu tô na Band.
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16: Eu, André, aqui de Osasco, a última bronca que eu levei foi há 2 anos atrás, aqui na onde eu trabalho agora atualmente. Eles me acusaram que eu tava levando as ratinhas pra reciclar e eu provei pra eles que eu não estava levando. Depois disso, nunca mais tive bronca nenhuma. Ao contrário, a empresa foi trocada e eu continuei.
14: Que bom, as vaquinhas?
15: Vaquinha, não entendi.
14: Latinha, olha.
15: A latinha, pode ser.

0: Castelo, aqui na banda você ouviu Simplesmente Acontece, é assim que é a vida.
1: E assim aconteceu mais uma canção, certo?
0: Isso mesmo. E aconteceu mais um comentário também.
1: Muito bom.
0: Muito bem.
1: E agora vai acontecer mais um áudio.
0: E antes vai acontecer de darmos a hora. São 3h17. Aconteceu agora.
1: Chega disso, né?
0: Chega, chega.
1: Já encheu.
0: Dia do profissional de RH. A gente pergunta qual foi o motivo da última bronca que você levou no trabalho. Não importa quanto tempo faz. Você se lembra? Conta pra gente, manda áudio aqui, 999919197. Bora ouvir.
1: Vamos lá.
2: Vou te falar a última bronca que eu levei, sabe? Foi?
0: Não.
2: Eles falaram que ia vir uma visita aqui, no prédio, dentro do apartamento, que era pra mim abrir a porta. E eles queriam ver outro negócio, era o ar-condicionado no prédio. E eu deixei o homem entrar, o homem entrou. Quando o patrão chegou, ele me deu uma bronca, que era pra ir só na cozinha, que não era pra ir pra sala. Eu falei o que que eu podia fazer, se não mandaram o homem vir? Mandaram, então eu deixei ele entrar, porque ele tinha que fazer visitoria na casa. E lá entrou o homem, e foi lá direto no ar-condicionado. Aí ele falou, moça, a gente sabe que aqui tem ar-condicionado, pra você se esconder não. Eu falei, o patrão falou que só era pra ver a cozinha. Mas deu uma bronca, eu falei, pra baixa da égua.
0: Você entendeu alguma coisa, Pedro?
1: Entendi, entendi.
0: Depois você me explica, que eu não entendi nada.
1: É sério,
0: eu não entendi nada.
1: Eu vou explicar, porque a história é boa. Que era pro cara vir mexer no ar-condicionado e tal, e o patrão dela, o bibelozinho, mala sem alça, ficou bravo porque o cara do ar-condicionado foi pra sala, sendo que era pra ir só na cozinha, entendeu? É um chato, né? Um sem alma. Nossa, minha querida, seu patrão é um mala.
0: Foi isso mesmo?
1: É isso.
0: Por que será que eu não entendi?
1: Fala que eu mandei xingar ele.
0: Ó, Pedro, não põe fogo, depois ela perde o emprego, coitada.
1: Vamos lá.
0: Por que que eu não entendi?
1: Porque você é burro, meu.
0: Eu também, eu boto a bola, né? Bota a bola pra você. Deixa eu contar uma aqui, atenção. Uma garota viveu por 14 meses adotada por uma família que a acolheu acreditando que era uma menina que fugiu do Pará por maus tratos. Olha essa história. A garota ganhou até festa de aniversário dela de 12 anos. Detalhe, saiu hoje essa notícia. Tava lendo, falei, cara, não é possível. Ela foi presa. A garota foi presa.
1: Por quê?
0: Por estelionato. Aí você fala, como assim? Diz que ela aplicou este mesmo golpe em 5 estados e a garota não tem 12 anos. A garota tem 37 anos, está presa.
1: Você já viu aquele filme?
0: Me falaram a mesma coisa.
1: Eu esqueci o nome do filme.
0: Mas é um filme
1: que uma mulher que ela tem nanismo e ela é uma mulher com cara de criança. E aí essa mulher era uma psicopata que matava pessoas.
0: Quem tá ouvindo, manda o nome do filme aqui, por favor.
1: Qual que é o nome do filme?
0: 999919197. Só manda o nome do filme, por favor.
1: A Órfã. Então, já mandaram aqui, A Órfã.
0: Obrigado, não precisa, gente, mandar mais. Obrigado.
1: Já acabou. Já mandaram, obrigado.
0: Obrigado.
1: É isso mesmo.
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3: 3 horas 26 minutos, R$1.600 eu te peguei da Band FM. Ô, Guaranabo!
4: Meu Deus, eu te peguei, tá gorduchinho.
3: Bons fluidos agora pro ouvinte. A farrada é do seu jeito, eu vou pegar você.
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3: na Band FM. Mudou, 3h27, mais 13 segundos, tá chamando. Tamo ligando pro Capão Redondo, é o Valdemir Ricardo da Silva.
4: Boas energias pro Valdemir, foram 5 toques.
3: São 5 no total, Valdemir.
4: Bora, Valdemir Val.
3: Ricardo da Silva.
4: Vamos, Val.
3: 4º toque, só tem mais um.
4: Atende, não, Xambilão.
3: Mas não é possível que o cara não atendeu. Tá encantado.
4: Como assim tá encantado?
3: Tá encantado, não sai. Então acumulou R$1.700 amanhã, eu te peguei.
4: Meu Deus do céu, te peguei cada vez mais gorduchinho.
3: Encantadinho. Bande,
4: encantadinho. Você tá com a espanha estranho hoje, viu?
3: Pera aí, fica quieto, os caras querem cantar.
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0: FM, menos é mais, champanhe. Tamo junto na Band FM. A última vez que você tomou champanhe, você lembra?
1: Não.
0: Faz tempo,
1: não,
0: viu?
1: Também não.
0: Cara,
1: nem no Réveillon.
0: Eu não sou um homem de bebidas cítricas. Eu sou o cara da cervejinha. Eu sou o cara da caipirinha, entendeu? Pô, e nem isso tô conseguindo tomar por causa da caneta emagrecedora.
1: Eu, então, como não bebo, então não posso falar.
0: Lá não bebe, né? O cara tem uma tá bega, tá inteira de vinho.
1: Tá bom, deixa
0: eu falar. O cara toma 3 garrafas de vinho por dia.
1: Deixa eu falar, tamo junto na Band FM hoje. Aliás, antes da pergunta, deixa eu falar, já que estamos falando em bebida, estamos dando Big Copo Térmico, hein? Térmico. Boa. Você mantém a temperatura. O que é o térmico?
0: Térmico é que é a temperatura ideal, entendeu? Pode estar quente, pode estar frio, é a temperatura.
1: Você mantém a temperatura que você põe.
0: Exatamente, colocou quentinho?
1: Você mantém o que você enfia dentro, você coloca a temperatura. Com aquela temperatura você mantém.
0: Eu não mantenho o fio dentro, não, velho.
1: O líquido, né?
0: Ah, o líquido, Pedro,
1: tá certo.
0: Tá. Sim.
1: 1,2 litros de capacidade. O que mais? O mascote da Band FM.
0: Ok.
1: Então os dois juntos pra você, o resultado sai às 5 horas da tarde. Participa do Tamo Junto, boa sorte. Pergunta de hoje.
0: Copo térmico é bom, porque assim, você vai querer no frio um chocolate quente, você pode tomar em 3 horas, que ele vai continuar quente. Uma cerveja no calor, pode tomar em 5 horas, vai continuar fria. É a temperatura ideal.
1: Eu acho que já tinha ficado subentendido isso.
0: Mas acho que nunca é tarde pra explicar, né?
1: Tá, tudo bem. Agora posso ir pra pergunta?
0: Ah, se quiser. Assim, a gente pode comer um lanche também. Qual o seu pão favorito? Pão francês ou pão de forma?
1: Eu posso fazer a pergunta do programa?
0: Por que você não fez ainda, tá, cara? Vai logo!
1: A pergunta.
0: Não, é assim, eu tava vendo.
1: Não é possível, não é possível! Não!
0: Não.
1: Que chilique. Deixa eu fazer a pergunta. Qual foi o motivo da última bronca que você levou no trabalho? Você acabou de levar uma. Dia do profissional de RH. Hoje um abraço pra turma do RH. Vamos ouvir.
2: Boa tarde, Band. Café Pedrão. Aqui é a Sônia. A última bronca que eu levei foi do meu netinho, de 5 anos ontem. Eu espirrei e ele falou: ei, vovó, põe a mão na boca, né? Não. Foi muito engraçado. Não. Beijo, tamo junto.
1: Não entendeu, Pedro.
0: Ô, vovó, não é o que o netinho falou, minha querida. É sobre o trabalho.
1: Trabalho, ela não entendeu.
0: Sobre, Pedro, o chefe te dar uma bronca.
1: Ela não entendeu.
0: Mas voltando sobre o pão.
1: Que pão?
0: Não, eu tava citando aqui a diferença dos pães.
1: Para, Pedro, não embaralha tudo, deixa pra lá.
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1: Babi, salva a gente.
4: Oi, Café, oi, Pedro, tô de volta. Gente, olha que legal pra quem curte basquete. O Esporte Clube Pinheiros tá fazendo história e disputa pela primeira vez a final do NBB, o Novo Basquete Brasil contra o SESI Franca. E tem presente pra torcida, claro, no jogo de amanhã, quinta-feira, feriadinho, no ginásio do Ibirapuera. 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Isso com direito ainda a levar um acompanhante, tá? Para garantir a entrada, é só acessar a página do evento na Simpla, escolher a opção Cliente PicPay Ingresso Gratuito e informar os 6 primeiros dígitos do cartão PicPay. Mas atenção, o acesso ao ginásio é por ordem de chegada.
1: Muito bem.
4: Falando agora do tempo, amanhã mínima de 14 graus e máxima de 21, com possibilidade de chuva.
1: Olha aí.
4: Um beijo, Coffee, um beijo, Pedro. Já, já eu volto.
1: Obrigado, Babi. Beijo pra você. 21 graus agora em São Paulo.
0: Eu acho que eu vou na final do NBB, nesse ginásio do Pinheiros, assistir. Mas tomara que o Pinheiros perca. Eu vou torcer contra.
1: Que isso, Pedro?
0: Ganhou do Corinthians na semifinal.
1: Que isso?
0: Ganhou do Corinthians na semifinal.
1: Que isso, Pinheiros perca.
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0: sextou, hoje é 3 de junho, 21 graus, temperatura estável em São Paulo, faltam 10 minutos para as 4 da tarde.
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3: Promoção, um celular para mim e outro igual para você.
0: Bom, primeiro vamos agradecer que hoje é o último dia.
2: Sim.
0: Então nós temos mais um nome que vai levar um celular.
2: Último,
0: na verdade,
2: nome, né?
0: Dois celulares idênticos e o outro para você ter participado. Você tinha que escolher uma pessoa que merecesse ganhar e explicar por que que ela merecia ganhar esse outro celular. E essa explicação o Pedro vai ler agora. Na sequência a gente dá o nome da ganhadora ou do ganhador que vai levar dois celulares.
2: Eu mereço ganhar junto com o meu amor, porque a gente divide tudo. Sonhos, lutas, risadas e até o carregador do celular. Tem que comprar um, viu? Agora chegou a hora de dividir esses smartphones novinhos também. É a Patrícia Cândido da Silva.
0: Parabéns, Pati!
2: Patrícia Cândido da Silva. Agora compra um carregador, pelo amor de Deus.
0: Parabéns, Patrícia. Dois celulares pra você. Um pra você e o outro pra pessoa que você vai dividir o seu amor.
2: Legal.
0: Vamos lá. Agora vamos para o Lembra Dessa. Deixa eu acionar aqui a nossa tecla SAP em espanhol também, simultâneo. Alô, Pablito.
4: Hola, que tal?
0: Como está?
4: Está bem.
0: Então
4: thank
0: tudo
4: you.
0: Que eu falar agora, você vai...
4: Muchas gracias.
0: Tudo que eu falar, você vai repetir em espanhol.
4: Tudo que tu hablar, eu vou repetir em espanhol.
0: A música do Lembra Dessa de hoje.
4: La música des Lembra Dessa del hoy.
0: É com Ana Castela.
4: Es con la Ana Castelita.
0: E Mato Grosso e Matias.
4: El Mato Grosso el Matias.
0: Tentei te esquecer.
4: Yo he tentado le esquecer.
0: O ano original dessa música é de 2003.
4: El año original es 2003.
0: Que é de Mato Grosso e Matias.
4: Que es del Mato Grosso e Matias.
0: Em 2024.
4: En 2024.
0: Há dois anos atrás.
4: Há dois anos atrás.
0: Houve uma versão gravada com Ana Castela e a dupla.
4: Ha sido gravado con Ana Castela e la dupla.
0: É do álbum Herança. Herança Boiadeira.
4: Del álbum Herança Boiadeira.
0: E composta pelo Cruz Gago.
4: Aí composta por Cruz Gago.
0: Aí eu pergunto.
4: Agora não pergunto.
0: Lembra dessa?
4: Lembra dessa?
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0: Você beijou o nome, já lá meu baby, vou te procurar, tamo junto na Band FM, quem diria, hein, garota?
1: Quem diria o quê, ô palhaço?
0: Quem diria que eu vivi para ver Pedro Rafael fazendo declaração de amor no telefone para sua namorada,
1: cara,
0: com a música
1: pra lá.
0: Te amar é tão bom.
1: Hã? Pô, para que eu fico vermelho, eu tenho vergonha, para com isso.
0: Bonitinho, bonitinho, é isso aí, tamo junto na Band FM, Pedro... Tem muita gente agora que tá saindo de viagem. Tem gente que tá no busum, tem muita gente no metrô.
1: Sim.
0: Muita gente em transporte público, até nos próprios carros.
1: Até porque a gente não mencionou direito, porque como a gente trabalha normalmente, a gente acabou esquecendo de falar. Estamos numa véspera de feriado.
0: Exato.
1: Amanhã é dia de Corpus Christi, o pessoal vai emendar quinta, sexta, sábado, domingo.
0: Olha, é incrível, mas é isso que eu estava falando. Mas eu tô dizendo justamente pra esse pessoal...
1: É que o senhor demorou tanto pra falar.
0: Você poderia convidar essa turma pra nos seguir, né? O pessoal que tá aí saindo do trabalho.
1: Sim.
0: Indo pra estrada, você ou vai ficar pra trabalhar, enfim.
1: Você que tá paradão, paradinho, né? Aí no trânsito, não vai andar tão cedo. Aproveite e abra o Instagram e siga. Só não abre o Instagram na hora que o farol abrir, porque aí você causa congestionamento e eu fico louco com
0: não, mas
1: isso.
0: Mas se for passageiro, ou se estiver no trem, alguma coisa assim, pode abrir.
1: Aí passageiro também, tá no busão, no trem, né?
0: Falta o endereço.
1: Aplicativo.
0: É o principal.
1: O endereço? Rua Radiante 13.
0: Não, o nosso endereço no Instagram.
1: Ah, de Instagram, tem razão.
0: Instagram.
1: O seu.
0: Gente, é muito difícil guardar o meu Instagram. Agora, se você não conseguir, anota e depois você me segue. Marcelo Café. Olha que dificuldade. Marcelo Café. Do jeito que fala, se escreve.
1: Olha, eu respondi perguntas pitorescas no Instagram. Perguntas, assim, cabeludas. Então, arroba PedroRafael7779. Siga que você vai ver e vai se surpreender.
0: Segue a gente. Esse feriadão, a gente vai estar junto.
1: Sim.
0: Você vai estar acompanhando tudo que a gente vai fazer no feriado. Vamos dar um spoiler.
1: Vamos
0: amanhã.
1: Aqui.
0: Vamos estar aqui, trabalhando. Depois da manhã.
1: Vamos trabalhar.
0: Vamos estar aqui trabalhando. Sábado.
1: Você trabalha sábado?
0: Trabalho, vamos estar aqui trabalhando.
1: Eu não.
0: Domingo.
1: Domingo eu trabalho.
0: Estamos aqui trabalhando. Tá dado um spoiler, vamos obrigado.
1: E aí, Koff, o que você pensa fazer domingo? Paulista?
0: Paulista?
1: É, um passeio na Paulista, não sei.
0: Não, porque você vai falar o quê, Deus?
1: Não, porque é legal passear.
0: Não, peraí, deixa eu ouvir o nosso ouvinte. Qual foi o motivo da última bronca que você levou no trabalho? Hoje é dia do profissional de RH. Vamos ouvir.
2: Fala, Café. Boa tarde, tudo bem? Boa tarde, Pedroca. Rapaziada, a última bronca que eu levei faz 17 anos atrás, quando eu trabalhava registrado. Porque a filha do meu patrão pegou eu dormindo na hora do almoço, só que eu passei um pouquinho a mais do tempo. Ela ficou pistola e me xingou pra caramba, mano.
0: É, tá certo. Também 17 anos, o cara lembra disso, né?
1: O cara tá sem moral, tá levando bronca até da filha do patrão, hein?
0: Você queria me pegar? Domingo você vai estar lá na Paulista?
1: Não, domingo eu vou estar na praia. Na Band também.
0: Vamos lá, redes sociais, @BandFM, Pedro.
1: É, @BandFM no Insta, pode seguir a gente e pode comentar por lá também. É o caso da Fátima Zani. Morram de inveja, eu não tenho mais chefe, mas quando eu era CLT, eu não me recordo de ter levado advertência. A Edna Oliveira também tem mais de 18 anos que parou de trabalhar. A Cristina também não tem chefe. O pessoal tá muito à toa,
0: não
1: meu
0: é?
1: Deus do céu.
0: Não é?
1: Olha aqui, a Iris Bianchi. Minha última bronca no trabalho foi o que meu chefe fala toda hora pra mim tirar a bunda da porta.
0: Que isso?
1: Trabalhamos em transporte escolar.
0: Ah, agora entendi.
1: O que tem a ver a bunda na porta?
0: É perigoso.
1: Não entendi.
0: Depois eu te explico.
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2: Meu nome é Fabi, eu sou da Penha. E a menor bronca que eu tomei no trabalho foi porque eu sempre tinha que ficar depois do meu horário e eu nunca queria ficar e acabou que eu fui mandada embora do serviço.
0: Ah, não, olha, sacanagem. Olha,
3: assim, porque ela queria cumprir o horário dela.
0: Sacanagem,
3: isso. Sacanagem, né? Isso aí, bicho. Queriam explorá-la.
0: Sacana, mas
3: no final ela foi mandada embora.
0: Não vamos botar fogo.
3: Empregos melhores virão, minha querida.
0: Ó, Santana, manda um olho marrom aí.

0: City.
1: Band FM, Thiaguinho, pensamentos intrusivos. Tamo junto na Band FM, hoje perguntando qual foi o motivo da última bronca que você levou no trabalho, dia do profissional de RH.
2: Vamos lá, Cacá.
3: Boa tarde, Band. Boa tarde, Marcelo Café. Amo vocês, hein? Obrigado. Então, a última bronca que eu tomei no trabalho foi por causa do horário. Me perguntaram pra que eu uso o relógio. Anda atrasado. Beijo, Band, amo vocês.
1: Aí é ruim, hein?
2: Nossa, tem uma coisa que eu sou chata com horário.
1: Eu também. Eu
2: não me atraso. Também. Eu sou um pentelho com horário. Eu marco também. Vamos lá, eu marco a minha namorada 6 da tarde. Se ela chega 6:01, eu já fico bufando.
1: E a gente aqui também não dá pra ficar atrasando, porque, pô, senão aí termina o horário de um, aí o outro tem que ficar no ar até um chegar.
2: Questão, assim, eu sou chato com horário,
1: eu
2: entendeu?
1: Também
2: não,
1: sou.
2: Não só no trabalho, porque.
1: Eu também.
2: Amigo, é que é cultural do brasileiro. O brasileiro é o seguinte: a maioria do povo brasileiro, você marca um compromisso 5 da tarde, pode chegar 5:30 que a pessoa não vai estar lá.
1: Não, mas não.
2: Infelizmente é assim, entendeu?
1: Será que nós somos gringos? Nós somos diferentes.
2: É, acho que nós somos gringos, viu?
1: Tudo bem.
2: Tem um cara que gosta do Brasil, sou eu, viu, bicho? Eu sou bem.
1: Eu também gosto.
2: Sou bem Brasil.
1: Mas eu odeio atraso.
2: Bem Brasil é uma marca, eu tô fazendo propaganda gratuita.
1: Conte aí, Pedro.
2: Olha isso aqui. Um voo que seguia dos Estados Unidos para a Espanha precisou retornar ao aeroporto de origem após passageiros identificarem um dispositivo no Bluetooth com o nome Bomba. Segundo informações da rede NBC News, o incidente ocorreu durante o voo. Obviamente, o avião, 1 hora depois da decolagem,
1: eu vi.
2: Teve que dar meia volta. Exatamente. E voltar ao aeroporto de origem. Por quê? Porque um idiota, né? Porque um engraçadinho resolveu colocar no Bluetooth dele Bomba. Obviamente, ele queria fazer graça, não é mesmo?
1: E é uma coisa que eles levam muito a sério, é a tal da segurança de voo. Então, você imagina o prejuízo que isso deu.
2: Sim.
1: Pra sei lá quantas pessoas que tinham dentro do avião, não é? E todo o efeito dominó que dá depois pra um voo que tem que retornar, um voo internacional que tem que retornar por causa de uma brincadeira.
2: O bonitinho quis fazer a graça dele, mas quando o avião pousou, quem fez a graça foi a polícia, porque ele foi preso.
1: Foi preso, se ferrou.
2: Se ferrou.
1: Será que ele estudava e passava de ano direto?
2: Será que jogaram bomba na cela dele?
1: Era a bomba que ele levava. Boa.
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11: 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Isso. Enfim, tá show de bola.
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10: Bom, tem que fazer a declaração. A declaração de hoje, depois a gente fala o nome, Pedro.
11: Exatamente. Se eu pudesse escolher qualquer pessoa e qualquer rádio no mundo para estar e ouvir agora, eu ainda escolheria você e a Band FM. Em mil vidas, eu diria sim a vocês. Obrigada por estarem comigo diariamente. A romântica da vez é a Fernanda Perger.
10: Aê, Fernandinha!
11: Aê, Fernanda!
10: Fernanda Perger pode pegar R$1.000 aqui, gastar como
11: Nossa,
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11: Cara, pelo amor de Deus.
10: 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Esse aqui é da Fernanda e ninguém mais tira, senhor Pedro.
11: É isso.
10: Senhor Pedro agora ficou meio ronco, né?
11: Vamos pegar mais um áudio?
10: Nossa. 99991-9197, bora ouvir.
12: Boa tarde, Café. Boa tarde, Pedro.
11: Boa tarde.
12: A última bronca que eu levei foi exatamente ontem. Falou amarelo, quase para vermelho.
10: Olha lá, passou o sinal vermelho.
12: Fechei um carro, esse carro era quem? Meu chefe.
10: Se ferrou.
12: Chegou lá. Deu aquela bronca.
10: É, lógico que deu bronca, né?
12: Agora
3: Abraço.
11: Caraca, meu irmão, tem tanto carro em São Paulo, foi ele tinha que fechar logo o chefe.
10: Que azarado.
11: Esse aí é azarado, viu, meu?
10: Esse é azarado. Vamos na reta final, nós estamos juntos com o Bruno Marrone.

0: Band FM, turma do pagode, Zeca Pagodinho, pedindo a conta pra fechar. Tamo junto na Band FM de hoje, obrigado aí a todo mundo. Fernando César já está lá.
1: Olá!
0: Tudo bem, Fefos?
1: Tudo certo, e você?
0: Tudo bem, a gente tinha aqui hoje o Big Copo Térmico, né? O grandão.
1: Ó,
0: um litro e 200.
1: Beleza, hein?
0: Mais um mascote da Band FM, que tá atrás do Fernando. Quem ganhou, Fé?
2: Quem ganhou? Deixa eu ver.
1: Eu falo.
2: Ai, é eu possível. Falo, cara, eu falo.
1: Jogou uma bolinha de
0: ele
1: papel,
0: está,
1: eu tô na quinta série aqui.
2: Eu falo.
1: Fala,
2: vai,
1: então.
2: Vai. Tira lá, ele quer pegar o papel de mim. Quem ganhou é lá na Vila Industrial, certo? É. Zona Leste, Diego da Silva Freitas.
0: Ah, é Diegão. Aê, Diegão. Diegão, você leva o Big Copo Térmico e você leva também o mascote da Band FM. Parabéns pra você. Com esses dois, né? Muito que tá.
2: Toma os papel. Pode pegar o papel agora do vencedor.
1: Desconto ou não desconto, gente?
0: Desconta. Aproveita que tá ao vivo na internet.
1: Tchau. Toma.
0: Cara, errou a meio metro.
1: Meio metro e reta.
0: Tchau.
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0: papo que rola na internet é que a Band FM tem uma promoção do Dia dos Namorados e que está bombando. 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
17: Tudo bem? Tudo certinho? Uma ótima tarde pra você que tá junto com a gente aqui na Band FM. Eu sou o Fernando César, chegou!
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17: E temos Super 6 aqui na Band. Quando tem Super 6, tem presentão,
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17: viu?
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17: Vamos lá, porque eu tenho a garrafa térmica exclusiva da Band FM, ideal pra você levar pra academia, pro parque, pra você dar aquela caminhada. A garrafa para qualquer hora e do seu jeito. Olha que beleza. E tudo que você tem que fazer é fácil, gente. É só votar na sua música preferida das Perseis através do telefone e WhatsApp que eu já te falo, tá? Primeiro eu vou falar as músicas. Vamos lá. Primeira, Jorge Mateus, 5 regras. Segunda, Mateus e Cauã, Cauã, Admita. Terceira música, Ferrugem, Arrependidaço. A quarta, Maiara e Maraíza. É uma versão exclusiva da Band FM da música Depois do Prazer. Você vai curtir aqui, tá? Quinta música, Gustavo Lima com Ana Castela, Canudinho. Sexta e última música, Natan. Aproveita que eu tô obrigado. E aí, destas, qual você mais curte? Você vai dizer pra gente através do nosso telefone no 11-3743-1313 ou do WhatsApp 11-999-919197. Bora, começou?
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1: Band FM, Ferrugem, arrependidaço. Gente, ó, só pra avisar, continua valendo a garrafa térmica exclusiva da Band FM. É só você votar na sua música preferida através do nosso telefone no 11 37 43 1313 ou no WhatsApp no 11 999919197. Já fez isso? Não votou ainda? Então vai lá, participa. Enquanto isso, eu toco a quarta música da Super 6, Maiara e Fernando, Depois do Prazer.
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0: Fortaleza.
1: Band FM Natan, aproveita que eu tô obrigado. Gente, daqui a pouquinho a gente confere a música vencedora e quem ganha o presente aqui na Band.
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1: Fala aí, Babi.
3: Fernando, tô de volta aqui nessa quarta-feira com outras informações.
1: Logo, vamos lá.
3: A Anvisa suspendeu a venda, a distribuição e o consumo de um lote da água mineral Cristal sem gás após a identificação de uma bactéria em amostras do produto. Inclusive, a mesma bactéria que foi encontrada recentemente em produtos da IP, que também precisaram passar por recolhimento. O lote de águas afetado é o LZ1, com validade até janeiro de 2027. Segundo a Anvisa, a própria fabricante comunicou o problema e iniciou o recolhimento voluntário das garrafas. Ao todo, mais de 370 mil unidades foram distribuídas em Goiás, Distrito Federal, Tocantins e também em cidades do interior de São Paulo. Se você tem alguma garrafa deste lote em casa, a orientação é não consumir o produto e aguardar as instruções da empresa para troca ou reembolso. A boa notícia é que até o momento não há registro de consumidores afetados e tudo indica que o problema está restrito a esse lote específico. Um beijo, Fê. Daqui a pouco eu volto.
1: Combinado. Valeu, Babi. Um beijo. Até daqui a pouco.
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15: Informações do trânsito com a Débora Mendonça. Débora, por favor, boa tarde.
16: Oi, Fernando, ótima tarde. Cidade difícil demais nessa véspera de feriado. E parou a Marginal do Pinheiros para Castelo Branco, da Ponte Estaiada ao Parque Vila Lobos. Nada de insistir nesse caminho. Ainda valendo a Berrini e a Brigadeiro Faria Lima. 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
0: Vamos para a hora da verdade. Primeira pergunta, você participou? É mesmo, votou na música preferida da Super 6? Então vamos lá, hein? Tá concorrendo, valendo, hein? 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E ó, quem se deu bem é o meu querido amigo Fabiano Rossilo de Souza. Ô Fabiano! Valeu a participação, parabéns. E agora bora curtir a música vencedora da Super 6.
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0: Band FM de Ursinho, duas aqui na Band FM, nessa tarde gostosa aqui, no dia 3, hoje quarta-feira, meio dia 3 de junho. Hoje é dia do profissional de recursos humanos. É, aquele profissional que é responsável por conectar talentos, cuidar do clima organizacional, desenvolver o capital humano das empresas. Olha que trabalho belo, não é verdade? Você costuma visitar os recursos humanos, o RH? É meu? É aquele profissional que a gente reconhece, mas se te chama, você bate um gelinho, o coração bate mais forte, não é verdade? Aliás, você já teve que visitar os recursos humanos da empresa? É mesmo? Como é que foi? Como é que foi a impressão? Diga pra gente, agora eu quero saber. Já tem o Gustavo falando, Fernando, abraço a todos do RH, viu? Aliás, eles são lindos, não precisem me ligar, mas adoro vocês. É isso mesmo, né? E você, o que você tem a dizer? Manda sua mensagem pra gente aqui, tá? Agora 5 horas e 34 minutos, participa aí no 11 999919197. Vai lá.
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21: 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Ô, minha gente, excelente tarde pra você que tá junto com a gente na Band. Ó, manda sua mensagem que eu quero te ouvir aqui. Daqui a pouco eu coloco a sua participação ao vivo aqui na Band, beleza? 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

0: de Camargo e Luciano, Sonho de Amor. É o seguinte, gente, preparamos aqui o finalzinho da tarde com carinho, como sempre, né? Teremos o Band ao vivo, teremos o Estação Band FM, teremos presentes pra você e, lógico, a sua participação. 11 999919197. Aliás, participação que está aqui com as portas abertas pra você. Você pode mandar sua mensagem agora que a gente te ouve, tá? Valeu a participação aí da Karina Gonçalves. Ela falou: Fernando, tudo bem? Tô curtindo aí vocês. Manda um beijo pra todo mundo. Ó, beijo pra todo mundo, hein? Ei, vai mandar beijo pra todo mundo, vai dar beijo o dia inteiro aqui, menina. E ela falou que não vê a hora de começar o Estação Band FM. Então fica com a gente que é daqui a pouco, viu? É daqui a pouco.
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9: Agora 5 horas 58 minutos. Fala aí, Débora Mendonça.
10: Fernando, ocorrência na Jacupê, segue sentido Mauá, 2 quilômetros de congestionamento a partir da Hagueb Shop. Tem pista marginal valendo a pena agora. No sentido da Ayrton Senna, outra ocorrência em Itaquera, mais 2 quilômetros de fila, também a partir da Hagueb. 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
1: Tem mesmo, meu povo. Presentão pra você. E a partir de agora, par de ingressos para o show da Band FM. Gente, imagina só, Thiaguinho e Péricles no mesmo palco. Já pensou? Vai ser agora, no dia 1º de agosto, no Estância Alto da Serra, que você pode ir, ó, na faixa por conta da Band. Que moral, hein? 999919197, participa aí! Fala, meu povo! Tudo bem? Tudo certinho? Uma excelente tarde pra você que tá junto com a gente aqui na Band FM. Eu sou o Fernando César, tamo junto aqui, ó, ó, ó, ó. A partir de agora, Band ao vivo. Band FM. 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
3: Ao vivo, né, gente?
1: Sejam todos bem-vindos ao show.
4: Pra começar bem, a gente vai começar assim, ó.
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5: Enquanto isso, nós vamos cantando e vamos dançando em ritmo de festa, meu povo.
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1: Band ao vivo. É isso, minha gente. A partir de agora, você vai curtir as músicas que você gosta de ouvir aqui na Band FM, só que na versão ao vivaço, aquela adrenalina do show, a partir de agora, nesta quarta-feira, aqui na programação Band FM. E logo, lógico que você pode participar, pedindo a sua música, mandando seu beijo, não só pode como deve. Qual é a boa dessa quarta-feira? Manda a sua mensagem aí, beleza? Quando você vai participando, a gente começa o nosso show. Zé Neto e Cristiano, cadeira cativa. Excelente tarde pra você.

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1: Band FM, turma do pagode, camisa 10. A gente tem tudo a ver, é o que a gente curtiu no nosso Band ao vivo. Ana Maria Brisa. Ela chega girandinho.
2: Oi,
1: né?
2: Menino.
1: Oi, tudo bem?
2: Vocês estão bem, né?
1: Tá tudo certo, graças a Deus. Não tá tudo tranquilo hoje, né?
2: Claro. Claro.
1: Paulo Gobi!
3: Olha, eu não quero papo com vocês.
1: Que
3: cara.
1: Isso, Paulo Gobi? Que isso? A gente fez uma festa aqui pra te receber.
3: Eu quero treta com todo mundo.
1: Que
3: hoje.
1: Isso?
2: Tá estressado.
1: O que aconteceu? O que aconteceu, Paulo Gobi? Senta
2: aqui.
1: Só
2: que eu não vim de decote hoje, né?
1: Ah, foi
2: quando
1: isso.
2: Quando eu venho de decote, ele vem toda essa.
1: É, não é. É, inclusive, ele sentou longe hoje,
2: hoje tá frio, né?
1: Né?
2: Como é que eu vou pôr decote no frio?
3: Não, mas pode ouvir um monte na rua, assim.
2: É?
1: É mesmo?
2: Tudo foguento.
1: Aonde?
3: Fernando?
1: Onde? Não, tô brincando, brincandinho. Olha, Fernando, beijo, amor, um beijo. Um beijo,
3: você
1: amor.
3: Não pode, Fernando.
1: Eu não posso, um beijo. Um beijo, amor. Tô ferrado, essa piada vai me custar alguma coisa em casa à noite, mas tudo bem. Uma louça, pelo menos. 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É só interagir com a gente aqui no Estação Band FM, certo?
3: Certo!
1: E hoje a gente vai falar de treta.
2: Treta?
1: Por isso que ele tá assim, ele tá bravo?
3: É isso mesmo, treta. Só que a gente quer saber as tretas do trabalho.
1: Isso, hoje é o dia do RH.
3: Olha
1: o profissional
3: aí.
1: Do RH. Do
3: olha aí.
1: Recursos humanos.
2: Já
1: a gente
2: foi parar no RH com a treta?
1: Nossa senhora.
2: Ou aprontou alguma coisa?
1: É, aprontou alguma coisa.
2: Histórias no trabalho, tretas no trabalho.
1: Alguma tretinha.
3: Alguma confusão com alguém?
1: Alguma confusão, adoro. Todo mundo tem, né?
3: Ou não, se também não for treta, você quer falar de alguém que você pegou também? Pode falar do trabalho.
2: Ah, isso aí sempre tem.
3: Tem, né?
1: É verdade, sempre é verdade. É.
3: Alguém que você tava de olho e falar, foi, meu.
1: É.
3: Mas foi só uma pegada e tchau, né?
2: É.
1: Foi só uma coisinha aqui, dig e tchau.
3: Foi só um jantarzinho ali, papum, né?
1: Entendi.
2: E às vezes você começa pegando a pessoa no trabalho e termina numa treta depois.
1: É, termina na treta.
2: Às vezes
3: é.
2: Como é que é ditado? Onde se dá a carne, não se come o... Como é que é?
1: Não, onde... Como é que é?
2: Onde se dá no trabalho...
1: Não, peraí. Não é assim. Não. Calma. 11 99991 9197, participa com a gente. Queremos treta hoje nesse programa.
3: Onde se come
1: o
2: no
1: pão.
2: Trabalho não dá pra quem você come no trabalho.
1: Ah, sei lá. Eu tentei ajudar ainda, né?

0: FM, Thiaguinho me balançou. Fechou. Valeu, valeu, acabou, gente. Terminou o nosso Band ao vivo.
1: Fiquei com Deus, até a próxima. Tchau.
0: Band ao vivo volta amanhã a partir das 6 horas da tarde, gente. Daqui a pouquinho, Estação Band FM pra você, hein? Tem presentão, beleza?
2: Tchau,
0: participa lá com a gente. Valeu, turma, valeu.
3: Tchau.
4: Valeu, Band FM, até a próxima.
3: Valeu, Band FM, obrigado, obrigado.
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4: Agora são 6 horas 27 minutos. Olá, Débora Mendonça.
5: Tentando Vale Pitaia, 9 de julho, no sentido centro, já praticamente da Avenida Brasil, direto até a Praça da Bandeira. Caminho bem melhor pelo corredor Augusta até a aproximação ao centro. Depois é o corredor norte-sul que vai parado até a Marginal. 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
1: 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É o par de ingressos para o show da Band FM. 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Com quem? 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Oxi! Tá pensando o quê? Você não participou ainda? Olha, você vai se arrepender. Manda sua mensagem, interage com a gente aqui no Estação Band FM, que você concorre. Belê? 999919197. Vai lá.

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0: Meu povo!
3: É.
0: Beleza?
3: Beleza.
0: E aí, Ana Maria?
3: Beleza.
0: O que aconteceu? O que foi
3: tudo
0: isso?
3: Tudo bem, gente? Tá imitando o Tarzan.
0: Ele tá imitando o Tarzan. É. Bate no peito assim. Se bater no peito, machuca, né? Tudo bem? Tudo
4: ai,
0: certo?
4: Dedo.
0: Tudo certo com todos?
4: Vambora, vambora. Vai de feriado, vai. Cadê a alegria?
0: Olha, que beleza, gente. 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E vai conversar com a gente também aqui, ó, que legal. Vai ser um prazer, não é verdade? Então manda aí a sua mensagem. Perguntinha de hoje, qual é?
4: Tretas. Confusões. Barracos no
0: barracos,
4: trabalho.
0: No trampo.
4: Porque hoje é dia do RH, né?
0: Hoje é dia do profissional do RH. É,
4: profissional do RH, olha. É, o RH aqui é...
3: Quero mandar um beijo pra todos do RH aqui, Grupo Bandeirantes, que são pessoas incríveis, maravilhosas, competentes.
0: E não me liguem.
4: Isso que eu ia falar. Eu espero demorar
0: pra sair
4: do departamento.
0: É verdade.
3: Você acha que eu tô elogiando
0: tanto? Não, é verdade. Agora que eu fiquei pensando, algum profissional de RH tá escutando a gente, será? Conte as histórias, pô.
3: Profissional aí.
0: De RH tem muita história pra contar.
4: Mas se você não é profissional, conta aí as coisas.
0: Conte também.
4: O que aconteceu no seu trabalho de
3: treta.
0: De treta.
4: Confusão.
0: Alguém pegou alguém, ciúminho. Complô tem bastante. Complô tem bastante. Panelinha.
4: Aqui na estação tem.
0: Aqui também tem. Olha ali, ó.
4: Humano.
3: Eu não sou desse complô.
0: É verdade. 11 99991 9197. Manuel.
4: Junta Manuel e Belo, por exemplo.
3: Os dois ali é um complô.
0: É uma panelinha ali, né? É. O Mano tá sozinho.
4: Tadinho dele.
0: O Mano tá sozinho.
3: Nem vocês querem ele.
0: Que isso. E vamos falar hoje aqui o quê, Paulo Gomes?
4: Ah, eu vou falar de um casal famoso. Surgiu uma notícia que eles tava pra acabar, viu? O relacionamento.
3: Ah, é?
4: Mas um é um cantor, outro é atriz. A atriz ali, influência, falou, gente... Vocês estão de brincadeira. Quem falou isso? Pô, ela veio desmentir tudo.
0: Olha só.
4: Eu vou falar já quem é.
0: Caramba. Eu vou falar de uma mulher de 37 anos que é presa porque ela fingiu ter 12 anos e aí ela foi adotada por uma família, cara. Caramba. Gente.
4: Isso é um rolê essa história.
0: É um rolê, cara. A gente vai falar isso daqui a pouco.
3: Não.
0: Juro. Cara. Eu vou explicar daqui a pouco aqui. Você, Ana Maria?
3: Eu nem sei ainda, vou ver.
4: Não, esquece. Você tá com a cabeça...
0: Não, deixa quieto. Não.
3: Começou.
4: Começa, pô.
0: Feriado,
4: pô.
0: Não, pera aí.
4: Gente, é véspera de feriado. Anima, né, Cacilda?
0: Que é isso, Ana Maria?
1: De pertinho.
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0: Band FM, Gustavo Mioto. Pedido de socorro, versão Band FM de pertinho que você escutou aqui no Estação Band FM. Tá pensando o quê, gente? Olha aí!
1: Boa noite, pessoal. Noite. Tudo bem? Aqui é a Ana Paula e a Ana Beatriz de Embu das Artes. O ditado é: aonde se ganha o pão, não se come a carne. É. E sim, já peguei alguém no serviço. Eita. Estamos casados há 17 anos. Nossa. E uma filha linda de 6 anos.
0: Olha aí, ó. Tá vendo? Ué. Aí, ó. Rendeu, hein?
2: Rendeu, mas ela não levou esse ditado aí pra frente.
0: Não, não levou, não. Ignorou bonito, né? Caramba, vou te falar, hein?
2: Ó, eu tenho uma dúvida, gente. É, quando a influencer ou a celebridade, ela não faz as coisas pra aparecer. Mas, às vezes, tudo bem. Acho que você mostrar alguma coisa no seu dia a dia. Mas mostrar alguma intimidade, assim, não sei. Eu vou falar.
3: Acho que a pessoa exagerou.
2: Não digo exagerar, mas é o que eu falo. Precisava pra mostrar quê, isso, né?
0: O que que aconteceu?
2: É, o Ferrugem, ele é casado com a Thaís Vasconcelos, né?
0: Sim.
2: É, há 9 anos, estão juntos, tem 3 filhas.
3: 7 filhas. Ah, 3.
2: 3?
3: 3.
2: E aí ela resolveu mostrar uma lingerie personalizada, não usando.
0: Olha!
2: A mão dela, não usando.
3: Tá, até aí tudo bem.
2: Até aí tudo bem. É, ela recebeu, acho que de uma... Uma coisa de lingerie, né? Uma loja de lingerie.
0: Ah.
2: E sabe aquela caixa de recebidos, né? Aí eu vou abrir pra mostrar pra todo mundo.
0: Certo.
2: E aí ela mostrou uma calcinha que ela recebeu com o nome de quem ali na calcinha, escrito o quê?
3: Ferrugem.
2: Então, olha aí, Ana Maria.
3: É.
2: E ela disse que mostrou uma outra peça com abertura, Ana Maria.
0: É mesmo?
2: Ela falou, adoro essas coisas, me julguem. Ah, é brega, dane-se. Porque é casamento, né, gente?
0: Olha.
2: Diz com a calcinha com o nome do marido. E ela falou, e essa aqui com abertura, são maravilhosas, não precisa nem tirar, fica lindo.
3: É.
2: Aí isso vira notícia, vem aqui parar na estação.
3: Né? É, vira notícia, né?
0: É, tá vendo?
3: Não é, menino?
2: Abertura onde?
0: Aonde? Que abertura... Não fala, não fala!
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0: Band FM, Luan Santana com Jorge Mateus Sofazinho. E a mulher, hein? Mulher, cara, de 37
1: isso
0: anos.
1: Isso foi a notícia do dia, viu? Repercutiu foi. Pra caramba isso aí.
0: Foi. É. Uma mulher de 37 anos chamada Amanda Maria. Ela foi presa em Santa Catarina, rapaz, porque ela confessou ter passado por uma adolescente de 12 anos e ela viveu por 14 meses como uma filha adotiva de uma família, cara.
2: Ah, não, gente.
0: Olha só. Quem tá no bandfm.com.br tá vendo a foto aí. Engana 12 anos ali, não? Vocês acham?
1: Não, veja bem, ela se passava por uma pessoa de 12 anos. Não é que ela falava que ela tinha 12. Entendeu?
0: Entendi. Entendi.
1: Ela é adulta. Mas certo, ela falava que a idade dela era de 12.
0: Ah, saca, entendeu? Entendi.
1: É isso.
0: E aí, segundo a polícia, ela alegava ter fugido do Pará porque só sofria maus tratos. Foi acolhida por uma igreja que conseguiu uma casa pra ela ficar e tudo mais. E aí a família que a acolheu, né, passou a tratá-la como filha, chegando a organizar, inclusive, festa de aniversário de 12 anos pra ela. E aí o casal...
1: É mole?
0: Que a adotou, descobriu a farsa após a denúncia de uma parente que suspeitou da menina e descobriu diversos casos parecidos nos últimos anos em vários estados.
1: Já aplicava golpe,
0: já, né? Fazia isso, olha só. E aí, pra sustentar o disfarce de adolescente, justificar a aparência adulta, ela alegava falsamente que ela tinha autismo.
1: Tá vendo? É isso.
0: E outras condições clínicas também, entendeu? Aí, além disso, ela apresentava comportamentos infantilizados, como, por exemplo, usar mamadeiras, chupetas e o cheirinho pra dormir. Entendeu como ela fazia?
1: Ela se passava por uma, como se fosse, né, adolescente ou criança, mas ela não era. Né?
0: Não era.
1: Era uma golpista.
0: Era uma golpista. Olha só, rapaz. Uma golpista. Rapaz, que pensou, coisa doida. Menino. Olha o mundo como tá, hein?
2: Tem de tudo, né?
0: Tem de tudo, hein?
1: Cara,
0: já pensou?
1: Ninguém,
0: passar por isso?
1: Ninguém quer me adotar, não? Tô... Não quer, Ana Maria, me adotar?
0: Vamos ignorar esse momento?
1: Não quer adotar o mano, não, Ana Maria?
2: Deus me livre.
1: Adota ele.
2: Nem a mãe dele quer, eu acho.
0: Adota. Nossa senhora.
3: É inevitável. Você pode...

0: Band FM Murilo Rufi, saudade estranha. Olha lá, olha lá, olha lá, abrir a porta, chegou. Olha aí, ó. Olha aí, bom.
1: Vocês estão pela ordem?
0: E aí?
1: Ana Maria tem uma surpresa pra você, cara.
0: Tem, tem.
1: Tem mesmo?
0: Por favor, Ana Maria.
1: Ela vai adotar você, cara.
0: Olha aqui, olha!
1: Pronto, falei, cara.
0: Já pensou?
2: Você sabe que eu jamais faria isso na minha vida.
0: Que isso, Ana
1: Maria? Não, tô ligado. Ela prefere adotar um papagaio de borracha do que eu.
2: Prefiro mesmo. Prefiro mesmo.
1: Cara, é treta o tempo todo.
0: É treta, hein?
1: Tem um carinho.
0: Caramba.
2: Eu não entendo o que ele fala, então eu não quero me comunicar com ele. Mas, ó, é o seguinte.
1: A gente entende você, pai. Vai.
2: O cara me entende. Ó, pro ouvinte que também não entende, vou fazer o dicionário dos... Faz tempo
1: ou vai ter um faz dicionário.
0: Olha aí,
2: dicionário,
0: ó.
2: Do mano.
0: Dicionário do mano.
2: Que é explicando as gírias que nós fala, tá ligado?
0: Ah.
2: Pra quem não entende, pra né? Às vezes tem um ouvinte que é igual a Ana Maria aí, que é meia pumba. Pumba é sua droga! Tá me xingando, não tá?
1: Não,
2: não é xingamento não.
0: Não, não, é de boa.
2: Não.
1: A palavra do dia.
2: Por exemplo, ó, como é que se fala... Né? Pergunta aí, qualquer pergunta, Ana Maria. Tá, como é que fala... É, na sua região lá, na sua quebrada, como é que fala?
0: Ó? Oh?
2: Estou falando sério mesmo. A pessoa tá duvidando e você fala, é verdade.
1: É sério mesmo?
2: Sério, como é que você fala isso?
1: Ah, aí eu falo, papo reto.
0: Olha aí, ó. Oh, tá, tá vendo?
2: A pessoa tá duvidando.
1: É sério que você tá falando, aí, mano?
2: Papo reto.
0: Ah, olha, tá vendo aí, ó? Você entendeu, Ana Maria?
2: E como é que fala assim pra pessoa assim, você tá falando besteira. Você fala como lá?
1: Não, aí eu falo, você tá com ideia torta.
0: Você entendeu?
1: Entendeu? Como é que é?
0: Aí, nossa. Ana Maria.
1: Ana Maria tem ideia torta?
2: Ah, às vezes, né, pai? Às vezes, né?
1: Aí,
2: como é que fala torta na sua quebrada? Não, é torta mesmo. Aí lá é torta mesmo. É torta mesmo.
0: Você entendeu? Você entendeu?
1: O papo foi reto aqui.
0: Foi papo reto. Olha aí, ó.
2: Você entendeu, Ana Maria? Nossa, só piorou seu dia. Deus, menino.

0: Band FM, Guilherme Santiago, tá se achando.
1: Você matando saudade,
0: tá,
1: hein,
0: aí, ó, matando saudade, é isso, é isso.
1: Antiguinho das antiguinhas, né?
0: E aí, Ana Maria, e aí?
2: Ó, vamos falar do cabaré.
0: Cabaré? Como assim?
2: Não, foi? Não, não, show.
0: Pera, ai, que show. Pera aí, já ia falar que é isso, como assim?
1: Com o Bruno Marrone.
2: É, o Leonardo tem um show com o Bruno Marrone, que eles, né?
0: Entendi.
1: A primeira versão foi com o Eduardo Costa, agora é com o Bruno Marrone.
2: Agora é com o Bruno Marrone,
0: vamos
2: show
0: lá.
2: Cabaré.
0: Sim, sim.
2: Eles estavam fazendo esse show aí, né? E aí, em um certo momento do show, o Bruno, da dupla Bruno Marrone...
1: Que futriqueiro, né, que ele foi.
2: Futriqueiro. Questionou o Leonardo e falou: e aí, Leonardo?
0: Eita!
2: Zé Felipe vai voltar com a Virgínia?
0: Eita!
2: Né?
1: Ai!
0: Ai!
2: E aí, menino, ele meio que deu risada e falou: rapaz, eu não sei, talvez. Aí mandou: só Deus sabe mesmo. A única coisa que eu sei é que eu vou tomar uma.
1: O Leonardo, ele só sabe fazer isso.
0: Só sabe tomar uma, né?
2: Tudo pra ele é tomar uma, né?
0: É a saída pra ele.
1: Mas então ele deu uma escorregada na resposta.
2: É, deu uma escorregada. Entendi. Assim, falou: ah, não sei, talvez. Aí,
1: né? É porque é o seguinte, ele acho que pegou ele de surpresa. Pegou. Pela imagem, a cara, o Leonardo faz uma cara.
0: É, não tava esperando ali, né? Mas o Bruno também perguntou de propósito pra deixar aquela situação.
1: É que
0: também.
1: É no cabaré, os dois estão bebendo. Aí entra bebida e sai as verdades.
0: É lógico,
2: exatamente,
0: não,
2: exatamente.
0: Né, mas o que dá pra tirar disso, hein?
2: Ah, vocês acham que eles vão voltar mesmo?
0: Não sei.
1: Ah, vamos tomar uma, igual o Leonardo.
0: Não, então vamos tomar.
3: Sexta,
0: aonde?
1: Não, vamos tomar.

0: Band FM, Bruno Diegues.
1: Diegues, animal.
0: Diegues, clique. Com um sorriso maroto, inclusive.
1: Eu ia mandar um Diegues.
0: Não, não, não, imagina, imagina. Ó. Daqui a pouquinho, a Miss, que se candidata à musa da Copa, cobrindo o corpo com figurinhas do álbum.
1: Casou. É. Ela pôs só figurinha. Minha amiga,
0: olha,
1: viu?
0: Olha aí, essa amiga. Ah, tem histórias, tem histórias.
2: Não, não, saia daí. Entendi. Estação Band, volta.
0: Peraí.
2: Já, aguardem.
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1: Agora, 7h. Olá, Débora Mendonça.
2: Fernando Tietê, sentido Ayrton Senna, com lentidão da freguesia do Ota, quase a ponte Aricanduva, mas a pista expressa vai bem entre a Vila Guilherme e a saída para a Dutra. Também vale a radial com tráfego intenso, mas fluindo. 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
1: Agora é a hora, gente. Falamos sobre o par de ingressos pro show da Band FM. Pensa, Thiaguinho e Péricles no mesmo palco.
11: Na mesma noite,
1: na
11: pai.
1: Na mesma noite, eita, meu querido. No dia 1º de agosto, vai ser no Estância Alto da Serra. Vai ser muito louco. Parabéns, Edivaldo André dos Santos. É você, meu querido. Agora é só aguardar e pensar em alguém pra ir contigo. Abraço. Muito
11: vamos
1: bem,
11: lá,
1: meu
11: né?
1: povo. Não,
11: vamos
1: não.
11: Lá.
1: Não,
11: vamos
1: não,
11: lá,
1: não, não.
12: Oi, direita, esquerda. Direita,
1: por quê? Por quê,
12: gente? Direita, esquerda, direita.
1: Não, não. Não, não. Olha lá, ela, como ela fica
11: a carne,
1: agora.
11: Não se dá pra
1: a sua rádio, seu jeito.
11: Olha
1: lá.
11: Quando você come, olha como você é que ela fica. Não dá pra quem te come.
1: Um não, não.
11: Não, não. Não, o trabalho não pode, pode dog, dar.
1: Ela tá tentando até agora
11: quando
1: descobrir
11: você dá a
1: olha
11: carne.
1: Lá.
11: Sabe, né? Quando você dá o rabo.
1: Oh, oh! Não, peraí, calma, calma. Muito bem.
13: Ela tá bocudinha, oh. Ela tá bocudinha, viu?
1: Ai, muito céu. Bem.
13: Tá bocudinha.
1: Tá bocudinha. 11999919197 é o nosso WhatsApp. Você participa com a gente. Hoje estamos falando de treta.
11: Treta
1: no trampo, treta no trabalho.
11: Trampo, é. Qual e é a Ana Maria aqui? Só treta.
1: Qual é a treta?
11: Fica quieto, inclusive.
1: Qual é o complô? Qual é a panelinha? Qual é a treta no trabalho?
11: Solta a voz.
1: É, aquela treta que evoluiu até o RH. Já rolou isso? Ou nunca rolou? Não, conta pra nós aí as coisas do trabalho. O chefe, como é que era? Já rolou treta com o chefe? Com amigo de trabalho? Conta aí através do nosso WhatsApp, beleza?
13: Alguém pegou alguém?
1: Alguém pegou alguém. A gente gosta disso aí também, né?
11: É.
1: E ó, daqui a pouco a gente vai falar com o ouvinte ao vivo aqui também,
13: ah,
1: hein?
13: Ah, quem quiser escreve ao vivo no WhatsApp, né?
1: Exatamente. Mesma coisa, lá no 11999919197. Oi!
14: Oi, seus lindos, Estela Santana de Parnaíba.
11: Oi,
14: eu tive uma treta, sim. Tive um problema com uma funcionária que uma vez... Eu nunca falo nada mal das concorrências, mas uma única vez que eu falei por áudio, aí essa promotora pegou o áudio e mandou pra minha diretoria.
1: Nossa!
14: No outro dia, a diretoria me chamou pra uma reunião, sim. E deu uma comida e ainda por cima me deu uma divertida. Foi a primeira advertência que eu tomei na minha vida.
1: Nossa, cara.
13: Era amiga dela, gente?
1: Amiga, amiguíssima.
13: Amiga da onça.
1: Amiga da onça.
14: Esta
1: nossa senhora, hein?
13: Nossa.

0: FM, hein? Band FM Panda, eu te seguro. Pom, pom, tchim, tum, tchim, tum, tchim, tum, tchim. Ó, agora a gente vai ter ouvinte que vai trazer pra gente as tretas, ah, entendeu?
1: É mesmo?
0: É.
1: Vai falar ao vivo? Vai soltar o papo reto mesmo?
0: Aro!
2: Alô?
0: Quem é?
2: Diogo.
0: Olha o Diogão aí,
3: bicho. Olha essa fera aí, bicho.
0: E aí, Diogão, tá onde agora?
2: No momento eu tô no ônibus, indo pra casa.
0: Tá no busão.
1: Tá no busão.
0: Tá no buzuca.
1: Tá cheio o busão?
2: Tá um pouquinho lotado.
1: Mas tô
2: sentado.
1: Aí sim.
0: Ah, então tirando onda aí, ó. Tá tirando onda. Pô,
1: sentado no busão nessa hora é pra comemorar mesmo.
0: É verdade.
2: Só tá fogo.
1: Viu? Eu sei que...
0: Vamos lá. Mas conta aí pra gente.
1: Você trabalha com o quê?
2: Trabalho com compliance.
0: Uia.
1: É RH, Fernando.
0: Aí, ó. Compliance. Ele sabe de tudo.
1: Ele sabe de tudo. E outras palavras, RH.
0: Mas me conte aí. Pô, você que resolve as tretas, então, né?
2: Mais ou menos. A gente coloca em ordem, né?
0: É mesmo? Ou não, né? Coloca em ordem, às vezes... colocar em ordem, às vezes, é dispensar alguém, né?
2: É, não. Nesse caso, não tá no meu alcance, não.
0: Ah, é? Mas me diga uma... Ah, você é o investigador. Ele é o cara que vai investigando as fofocas, entendeu?
1: A denúncia.
2: Não chega nesse nível, não. É separado.
0: Ah, mas me diga assim, um caso escandaloso, um caso que se destacou aí. Você tem algum?
2: Ah, escandaloso não chega a ser, mas...
0: Pô, que saco, então.
1: Mas conta uma história aí.
2: Eu ia viajar pra Argentina, aí, retrasado, e eu esqueci de ajustar o ponto. Falei, ah, beleza, vou ajustar o ponto aqui no sistema e depois eu coloco aí a aprovação, o gestor, tudo certinho. Na hora que eu coloquei, passou 5 minutos, reprovaram. Não, precisa colocar evidência. Falei, olha, meu amigo, vou ter que viajar, a chefe vai junto, e não dá pra me colocar agora, na volta eu coloco. Não, não pode, que não sei o quê. Falei, tá bom, lá vai eu, solicitar um e-mail de aprovação, parará, parará, parará. E aí, resumindo, a gente viajou, passou uns 3 dias, aí eu peguei a aprovação e coloquei. Mas assim, uma coisa que poderia aguardar o retorno, sendo que não era tão imediato assim. Tem sempre esses causos.
0: Entendi.
4: Nossa, que história chata. Faz um desafio.
0: Não, peraí, o que é isso? Não, peraí.
4: Faz um desafio aí, vem parar no ônibus com a gente.
0: Ana Maria!
1: Ana Maria!
0: Cara, ela é muito brava. Calma, eu tava explicando.
5: Vou ser sincero com você. Acho que pra mim já deu.

0: Band FM, Periclão, Graveto, aqui no Estação Band FM, tretas.
1: Olá, Fernando, boa noite, pessoal da Band, tudo
0: Opa,
1: bem?
0: Cara, ele...
1: tem uma história muito louca, tinha um colaborador nosso que ele me ligou um dia e falou assim, ó, tô com a minha esposa internada, ela tá muito mal e eu não consegui trabalhar hoje. Eu falei, eu pego o atestado, né, e tal, orientei o procedimento correto pra ele. Aí passou um tempinho, ele me ligou e falou, não preciso mais, minha esposa morreu. Eu falei, meus sentimentos. Recentemente, ele tinha começado recentemente a trabalhar com a gente não tinha endereço deles, coisa do tipo assim, sabe? E aí, beleza, ele ficou uns 8 dias afastado. Aí eu falei pra ele, eu falei, fulano, eu preciso do seu atestado, do atestado de óbito da sua esposa, pra abonar seus dias, senão eu não ficar no prejuízo e tal. Ficou me enrolando, no final do mês, fechamento de folha de ponto, ele falou pra mim assim, eu preciso te contar, quem morreu foi minha amante.
2: Rapaz.
3: Aí ele vai apresentar o atestado de óbito dele, né?
0: Dele, porque
2: daí... é verdade.
3: É mais amante.
0: É verdade.
3: É bom justificar, né?
0: É bom justificar, é verdade. E aí, Gomes?
3: Ó, deixa eu contar pra vocês. Tem sites de fofocas. Acho que relevantes na internet, tem alguns mais ou menos, né?
0: Sim.
3: Que joga notícia e que se lasque, né?
0: É,
3: aconteceu isso com a Rafa Kalimann.
2: Rafa Kalimann,
3: influenciadora, atriz, né? Ela tá com o Natan, o cantor, né?
0: Sim.
3: Ela se envolveu numa polêmica recentemente, que ela fez a gravidez dela, né, com a Azusa, da filha dela, com o Natan, verdadeiro reality.
0: Foi um reality,
3: E aí ela até, em algum momento, deu a entender lá que ele tava um pouco afastado, que sentiu falta da presença dele, mas enfim, depois eles se entenderam lá, coisa e tal. E aí, mas um site resolveu dizer assim, ó, que o casal estaria em vias de acabar o relacionamento.
0: Ô, louco! Tá assim, é?
3: Falando que não tá dando mais certo, que ela, né, pro bem-estar da filha, não quer mais ele por perto. A notícia era essa, né? Era uma, essas páginas do Instagram, hein? Rapaz, ela ficou brava, viu? Ela foi lá e escreveu. Ela escreveu assim, vai apagar, porque ela escreveu apagar o comentário dela. Ela falou, vai apagar meu comentário mesmo? Vocês também inventam qualquer mentira por like, não tem nada a ver isso aí.
0: Olha
3: então
0: aí.
3: Então ela desmentiu, não tem nada que vai acabar
0: com nada a ver, não. Olha só.
3: Porque apagaram o primeiro comentário dela, ficou bravo. Porque o cara da página pode fazer isso, né? Apagar o comentário.
0: Ah, mas deixou o post lá, só apagou o dela, entendi.
3: Aí ela falou assim, vocês inventam qualquer mentira por like. Ela falou, não tem nada dessa não, a gente tá junto, a gente tem uns problemas, mas é normal como qualquer casal e tá tudo bem. Então assim, mentira.
0: Olha,
3: ela
0: aí,
3: afirma,
0: ó,
3: que é mentira então, que tá não vendo? Tá acabando não.
0: Tá vendo?
3: Apesar que o Natan também tá muito louco
0: tá
3: também.
0: Tá despirocando aí, né?
3: Teve um show que ele foi fazer no Ceará e tava
0: doidão,
3: tava,
0: né?
3: Tava completo, mais pra lá do que pra...
2: Tava bêbado no palco.
0: Aí.
3: Ele também precisa dar uma freada.
0: Ele disse que vai dar uma freada.
2: Será?
0: Mas ele disse no dia seguinte.
3: Não, mas peraí, começou o São João, né?
0: Começou.
3: Não vai parar mais nem a pau. Fechou todo dia.

0: que a gente não.
1: Band FM, Cleiton e Romário com Zenete e Cristiano. Não namora. Vamos falar agora
2: do quê?
1: Do álbum vivo. Olha que beleza. Miss Bumbum 2025. A Caroline Chaves, ela lançou a sua candidatura à musa da Copa do Mundo.
3: Ah, é?
1: Só de um jeito meio inusitado, porque ela cobriu o próprio corpo com figurinhas. As figurinhas do álbum, do torneio ali.
2: Não, o corpo inteiro.
1: Olha ali, ó. Ficou legal, hein?
2: Corpo inteiro de figurinha.
1: Ficou muito bom. Olha que belo álbum. Não. E a Caroline, ela de...
2: Fernando.
1: Que belo álbum, gente.
2: Me deu vontade
1: de comprar o álbum agora, sabia? Olha aí, ó. A Caroline, ela disse que a ideia veio quando a organização do concurso a desafiou a lançar aí a sua candidatura de uma maneira criativa e impactante. E como ela não queria fazer nada genérico, como tipo assim, colocar a camisa da seleção, ela decidiu transformar o próprio corpo em um álbum gigante.
2: Olha isso, gente. A
1: produção levou cerca de 7 horas para ser concluída. E aí ela diz que escolheu a dedo as figurinhas que seriam colocadas em seu corpo para gerar um impacto maior.
2: Jogadores mais famosos.
1: Então. A Caroline ainda concluiu dizendo que ficou satisfeita com o resultado e com toda a repercussão que deu e tal. E espera ser reconhecida então como a musa da Copa. Caramba, olha.
3: Rapaz, olha.
2: O corpo inteiro com figurinha, não tem mais nada ali, só figurinha.
1: Olha,
2: né?
1: Só.
3: É o Vini Júnior no periquito dela?
1: É, o pior que é. É ele mesmo.
2: Olha aí, eu vou dizer uma coisa pra você. Ali, ela tá com a bola toda.
1: Tá, ô louco que você tá.

0: FM, Jorge Mateus, voa beija-flor. Aí, ó, agora vai, hein? Agora é a hora. E a galera participou aqui de forma espontânea aqui, hein? É, porque agora é o desafio do Mano.
1: Sucesso.
0: Menos.
1: Não, é um sucesso, tipo.
0: Sucesso já.
2: Não, ele é um sucesso.
0: Já virou um sucesso, virou um sucesso. Bom, e aí quem participou com a gente?
1: Quem?
0: Foi o Maicon de Sinop, Mato Grosso.
1: Maicon.
0: Caramba, mas ele foi aqui numas palavras que eu... Olha, eu quero ver. Complicou, ó.
1: É treta.
0: Primeira palavra que o Maicon de Sinop falou pra gente foi Penélope.
1: É treta mesmo essa aí.
0: Difícil, hein? A segunda...
2: Já assustou ele, hein?
0: Não, calma, a segunda é pior. Fica tranquilo. Segunda é dromedário.
1: Não,
2: cara... mas aí é a rima com ário.
0: Ário, é.
2: É, não é, aí já...
0: A terceira, alucinógeno.
1: Quê, tio?
0: Alucinógeno.
2: Ele vai... A primeira e a terceira palavra vai ferrar
0: ele. Vai ferrar ele. Vamos, a gente vai dar um tempinho. Não,
2: vamos tocar uma música, né?
0: Vamos tocar... Não, opa! Ai, apertei errado, desculpa. Ai, desculpa.
2: Mano, eu ia te ajudar a pedir pra tocar
0: uma desculpa,
2: música.
0: Não, desculpa,
1: Hoje vai dar ruim, não sei, será? Só sei que eu topo o desafio e eu vou tentar. Porque você sabe que aqui não tem otário. E muito menos também não tem dromedário.
2: Oh.
1: Vamos lá, vamos tentando. Enquanto isso eu tô desenrolando. Como que é? Alucinógeno? Tem isso aí no monólogo? Sei lá. Nem sei se rimou. Olha, eu sei que hoje aqui eu improvisei. Mano, quem quis chamar Penélope? Sei lá.
2: Eu falei pra você que Não, eu não vou ajudar dessa vez, não.
0: Não.
2: Você vê que duas palavras ele rateou.
0: Qual? Não, foram duas. Alucinógeno. Não. É, alucinógeno e Penélope. É, rapaz.
2: Agora o desafio pro.
1: Quem é a Penélope? Será que é a irmã da Melody? Aí, ó.
0: Ficou bom pra caramba,
2: agora,
0: hein?
2: Você que tá ouvindo, manda uma rima com essas palavras aqui.
0: Isso aí,
2: vai.
1: Quero ver vocês acharem.
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0: Band FM Gustavo Lima, Vagabundo.
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0: Agora 7 horas 28 minutos, Débora Mendonça.
2: Chegando Ayrton Senna, parando já na aproximação, quilômetro 21, sentido interior, vai assim até o 28 no Itaim Paulista. A fila começa antes da Avenida Santos Dumont em Guarulhos, depois da Hélio Smith. Para acessar a Hélio Smith, Ayrton Senna ainda tá melhor que a Dutra. 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
0: É isso, meu povo. E agora tem o quê? Tem o quê?
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0: Que isso?
1: Nome do Pai, nome do Filho, nome do Espírito Santo, nome do Memphis de Pai.
0: Aí, ó, chegou.
1: Olha, que Deus abençoe.
2: Amém, tá bom, craque.
0: Tá bom, tá bom, tá bom.
1: Deus abençoe a Virgínia.
0: Tá bom, tá bom.
1: Pode xingar a menina, mas não,
2: você falou, você falou do Memphis de Pai, eu acho que ele foi embora mesmo, hein?
1: Será, meu irmão?
2: Essa semana, ele foi pra...
1: Ureuto.
2: Se encontrar com a seleção holandesa. Ele morava num hotel aqui, né?
0: É,
2: o Corinthians pagava pra ele, não era casa nem apartamento, ele morava em hotel.
1: Será que ele pegou a Maísa, meu irmão?
0: Que isso? Será?
2: Ele pegou as coisas dele, enfiou em 30 malas e despachou num container.
0: 30
2: embora.
0: Malas,
2: então não tem
0: cara.
2: Mais nada aqui, foi embora mesmo, hein?
1: Que por sinal, pé de rato pra caramba. Nós precisamos de você, pode ir embora.
0: Caramba,
2: eu sim. Acho que pro cara levar tudo é porque...
1: Mas é monstro, vai fazer falta pra caramba,
2: então,
1: né?
2: Não sei.
1: É monstro.
2: Jogador. Deixa eu falar uma coisa.
1: Jogador.
2: Gabigol, né, no fim de semana, no jogo contra o Vitória, ele fez gesto obsceno, né? O Santos ganhou a partida, ele marcou um gol e foi fazer gracinha lá. Gesto obsceno.
1: Ureudo pra caramba também.
2: Já foi julgado pelo Superior Tribunal de Justiça Desportiva.
0: E aí, o que aconteceu?
2: Pra você ver, né? Pegou uma partida de suspensão, né?
1: Que por sinal, hein?
2: Eu vou dizer a coisa pra você, hein?
1: Tá pra você, tá de sacanagem.
2: Tá de sacanagem mesmo, viu? O Paulinho, atacante do Palmeiras, também foi suspenso, porque ele fez gestos obscenos, né? Não igual ao do Gabigol, mas... Pra torcida com a mão, fez o... Sabe o dedinho do meio? Ele fez dedinho, graça.
0: Entendi. Olha aí.
2: Você vê, o pessoal fazendo essas graças, é suspensão.
1: Jogar bola, os caras não jogam.
2: Né? Cara, eu tô esquecendo disso. E pra... Tem tempo? Não tem, né?
0: Nada, mas nada
2: então, tchau,
0: de tempo.
2: Então.
0: É, meu povo! Ai, caramba. A sua rádio do seu jeito. Agora sim.
3: Vamos lá, né?
0: Vamos, agora é a hora.
3: Vamos pensamento de hoje. Olha, e diz que agora eu já sei, porque quem tá solteiro não consegue ninguém.
0: Olha aí.
3: Eu sei por quê.
0: Por quê?
3: É porque o pessoal que tá casado tá namorando três.
0: Tem é.
2: Não
0: sobra, não sobra. Aí, ó, entendi.
3: A conta não fecha.
0: Entendi.

0: FM, Maiara e Maraíza, quem sente saudade sou eu, aqui no Estação Band FM. Temos ouvinte na linha. Alô!
1: Oi, boa noite, tudo bem?
0: Boa noite, quem fala?
1: Rodrigo de Diadema, tudo bem?
0: Quem é?
1: Rodrigo.
0: Rodrigo!
2: Rodrigo.
3: Ele tá fala, surdo, Rodrigão. Viu, Rodrigo?
1: Ele Rodrigo. Tá surdo. Ó, eu vi o rapaz do Complice aí, ele falou as coisas, mas deixou a gente mais confuso do que explicou, né?
0: Não, então.
2: Até agora
0: eu
2: não entendi.
3: A Ana Maria até agora tá até perguntando agora, pra tá gente.
0: Tá, tá perguntando até agora.
4: Eu tenho certeza que você tem uma história boa, né, pra contar pra gente.
1: Tem. Eu trabalho com RH já tem 17 anos, eu trabalho na área de rescisão de contrato. Então aí, já vi muita coisa.
0: Caramba, cara. Mas qual? Assim, 17 anos você falou?
1: 17 anos. Então caramba, a gente já viu tudo que você possa imaginar, tá?
0: 17 anos de história, olha aí. Mas
1: recentemente, a gente fazendo os processos e acaba pegando justa causa, por alguns motivos que acontecem, né? Tinha um casal que não era casal de namorados, que trabalhavam juntos no mesmo setor, e o bonito foi ao banheiro, era um banheiro de uso coletivo, ele foi no banheiro. A colega dele, depois de 5 minutos, foi ao mesmo banheiro. Ah, os dois ficaram lá com quase 1 hora dentro do banheiro.
0: Nossa!
1: As imagens de segurança pegou os dois, né? Aí a gente teve que chamar eles pra conversar numa salinha, pra saber o que aconteceu.
0: Putz.
1: E ele ficou sem graça, mas ele falou assim: olha, aconteceu. Aí a gente falou assim: nisso acaba sendo uma justa causa.
0: Lógico.
1: Pelo motivo que
0: ele saiu do corpo. Lógico, lógico.
1: Uma coisa séria. O mais absurdo é que ele falou pra gente: valeu a justa causa, foi muito bom.
4: É mesmo.
1: A boca, não sabia onde colocava a cara, mas...
0: Caramba, cara.
1: Isso aí tem uma vantagem. Depois de passar um tempo, eles têm que vir para assinar o documento lá, tudo, né? Não receberam nada. Eles vieram de mão dadas, os dois.
4: Olha.
1: Viraram um casal, estão juntos até hoje.
4: Virou casal.
0: Caramba, olha só, hein?
4: Nossa, e imagina quando...
1: Casamento.
4: Imagina, você foi o padrinho, né?
3: 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As imagens, cara, não tem como negar as imagens, né?
4: Banheiro da empresa.
0: É,

0: Band FM Eduardo Costa, saudade!
1: Olha, um monte de gente falando aqui, ó, amei a história do casal.
0: Ó. Amei a história do casal, né?
1: O pessoal tá...
0: É,
2: a
0: gente.
2: História, né?
0: Hoje em dia é o que a gente tava falando aqui, né?
1: Olha, Maria, o nível de atração do casal aí pra ir pro banheiro.
2: É. Ah, esse homem trabalhava com um negócio duro. É, gente, tá, né?
0: Caramba, hein? É... Agora vamos falar do Brasil,
1: Futebol!
2: Amigos, amigos.
0: Olha, ele chegou. Ele chegou.
1: Olha aqui, ó. Ah, quase uma semana pra começar a Copa, ah,
0: olha aí!
1: Tô ansioso.
2: Coração. É. Alô? Você é torcedor brasileiro.
0: E aí?
1: Não, ele não tem. Olha,
0: ah, acabou.
1: Você bebeu hoje?
2: Brasil vai. Toda hora.
0: Não. Fala aí, peraí, ali, ó. Pega toda ali, hora, pronto.
1: Vai, toma.
0: Põe aí.
1: Deixa eu falar pra você. Hoje o Brasil está treinando em Nova Jersey.
0: Foi. Fizeram um treinão.
1: Aliás,
0: treino aberto, né?
1: Sim, no baita CT de treinamento lá.
0: Você viu?
1: É, avaliado em 500 milhões. É uma coisa de primeiro mundo lá.
0: Sim,
1: No segundo treino, o técnico Ancelotti, ele já demonstrou que vai ter mudanças no time.
0: Olha só.
1: Que vai pegar o Egito. Tem um amistoso sábado ainda.
0: Sim, sábado agora.
2: Brasil em campo mais uma vez.
1: Brasil e Egito, amigo?
2: Brasil e Egito. Cadê o Egito da torcida?
0: O último jogo deixou ali a comissão técnica meio que sem saber o que fazer, né?
1: Não, mas ele sabe o que fazer.
0: Não, vai ter alteração aí e tal.
1: Vai, porque ali ele teoricamente ele colocou um time titular num tempo e o outro reserva no segundo tempo, né? É pra testar mesmo.
0: Sim. E será que vai fazer de novo? Provável, vai testar de novo.
1: Possivelmente,
0: aí.
1: Mas o titular vai vir com mudança, viu? Eles
0: já o titular.
1: Já.
0: Olha aí, ó.
1: Alisson, Wesley, Marquinhos, Gabriel... Magalhães, Douglas Santos, Casemiro e Bruno Guimarães. Lucas Paquetá, Rafinha, Igor Thiago, ó. Pode ser a novidade no jogo. E Vini Júnior.
0: Olha aí.
1: O Marquinhos e o Gabriel Magalhães estavam na final da Champions, né? Por isso que eles não jogaram o amistoso aqui do Brasil.
0: Ah, sim.
1: Eles se reapresentaram direto nos Estados Unidos. Caramba. Então vamos aguardar ainda, que o jogo é só sábado. Mas... Agora, deixa eu só comentar uma coisa. Tô com medo, cara.
0: Tá com medo do quê?
1: O Haiti. O Haiti é o nosso segundo adversário, não é?
0: É verdade. Você viu quanto que foi?
1: Meteu 4 na Nova Zelândia.
2: Ah lá. Mas a seleção tá melhor, até porque o brasileiro é mais alegre. Vai ter show nesse amistoso vai ter show do El-chan, né? Que eles vão cantar aquela música, essa é a mistura do Brasil com o Egito.
1: Nossa. Não, pô, ele misturou os...
0: Nossa senhora, meu Deus.
2: Sempre tem show antes, teve show antes da
0: convocação. Show da Ivete Sangalo.
1: Tá bebendo,
0: nossa,
1: né?
0: Senhora.
2: Agora é a vez do El-chan.
1: Você tá bebendo?
2: Bebe aí mais um.
0: Mais um.
2: É, amigo.

0: vai, bebê. Band FM menos é mais champanhe. Olha aí, olha aí. Aí, ó. Ó, que bonitinho ele chega. Olha aí, olha que bonitinho. Eita!
1: Ô, Manuel. Você ouviu a história do casal? No trabalho, né? Que
0: cê
1: não
0: viu?
1: Aguentou e foi pro...
0: Foi pro banheiro lá.
1: E foi, ó.
2: No banheiro.
0: Foi lá. Que barulho que é esse, Manuel, que ele tá fazendo?
2: Foi fazer a mão no banheiro.
0: Ah, é, ele tá ligado. Olha aí.
2: Só fazer a mão, mas no trabalho pode...
1: Não pode, né, Manuel?
2: Ah, meu Deus do céu.
0: É. Mas o Manuel faz show aí, deve acontecer muita coisa no seu show, né, Manuel?
1: É o trabalho dele.
0: É.
2: Acontece, só o show mesmo, né?
0: É, só no show?
2: É só o show mesmo, né?
0: Entendi, nunca aconteceu nada de diferente aí, tá? Algo parecido com o casal lá do trabalho?
2: Ah, não, nunca aconteceu mesmo, não.
0: Nunca aconteceu. Entendi.
2: Nossa, tem dia que tá difícil ele, né?
0: Tá difícil, ele não puxa nada, né? Ele não fala nada, só fala não, só fala não.
1: Ô, Manuel.
2: Fala a música, então.
1: Você prefere se relacionar com a loira ou com a morena?
2: As duas, né? As duas. A loira é bonita, a morena é bonita também.
0: Você prefere a mulher mais alta ou a mulher mais baixinha?
2: Tanto faz. A morena pode ser alta, pode ser também baixinha também.
0: Entendi.
1: Você tá igual o Galvão? Você saiu pra beber com o Galvão?
2: Também bebi, os dois. Saí pra beber.
0: Hoje tá difícil.
1: Nossa senhora, velho.

0: Band FM, Matheus e Cauã, decide aí, aqui na Estação Band FM, temos mais fofoquinhas.
1: Sou eu, é o direto da redação, Fernando.
0: Ah, é o direto da redação.
1: Olha, essa aqui me surpreendeu, viu? Miss Trans da Copa, Bruna Mendonça, fatura 40 mil com jogadores no Privacy.
2: Olha.
1: São curiosos, ela falou.
0: Nossa, são curiosos.
1: ela disse que recebe mensagens de jogadores famosos, viu? E gente que usa perfil fake só pra falar com ela. Ela falou que eles querem fazer videochamada... quer conversar com ela, mas...
2: É mesmo.
1: Só que ela não abriu, ela falou, só que eu não vou falar quem são, mas ela falou, são todos famosos.
0: Caramba!
2: Gente, não é novidade, né, pra ninguém, né?
1: Jogador? É.
2: Eles adoram bola.
0: Que isso? Como assim?
1: O tempo todo pensando em

0: Band FM, Marília Mendonça foi por conveniência pra gente fechar aqui o nosso Estação hoje, Band FM,
1: final
0: hein?
1: Final do programa, um baita relaxo.
0: Você vê?
1: Nossa, mãe do céu.
0: O que que foi?
1: Manuel, sem concentração nenhuma.
0: Não, nada.
2: Você com
0: nada.
2: Chama esses... Essas pessoas,
0: vocês loucos. Galvão falando de Egito, aí trouxe um El Chan. Como assim, cara?
1: Entendi nada.
0: Do nada, cara. Não, então, cara, vou te contar. Ó, é o kit personalizado João Bosco e Vinícius e Band FM. Vem com Big Copo Térmico, vem chaveiro com abridor de bebidas, vem suporte de celular, bolsa térmica, tudo com a marca João Bosco e Vinícius e Band FM. Quem se deu bem foi a Kelly Cristina Santana do Nascimento. Silva! Ô, Kelly, valeu. Um beijo, obrigado aí pelo seu carinho, certo?
1: Olha, chegou a hora, hein? Você imagina amanhã no feriado esse povo, tu vai que vai vir sem noção.
0: Não. Olha, já tava.
2: Imagina, hein?
0: Não, não falo nada.
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1: Alô, alô, minha querida Débora Mendonça.
2: Fernando, corredor norte sul totalmente parado no sentido Interlagos, desde o Parque Ibirapuera até Congonhas. Avenida Ibirapuera também ruim em sentido bairro e a Santo Amaro só melhor a partir da Avenida dos Bandeirantes. 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Beijo, amanhã tem mais.
1: Ô, minha gente, tudo bem, né? Eu sou o Fernando César, a partir de agora você vai escutar a Voz do Brasil, mas pode continuar curtindo a Band FM através do bandfm.com.br, tá bom? 9 horas da noite, você vai ter a Super 6, 10 da noite, tem Band Love. Band FM.